uma vinha e um outeiro fértil. Ele cercou, tirou as pedras, plantou excelentes vides, edificou no meio uma torre e também construiu nela um lagar, esperando que desse uvas boas, mas deu uvas bravas. Agora, pois, ó moradores de Jerusalém e homens de Judá, julgai, vos peço que entre a minha vida, que mais podia fazer a vinha que não lhe deu, ou que não lhe tenha feito, como esperando que lhe desse uvas, veio produzir, esperando que lhe desse uvas boas, veio produzir uvas bravas. Agora, pois, farei saber o que há de fazer a minha vinha. Tirarei a sua cerca, a sua parede, a sua sebe, em outras linguagens, para que sirva de pasto. Derrubarei as paredes para que sejam pisada e tornarei em deserto, e não será podada e nem cavada, porém crescerão nela sarça e espinheiros, e as nuvens darei ordem que não derrame a chuva, porque a vinha do Senhor dos Exércitos é a casa de Israel e os homens de Judá. Agora, quando Jesus está dizendo assim: eu sou a videira verdadeira, o meu pai é o agricultor, ele está deixando claro que eu sou a base de toda a seara. Quem faz parte da seara do Senhor, aí levante as mãos. Agora ele vai falar: toda vara que em mim não dá fruto, ele faz o quê? Tira. O propósito daquela vinha era colher o quê? Fruto. O propósito daquela vinha é que ela desse fruto. Porém, quando Isaías fala, ele está trazendo aquela revelação para a nação de Israel. O Senhor está sendo poético para Israel. Está dizendo: Israel, quantas vezes eu investi em vocês? Quantas vezes eu me apresentei através dos profetas? Quantas vezes eu dei oportunidade para que vocês dessem fruto? Para que vocês se consertassem, se alinhassem com a minha vontade? Mas nada disso aconteceu. Ao invés de produzir fruto bom, produziu fruto mau. Em Gálatas capítulo 5, do 16 ao 26, o apóstolo Paulo também fala sobre as obras da carne, fruto do Espírito. O Senhor Jesus aqui, ele estava interessado, ele estava falando da

vinha. Ele estava dizendo assim: toda vara que não dá fruto, o que Jesus quer que nós façamos? Que nós venhamos produzir fruto. O que é o fruto? Ah, o que é o fruto? O apóstolo Paulo falou lá. O que é o fruto? Nenhuma árvore produz o fruto para ela mesma. A árvore não produz o fruto para ela mesma se alimentar. Ela produz, outros vêm e se alimentam dela. Com que nós temos alimentado as pessoas que estão ao nosso derredor? Como nós estamos frutificando aonde nós estamos? Lá no trabalho, na escola, na nossa casa, como está sendo? Que fruto que nós estamos produzindo para o Senhor? Você já pensou? O Senhor Deus fala para Israel lá através de Isaías, diz assim: ó, eu preparei vocês esperando que vocês produzissem algo bom. O fruto? Algo que alguém se alimenta. Quantas pessoas Deus colocou no seu caminho? Você é um crente, você é um discípulo, você ouve a palavra, você está ligado na videira verdadeira, você está usufruindo de tudo aquilo que a videira verdadeira produz. Não é nada de você, não é nada meu, é aquilo que o Senhor produz em nós. Mas o que nós estamos produzindo? Quando o cansado chega para se alimentar, quantas pessoas chegam para nós? Meu Deus, eu estou depressivo, eu estou passando luta, quero tirar a minha vida, eu não sei o que vai ser da minha vida. O que que nós falamos para essas pessoas? Será que nós damos um fruto para elas se alimentar? Mas se nós não produzirmos fruto, nós produzimos obra, carne. O apóstolo Paulo falou. Quantas vezes você ouviu alguém desanimado querendo parar e você chegou para alguém e diz assim, bate nas costas dele e diz assim, ó, fica firme, vai dar certo, Deus vai fazer acontecer. E aquela pessoa se alimentou daquilo que saiu da sua boca e diz, é verdade, vai dar certo, eu vou voltar, eu vou me afirmar, Deus vai fazer alguma coisa. Isso é fruto. Aquele que está com fome, chega e se alimenta. Aquilo que nós falamos, daquilo que nós postamos, daquilo que nós expressamos. Em todo o nosso redor. Aqui, na nossa casa, onde nós passamos. O Senhor está esperando que nós possamos dar frutos bons. O ano de 2025 passou. Quantas almas você ganhou para Jesus? Quantas almas você trouxe aos pés de Jesus? Mas o apóstolo Paulo, ele fala também, no Velho Testamento eles não abrem essa revelação espiritual, fala de frutos. No Novo Testamento o apóstolo Paulo fala da obra da carne, que é porfia, que é guerra, que é discussão, que é briga, que é inveja, que é tudo que não presta. Agora, no ano de 2025, quantas pessoas saíram da igreja por causa de você? Está vendo o que aconteceu? Ah, parou. Ah. O Senhor nos plantou. O salmista Davi disse que o Senhor nos plantou na casa dele para que nós possamos frutificar. E quantas vezes é para nós produzir um fruto bom, mas aquilo que não presta vem, aquilo que não agrada vem, aquilo que não edifica é falado, aquilo que não edifica é postado. E ao invés de nós produzir um fruto para alguém se alimentar, o que nós estamos fazendo como igreja? Como nós estamos produzindo como igreja? Tenho certeza que o Senhor, nesse ano, Ele está nos despertando, porque Ele apareceu para mim numa dessas madrugadas, e Ele me mostrou, eu chegava na

coração, havia várias plantas, como se fosse uma vinícola plantada, e de repente chegava mais três seres junto comigo, e subiam, e

se dá fruto. Muitas das vezes o Senhor está trabalhando porque o Senhor quer que você frutifique. Ele não quer que você solte dele. Ele não quer que você perca a tua salvação. Aleluia! Ele diz: toda vara que está em mim e não dá fruto, eu trago a comparação. Jesus estava caminhando com os discípulos. A Bíblia diz que Jesus teve fome. Jesus teve fome. E ele olhou para uma figueira. A figueira estava frondosa. As folhas estavam bonitas. E Jesus desejava comer algo daquela figueira. Mas ela não tinha nenhum fruto. E o Senhor ordenou naquela mesma hora: figueira, que nunca mais nasça de ti fruto. E ela secou na mesma hora. Aleluia! O Senhor pode bater na tua porta a qualquer hora. E o que você tem para oferecer para o Senhor? Se tem glória, dá glória. Se tem aleluia, dá aleluia. Se existe o Espírito Santo de Deus na tua vida, dá liberdade nessa noite. Deixa esta palavra falar contigo. Que essa palavra hoje vai limpar as varas para que elas comecem a frutificar. Aleluia. Glória a Deus. A vara que não dá fruto. A Bíblia diz no Evangelho de Lucas, capítulo 13, a partir do versículo 5, se eu não me engano, sobre a parábola da figueira que estava plantada numa vinha. E veio o agricultor, o dono daquela figueira, daquela terra, e diz assim: por que que essa figueira está aqui na vinha? Aquela, uma figueira no meio da vinha, uma árvore grande fazendo sombra e pedindo que as vinhas pudessem produzir, porque existe gente que quer ser só grande para cima, para se aparecer, só para se aparecer. O Senhor não precisa de estrela, o Senhor precisa de servos, o Senhor precisa de homens que dobram o joelho no chão, que tenham raízes na terra, que venham orar para as almas se salvar, que venham ter fruto, palavras boas, sinceridade de coração. O Senhor não trabalha com coisa grande não, Ele trabalha com as coisas que não são, para confundir as que são. E o dono daquela terra disse: corta essa figueira, corta ela, ela está ocupando a terra inutilmente. Será que nós não estamos ocupando a terra inutilmente? Ah, nessa igreja aqui, é eu que mando nessa igreja, que você manda nada. Quantas almas você ganhou nesse ano? Quantas campanhas você fez? Quantas pessoas você trouxe para a igreja? Aí o agricultor, ele disse assim: não, meu senhor, me dá um tempo, vou escavar na raiz dela, vou adubar ela de novo, e vamos aguardar por 3 anos, aí se ela não produzir, ela será cortada. Difícil, é dura essa palavra. Quem acha que essa palavra é dura, levante as mãos. Agora preste bem atenção à poda. O propósito da poda não é para fazer ninguém desviar, é para produzir. Toda a seiva daquela planta que está indo para os galhos, crescendo para o lado oposto, para o lado que não se deve. Então é podado aqueles galhos para que aquela força vá e gere frutos. Se não for para ganhar almas, não vale a pena. Se não for para o céu ser povoado, não vale a pena. Se não for para o nome de Jesus ser glorificado, não vale a pena. Se
Se for para se aparecer, desista. Muitos já pararam, muitos já caíram, muitos já fracassaram, muitos já desistiram. Mas se for para pelo amor do reino, se for pelo amor às almas, se for pelo amor ao reino dos céus, Deus, ele vai se encarregar de fazer você produzir. Deus, ele vai se encarregar de fazer você florescer. Mesmo que alguém olhe para você e diz assim: mas ele é apenas uma vara, apenas um galho. Mas a videira verdadeira está envolvida em você, e você vai produzir em meio ao deserto, em meio à seca. Aleluia! Aleluia! Quando nós lemos essa palavra, nós achamos que essa poda, quem realiza é o pastor, é o obreiro, é os presbíteros. Não. Quem que é o agricultor aqui? É Deus. Ele é o dono da seara. Aleluia. Quem acha que ele é o dono da seara? Levante a mão. Eu não estou falando só para você que está me ouvindo, só da Igreja Deus e Amor, de todas as igrejas do mundo. Ele que é o dono dessa obra. Ele que começou essa obra. Agora preste atenção. Essa poda, só quem pode realizar é ele. Você já parou para pensar que muitas das vezes você está acomodado? Tá tudo certo. Vou na igreja no final de semana, coloco o meu terno novo e a cadeira que eu sento. Todo mundo passa por mim e me conhece como o Senhor ou a Senhora. Mas aí o Senhor fala para ele: ele não está. Eu tenho passado por ele e não tenho colhido fruto. Eu não tenho visto fruto. Está faltando fruto. E eu quero fruto. O dono da seara é exigente, ele quer fruto. Ele diz assim: é necessário a poda. É necessário a poda. Para que venha florescer novamente. Para que venha crescer os novos galhos. Muitas das vezes os galhos vão ficando robustos, vão ficando difícil de ser moldado. Aí o dono diz assim: eu vou podar, para que eu não venha cortar diretamente. O Senhor não quer perder você. É por isso que ele permite as provações. É por isso que ele permite as lutas. É por isso que ele permite os...

0: mais fazer.
1: Aleluia! Alabaia cantura bacalabacê. Sem Jesus nós não conseguimos dar um passo sequer. É Jesus que fornece todo o vigor do crente, do homem e da mulher. É por isso que o apóstolo Paulo disse no livro de Efésios, capítulo 6 e o versículo 10, ele disse assim: no demais, irmãos meus, fortalecei-vos do Senhor.

palavra. Oh, glória! Aleluia! Toda vara que está em mim não dá fruto, ele tira. E a que está e dá fruto, ele faz o quê? Limpa, para que dê mais. Quem já trabalhou aqui na agricultura sabe. Existe um tipo de árvore. Quando você planta ela, tem um passarinho, ele come uma sementinha, posa nela. E quando ele faz o cocô naquela planta, deixa uma semente ali de uma outra árvore. E aquela árvore se

a Isa naquela que está ali, e ela suga todas as forças daquela que está, aquela árvore primária. É conhecido como erva daninha. E muitas vezes o inimigo chega e vai lançando tanta tranqueira para tentar roubar as suas forças, tanta sujeira para tentar roubar as suas forças. E você que outrora produzia, você diz assim: eu estou cansado, eu vou na igreja hoje de arrasto, eu vou na igreja hoje, mas eu não sei, eu queria ficar em casa descansando, as coisas não estão dando certo, eu trabalho, trabalho, não vejo nada acontecer. Você está carregado do peso, do compromisso do mundo aí fora, porque você esqueceu o que

0: hoje, de tudo aquilo que te impede de orar, de tudo aquilo que te impede de jejuar, de tudo aquilo que te impede de buscar. São tantas coisas, são tantos compromissos, mas um só compromisso vale a pena.
1: O fundador dessa obra, o fundador da igreja, Deus de Amor, quando ele faleceu, o Revarte foi perguntar para o filho dele e disse assim: como que a igreja Deus de Amor cresceu? Ela não aparece, naquela época não tinha internet, não aparece na internet, não aparece na televisão, só é no rádio. Aí ele disse assim: é por causa da oração. E quando o missionário orava, Jesus operava o milagre. Sabe o que nós estamos fazendo? Nós deixamos a oração e estamos tentando fazer do nosso jeito. Nós deixamos a oração, estamos tentando adaptar o nosso jeito. Se nós fazer isso, se nós fazer aquilo, nós vamos chamar aquele público. Nós chamamos aquele público, mas sai a presença de Deus. Mas eu prefiro ficar com a presença de Deus. Quem prefere ficar com a presença de Deus? Toda erva daninha.

exalava em mistério, oravam e ajoavam, agora já não se comportam mais, já não dão glória, sente vergonha de falar em mistério, você tem vergonha do Espírito Santo, dá uma rajada de glória aí, dá uma rajada.

podada e tornarei em deserto e não será podada e nem cavada, porém crescerão nela sarça e espinheiros, e as nuvens darei ordem que não derrame a chuva, porque a vinha do Senhor dos Exércitos é a casa de Israel e os homens de Judá. Agora, quando Jesus está dizendo assim: eu sou a videira verdadeira, e o meu pai é o agricultor, ele está deixando claro que eu sou a base de toda a seara. Quem faz parte da seara do Senhor, ele levante as mãos. Agora ele vai falar: toda vara que em mim não dá fruto, ele faz o quê? Tira. O propósito daquela vinha era colher o quê? Fruto. O propósito daquela vinha é que ela desse fruto. Porém, quando Isaías fala, ele está trazendo aquela revelação para a nação de Israel. O Senhor está sendo poético para Israel. Está dizendo: Israel, quantas vezes eu investi em vocês? Quantas vezes eu me apresentei através dos profetas? Quantas vezes eu dei oportunidade para que vocês dessem fruto? Para que vocês se consertassem, se alinhassem com a minha vontade? Mas nada disso aconteceu. Ao invés de produzir fruto bom, produziu fruto mau. Em Gálatas capítulo 5, do 16 a 26... o apóstolo Paulo também fala sobre as obras da carne, fruto do Espírito. O Senhor Jesus aqui, ele estava interessado, ele estava falando da vinha. Ele estava dizendo assim: toda vara que não dá fruto, o que Jesus quer que nós façamos? Que nós venhamos produzir fruto. É o fruto? Ah, o que é o fruto? O apóstolo Paulo falou lá. O que é o fruto? Nenhuma árvore produz o fruto para ela mesma. A árvore não produz o fruto para ela mesma se alimentar. Ela produz, outros vêm e se alimentam dela. Com que nós temos alimentado as pessoas que estão ao nosso redor? Como nós estamos frutificando aonde nós estamos? Lá no trabalho, na escola, na nossa casa, como está sendo? Que fruto que nós estamos produzindo para o Senhor? Você já pensou? O Senhor Deus fala para Israel lá, através de Isaías, assim: ó, eu preparei vocês, esperando que vocês produzissem algo bom. O fruto, algo que alguém se alimenta. Quantas pessoas Deus colocou no seu caminho? Você é um crente, você é um discípulo, você ouve a palavra, você está ligado na videira verdadeira, você está usufruindo de tudo aquilo que a videira verdadeira produz. Não é nada de você, não é nada meu, é aquilo que o Senhor produz em nós. O que nós estamos produzindo? Quando o cansado chega para se alimentar, quantas pessoas chegam para nós? Meu Deus, eu estou depressivo, eu estou passando luta, eu quero tirar a minha vida, eu não sei o que vai ser da minha vida. O que nós falamos para essas pessoas? Será que nós damos um fruto para elas se alimentar? Mas se nós não produzirmos fruto, nós produzimos obra carne. O apóstolo Paulo falou. Quantas vezes você ouviu alguém desanimado querendo parar, e você chegou para alguém e diz assim, bate nas costas dele e diz assim: ó, fica firme, vai dar certo, Deus vai fazer acontecer. E aquela pessoa se alimentou daquilo que saiu da sua boca e diz: é verdade, vai dar certo, eu vou voltar, eu vou me afirmar, Deus vai fazer alguma coisa.

isso é fruto. Aquele que está com fome, chega e se alimenta daquilo que nós falamos, daquilo que nós postamos, daquilo que nós expressamos. Em todo o nosso redor, aqui na nossa casa onde nós passamos, o Senhor está esperando que nós possamos dar frutos bons. O ano de 2025 passou. Quantas almas você ganhou para Jesus? Quantas almas você trouxe aos pés de Jesus? Mas o apóstolo Paulo, ele fala também, no Velho Testamento eles não abrem essa revelação espiritual, fala de frutos. No Novo Testamento o apóstolo Paulo fala da obra da carne, que é porfia, que é guerra, que é discussão, que é briga, que é inveja, que é tudo que não presta. Agora, no ano de 2025, quantas pessoas saíram da igreja por causa de você? Tá vendo o que aconteceu? Ah, parou. Ah. O Senhor nos plantou, o salmista Davi disse que o Senhor nos plantou na casa dele, para que nós possamos frutificar. E quantas vezes é para nós produzir um fruto bom, mas aquilo que não presta vem, aquilo que não agrada vem, aquilo que não edifica é falado, aquilo que não edifica é postado. E ao invés de nós produzir um fruto para alguém se alimentar, o que nós estamos fazendo como igreja? Como nós estamos produzindo como igreja? Eu tenho certeza que o Senhor, nesse ano, Ele está nos despertando, porque Ele apareceu para mim numa dessas madrugadas, e Ele me mostrou, eu chegava na igreja,

estação, havia várias plantas, como se fosse uma vinícola plantada, e de repente chegava mais três seres junto comigo, e subiam e começavam a podar aquela plantação, para que ela pudesse dar fruto. Muitas das vezes, o Senhor está trabalhando, porque o Senhor quer que você frutifique, Ele não quer que você solte dele, Ele não quer que você perca a tua salvação. Aleluia! Ele diz: toda vara que está em mim e não dá fruto, eu trago a comparação. Discípulo, a Bíblia diz que Jesus teve fome. E ele olhou para uma figueira, a figueira estava frondosa, as folhas estavam bonitas, e Jesus desejava comer algo daquela figueira, mas ela não tinha nenhum fruto, e o Senhor ordenou naquela mesma hora: figueira, que nunca mais nasça de ti fruto, e ela secou na mesma hora. Aleluia! O Senhor pode bater na tua porta a qualquer hora. E o que você tem para oferecer para o Senhor? Se tem glória, dá glória. Se tem aleluia, dá aleluia. Se existe o Espírito Santo de Deus na tua vida, dá liberdade nessa noite. Deixa esta palavra falar contigo. Que essa palavra hoje vai limpar as varas para que elas comecem a frutificar. Aleluia. Glória a Deus. A vara que não dá fruto. A Bíblia diz no Evangelho de Lucas, capítulo 13, a partir do versículo 5, se eu não me engano, sobre a parábola da figueira que estava plantada numa vinha. E veio o agricultor, o dono daquela figueira, daquela terra, e diz assim: por que que essa figueira está aqui na vinha? Aquela, uma figueira no meio da vinha, uma árvore grande fazendo sombra e pedindo que as vinhas pudessem produzir, porque existe gente que quer ser só grande para cima, para se aparecer, só para se aparecer. O Senhor não precisa de estrelas, o Senhor precisa de servos, o Senhor precisa de homens que dobram o joelho no chão, que tenham raízes na terra, que venham orar para as almas se salvar, que venham ter fruto, palavras boas, sinceridade de coração. O Senhor não trabalha com coisa grande, não, Ele trabalha com as coisas que não são, para confundir as que

0: coração. E o dono daquela terra disse: corta essa figueira, corta ela, ela está ocupando a terra inutilmente. Será que nós não estamos ocupando a terra inutilmente? Ah, nessa igreja aqui, é eu que mando nessa igreja, que você manda nada. Quantas almas você ganhou nesse ano? Quantas campanhas você fez? Quantas pessoas você trouxe para a igreja? Aí o agricultor, ele disse assim: meu senhor, me dá um tempo, porque eu vou escavar na raiz dela, vou adubar ela de novo, e vamos aguardar por 3 anos, aí se ela não produzir, ela será cortada. É difícil, é dura essa palavra. Quem acha que essa palavra é dura, levante as mãos. Agora preste bem atenção à poda. O propósito da poda não é para fazer ninguém desviar, é para produzir. Toda a seiva daquela planta que está para os galhos, crescendo para o lado oposto, para o lado que não se deve, então é podado aqueles galhos para que aquela força vá e gere frutos. Se não for para ganhar almas, não vale a pena. Se não for para o céu ser povoado, não vale a pena. Se não for para o nome de Jesus ser glorificado, não vale a pena. Se for para se aparecer, desista. Muitos já pararam, muitos já caíram, muitos já fracassaram, muitos já desistiram. Mas se for para pelo amor do reino, se for pelo amor às almas, se for pelo amor ao reino dos céus, Deus, ele vai se encarregar de fazer você produzir. Deus, ele vai se encarregar de fazer você florescer. Mesmo que alguém olhe para você e diz assim: mas ele é apenas uma vara, apenas um galho, mas a videira verdadeira está envolvida em você, e você vai produzir em meio ao deserto, em meio à seca. Aleluia! Aleluia! Essa poda, quando nós lemos essa palavra, nós achamos que essa poda, quem realiza é o pastor, é o obreiro, é os presbíteros. Não. Quem que é o agricultor aqui? É Deus, ele é o dono da seara. Aleluia. Quem acha que ele é o dono da seara, levante a mão. Eu não estou falando só para você que está me ouvindo, só da igreja Deus e Amor, de todas as igrejas do mundo. Ele que é o dono dessa obra, ele que começou essa obra. Preste atenção, essa porta só quem pode realizar é ele. Você já parou para pensar que muitas das vezes você está acomodado? Tá tudo certo. Vou na igreja no final de semana, coloco o meu terno, e a cadeira que eu sento. Todo mundo passa por mim, me conhece como o Senhor ou a Senhora. Aí o Senhor fala para ele: ele não está. Tenho passado por ele e não tenho colhido fruto. Eu não tenho visto fruto. Está faltando fruto. Eu quero fruto. O dono da seara é exigente, ele quer fruto. Ele diz assim: é necessário a poda, é necessário a poda,
1: para que venha a florescer novamente, para que venha a crescer os novos galhos. Muitas das vezes os galhos vão ficando robustos, vão ficando difícil de ser moldado. Aí o dono diz assim: eu vou podar, para que eu não venha cortar diretamente. O Senhor não quer perder você, é por isso que ele permite as provações, é por isso que ele permite as lutas, é por isso que ele permite os... É por isso que ele permite as provas, é por isso que ele permite as lágrimas, porque quando você é podado pelo próprio Senhor, você volta a colocar a cara no pó e volta a orar,

0: satisfazer.
1: Aleluia. Alaba yacantura bacalabacê. Sem Jesus nós não conseguimos dar um passo sequer. É Jesus que fornece todo o vigor do crente, do homem e da mulher. É por isso que o apóstolo Paulo disse no livro de Efésios, capítulo 6 e o versículo 10, ele disse assim: no demais, irmãos meus, fortalecei-vos no Senhor e na força do seu poder. O Senhor está me dizendo aqui: a planta que está aqui, ele vai fortalecer. O que não estava produzindo, vai produzir. O que estava sendo

Rabaste. Oh, glória. Aleluia. Toda vara que está em mim não dá fruto, ele tira. E a que está e dá fruto, ele faz o quê? Limpa. Para que dê mais. Quem já trabalhou aqui na agricultura sabe. Existe um tipo de árvore. Quando você planta ela, tem um passarinho, ele come uma sementinha. Posa nela. E quando ele faz o cocô naquela planta, deixa uma semente ali de uma outra árvore. E aquela árvore se enraiza naquela que está ali. E ela suga todas as forças daquela que está, aquela árvore primária. É conhecido como erva daninha. E muitas vezes o inimigo chega e vai lançando tanta tranqueira para tentar roubar as suas forças. Tanta sujeira para tentar roubar as suas forças. E você que outrora produzia, você diz assim: eu estou cansado. Eu vou na igreja hoje de arrasto. Eu vou na igreja hoje, mas eu não sei. Eu queria ficar em casa descansando. As coisas não estão dando certo. Eu trabalho, trabalho, não vejo nada acontecer. Você está carregado do peso, do compromisso do mundo aí fora. Porque você esqueceu.

Oh, gloria. Oh, gloria. Alaya cantura macalabaste. Oh, glória. Ele quer renovar Ponta Grossa. Ele quer fortalecer. Ele quer te encher novamente. Alai de cantura macalabaya. Eu não sou contra o obreiro se aperfeiçoar nos cursos. Eu não sou.

adorar ao Senhor. Aleluia. Aleluia. Aleluia. Oh, glória. Aleluia. Ai, a calabaste clama, labaia. O Espírito de Deus está dizendo que...

Maia, Ericandula Manai, aleluia, oh glória, oh glória, oh glória, aleluia. Levante a mão e diga: tira de mim, Senhor, tudo que impede de te adorar, tudo que impede de orar, tudo que impede de buscar. Eu quero ser mais cheio da tua presença, e Ele vai te encher, Ele vai te renovar, Ele vai te fortalecer. Ericando Rabacalabaia, oh, glória a Deus. Aleluia! Oh, glória a Deus! Aleluia! Aleluia! Oh, glória! Aleluia! A palavra é viva. A Bíblia diz: vós já estáis limpo pela palavra. Jesus nem foi ousado em dizer limpo pela palavra que eu tenho pregado. Ele disse: vocês já estão limpos pela

Ai, assim. Oh, glória. Oh, glória. Aleluia. Oh, glória. O Senhor, ele fala conosco. A palavra de Deus limpa todo. A Bíblia diz que ele tem

A palavra, ele fala. Ah, ele fala. Ele fala através de um versículo. Ele fala através de uma criança. Ele fala através de uma mensagem. Ele fala. E o Senhor tem falado com muitos que estão aqui nessa noite. O Senhor está dizendo: você é meu. Eu te escolhi para você produzir.

Alai, Ramanto, Rebeca, Labaia, Naga, Suribicaia. Oh, glória a Deus. Oh, glória. Oh, glória. Oh, glória. Oh, aleluia.

tudo. Se você quiser gostar ou não goste, a palavra é viva, a palavra é poderosa. Vai ter com a palavra. Aleluia, a Bíblia diz: nada podereis contra a verdade, senão pela verdade. Tem crente que vinha para a igreja 6 horas para orar. Agora

vestes com forjada ao ouro, para que tampe a vergonha da tua nudez. Aleluia, aleluia, oh glória, oh glória, oh glória, oh glória.

Alai, calabasora e mecai, canto nagasora bacaia. Olha aí, se os crentes se preocupassem com a vida espiritual como se preocupa com a aparência física, a igreja ia produzir, ela ia produzir muito, mas o Senhor está passando pela sua seara. Cai de calabaia, e ele está limpando, a palavra está limpando. Você sabe qual foi o maior pregador? A Bíblia diz do que dos nascidos de mulher não houve maior do que ele. Sabe quem foi o maior pregador? Foi João Batista. A Bíblia diz que ele se vestia

vida. Aleluia. Oh glória. Oh glória. Oh glória. Ah, meu irmão. Ori candalabaia. Ori calabaste. O Senhor está dizendo: permanecei em mim e eu permanecerei em vós. Quem está permanecendo no Senhor? Senhor, eu estou aqui. O céu e a terra passam, mas a

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São 22 horas e um minuto e aqui estamos mais uma vez para levar até você, querido ouvinte, mais uma edição do programa Despertai. O programa Despertai é um órgão de divulgação da Igreja Pentecostal de Jesus Cristo, que tem a sede nacional na cidade de Curitiba, na rua General Djalma da Rocha Lima, no número 70, ao lado do terminal de ônibus do Boqueirão. E o responsável por este trabalho é o pastor Ademar Alves Lacerda. Aqui em Ponta Grossa, temos a sede regional da Igreja Pentecostal de Jesus Cristo, que está localizada na Avenida General Carlos Cavalcante, 1845, pertinho ali do quartel 13 BIB. Lembrando a todos que o responsável por Ponta Grossa e região é o pastor Claudenir. E nesta noite, quem tem alegria, o prazer de conversar

Cumprimentar a todos com a paz do Senhor Jesus, irmã Maria Aparecida. Ao meu lado está a Samara, que nos ajuda a levar a programação Despertai até o seu lar. Queremos convidar você para permanecer ligadinhos. Iremos com vocês até às 23 horas e aqui dentro da programação Despertai, ouviremos louvores ao nosso Deus, a palavra de Deus para o nosso coração, os avisos da obra de Deus e também os endereços da Igreja Pentecostal de Jesus Cristo para você participar juntamente conosco dos cultos que são realizados na Igreja Pentecostal de Jesus Cristo aqui de Ponta Grossa. Deus abençoe os queridos irmãos que estão ouvindo a programação Despertai, você que está aí na chácara, no sítio, nas fazendas, onde quer que você esteja, você que está aqui na cidade de Ponta Grossa, você que está aí com seu radinho ligado, ouvindo a programação Despertai, que Deus possa estar abençoando a tua vida, o teu lar e a tua família, que o Senhor nosso Deus possa falar ao teu coração nesta noite, através dos louvores que iremos ouvir aqui na programação Despertai. Deus abençoe os queridos irmãos que hoje estiveram ali juntamente com a igreja, com toda a igreja ali no Nova Rússia, um culto abençoado, tivemos um culto abençoado ali no Nova Rússia nesta noite de sexta-feira e já queremos convidar você para participar juntamente conosco dos cultos que são realizados ali todas as quartas e sexta-feira às 19 horas. Deus abençoe a todos os irmãos que estiveram ali participando e ouvindo a palavra de Deus para o seu coração. Que o Senhor nosso Deus possa abençoar de uma forma toda especial a vida de cada um dos nossos irmãos. Neste momento, vamos louvar ao Senhor com o primeiro louvor aqui na programação Despertai, que você possa estar aí recebendo para o teu elevo espiritual, se alegrando na presença do nosso Deus com este louvor que você vai ouvir aqui no Despertai.

Deus abençoe você, querido ouvinte, que está aí do outro lado, sintonizado na programação Despertar, e que Deus possa abençoar você poderosamente. Deus abençoe o jovem Pedro, ali de Prudentópolis, que está ouvindo o programa Despertar desta noite. Deus abençoe o jovem Pedro e também a irmã Júlia, mãe do Pedro. Deus abençoe os queridos irmãos que estão sempre ligadinhos, ouvindo a programação Despertai. Deus abençoe a irmã Geni também, que está na audiência do programa Despertai. Deus abençoe a irmã Geni e toda a família, que o nosso Deus possa alcançar também a nossa querida irmã Geni, que sempre está também ouvindo a programação Despertai. Deus abençoe o irmão Carlos, a irmã Jocineia Andrade, que também estão ouvindo a programação Despertai, pedindo as nossas orações, e estaremos orando, e o Senhor nosso Deus, com toda certeza, estará com as mãos estendidas, abençoando, repreendendo todo mal, toda enfermidade. Com toda certeza o Senhor dará vitória aos teus filhos. Deus abençoe também o Antônio ali no Xangri-Lá, que também está ouvindo a programação Despertai, a dona Janete, a Zelma, o Osni. Que Deus abençoe os queridos irmãos que ouvem a programação Despertai ali no Xangri-Lá. Deus abençoe a irmã Raquel também, a sua mãe, a irmã Maria e a irmã Raquel também, que sempre ouve o programa Despertai. Que Deus possa abençoar de uma forma toda especial a vida de cada um dos nossos irmãos. Os irmãos ali no Santa Paula também, que ouve a programação Despertar. Irmão Otoniel, que Deus abençoe ricamente, poderosamente a vida dos nossos queridos irmãos. A Áurea também, sempre ali com o radinho ligado, ouvindo a programação Despertar. Que Deus alcance, abençoe toda a família, também a Zumira e toda a família. Que Deus abençoe os queridos irmãos, sempre na audiência da programação Despertai. A irmã Leoni também, a irmã Leoni que estava ali hoje no culto ali no Nova Rússia. Deus abençoe a irmã Leoni, que está também ouvindo a programação Despertai. O irmão José, ali no Manacás. Que Deus abençoe os queridos irmãos que sempre estão ligadinhos, ouvindo a programação Despertai. Lembrando a todos os queridos irmãos aqui de Ponta Grossa, que é a nossa sede regional aqui da Igreja Pentecostal de Jesus Cristo aqui de Ponta Grossa, está localizada na Avenida General Carlos Cavalcante 1845, ali pertinho do quartel 13 BIB, quase de frente com o buffet Giannini's, um local de fácil acesso para você encontrar a Igreja Pentecostal de Jesus Cristo, a sede regional aqui de Ponta Grossa. Lembrando a todos que os cultos ali são todas as terças-feiras às 19 horas, culto com as irmãs às 19 horas, na quinta-feira também às 19 horas e também no domingo às 19 horas, onde pastor Claudenir prega a palavra de Deus. E você é convidado para estar ali juntamente com sua família, adorando o santo nome do Senhor nosso Deus. E neste domingo contaremos com a presença, com a participação do nosso querido irmão, presbítero Rafael Tales, que vai estar pregando a palavra de Deus. Presbítero Rafael, que estará vindo ali de São Bernardo do Campo, e estará pregando a palavra de Deus em nossa sede regional aqui de Ponta Grossa. Todos estão convidados para participar neste domingo, portanto, vem ouvir a palavra de Deus, vem ouvir a mensagem de Deus, e com toda

certeza o Senhor nosso Deus irá te abençoar. Portanto, neste domingo às 19 horas, presbítero Rafael Tales pregando a palavra de Deus para o nosso coração. Você é convidado especial para estar ali adorando o Senhor nosso Deus e também ouvindo a palavra de Deus na instrumentalidade do presbítero Rafael Tales, ali de São Bernardo do Campo. Estará aqui na cidade de Ponta Grossa fazendo a obra de Deus e desta feita neste domingo em nossa sede regional na Avenida General Carlos Cavalcante 1845. E amanhã presbítero Rafael Tales prega a palavra de Deus ali na cidade de Castro, naquela festividade com a juventude, 13º Congresso de Jovens ali da cidade de Castro, e você é convidado para participar. Você que é morador ali da cidade de Castro, você que mora nas imediações, nas cidades vizinhas, você é convidado para estar ali também participando. Presbítero Rafael Tales, que estará vindo dali da cidade de São Bernardo do Campo, ele que estará ali pregando a palavra de Deus no 13º Congresso de Jovens em nossa sede regional ali da cidade de Castro. Rua Doutor Jerônimo Cabral Pereira do Amaral, 1607, ali na Vila Rio Branco. É o endereço para você estar amanhã adorando o Senhor nosso Deus. Muitas participações, jovens vindo de vários lugares. Você é convidado para estar ali também recebendo as bênçãos do Senhor nosso Deus, ouvindo a palavra de Deus, adorando ao Senhor nosso Deus, juntamente com todos os irmãos, irmãs, jovens que estarão ali participando desta festividade ali amanhã em Castro, na Igreja Pentecostal de Jesus Cristo, ali na Vila Rio Branco, Rua Doutor Jerônimo Cabral Pereira do Amaral, 1607, é o local da tua bênção, onde você pode estar ali recebendo a bênção para o teu lar e para a tua família. Igreja Pentecostal de Jesus Cristo, sede regional ali da cidade de Castro. Deus abençoe a todos os queridos irmãos aqui de Ponta Grossa e região, você que ouve o programa Despertai desta sexta-feira, que o Senhor Jesus possa te abençoar de uma forma toda especial. Deus abençoe também a irmã Margarida, irmão Versi, que ouve o programa Despertai ali no sítio. Os queridos irmãos que não perdem a programação Despertai estão ali sempre ligadinhos, ouvindo a programação Despertai. Que Deus abençoe de uma forma toda especial a vida dos nossos queridos irmãos. Lembrando a todos os irmãos aqui de Ponta Grossa também que temos a Igreja Pentecostal de Jesus Cristo ali no bairro do Ouro Verde, onde está ali o diácono Jorge, a irmã Franciele, sobre a frente ali do trabalho ali da Igreja Pentecostal de Jesus Cristo ali no Ouro Verde. O local ali é muito fácil para você encontrar, fica ali na rua Traquito 315, onde está localizada a Igreja Pentecostal de Jesus Cristo, ali no Ouro Verde. Os cultos são todas as quartas e sexta-feira às 19 horas. E lembrando que temos também a Igreja Pentecostal de Jesus Cristo ali na cidade de Carambeí, fica ali na rua Curitiba, número 128, ali no Jardim Brasília. Os cultos ali são todos os sábados às 19 horas também. Mas os irmãos, em exceção a esta festividade ali da cidade de Castro, estão convidados para estar ali participando deste 13º encontro de Congresso de Jovens ali na igreja sede regional ali da cidade de Castro, amanhã, portanto, às 19 horas. Deus abençoe a todos os queridos irmãos que estão sintonizados no programa Despertai. Vamos louvar ao Senhor com mais um belíssimo louvor e que você possa estar recebendo para o teu elevo espiritual.

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Lembrando a todos os queridos irmãos aqui da cidade de Ponta Grossa que temos a sede regional da Igreja Pentecostal de Jesus Cristo na Avenida General Carlos Cavalcante, 1845, ali pertinho do quartel 13 BIB, quase de frente com o buffet Janines, um local bem fácil para você encontrar a Igreja Pentecostal de Jesus Cristo aqui de Ponta Grossa. Lembrando a todos que os cultos ali são todas as terça-feiras às 19 horas, na quinta-feira também às 19 horas e no domingo também às 19 horas. Lembrando a todos os queridos irmãos e convidando a todos para participar neste domingo, contaremos com a presença do presbítero Rafael Tales, que estará ali pregando a palavra de Deus em nossa sede regional aqui de Ponta Grossa. E você e toda a sua família são convidados para estar ali adorando ao Senhor nosso Deus juntamente com toda a igreja e também ouvindo a palavra de Deus, que será ministrada pelo presbítero Rafael Tales, que vem ali da cidade de São Bernardo do Campo. Você é convidado para participar e estar ali sendo alcançado e abençoado pelo nosso Deus. E lembrando a todos os irmãos também que temos também a Igreja Pentecostal de Jesus Cristo ali no Nova Rússia, onde está localizada na rua Teixeira de Freitas, no número 29. Os cultos ali são todas as terça-feiras, às 14h30. Você também é convidado para participar. Você que não tem possibilidade de estar à noite, venha estar à tarde da bênção, na tarde da bênção, todas as terça-feiras, às 14h30, é o início do culto, e você é nosso convidado para participar, estar ali adorando o Senhor nosso Deus juntamente conosco. Pastor Claudenir prega a palavra de Deus e ora por você. Com toda certeza, você irá ser alcançado e abençoado

0: pelo nosso Deus. Todas as quartas e sexta-feira às 19 horas temos culto abençoado ali também, onde você é convidado para participar. E lembrando a todos que no domingo às 9 horas da manhã, às 8 horas a igreja se encontra aberta, mas às 9 horas o início da escola bíblica Maranata. Pastor Claudenir também está ali sempre ministrando a palavra de Deus e também o estudo bíblico Maranata. E você é convidado para estar ali também aprendendo mais da palavra de Deus das 9 da manhã às 10h30, estudo bíblico Maranata. Pastor Claudenir sempre ali juntamente com a igreja ministrando o estudo para todos os irmãos. Você é convidado para estar ali participando juntamente conosco deste domingo de manhã, das 9 às 10h30. Deus abençoe os irmãos que estão ouvindo a programação Despertai. Deus abençoe os irmãos ali no Orval Fraqueza, a irmã Maria, o irmão Jorge, sempre na audiência da programação Despertai, os irmãos que sempre estão ouvindo a programação. Deus abençoe o irmão Matias, a irmã Paulina e toda a família também que sempre estão ligadinhos ouvindo a programação Despertai. Cooperador Vilmar, irmã Nice, o Matheus também, sempre na audiência do programa Despertai. Que Deus abençoe poderosamente a vida dos nossos queridos irmãos que sempre estão ouvindo o programa Despertai. Deus abençoe você que mora aqui na cidade de Ponta Grossa, você que mora nas cidades vizinhas, você que está na cidade de Palmeira. Deus abençoe os irmãos que estão ali também ouvindo a programação. Que Deus alcance e abençoe os queridos irmãos, irmão Antônio, irmã Vilma, irmã Ivone, enfim, toda a família do presbítero Everton, toda a igreja pentecostal de Jesus Cristo, e você que não pertence ao ministério pentecostal de Jesus Cristo, mas também está ouvindo a programação, que Deus abençoe de uma forma toda especial a vida dos nossos queridos irmãos também. Deus abençoe a querida irmã Jussara, que está também na audiência do programa Despertai, ali na Vila Rural Nova Esperança. Deus abençoe, querida irmã Jussara, toda a família, que Deus abençoe de uma forma toda especial. Amanhã, com toda certeza, aquele culto abençoado ali também na casa da irmã Jussara, na Vila Rural Nova Esperança, ali próximo à cidade de Imbituva. Deus abençoe os queridos irmãos. Deus abençoe a irmã Jocineia Andrade também, ouvindo a programação Despertai, pedindo as nossas orações. No finalzinho da programação, estaremos orando em favor dos nossos queridos irmãos que precisam de bênção das mãos do Senhor. Nós cremos no Deus Todo-Poderoso que pode alcançar a vida de cada um dos nossos irmãos que estão pedindo as nossas orações. Deus abençoe a todos os irmãos que estão ouvindo a programação Despertai. E agora, neste momento, chegamos no momento de ouvirmos a palavra de Deus. Vamos estar atentos e ouvir a mensagem do Senhor para o nosso coração.
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2: Do Senhor Jesus, irmãos, nós vamos abrir a nossa Bíblia no livro de Provérbios, capítulo 11, versículo 1, e vamos comentar em outros textos. Bendito nome do Senhor Jesus. Vamos lá então, irmãos. O versículo primeiro: balança enganosa é abominação para o Senhor, mas o peso justo é o seu prazer. Vamos recapitular, toda a igreja? Balança enganosa é abominação para o Senhor, mas o peso justo é o seu prazer. Meus amados, esse texto, evidentemente, ele traz referência à conduta daquele povo de antigamente em Israel, cujas suas medidas e seus pesos eram muitas vezes fraudado para enganar alguém. Então Deus sempre, ele contestou esse tipo de comportamento. Aliás, esse texto, ele mostra lá, exatamente, ele leva para Levítico capítulo 19, o versículo 35, exatamente. Levítico 19, 35. Diz assim: não.

Então Deus está agora dando mandamento para o povo de Israel, visto que eles agora saíram de uma terra de fraude, uma terra de pessoas enganosas. Eles saíram do Egito e agora eles entram na terra prometida, eles entram agora na terra de Israel, e o Senhor está dizendo para eles: olha, eu quero que vocês sejam justos no metro, na medida, no peso e tudo.

terra de fraude, uma terra de pessoas enganosas. Eles saíram do Egito e agora eles entram na terra prometida, eles entram agora na terra de Israel, e o Senhor está dizendo para eles: olha, eu quero que vocês sejam justos no metro, na medida, no peso, e tudo que vocês fizerem seja isso feito diante dos meus olhos. Eu acredito que os irmãos devem lembrar o interior que a gente, e às vezes você ia comprar um quilo e dava 900 gramas, 800 gramas e por aí afora.

ela foi receber o pagamento e recebeu um valor a mais. E ela, quando chegou em casa, ela ficou desesperada. Meu Deus, o que é que eu vou fazer? Ela veio aqui conversar conosco. É claro que eu disse para ela, se a senhora chegar no banco agora, sem entender nada e conversar com o gerente, ele vai ficar talvez sem explicação, a senhora vai deixar esse dinheiro na mão dele, ele simplesmente vai botar esse dinheiro no bolso. Se a senhora chegar perante a polícia do jeito que a coisa é, na situação, vai aparecer dono desse dinheiro de toda sorte. O que que a senhora tem que fazer? Guarda esse dinheiro, não é teu, guarda, aguarda um pouco. Certamente, de onde saiu errado esse dinheiro, alguém vai procurar. Procurando, devolvo o dinheiro, não é seu. Há uma certa visão por aí que quando um dinheiro aparece a mais na nossa conta, foi Deus que pôs. Na verdade, eu não vou dizer que Deus não faz isso, mas em regra geral foi um erro humano que alguém colocou a mais, e nós devemos ter o cuidado, e se alguém bater na nossa porta, nós devemos devolver o que não é nosso. Você acha um dinheiro por aí, perguntar quem é o dono, toda esquina vai ter dono de dinheiro, se você não tiver cuidado. Eu disse para aquela senhora, deixa esse dinheiro guardado, alguém vai procurar a senhora, procurando, devolva que não é teu. Amém? Agora então, Miqueias está dando essa ideia. Eu posso ser um homem justo, eu posso ser um homem sincero, se a minha balança é enganosa? Evidentemente que não. Agora, eu gosto muito de uma expressão do velho patriarca Jó. Aqui Jó, ele deixa muito mais claro, meus amados, com relação à nossa conduta. Capítulo 31, verso 6. Olha o que que o velho patriarca Jó está falando. Nesse capítulo 31, o versículo 6, ele disse assim, ó: pesa-me em balanças fiéis e saberá Deus a minha sinceridade. Aqui ele não está falando de valores, nem monetário, nem valores de metros ou em qualquer outra ciência, mas ele está falando dos valores morais. Pesa-me o Senhor e o Senhor vai me achar em justiça na tua presença. Existe uma balança que pesa os nossos atos. Você já viu isso? Quem já ouviu falar da balança que pesa os nossos atos? Vocês já ouviram falar de um rei que foi pesado e achou em falta diante de Deus? Como é que era o nome desse rei? Belsazar estava em pecado e o Senhor manifestou a ele. E quando ele viu aquela mão escrevendo a sua sentença, o Senhor determina a sua sentença. Pesado fostes, não entendi. Pesado fostes na balança e achado em falta diante de Deus. É isto que o velho patriarca Jó está falando. Me põe na tua balança, Senhor, e verás que eu sou um homem justo na tua presença. Meus amados, e essa justiça não está falando somente de peso, mas de palavra, de ação. Entenderam isso? De ação, de palavra. Quantas vezes isso nós fazemos? Colocamos alguém na nossa balança e com a nossa língua pesamos e damos o veredito. Alguém já viu isso? Aparece uma pessoa que você não viu, não sabe, ou que conhece, mas não conhece os atos, e alguém vem e traz para você alguma coisa que aconteceu com esta pessoa, e você não hesita de colocar essa pessoa na sua balança. Ah, a dona Maria, o seu Joaquim, eu conheço. Ah, é assim assado, porque eu conheço, porque eu já ouvi falar, porque é assim assado, porque me disseram, porque eu penso, porque eu acho. E põe a pessoa na balança e pesa. E depois, além de pesar, dá o veredito, dizendo: olha, essa pessoa não presta, não vale nada, e sai falando mal. Pesa-me o Senhor na balança justa. Pesa-me, Senhor. E nós precisamos ter cuidado da nossa forma, meus amados, de agir. É terrível isso.

quantas e quantas pessoas que sofrem por causa da nossa língua, por causa do nosso peso, da nossa balança. Quantas pessoas que são vítimas por causa da nossa balança. É verdade, nós colocamos alguém na nossa balança e quando cai, meu irmão, só Deus na causa. Não seria melhor deixar o Senhor Jesus fazer esta obra? Não seria melhor deixar que alguém que conhece, alguém que sabe, alguém que é fiel, como disse Jó, me põe na tua balança, Senhor, e tu me conhecerás e saberás exatamente a medida daquilo que eu sou. Amém? Será que vale a pena nós entendermos esta palavra, meus amados? Deus não agrada de dois pesos e duas medidas. Deus não aceita dois pesos e duas medidas. E nós somos assim. Para o amigo a quem nós amamos, para a pessoa a quem nós queremos bem, para a pessoa dos nossos interesses, maravilhosa, gente boa, ó, o peso, que pessoa maravilhosa, aleluia. Mas se a pessoa está do outro lado, ao contrário, do lado de lá, que você não gosta, que você não quer, essa pessoa não vale nada, essa pessoa não presta, porque eu penso que é assim, porque eu, meu irmão, assim são os nossos julgamentos, eles são segundo os nossos sentimentos, eles são segundo as nossas intenções, eles são segundo a nossa balança. Deus abomina esse tipo de comportamento. Não existe coisa mais gloriosa, meus amados, do que viver uma vida santa e justa, equilibrada na presença do Senhor. Eu estou me lembrando de um fato de um certo irmão. Ele era presbítero em outro ministério e tinha uma certa questão para ser resolvido lá em Porto Alegre, e ele procurou o advogado para tentar resolver aquela questão extrajudicial. Aí ele procurou o advogado e o advogado falou assim: olha, pastor, o senhor está vendo essa balança aqui na minha mesa? O senhor está vendo esta mulher com a venda nos olhos? O senhor sabe o que que isto significa? Que esta mulher é cega, ela é imparcial, ela faz as coisas na justiça, ela não é nem para a direita nem para a esquerda. Aí ele parou um pouquinho e ponderou e disse: pastor, tem um detalhe. Dependendo do valor que o senhor trouxer na mão, essa mulher levanta um pouco esse pano e ela dá uma olhadinha, e de acordo com o valor nós fazemos justiça. Que vergonha! Essa é a justiça brasileira. Esse é o direito de muitos brasileiros exercem. Aliás, nós cristãos gostamos muito disso. Que tal o seu guarda, o senhor quebrar o galho? Que tal, senhor advogado, não dá para quebrar o galho? Nós fazemos isto também, mas Deus não quer nada disso, meus amados. Ele quer justiça nos nossos atos, justiça nos nossos atos. Nós precisamos, meus amados, atentar a estas coisas. Nós precisamos atentar a esse peso e a essa balança que muitas vezes nós temos. Provérbios fala também da balança com dois pesos e duas medidas. E me parece que isso é muito relativo ao nosso comportamento. Eu já vi crente que serve a Deus, que congrega aqui, buscar dentro dos seus interesses prejudicar alguém que está ao seu lado, que ele pouco interessa. Ou aliás, quando se trata de alguém do seu lado, quando se trata de alguém do seu interesse, pastor, não tem jeito para nós dar uma mãozinha. Quem já conhece essa mãozinha? Você sabe o que é a mãozinha, né? Não dá para quebrar o galho. Você sabe o que é essa expressão? Sair fora da justiça. Colocar duas medidas e dois pesos.

0: Deus. Nós agimos assim, muitas vezes agimos desta forma. Deus vai mudar essa nossa cultura a partir do Espírito Santo agir em nossas vidas. Eu vou encerrar com um comentário de um irmão aqui no litoral de Santa Catarina. Aquele rapaz novo convertido, com um Novo Testamento aqui no bolso. Ele chegou numa área da administração federal porque ele queria fazer uma inscrição da casa própria. O moço que estava de dentro do balcão, quando viu a ficha dele, disse: olha, para o senhor adquirir esse bem, o senhor não pode colocar esse endereço. O senhor tem que alterar esse endereço. Mas ele disse: mas por quê? Ele disse: porque esse endereço aqui remete a um bem próprio que o senhor já tem. Ele disse: não, mas o bem, apesar de estar aqui, mas não é no meu nome. É no nome de alguém da minha família. Ele disse: mas não pode. O senhor tem que mudar o endereço. Ele falou: como assim? Não, não tem problema. Ele falou: mas isso não é fraude? Aí o moço que estava dentro do balcão disse assim: essas coisinhas não tem problema. Isso não tem problema, isso não altera nada. Aí o moço do lado de fora do balcão disse: rapaz, eu tenho medo dessas coisinhas, sabe por quê? Meteu a mão no bolso e tirou o Novo Testamento e abriu São João 8:44. Aquele tiro é morteiro. São João 8:44 derruba qualquer mentiroso por terra. Aí quando ele disse assim: meu amigo, o que está escrito aqui é do diabo, o mentiroso é filho do diabo, e eu não posso negar a verdade, porque eu estou conhecendo esse evangelho agora, e eu li que o pai da mentira é o diabo, e eu não posso alterar, meu amigo. Se você puder me ajudar, fazer é como está, alterar eu não posso por causa de São João 8:44. E o rapaz que estava dentro do balcão era um presbítero. Ele saiu lá para dentro, dobrou o joelho e chorou. Disse: Jesus, eu como presbítero estou ensinando esse rapaz o caminho errado. E ele, novo convertido, está me mostrando que eu devo mudar. Aí ele foi lá e disse: você tem razão, moço, você tem toda razão, é isso mesmo. Se você tiver condições de receber o benefício, amém. Caso contrário, é isso mesmo, você tem toda razão. O mentiroso é filho do diabo. Eu dou razão para você. É assim que Deus trabalha. Nós não podemos, meus amados, ser vencidos pelo diabo. Nós precisamos ter uma vida, um padrão de cristianismo. Dois pesos e duas medidas, balança injusta, palavra que só traz o benefício para o nosso lado, só nos faz, digamos assim, benefício quando nos interessa. Isso não convém. Deus nos deu o livre arbítrio, Deus nos deu uma balança justa. Põe as coisas na balança, mede, pensa, pesa, e Deus será contigo. Vamos servir a Deus, vamos deixar o Espírito Santo de Deus trabalhar em nossa vida. Vamos dizer: Senhor, tu és Senhor da minha vida, e eu quero te servir com fidelidade, eu quero te servir com temor, eu quero andar, aleluia, de acordo com tua palavra. Uma certa vez o Senhor falou com Amós a respeito de uma visão, e o Senhor disse: Amós, você viu a visão? Ele disse: viu. O que que você viu? Ele disse: eu vi um prumo no meio de Jerusalém. Foi isso? Foi. Assim diz o Senhor: eis que porei um prumo no meio do meu povo. Eis que porei um prumo no meio do meu povo. Amém? Aqueles que têm Jesus têm um prumo, e esse prumo chama Espírito Santo, que nos faz andar em retidão. Vamos servir a Deus? Vamos, meus amados. Quem é que tem o prumo do Senhor Jesus? Levante a mão. Nem para um lado, nem para outro. Vamos ser sinceros, vamos ser justos, vamos ter uma balança correta, medida correta, vamos ter um equilíbrio naquilo que nós tomarmos como decisão, para que depois não venhamos prejudicar alguém. Que Deus te abençoe, que esta palavra possa te ajudar nesse tempo de corrupção. Nós vivemos um Brasil de corrupção, que tudo que se faz agora é corrupção, tudo que se fala, corrupção, tudo que se mexe, corrupção. Mas Deus há de levantar uma semente de um povo que ama e serve a Ele e que viva em justiça da palavra. Amém? Deixa o Senhor Jesus tomar a nossa vida, a tua vida, e deixa o Espírito de Deus colocar este prumo na minha vida e na sua vida, e você vai ver que é gostoso andar na presença do Senhor. Palmas para o Senhor.
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Querido eterno Deus e maravilhoso Pai Celestial, aqui estamos, Senhor, diante da Tua presença neste momento de oração. Nos colocamos diante do Senhor, ó Pai querido. Pedimos, meu Deus, a Tua bênção, a Tua graça, a Tua misericórdia. Senhor, são tantas as necessidades, Pai, são tantos os problemas. Mas o Senhor é poderoso, meu Deus, para alcançar a vida de cada um, meu Deus, que está precisando do auxílio do Senhor neste momento. Ó Deus, queremos colocar diante do Senhor, meu Deus, a vida da irmã Jocélia, o Vitor, o irmão Nelson. Senhor, abençoa esta família, Senhor, que sempre está ouvindo a programação Despertai, que precisam, Senhor, das bênçãos do Senhor também. Alcança a irmã, irmã Jussara, a sua mãezinha também, meu Deus. Coloca tuas mãos repreendendo toda a enfermidade, todo o mal, dando saúde, meu Deus, para tua filha, Pai. Alcança a irmã Geni, Senhor, ali na cidade de Castro, Pai. Colocamos a vida da irmã Geni, toda a sua família na tua presença. Que o Senhor possa abençoar, meu Deus, com uma bênção toda especial, dando saúde para tua filha, Pai. Também o jovem Pedro, sua mãe, a irmã Júlia. Coloca tuas mãos poderosas e abençoa, Pai. Libertando de todo mal, de toda a enfermidade, Senhor. Meu Deus, nós colocamos diante do Senhor também, Senhor, a vida do irmão Carlos, a irmã Jocineia Andrade, que estão, Senhor, enfermos, precisando da Tua bênção também, que o Senhor possa repreender todo o mal, Senhor, toda a dor, que o Senhor possa repreender agora, Pai, em nome de Jesus. Nós oramos crendo na vitória das Tuas mãos, pedimos o socorro do Senhor, meu Deus, em favor deste menino, Pai, de 12 anos, o Luigi, que está internado, Senhor, na UTI de um hospital aqui em Ponta Grossa, meu Deus, que sofreu aquele acidente, Pai, ali na escola, Pai, que o Senhor possa colocar as Tuas mãos e entrar com providência na vida deste menino, Senhor. Ó Deus, que o Senhor é poderoso, o Senhor é aquele que dá a última palavra, Pai. Os médicos podem desenganar, mas o Senhor é poderoso para restaurar a saúde, a vida desta criança novamente. Coloca tuas mãos, Senhor, envia anjos ali, Senhor. Restaura a saúde dele, Senhor. Faz uma limpeza, ó Deus querido, naquele sangue que está ali no cérebro daquela criança. Que o Senhor possa colocar as tuas mãos e fazer um milagre acontecer na vida, Senhor, desta criança, para que o Teu nome seja louvado e glorificado, Senhor. Que esta família se alegre na Tua presença e contem, ó Pai, esta bênção recebida das Tuas mãos. Ó Deus querido, ó Deus maravilhoso, nós cremos no Teu poder, Pai. Alcança os irmãos, Pai, que precisam da Tua ajuda. Alcança, Deus amado, a vida de cada um, Senhor, nós colocamos na Tua presença. Abençoa os trabalhos deste final de semana, Senhor, ali em Castro, usando poderosamente a vida do Teu servo. Aqui em Ponta Grossa também, Senhor, abençoa. Nós cremos na vitória e na salvação das almas. Para a Tua glória, nós oramos, Pai, certos da Tua resposta. Amém e amém, Senhor Jesus.

0: São 22:58 e estamos finalizando mais uma edição do programa Despertai desta sexta-feira e queremos convidar você, querido ouvinte, para voltar a ouvir o Despertai no domingo das 11 ao meio-dia. Esteve com vocês nesta noite, uma Maria Aparecida, também a Samara. Deus abençoe você, querido ouvinte. Tenham todos uma boa noite, um ótimo final de semana e fiquem todos na paz do Senhor Jesus.
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com os acordes oficiais do Santo, Santo, Santo, vai entrando no ar mais uma edição do programa Vencendo pela Fé. Esse quem cumprimenta todos com a paz do Senhor Jesus é o pastor Paulo Messias. É um prazer, uma enorme satisfação e alegria nós estarmos com todos vocês para mais uma audiência desta abençoada programação, programa Vencendo pela Fé, que vai ao ar todas as noites aqui pela rádio Antena Sul FM. Lembrando que nós vamos juntos, ouvintes, até o horário das 2 da manhã. Isto mesmo, até as 2 da manhã, levando até você a palavra do Senhor nosso Deus, louvores, orações, testemunhos, enfim, tudo isso e muito mais você vai acompanhar agora dentro do programa Vencendo pela Fé. Lembrando que a nossa sede nacional das igrejas Pentecostal Deus é Santo está em Curitiba, Paraná, na Avenida Marechal Floriano Peixoto, 6711, no Auer. Ali está sobre a inteira responsabilidade as nossas igrejas Pentecostal Deus é Santo em todo o Brasil, e também o programa Vencendo pela Fé, aos encargos do homem de Deus, pastor Darcy Messias. Lembrando que esta é uma transmissão ao vivo. Falamos diretamente da nossa sede regional dos Campos Gerais e sudoeste do Paraná, localizada em Ponta Grossa, aqui na Carlos Cavalcante, número 252, em frente ao portão do Balarote, ao lado do Habibis, na responsabilidade desse quem vos fala, ser irmão em Cristo, pastor Paulo Messias.

pode participar conosco no decorrer desta programação através do WhatsApp da nossa igreja pentecostal Deus é Santo, 42 o DDD 3323

20:38. Eu disse 42 o DDD, 33 23 20 38, e nós já vamos começar essa programação ouvindo aquilo que aumenta nossa fé, edifica nossa fé. Nós vamos ouvir testemunhos, milagres, o que Deus está fazendo na igreja pentecostal. Deus é santo.

0: Meu irmão, seu nome?
1: César.
0: Nome da senhora?
2: Nena.
0: Nós estamos aqui com um casal que vai gravar o seu testemunho. Esse casal tem algo de Deus muito importante para os nossos ouvintes prestar atenção. Vamos começar por ele. Como é que foi a história?
1: A minha esposa, ela estava doente, estava com um problema no rim, no pulmão. E aí foi em todos os hospitais curtindo, ia no hospital, ia no outro, não sabia mais o que fazer. E um dia ela foi no hospital aqui perto do Carmo, aqui tinha o hospital do Carmo. Ela foi internada ali, daí chamaram eu e o pai dela e falaram, ela vai fazer uma operação no rim e no pulmão. Não sabia se ela vai resistir, porque ela não é nada boa. E eu fui embora preocupar, falei, meu Deus, e agora, como é que eu vou fazer? Não sei se minha mulher vai aguentar até amanhã. E daí eu peguei e passei na igreja que tinha na frente aqui, que era essa igreja que eu tava aqui agora, era o pastor desse Messias. Eu cheguei na igreja ali, o pastor já me chamou na frente, falou, irmão, vem cá. Deus vai te dar uma bênção bem grande. Tua esposa tá internada? Falei, minha esposa tá, Deus tá curando ela agora, né? Ela nunca mais vai ter dor, nada, ela vai ser curada. E hoje, pra amanhã, ela tá na tua casa. E eu falei, ah, então tá, irmão, paz do Senhor, Deus, tá bom. E daí quando cheguei em casa, a minha família ligou, que tá minha esposa, falei, não, Deus curou ela. Deus usou o pastor e Deus curou ela. E outro dia eu fui no hospital cedo buscar, já fui pra buscar ela. Daí eles abriram as portas, ninguém podia entrar, deixaram entrar, daí os médicos falaram, mas o que você tá fazendo ali dentro? Daí eu falei, vim buscar a minha esposa, que ela tava doente. Não, mas você não pode entrar aqui. Mas como é que eu não adoro a tua esposa? Eu falei que eu não fui pegar a minha esposa, eu tinha dado alta pra ela, nunca mais ela teve esses problemas de rim nem pulmão. Há mais de 6 anos atrás.
0: Será que os nossos irmãos ouviram? Ele veio pra igreja, chegou na igreja, Deus mandou eu falar para ele, olha, a sua esposa está internada. Eu não sabia, eu não conhecia ela, mas quando Deus fala, vai, porque a tua esposa não vai precisar mais de fazer cirurgia. Ela ia fazer uma cirurgia nos rins e no pulmão. É isso mesmo, irmã?
2: É isso aí, é nos rins, no pulmão. Já tinha constatado, né, que era muito grave, só que até então eu não sabia, né? Aí eles constataram que estava até com água no pulmão, tanto que estava dando pontada, muita pontada nas minhas costas. Eu já não sabia mais, de um hospital para o outro eu já não tinha mais paz, eu já não vivia mais. Era só em hospital, ficava 2-3 dias em casa, era hospital novamente. E nesse último hospital que eu tive, que foi aqui perto, próximo à igreja, o meu esposo, como ele falou, ele estava passando, né, desesperado quando saiu do hospital, viu a minha situação. Aí resolveu passar aqui na igreja, o Senhor, o Jesus, né, Espírito Santo, falou para ele que ele ia ter uma bênção muito grande, que eu ia sair do hospital. E nesse momento, eu lá no hospital, eu senti, assim, uma coisa diferente, eu senti alguma coisa falando para mim, assim, levanta daí que não vai adiantar você ficar aí, não adianta, você tem a tua casa, tem a tua família, a tua filha, você tem o trabalho... Não adianta você ficar aí, levanta daí. Nesse momento eu senti lá no hospital alguém falando pra mim, e esse alguém era o Jesus, porque era coisas do bem que eu senti. Eu senti que eu lembro que eu tinha muita dor, porque eu não tinha sido operada ainda, que nem eles falaram, que eu tava aguardando, né, tal, pra mim ser operada. Eu senti que eu levantei da cama e sentei. Eu sentei na cama de costa pra porta. E até então eu não estava de alta, os médicos já tinham dado alta lá na frente, pra, que nem ele falou, mas para mim passar o fim de semana em casa e para me retornar, para me ser operada na segunda-feira cedo. Aí eu sentei na cama.

0: de costa, quando eu vi na porta, ele chegou e falou, Jesus te curou. Eu falei, ele falou, eu vim te buscar. Eu falei, não, eu tô de alta, mas eu tenho que voltar segunda-feira. Mas eu senti alguma coisa falando pra mim, vai e não volte nunca mais. Mas era o próprio Senhor Jesus que estava falando pra mim, porque eu não ia precisar mais. Aí o doutor falou, então até segunda. Eu falei, até segunda? Pensei comigo, até nunca mais. Eu não vou voltar mais aqui. E fui pra casa, não tinha nada, não tomei medicamento, porque eu parei com tudo, porque eu falei, se Jesus me curou, e a família dele estava pagando para ver se eu estava boa mesmo ou não estava, né? Ele falou, não, Jesus já curou ela lá na igreja, lá próximo do Auer, lá, foi lá, e o pastor Darcy Messias falou que você ia ficar boa, você vai ficar boa porque eu acredito, e ele falou, e eu coloquei minha fé em ação. Desde esse dia eu falei, eu não tomo mais remédio, eu não vou fazer cirurgia, e segunda-feira eu não retorno mais ao hospital. E graças a Deus eu estou aqui para que Deus venha fazer as pessoas venham por conta, ir para a igreja pedir ajuda para Jesus, porque se depender dos médicos, né, a gente não tem a cura que a gente quer. Só Jesus pode dar cura. E através dessas bênçãos, eu vindo aqui, eu já recebi mais bênçãos para mim mesmo, para minha saúde, para a saúde da minha família. Inclusive, a gente trouxe mais parente aqui. Até tem um cunhado meu que recebeu, ele duvidou do que nós tinha falado, meu esposo trouxe ele aqui, quando o pastor Darcy Messias começou a falar para ele que tinha pessoas ali que jogava no jogo do bicho, ele se assustou, ficou olhando pro meu marido, assim como quem diz, você falou da minha vida, né? O pastor falou, não adianta você ficar jogando o dinheiro fora no jogo de bicho. Ele ficou pensando e falou bem assim, mas se é verdade, depois que eu fiquei sabendo, ele falou, se é verdade que o pastor está falando, eu não vou, e ele estava desempregado. Ele falou, se é verdade que o pastor está falando, eu vou arrumar um serviço então, não vou precisar jogar no bicho para me ganhar dinheiro sem trabalhar. E deu certo, ele conseguiu já naquela semana o emprego, e ele veio aqui pagar o voto que ele tinha feito aqui na igreja, graças a Deus. Agora, esses dias, a gente viu ele falou, tô precisando ir lá de novo. Deu até carro para ele, porque falou que ia dar um presente para ele. É que o pastor não lembra, é muita gente. Mas ele falou, até falou para minha irmã que, eu tenho que voltar lá, porque tá na hora de nós ir lá. Só que eu acho que não é a hora. A gente que tem que sempre vigiar para não perder as bênçãos, para não perder a saúde. A gente sempre tem que estar na casa do Senhor, porque é lá que é o lugar das bênçãos.
1: As pessoas só deixam para a hora atrasada, hora atrasada. Eles, ao invés de adiantar a hora, eles ficam esperando o sofrimento bater na porta, a necessidade, a doença, a dívida, para depois vir para a igreja. Não, por enquanto tá bom, mas eu estou sentindo que está na hora de ir para a igreja, né?
0: E o Senhor também falou assim pro meu esposo no Espírito Santo, numa revelação, o Senhor falou assim, que Jesus estava dando um presente para ajudar ele em casa, né? Aí eu falei, então é a minha saúde e o meu trabalho, porque eu trabalhando ajuda ele, né? A gente achou que era um emprego, um trabalho, mas Jesus restaurou a minha saúde, me deu um emprego melhor do que eu estava e ainda deu um carro bom para ele. Então deu tudo junto que a gente achava que ia ser uma benção, foi completamente maior.
1: Quando Deus abre as portas, é as portas, não é a porta. Deus falou que vai abrir a porta, é a porta. Mas Deus fala assim que vai abrir as, é mais do que uma. Aí vem a cura, aí vem a salvação, aí vem a prosperidade, aí vem os assuntos que só Deus pode resolver, que foi o caso de vocês, né?
2: Quando eu tava indo com o irmão, falou que ia dar um presente, eu sabia que era um carro, não sabia. Mas na minha situação era difícil. As pessoas, às vezes, elas vêm na igreja, elas vêm na luta, uma coisa, elas correm. Daí você tem que ficar firme, não se largar de Deus, que Deus vai te abençoar. Nós foi 2, 3 anos de tribulação. Minha menina tomava remédio para arenal para a cabeça, nós tínhamos muitos problemas. E Deus operou a nossa vida. Nós perdíamos tudo, nós ficamos na rua, a situação nossa era ruim. E hoje, pra vocês verem, nós estamos com Deus, como as pessoas falam, se cumprir o mandamento, tem como. Se cumprir o mandamento, fazer o que o pastor mandar fazer, Deus vai te abençoar. Hoje Deus deu para nós esse carro, o pastor, Deus já me deu mais um outro carro, eu tenho um carro para trabalho, tenho um carro para passeio, tenho casa boa, e tenho um terreno, que minha mulher tem um terreno, do pai dela que tinha falecido, com a construção que ela tá fazendo lá, e Deus usou o pastor para revelar que eu ia construir lá, e eu comecei a construir lá. Isso já faz um ano e pouco atrás. E vocês têm que se afirmar sempre com Deus, que Deus vai ajudar, mas não podemos desistir. Sempre em frente e cumprir a palavra de Deus, obedecer a palavra. Obedeceu a palavra, se aposta. Se não obedecer, não tem como.
0: Sempre a gente acha que o dízimo, a oferta na casa do Senhor, a gente acha que está ajudando, está engordando o pastor, que muitos falam, muitos que não são da igreja falam, né, os próprios familiares da gente, né, sustentar pastor, mas não é verdade. A verdade é plantando sempre para depois colher, porque ninguém colhe se não plantar. Sempre tem que colher, sempre tem que dar o dízimo e as ofertas. As ofertas ajudam bastante a gente. A gente se lança numa oferta e vem o resultado, porque Jesus, qual o pai que pedindo, né, o seu filho pede pão, lhe dá pedra, né? Então a gente pede para Jesus o melhor e Jesus dá pra gente. Jesus supre todas as nossas necessidades. Graças a Deus, eu só tenho que agradecer ao Senhor Jesus.
1: E essa moça aqui, seu nome?
3: Camila.
1: Você tomava remédio controlado?
3: Por causa que eu tinha muito problema na cabeça, daí eu tinha direto ir no médico, por causa do meu pai e minha mãe não tinha condições de comprar remédio de injeção pra me dar.
1: Você tomava remédio fortíssimo?
3: Tomava.
1: Tomava o quê?
3: Gardenal.
1: Você tinha desmaio, convulsões?
3: Tinha.
1: Tinha desmaios, convulsões e precisava do remédio e o pai não tinha nem condições de comprar remédio.
3: E meu pai e minha mãe não tinham condições e levavam eu embaixo de chuva pra eu tomar injeção na farmácia e tomar remédio, comprar remédio e injeção, que eu não tinha condições, nós não tinha carro.
1: E agora, como é que você tá agora?
3: Agora eu tô bem, graças a Deus, agora eu não tô mais com problema nenhum mais na cabeça.
1: E os remédios?
3: E os remédios eu nunca mais tô tomando.
1: Jogou fora?
3: Joguei.
1: Não precisou mais?
3: Não.
1: Não teve mais desmaios, crise, convulsões, nada?
3: Não.
1: Quando Deus abençoa abrindo as portas. Veja, irmão, ouvinte, a situação dessa família, como é que era antes de vir aqui na igreja, Deus é Santo, vocês ouviram aí a situação deles, que situação, a filha tomava remédio Gardenal, diazepam, esses remédios fortes. A esposa no hospital, entre a vida e a morte, desenganada, aí fazer uma cirurgia. O homem não tinha dinheiro para nada, não tinha dinheiro nem para comprar remédio para a filha. Estava no fundo do poço, né, irmã?
0: É verdade. Teve uma vez, até a gente estava comentando com ela ontem à noite, que eu peguei ela no colo de um lado e ele com um guarda-chuva, aqueles enormes, do outro, parecendo um guarda-sol, para a gente chegar na farmácia. E eu não conseguia nem andar com ela, de tanto que eu chorava, porque ela estava com pneumonia, com crise, tomando Gardenal, injeção, e aquela chuva que Deus mandava, e eu chorando, andando e chorando, e pedindo para Deus ter misericórdia, que eu ia melhorar.
1: A irmã está chorando.
2: E ela tinha problema no rim também, nós sofremos bastante, mas o sofrimento foi bom, que hoje Deus põe lá no caminho dele. Deus endireita o trilho torto e põe no trilho reto. Antigamente não tinha juízo, né? Hoje estamos no caminho de Deus, graças a Deus estamos no caminho de Deus. E é muito bom o evangelho, não tem coisa melhor para nós. Ele é a luta, a tribulação, mas é a melhor coisa que tem. A pessoa quer bênção, vai vir para a igreja, Deus vai abençoar, vai tirar as misérias, doenças, enfermidades, os vícios. O pai, a mãe que vê o filho em droga, pensa que Deus não tira, Deus tira, sim, você pode confiar em Deus, que Deus tira, que se menos espera um dia para noite, Deus tira, mas tem que se afirmar e pegar, entrega a sua vida para Deus, o que Deus faz no seu lar.
1: Nada de graça.
2: Não, tem um preço, tem que pagar o preço. Tem que lutar e Deus vai abençoar. Todo mundo tem um preço. Para se formar para um médico, uma coisa, a pessoa luta, tem que lutar. E nós também, Deus, ele vai, se você, conforme você fazer as coisas, se agradar a Deus, Deus vai se agradar de você também, vai te dar as bênçãos.
0: Tem outra benção, pastor, também é várias. Se for contar, a gente fica o tempo todo aqui. Eu estava com uma irmã minha lá do Rio Grande do Sul passando um problema grave com o marido. porque eles muito bem de vida, e daí ele começou a sair, aprontar, né, e pegar a mulher e fazer muito, fazê-la sofrer, enfim.

0: né? Daí ela falou, ligou para mim buscar ela, porque ela queria vir embora para Curitiba. Daí a gente foi lá no Rio Grande do Sul, trouxe ela com meu sobrinho para cá, né? Porque ela tava sofrendo demais, tava tudo machucada, espancada, né? Porque ele tava se achando o rei, né? O poderoso. Aí a gente trouxe ela para cá, daí o meu esposo falou assim, eu já sei onde que eu vou te levar hoje, lá no Darcy Messias. Eu tava fazendo um bolo assim à tarde, o meu esposo falou, vamos agora lá nessa igreja, que é agora que vai ter a benção. Eu tô sentindo que Jesus vai dar a benção para ela. O pastor não lembra, mas a gente sabe. A gente chegou aqui com ela de tarde, ela não parava de chorar. Tudo que tava falando parecia que encaixava para ela, pra gente que sabia o problema dela. Que estava com traição, você está se sentindo traído, tudo era para ela, aquela tarde, tudo que estava falando era para ela. Aí ela pegou, o Espírito Santo falou para ela que ela ia ter uma benção, ia ter um presente, que Deus ia dar um presente para ela. E ela, assim, meio assim, nunca tinha vindo na igreja. Aí ela, mas que presente será que é? Eu tenho tudo, não preciso de nada. Mas Deus sabe. Eu falei para ela, Deus sabe tudo. Se Deus falou, Deus vai cumprir. Dali uns 4 dias, ele falou, se você não vir para casa, eu tô vendendo tudo. Aí ela, como trabalhou a vida inteira para ter tudo que eles têm, correu para o Rio Grande do Sul. Chegou lá, o que aconteceu? O celular que a amante ligava, perdeu. O carro que eles tinham, uma pampa que eles tinham, ele teve de vender, obrigado. A caminhoneta, a polícia levou, porque ele pegou ele sem carteira, com cheiro de álcool. Tudo isso foi um presente de Deus para ele correr para ela e ficar quietinho. E hoje estão numa benção. Tudo isso que aconteceu com eles foi uma benção. Ela falou, meu Deus, Deus deu um presente, eu não sabia o que era. Mas era, tirou tudo o que não prestava da vida dele, fez até ele ficar com, ele estava com 2, 3 carros, moto nova, fez ele ficar a pé ali naqueles dias, para ele pôr a cabeça, a consciência na cabeça, e ver o que ele estava fazendo de errado. Daí, depois que ele viu de errado, Deus pôs a cabeça no lugar e falou, vamos viver em paz, vamos esquecer tudo. Aí Jesus deu tudo de novo para ele. Eu só tenho que agradecer.
1: Tá aí, irmãos. Bênçãos, se for contar aqui, nós vamos ficar aqui umas 2 horas só gravando o testemunho desse casal. Deus abençoe vocês, obrigado. A senhora mora aqui?
0: Moro próximo do Boqueirão.
1: Nome da senhora?
0: Nena.
1: Nome seu?
2: César.
1: Nome da menina?
3: Camila.
1: Obrigado vocês. Tá aí, o senhor, a senhora que ouviu esse testemunho, tire as conclusões e veja como está a sua vida. Você que está no fundo do poço, desesperado, fracassado, derrotado, vencido, desanimado, dizendo que para você não tem mais jeito, que acabou, que as portas fecharam, só depende agora de você. Depende só da sua fé, da sua perseverança, da sua luta. Não é assim de um dia para a noite. Tem que plantar, tem que colher, plantar e colher. Yeah.

Meus queridos ouvintes de oração, eu quero chamar a atenção de todos que estamos acompanhando aqui neste momento, as pessoas que conhecem a Igreja Deus é Santo, chamar a atenção dos membros, obreiros, porque neste sábado nós teremos o propósito de oração, às 12 horas de oração, iniciando às 7 horas da manhã, e encerrando às 7 horas da noite. Serão 12 horas de joelho dobrado, aonde em cada horário vai ter um irmão, uma irmã de joelho dobrado, orando, clamando. Eu quero chamar a atenção de todos os obreiros, as obreiras, a qual já conhecem, já sabem o seu horário para orar. Então venha, vamos orar, vamos clamar a Deus. Sem oração não há vitória, sem oração não há milagre. Então venha, atenção membros, obreiros das congregações, enfim, que estamos acompanhando aqui neste momento, aqueles que são aqui de Ponta Grossa, vamos orar, vamos clamar a Deus. Olha que oportunidade única que nós temos de nós poder colocar nossos joelhos dobrados, tendo em vista que nós estamos vivendo em época e momento que estão criticando oração, que estão dizendo que não precisa orar, que não precisa clamar, que não precisa de tudo isso. É o argumento de hoje em dia. É esse, não tem necessidade de orar. 10, 5 minutos já é o suficiente. Sangue de Jesus tem poder. Não foi assim que nós aprendemos. Não foi assim que a igreja do passado, a igreja primitiva, a igreja dos seus 30, 40, 20 anos atrás era. Não era dessa forma não, havia oração. Muitas das vezes não havia todo aquele conhecimento, aquela sabedoria humana durante uma pregação, toda aquela instrução terrena, conhecimento humano não tinha, mas tinha oração e tantos milagres Jesus operava. Tantos milagres, sinais e prodígios havia, e hoje em dia acabou a oração, acabou tudo isso. O sangue de Jesus tem poder. Então eu estou aqui para convidar. E esta oração não é apenas para os membros, obreiros, obreiros da Igreja Deus é Santo, não. É para você que conhece essa igreja, você até mesmo que é de outro ministério, não congrega

0: na igreja Deus é Santo, mas tem essa vontade de orar. Não é nem vontade, é um desejo, é algo que nasce dentro do coração. Venha para cá, meu irmão, minha irmã. Você vai ter liberdade de dobrar o seu joelho, não ter pressa de levantar, não. Não vai ter ninguém que vai interromper a sua oração falando. Não precisa de tudo isso, não vai ter isso, não. Você poder dobrar o teu joelho e poder passar o tempo que você achar melhor, de você estar de joelho dobrado, clamando a Deus. Então venha para cá, meu irmão, minha irmã, que está nos acompanhando aqui agora, nos ouvindo aqui agora. Você que visita a igreja Deus é Santo, você que realiza as campanhas, vamos orar, vamos clamar essas 12 horinhas de oração. Vem orar. Se você não tem força, fé, meu irmão, minha irmã, que está nos acompanhando aqui agora, que ela for de orar uma hora, ora meia hora, mas clama a Deus. Reserve um tempo neste sábado para você buscar ao Senhor. Quando nós queremos fazer algo, nós damos um jeito. Vamos dar um jeito para orar, meu irmão, minha irmã. Vamos dar um jeito para nós dobrarmos nosso joelho e Deus entregar uma grande bênção através dessa oração. Eu peço que você venha com propósito para orar. Eu quero te pedir para você vir com propósito para Deus operar algo em sua vida. Quando nós colocamos algo diante de Deus em oração, Deus ele responde. Foi assim com Ana. Foi assim que nós vemos pela Bíblia Sagrada. Aquela mulher que não podia gerar filhos. E depois que ela orou, fez um voto com Deus, chorou, houve um milagre. A mulher que não podia gerar filhos, começou a gerar filhos. Então, meu irmão, minha irmã, não fica de fora deste propósito de oração aqui em nossa sede regional dos Campos Gerais. O endereço é que você já conhece. Avenida General Carlos Cavalcante, número 252, em frente ao Balarote. Início, 7 horas da manhã. E eu termino às 7 horas da noite.
1: É, Senhor, é bem assim. Às vezes, em meio à noite, perdemos o sono.

amados irmãos, irmãs e ouvintes desta programação. Que Deus abençoe a todos poderosamente no nome de nosso Senhor e Salvador Jesus Cristo. Eu venho através dessa programação comunicar ao povo de Deus, aqueles que amam esta obra, aqueles que amam esta obra, que amam esse ministério, eu quero que os irmãos, em nome de Jesus, nos ajudem, irmãos, nós manter essa programação, nós continuar aqui no ar, sendo uma bênção no seu lar, na sua casa, na sua moradia, sendo uma bênção para orar em teu favor e Deus abençoar os irmãos através aqui da rádio, através dos testemunhos, dos louvores. Meus amados, que Deus abençoe a vocês ricamente por ter lembrado de nós. E eu só tenho que agradecer a Deus e agradecer aos irmãos, às irmãs que tanto têm nos ajudado. Que Deus abençoe, que Deus dê a vocês as bênçãos espirituais, as bênçãos celestiais, as bênçãos terrenas, as bênçãos materiais. Que o Pai, o Filho e o Espírito Santo de Deus possa abençoar sua vida, sua família, seu trabalho, sua saúde, enfim. Eu só tenho que orar em teu favor e agradecer a Deus pela sua vida, porque a senhora, o Senhor, tem sido uma bênção para este ministério, assim como essa igreja tem sido uma bênção para o senhor e a senhora, assim como a minha vida tem sido uma bênção aqui nessa casa, essa família tem sido uma bênção para nós também, porque nós somos uma família, a família vencendo pela fé, a família da fé. Então, os irmãos que puderem nos ajudar, já pode pegar uma caneta, um papel e mandar a tua ajuda, o dízimo. Quem sabe alguém diz, mas eu dou dízimo na minha igreja. Você manda metade do dízimo para cá, irmão. Nos ajude para que nós possamos continuar fazendo essa obra e desafiando os demônios, desafiando o câncer, a AIDS, desafiando a epilepsia, a leucemia, a convulsão, enfim, desafiando os demônios. 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E só

0: Deus para abençoar vocês. E é Ele que vai abençoar, porque agora nós vamos dirigir uma oração em teu favor e Deus vai te abençoar.
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Meu Deus, oh meu Pai do céu, eu quero te pedir agora, abençoai, oh Deus, esta irmã que tem ajudado, esse irmão, essa irmã que tem nos ajudado, Senhor. Meu Deus, abençoai a sua vida, como o Senhor tem abençoado a vida de todas as pessoas que tem nos ajudado. Senhor, abençoa com as bênçãos dos montões, dando vitória, saúde, prosperidade, alegria, fé. Senhor, põe as tuas mãos, Deus dos céus, Deus de Abraão, de Isaac e de Jacó. Deus, abençoai com essas três bênçãos: a bênção do Pai, do Filho e do Espírito Santo, a bênção da alma, a bênção do corpo e a bênção financeira. Ó Deus, ó Deus, aleluia, eu creio, Jeová, que a mão poderosa do Senhor está estendida para abençoar o teu povo. Senhor, abençoa, vai dar certo, faz as coisas encaminhar, faz as coisas, ó Deus, que está dando tudo errado, dá certo. Senhor, põe as tuas mãos, abre, meu Deus, as portas, abre, meu Deus, as tuas portas, abre as tuas janelas do céu, Senhor, em nome de Jesus, meu Deus. Abençoai os irmãos que têm ajudado nessa obra, abençoai aqueles que têm dado há quantos anos, há quanto tempo, meu Pai. Meu Deus, abençoa aqueles que nunca deram, aqueles que vão dar a partir de agora, Senhor. Oh, meu Deus, abençoa os dizimistas fiéis, abençoa os ofertantes, abençoa, meu Pai, com os milagres, com as curas, com as bênçãos. Senhor, abençoa, abençoa, em nome de Jesus agora. Eu profetizo no teu nome, Senhor, uma porta aberta agora para essa pessoa. Ó Deus, esse irmão que atendeu o nosso apelo, essa irmã que entendeu o nosso apelo, Senhor, abençoa. Senhor, derrama, meu Deus, a bênção da prosperidade, a bênção dos dizimistas, a bênção dos ofertantes, ó Deus, repreendendo a miséria, o devorador, o migrador, o cortador. Ó, meu Pai, é no nome de Jesus, meu Deus, que nós te pedimos, nós acreditamos, recebemos e te louvamos, meu Pai. Amém e amém, Jesus.

Vamos aprender a valorizar mais as alianças. O nosso Deus é Deus de aliança. Aleluia. Ele valoriza a aliança. A meretriz, ela livrou da morte os homens de Deus. E por causa disso ele fez com ela uma aliança. Uma corda vermelha na janela da sua casa era o sinal da aliança. Aleluia.

Falando, meus queridos ouvintes de oração, eu quero chamar a atenção de todos que estão nos acompanhando aqui neste momento, as pessoas que conhecem a Igreja Deus é Santo, chamar a atenção dos membros, obreiros, porque neste sábado nós teremos o propósito de oração, às 12 horas de oração, iniciando às 7 horas da manhã, e encerrando às 7 horas da noite. Serão 12 horas de joelho dobrado, onde em cada horário vai ter um irmão, uma irmã de joelho dobrado, orando, clamando. E eu quero chamar a atenção de todos os obreiros, as obreiras, a qual já conhecem, já sabem.

0: seu horário para orar. Então venha, vamos orar, vamos clamar a Deus. Sem oração não há vitória, sem oração não há milagre. Então venha, atenção membros, obreiros das congregações, enfim, que estão nos acompanhando aqui neste momento, aqueles que são aqui de Ponta Grossa, vamos orar, vamos clamar a Deus. Olha que oportunidade única que nós temos de nós poder colocar nossos joelhos dobrados, tendo em vista que nós estamos vivendo em época, em momento, que estão criticando oração, que estão dizendo que não precisa orar, que não precisa clamar, que não precisa de tudo isso. É o argumento de hoje em dia. É esse, não tem necessidade de orar. 10, 5 minutos já é o suficiente. Sangue de Jesus tem poder. Não foi assim que nós aprendemos. Não foi assim que a igreja do passado, a igreja primitiva, a igreja dos seus 30, 40, 20 anos atrás era. Não era dessa forma não, havia oração. Muitas das vezes não havia todo aquele conhecimento, aquela sabedoria humana durante uma pregação, toda aquela instrução terrena, conhecimento humano não tinha, mas tinha oração e tantos milagres Jesus operava. Tantos milagres, sinais e prodígios havia. E hoje em dia acabou a oração, acabou tudo isso. O sangue de Jesus tem poder. Então eu estou aqui para convidar. E esta oração não é apenas para os membros, obreiros, obreiros da Igreja Deus é Santo, não. É para você que conhece essa igreja, você até mesmo que é de outro ministério, não congrega na Igreja Deus é Santo, mas tem essa vontade de orar. Não é nem vontade, é um desejo, é algo que nasce dentro do coração. Venha para cá, meu irmão, minha irmã. Você vai ter liberdade de dobrar o seu joelho, não ter pressa de levantar, não. Não vai ter ninguém que vai interromper a sua oração falando, não precisa de tudo isso, não vai ter isso não, você poder dobrar o teu joelho e poder passar o tempo que você achar melhor, de você estar de joelho dobrado, clamando a Deus. Então venha para cá, meu irmão, minha irmã, que está nos acompanhando aqui agora, nos ouvindo aqui agora, você que visita a Igreja Deus é Santo, você que realiza as campanhas, vamos orar, vamos clamar essas 12 horinhas de oração. Vem orar. Se você não tem força, fé, meu irmão, minha irmã, que está nos acompanhando aqui agora, que ela for de orar uma hora, ora meia hora, mas clama a Deus. Reserva um tempo neste sábado para você buscar ao Senhor. Quando nós queremos fazer algo, nós damos um jeito. Vamos dar um jeito para orar, meu irmão, minha irmã. Vamos dar um jeito para nós dobrarmos nosso joelho e Deus entregar uma grande bênção através dessa oração. Eu peço que você venha com propósito para orar. Eu quero te pedir para você vir com propósito para Deus operar algo em sua vida. Quando nós colocamos algo diante de Deus em oração, Deus ele responde. Foi assim com Ana. Foi assim que nós vemos pela Bíblia Sagrada. Aquela mulher que não podia gerar filhos. E depois que ela orou, fez um voto com Deus, chorou, houve um milagre. A mulher que não podia gerar filhos começou a gerar filhos. Então, meu irmão, minha irmã, não fica de fora deste propósito de oração aqui em nossa sede regional dos Campos Gerais. Endereço é que você já conhece: Avenida General Carlos Cavalcante, número 252, em frente ao Balarote. Início 7 horas da manhã e o término às 7 horas da noite.
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Oh, glória a Deus, grande Deus e grande Pai. Oh, meu Deus, oh, meu Pai do céu, nesta madrugada, neste novo dia,

Senhor, oh Espírito Santo, nós estamos começando um novo dia em oração. Meu Deus, é privilégio. Meu Deus, é vitória. Meu Deus, é bênção, é milagres. Meu Deus, não é mérito, não é capacidade, não é unção. Oh Deus, é o Senhor, é o Senhor, é o Senhor, é o Senhor. O Senhor sabe que é o Senhor. Deus, o Senhor sabe que é o Senhor. O Senhor sabe disso, que não é nós, não há nós, Senhor, mas é o teu nome da glória. Glória, glória, glória, glória, glória a Deus. Oh Jeová, nós somos pó e cinza, barro, nós somos perecível, nós somos mortal. Meu Deus, aqui nós somos passageiros nessa terra. Aqui há pouco tempo, meu Deus, a eternidade nos espera. Oh Deus e Pai, glória a Deus, aleluia. Glória, glória, glória, glória, glória, glória. Oh, meu Senhor da glória. Oh, Espírito Santo. Oh, Espírito de Deus. Oh, Espírito verdadeiro. Oh, Espírito Santo. Oh, Espírito de vida. Oh, Espírito de pureza, de verdade, de santidade. Ó Espírito de Deus, Espírito Santo, Espírito de Deus, Espírito de Deus, Espírito de Deus, Espírito Santo, ó Espírito Santo, glória, glória, glória, glória, glória, glória a Deus, glória o Pai, o Filho, o Espírito Santo, glória a Deus, glória. Glória, glória, glória a Deus, aleluia. Oh, glória, graças a Deus, graças a Deus, graças a Deus, graças a Deus, glória a Deus, louvado seja Deus, bendito é o Rei, bendito é o Senhor, glória a Deus, Senhor. Vai queimando agora o pecado, a impureza, a maldade do nosso coração. Oh Deus, vai, Senhor, agora purificando o nosso coração. Pois a Bíblia diz que o coração do homem é enganoso, mais do que todas as coisas. Só o Senhor conhece o meu coração. Só o Senhor sabe o coração de cada um. Nem eu conheço o meu coração. Ah, meu Deus do céu. Oh, aleluia. Glória. Glória, glória, glória, glória, glória, glória a Jesus. Oh, graças a Deus, graças a Deus. Deus, limpa a minha mente, limpa a minha alma, limpa meu coração, limpa minha mão, limpa, meu Deus, limpa os meus olhos, limpa minha mente, o meu entendimento, limpa o meu corpo, limpa o meu caminho, Senhor. Ah, Deus, limpa, meu Deus, o meu caminho, o caminho desse povo que agora estão orando conosco, meu Deus, que estão clamando, buscando, que estão pedindo, implorando agora. Oh, meu Deus, oh, Jeová, oh, Espírito Santo de Deus. Oh, graças a Deus. Oh, glória. Oh, glória a Deus. Oh, graças a Deus. Meu Deus, meu Pai, em nome de Jesus, Deus, em nome de Jesus agora, coloca um anjo de fogo ao nosso lado, um anjo armado com a espada, uma espada, meu Deus, Espírito Santo. Oh, Espírito Santo de Deus, oh, Espírito da verdade, meu Deus, coloca um anjo para me guardar, para guardar os irmãos que estão orando comigo agora, para guardar

dar as irmãs que estão orando. Guarda, meu Deus, a nossa vida do laço do passarinheiro. Guarda, meu Deus, a nossa vida da armadilha de Satanás. Deus, guarda nós. Guarda nós, meu Deus. Espírito Santo, ó Jesus, ó Deus, guarda o nosso caminho. Guarda, meu Deus, nossos passos. Guarda, meu Deus, a nossa vida, a nossa mente, o nosso olhar. Oh, meu Deus, põe um temor, põe a santidade, põe a zelo no nosso coração, coração puro, coração verdadeiro, Senhor. Aleluia, glória a Deus, aleluia. Oh, meu Deus, derrama fogo, meu Pai. Derrama fogo, aquele fogo divino, aquele fogo santo, para queimar todo o pecado, toda a sujeira, toda a culpa, toda a condenação, toda a impureza, toda a maldade, malícia, todo espírito de adultério, espírito de crime, de roubo, espírito de engano, espírito de destruição, todo tipo de demônios que tiverem armando contra nós. Senhor, guarda nós, guarda, meu Deus, esta casa, esta família, meu Deus. Jesus, o teu sangue tem poder. Jesus, o teu sangue tem poder, Jesus. Jesus, o teu sangue, oh Jesus, o teu sangue tem poder. Jesus, o teu sangue é poderoso. Jesus, o teu sangue, o sangue de Jesus tem poder. O sangue de Jesus é puro, purificador. O sangue de Jesus tem poder. O sangue de Jesus, o nome de Jesus é poderoso. Ó Deus, nos guarda. Ó Deus, guarda cada irmã que agora está orando. Guarda, meu Deus, cada irmão, cada pessoa que agora está orando, Senhor. Oh, meu Deus do céu, oh Espírito Santo, vai guardando, vai livrando, vai protegendo, meu Deus, vai derramando a unção poderosa, vai derrubando agora todo o mal, vai derrubando agora toda a força do mal, todo o ligamento, toda a ponte maligna entre o homem e Satanás. Meu Deus, meu Deus, meu Deus, vai queimando com fogo, vai queimando, meu Deus, com o Espírito Santo, com o Espírito de Deus, o Espírito Santo da verdade, o Espírito poderoso, o Espírito do Senhor Jeová. Ó Deus, apoderai, Senhor, de nós. Ó, meu Deus, apoderai de nós, apoderai de quem está orando conosco agora, apoderai desta casa, essa família, onde tem alguém orando agora, buscando, pedindo, se humilhando na tua presença, pedindo bondade, misericórdia, pedindo perdão, pedindo compaixão. Deus, ó Deus, ó Deus, perdoa. Oh Deus, perdoa, Senhor. Perdoa, meu Deus, este homem, esta mulher, esta jovem, este rapaz. Meu Deus, perdoa nós. Me perdoa. Perdoa cada um de nós, meu Deus. Dá-nos o perdão. Dá-nos o arrependimento. Dá-nos, meu Deus. Dá-nos o perdão. Oh Deus. Oh Deus da glória. Senhor, Senhor, apaga o nosso passado, apaga, meu Deus, as coisas erradas que fizemos, que cometemos, tudo aquilo que não agrada a Deus, tudo aquilo que aborreceu os olhos do Senhor. Os olhos do Senhor, os olhos santos, foram agredidos com os nossos pecados. Os olhos da santidade do Mestre, que foram machucados, feridos por
por causa dos meus pecados, nossos pecados, nossos erros, nossas impurezas, nossas iniquidades, tudo aquilo, meu Deus, que está oculto aos olhos dos homens, mas não está oculto aos olhos do Mestre, aos olhos do Senhor, que tudo vê. Oh, meu Deus, Senhor da glória, nos perdoa, meu Deus, a tua palavra diz que os olhos do Senhor estão em todos os lugares, contemplando os bons e os maus, seus olhos procurarão os fiéis da terra. Oh, meu Deus, oh, Espírito Santo, Espírito verdadeiro, vai apagando, vai queimando, vai destruindo o nosso passado. Não leva em conta, meu Deus, o tempo da nossa ignorância. Não leva em conta, meu Deus, as nossas fraquezas, as nossas maldades, impurezas, tudo aquilo que não agrada o Senhor. Oh, meu Deus, oh, meu Pai, oh, meu Senhor, levanta agora essa pessoa que caiu, que fracassou. Levanta, meu Deus, levanta, Senhor Jeová. Deus levanta, Deus vai levantando os caídos, vai fortalecendo os fracos, vai, meu Deus, consagrando, vai animando, vai purificando, vai santificando. Oh, meu Deus, oh, Espírito Santo, oh, Espírito de Deus, oh, Espírito verdadeiro, oh, Espírito Santo, oh, glória, glória, glória, glória, glória, glória, glória, glória a Deus. Oh, Jesus, vai chegar ao céu, aleluia, a nossa oração, vai chegar no céu nosso pedido, nosso clamor. Meu Deus, meu Deus, meu Deus, vai chegar a ti, oh, meu Deus, os nossos pedidos, por amor do teu nome, por amor da tua bondade, por amor do teu sangue derramado na cruz, oh, meu Pai do céu, Senhor da glória, Senhor Jeová, oh, Deus, oh, Pai, olha agora essa pessoa que está orando, buscando, pedindo uma libertação, pedindo, meu Deus, uma saída, pedindo a Deus uma força, uma coragem, uma unção, autoridade, visão, revelação. Deus, vai falando agora conosco, vai mostrando, vai falando, vai revelando, vai trazendo, meu Pai, de volta as forças perdidas, o ânimo perdido. Senhor, oh, meu Deus, renova nossas forças, renova, meu Deus, oh, meu Pai, aleluia, renova, meu Deus, as nossas forças, renova, meu Deus, renova, Senhor, agora a nossa comunhão, a nossa intimidade com o Senhor. Meu Deus, renova em nome de Jesus, em nome de Jesus, meu Deus, meu Deus, em nome de Jesus, meu Deus, em nome de Jesus, meu Deus, em nome de Jesus, em nome de Jesus agora, em nome de Jesus agora, Senhor, quero sentir uma força, uma fortaleza espiritual na minha vida. Meu Deus, eu quero sentir algo de Deus na minha vida, eu quero sentir algo novo, eu quero sentir algo santo, eu quero sentir algo, meu Deus, diferente na minha vida. Eu quero sentir algo que até agora eu não senti. Eu quero sentir algo, meu Deus. Esse algo é a tua presença. Esse algo é o poder de Deus. É a manifestação do teu Espírito. Ó, meu Senhor da glória. Ó, meu Senhor Jesus. Ó, meu Deus do céu, meu Deus dos céus, meu Deus da glória,
meu Senhor, meu Divino Espírito Santo, meu Deus, ô Jeová, coloca na minha mente, no meu coração, no meu entendimento, a fortaleza, a força, a unção de Deus. Coloca no coração dessa pessoa a força, o poder, a unção, ó Deus, o livramento. Faz a pessoa livrar do mal, fugir do mal e da aparência do mal. Senhor da glória, faz a pessoa fugir das garras da serpente, das garras do inimigo. Meu Deus, meu Pai do céu, Senhor da glória, Espírito Santo, meu Deus do céu, meu Pai da glória, faz nós sair, sai de nós todo mal, e faz nós sair do mal, e o mal sai de nós, faz nós sair da presença do mal, ó Deus da glória, faz nós fugir do mal, e da aparência do mal, Senhor, meu Deus, fecha a boca do dragão, fecha a boca da serpente, Senhor, nos guarda da fúria do inimigo, nos guarda, meu Deus, do levante do diabo, nos guarda, Senhor, agora, de toda armadilha, toda força negativa, toda a força do mal, toda a força da maldade. Ah, Deus, repreenda agora. Saia, Satanás. Saia agora, Exu. Legião. Sai, legião do inferno. Legião e legiões. Sai agora. Sai. Em nome de Jesus. Em nome de Jesus agora. Onde tiver Satanás agindo, no calado, nas estratégias malignas, Deus, repreenda agora, repreenda, Senhor, agora, toda a força do mal, toda a força maligna, toda a força diabólica, toda a força satânica, toda a força maligna, sai agora, Satanás, o Senhor te repreenda. Sai agora, maligno, destruidor, sai agora, Satanás, em nome de Jesus Cristo, em nome de nosso Senhor e Salvador Jesus Cristo. Meu Deus, queima agora, vai queimando toda a bruxaria, toda a magia negra, todo mal, toda a maldade, toda a malignidade, toda a destruição, toda a bruxaria, todo o trabalho nas encruzilhadas. Deus, repreenda trabalho de morte, de matança, trabalho de destruição, trabalho de esfriamento, trabalho feito para esfriar. Senhor repreenda agora, trabalho feito para amarrar. Deus, vai quebrando, vai destruindo agora. Jesus queima agora, meu Deus, agora queima toda a bruxaria que não foi queimada ainda, que não foi destruída, todos os demônios que não foram afastados. Deus, afasta agora, queima eles agora, arranca eles agora, coloca um anjo de luz, um anjo de fogo ao nosso lado, um anjo com a espada de fogo, um anjo de Deus para nos guardar, para nos livrar, para nos guardar de todo ataque do dragão,
todo ataque de Satanás. Jesus nos guarda, nos livra, nos protege, meu Deus. Ó Espírito Santo, ó Espírito de Deus, ó Espírito verdadeiro, ó Espírito de fortaleza, ó Espírito de proteção, ó Espírito de Deus, Senhor da glória, meu Deus dos céus, meu Deus da glória, ó Senhor, ó Espírito Santo de Deus, ó Espírito de Deus, ó Espírito verdadeiro, Senhor, em nome de Jesus, meu Deus, em nome de Jesus, meu Deus, em nome de Jesus, meu Deus, em nome de Jesus, meu Deus, em nome de Jesus, meu Deus, em nome de Jesus Cristo Salvador, meu Deus, em nome de Jesus, em nome de Jesus Cristo, em nome de Jesus Cristo, agora vai enfraquecendo o mal, vai enfraquecendo, vai derrotando, vai destruindo agora toda a fortaleza maligna, toda a força do mal, toda a força diabólica. Jesus queima todas as castas, Jesus queima, queima agora toda a potestade, principado, ó Jesus, queima agora, queima, queima, queima, sai, sai, sai, sai, legiões, sai, príncipe das trevas, sai, príncipe da escuridão, sai do nosso caminho, sai agora, nome de Jesus, sai, toda obra do inferno, toda doença incurável, toda doença crônica que não tem cura, Jesus queima agora, todo mal incurável, vai queimando, vai repreendendo agora, Senhor, todo tipo de enfermidade da alma, do corpo, da mente, do espírito, do entendimento, Senhor da glória, ó Jesus, queima agora, vai repreendendo, vai queimando, vai queimando, meu Deus, agora, nome de Jesus, nome de Jesus Cristo Salvador, Jesus, vai queimando agora toda a força do mal, toda a força maligna, Jesus queima, Jesus queima, Jesus queima, oh meu Deus, queima agora, queima, queima esse mal, queima esse espírito de morte, de acidente, de tragédia, Jesus queima agora, esse espírito de crime, de homicídio, de suicídio, oh Deus, queima agora, esse espírito de drogas, de bebedeira, de cachaça, meu Deus do céu, queima, queima, queima, queima, queima, queima, queima, queima, queima, queima, queima, queima, queima, Jesus, queima agora, esse espírito violento, esse espírito de violência, sai, sai, sai, sai, sai dessa casa agora, sai dessa família, sai, sai, demônio, espírito maligno, você, demônio, que tirou essa família da igreja, você, demônio, que fez esse povo cair, fracassar, esfriar na fé, desviar do evangelho, perder a força de orar, de jejuar, foi você, demônio, agora o fogo vai te queimar, o fogo vai te queimar, o fogo vai te queimar, o fogo vai te queimar agora, espírito mal, você que fez esse obreiro cair, esse obreiro, esse crente cair, essa pessoa esfriar, essa pessoa ficar um crente rebelde, desobediente, esse crente que está amarrado por você, esse obreiro, essa obreira, esse pastor que está amarrado, enganado, iludido por uma falsa sensação de verdade, ó Jeová, queima agora, queima esse espírito maligno que amarrou esse obreiro,
Esse obreiro que era obreiro avivado, que orava, que jejuava, essa mulher que orava.

orava, jejuava, que era crente, que era fiel, e de repente decaiu, ficou rebelde, desobediente, carnal, mundano. Oh, meu Pai, liberta essa vida, liberta, liberta, liberta, liberta, Espírito Santo, liberta agora essa pessoa que está sendo enganada por Satanás, enganada pelo inimigo. Jesus queima, Jesus queima, Jesus queima, Jesus queima, Jesus queima. Liberta esse homem, meu Deus, liberta, liberta essa mulher, liberta agora de toda a força do engano, toda a força do espírito de perdição, de declínio, de queda, de fracasso. Deus, oh Deus da glória, liberta essa casa, liberta esse lar. Não deixa o diabo morar nessa casa, não deixa o diabo viver dentro dessa casa, criando confusão, brigas, desentendimento, ciúmes. Meu Deus, meu Pai, meu Jesus, meu Deus, unja a mente dessa pessoa, unja a mente desse homem, dessa mulher, desse casal. Meu Deus, faz sua mulher ser uma mulher sábia. A mulher sábia edifica a sua casa e a tola destrói. Deus, dá sabedoria a essa mulher, essa esposa, dá sabedoria, dá entendimento, dá prudência. Não deixa ser mais uma Eva que foi enganada por Satanás. Não deixa, Senhor, Satanás enganar essa mulher, esse casal, esse homem. Não deixa, não deixa, Pai. Oh, meu Deus do céu, entra na minha casa, entra no meu lar, na minha vida, entra na minha esposa, nos meus filhos, meu Deus. Não deixa Satanás viver dentro da minha casa, não deixa o diabo viver na minha vida, não deixa o diabo viver na minha esposa, nos meus filhos. Oh, Deus, guarda, livra, protege. Ó, Senhor da glória, Deus, dá em nós sabedoria, dá em nós entendimento, dá em nós um coração sábio, prudente. Meu Deus, meu Pai, oh, meu Deus do céu, Jesus, oh, Espírito Santo, vai trabalhando nesse coração, nesta mente, nesta alma, nesse entendimento. Vai trabalhando, Senhor, no sentimento dessa pessoa, no lado sentimental, no lado emocional, no lado espiritual, no lado financeiro, no lado conjugal, familiar, em todos os lados, em todas as áreas desta família. Senhor da glória, oh, meu Deus, Jesus, abençoa o ministério. Deus é santo, abençoa a obra. Deus é santo, meu Deus, abençoa, fortalece essa obra, fortalece, meu Deus, fortalece essa igreja, dá força, dá os dons espirituais para esse ministério, dá os dons da sabedoria, dá os dons do entendimento, do discernimento, dá os dons de entender os espíritos, descobrir. Ó, meu Deus, dai o discernimento, dai a interpretação, dai, Senhor, o discernimento, meu Deus. Ó, meu Pai da glória, Senhor, abre os nossos olhos, como o Senhor abriu os olhos do moço de Eliseu. Meu Deus, meu Deus, meu Deus, meu Pai, meu Senhor, abre meu entendimento, como o Senhor abriu o entendimento de Eliseu, aquele homem prudente, aquele homem, Senhor, que no dia do arrebatamento de Elias, ele queria porção do Espírito que estava sobre Elias. Oh, meu Pai, meu Deus, abençoa essa obra, abençoa esse ministério, dá uma unção de crescimento, uma unção de prosperidade.

Usa, meu Deus, as obreiras, os membros. Usa, meu Pai, essa obra com sinais e maravilhas. Usa, meu Deus, essa obra. Usa esse ministério. Meu Deus, usa. Usa esta igreja. Usa, meu Pai. Oh, meu Deus, usa esta obra. Dá esta igreja uma força, uma unção, uma autoridade. Meu Deus, dá o ministério, Deus é santo, santidade, autoridade, poder, humildade, vigilância, prudência. Oh, grande Deus, usa esse ministério para ganhar almas, para arrancar as almas das garras do inimigo, das garras do maligno. Senhor, usa esta igreja, usa esta obra, meu Deus, usa este ministério, meu Deus, usa. Meu Deus, usa esta igreja. Meu Deus, usa esta obra, meu Pai. Oh, Jesus, oh Espírito Santo, envia a multidão, arranca a multidão das forças do mundo. Oh, meu Deus, arranca as multidões que estão indecisas, que estão sofrendo, que estão padecendo, embaraçadas, enroladas, enroscadas. Oh, meu Deus do céu, oh, meu Pai da glória, oh, grande Deus, oh, grande Pai, oh, grande Senhor, oh, grande Espírito Santo, meu Deus, faz a multidão aparecer, envia o povo, envia as almas, meu Deus, faz que essa obra tenha unção para atrair multidão, para atrair grandes multidões, Senhor. Envia, meu Deus, envia Espírito Santo, envia o povo, meu Deus, envia as almas, faz o povo aparecer, faz as almas, meu Deus, conchegar, achegar. Senhor, faz as nossas igrejas não comportar mais o povo. Ah, meu Deus, em nome de Jesus, em nome de Jesus Cristo, Pai, Senhor, envia o povo, Senhor, levanta um povo, Senhor da glória, dá a nós um povo grande. Há uma multidão, há uma multidão de gente, meu Deus, que querem compromissos com o Senhor, que querem viver em santidade, em pureza de vida. Oh, aleluia, glória, glória a Deus, aleluia. Meu Deus, envia, envia obreiros, levanta obreiros sinceros, levanta obreiros fiéis, corajosos, tementes, obreiros que têm compromisso com a própria alma dele, porque se ele não tiver compromisso com a alma dele, como que ele vai ter compromisso com a alma dos outros? Meu Deus, oh, meu Pai, oh, Espírito Santo, levanta, meu Deus, apacentadores, pastores, levanta, meu Deus, evangelistas, levanta, meu Deus, missionários nesta obra, levanta, meu Deus, homens enviados, capacitados, ungidos pelo Senhor. Meu Deus, meu Deus do céu, levanta, Senhor, levanta, meu Deus, levanta, Jeová, envia, envia, meu Deus, envia, Espírito Santo, envia, meu Deus, pessoas, pessoas, meu Deus, envia, envia, meu Deus, envia pessoas, meu Pai, oh Deus, envia pessoas e capacita, meu Deus, manda, manda homens e mulheres nos ajudar, fala, meu Deus, com alguém, fala, meu Deus, com pessoas para vir até o ministério, Deus é santo, meu Deus, envia homens e mulheres, multidões, envia, Senhor, pessoas mandadas pelo Senhor, pessoas enviadas pelo Senhor, oh, meu Deus, oh, Jeová, meu Deus do céu, envia, meu Deus, envia e capacita, Senhor, oh, meu Deus do céu, Senhor.

Oh Jesus, envia pessoas escolhidas. Envia pessoas escolhidas, Senhor. Envia ao nosso encontro, meu Deus. Senhor, oh Jesus, dá-nos força, coragem, dá-nos ânimo, sinceridade, prudência, zelo. Oh Jeová, eu quero te pedir agora, abençoa todos aqueles que nos ajudaram, todos os irmãos que têm nos ajudado. Eu quero pedir uma bênção maior, eu quero pedir uma bênção grande, meu Deus, eu quero pedir uma bênção maior para esse povo que tem ajudado essa obra, que tem dizimado, ofertado nesse ministério. Meu Deus, eu quero uma recompensa maior, eu quero, meu Deus, uma bênção maior, eu quero coisas grandes, Pai. Eu te peço em favor desse povo que tem nos ajudado, que tem sido uma coluna, que tem sido, meu Deus, uma bênção nesse ministério. Ó Deus, ó Deus, ó Deus, abre as portas para todos os dizimistas, abre as portas, meu Deus, para aqueles irmãos que têm ajudado essa obra, que têm plantado, semeado nessa obra. Ó Deus e Pai, ó meu Senhor, ó meu Divino Espírito Santo, aleluia. Deus, Deus abençoe os semeadores da última hora, os semeadores do reino. Ó Deus, abençoa todos aqueles que têm ajudado, que têm olhado para essa obra com olhar de ajudar, de fortalecer. Senhor, abençoa esse povo, abre as portas para eles, dá eles a recompensa nos negócios, na saúde, na vida financeira, na vida espiritual. Meu Deus, faz deles serem pessoas abençoadas grandemente, pessoas que vejam as grandes recompensas, os grandes milagres fluindo na vida desse povo. Ó meu Deus, ó meu Deus, ó meu Pai do céu, abre as portas, meu Deus, abre as portas, Espírito Santo, Senhor dos Exércitos, abre as portas, meu Deus, abre as janelas dos céus, em nome do Senhor Jesus. Meu Deus, abençoa os dizimistas, abençoa os ofertantes, todos os irmãos que têm feito aqueles votos, despropósitos, aqueles irmãos que têm cumprido, aqueles irmãos que têm pego o envelope e têm prometido para o Senhor. Meu Deus, abençoa a vida deles, aqueles que já ajudaram, que já cumpriram seus votos, seus propósitos. Ó Deus, abençoa. Ó Deus, abençoa. Multiplica. Faz com que haja grandes negócios, grandes portas, grandes compras, grandes vendas. Ó Deus da glória, Senhor, Senhor, abre as portas agora para esse ministério, a nós entrar, meu Deus, aonde só entra quem o Senhor põe. Meu Deus, faz nós entrar, meu Deus, em lugares que só entra quem o Senhor mandou entrar, pôs para entrar. Ó meu Deus, ó meu Deus do céu, então envia recurso, envia condições, envia, meu Deus, não deixa faltar o dinheiro para pagar esta rádio, não deixa, Senhor, oh meu Deus, Deus dos grandes negócios, das grandes causas, das grandes vitórias, das grandes bênçãos, oh Jeová, meu Deus, abra as portas grandes, faz ouvir portas grandes abrir, faz ouvir negócios grandes fluir na vida do teu povo, aqueles que têm nos ajudado. Faz ouvir as coisas encaminhando na direção deles. Faz ouvir, meu Deus, faz ouvir, meu Pai, faz ouvir, Espírito Santo, os irmãos crescendo na graça, no conhecimento,
nos bens materiais, na saúde, uma família abençoada, próspera. Oh, meu Deus, oh, meu Pai do céu, oh, grande Deus da glória, Senhor, abra as portas, meu Deus, para este povo. Abra as portas, meu Deus. Meu Deus, abra as portas de grandes negócios. Senhor, oh Jesus, abra as portas de grandes negócios, negócios grandes. Senhor, abra as portas. Deus, derrama riqueza espiritual, riqueza do céu, prosperidade de Deus na vida do teu povo, na vida dos teus servos, que tem sido uma bênção nessa obra, uma coluna neste ministério. Oh, meu Deus do céu, oh, meu Pai da glória, meu Deus, aqueles que estão aí votando, fazendo um voto de nos ajudar, Senhor, oh Espírito Santo, abra as portas, meu Deus, abra as portas, meu Deus, abra as portas, meu Deus, abra as portas, oh Jesus, faz eu ver, faz eu confiar, faz eu ver as minhas orações serem respondidas, Senhor, faz eu ver os milagres acontecer, Senhor, que o que eu falar no altar venha acontecer. Usa a minha boca, usa a minha mente, a minha alma, o meu entendimento, usa as minhas mãos, meu Deus usa a minha vida, usa, Senhor, como vaso de honra, e usa como servo de Deus, usa a minha boca, usa, meu Deus, os meus olhos, meu Deus, usa a minha vida, para que eu possa ser uma bênção para esse povo do Paraná, esse povo do sul do Brasil, esse povo do Brasil. Senhor, me levanta, Senhor, me exalta, meu Deus, para que eu possa te exaltar, meu Pai. Senhor da glória, investe em mim, meu Deus, investe, meu Pai, na minha vida, investe, Senhor, com sabedoria, com temor, com prudência na minha vida, que eu possa reconhecer que é o Senhor, que vem do Senhor, que é do Senhor e volta para o Senhor. Oh, meu Deus, aplica em mim, aplica, meu Deus, na minha vida, nome de Jesus, em nome de Jesus, Pai, para que a tua obra possa ser abençoada, que a tua igreja possa crescer. Meu Deus, levanta obreiros, levanta homens, levanta mulheres, levanta vidas, meu Pai. Deus, levanta, Deus, levanta, levanta, Senhor, agora, levanta homens e mulheres, levanta obreiros, levanta pessoas, meu Pai, com as mãos cheias, com as mãos ungidas para somar. Levanta, meu Deus, levanta pessoas sábias, inteligentes, levanta pessoas prudentes, levanta, meu Deus, dai capacidade, Deus, dai capacidade ao teu povo, dai sabedoria, Deus, dai entendimento, Deus da glória. Oh, Jesus, meu Deus, eu quero te pedir agora por aqueles que estão parados, que faziam campanhas aqui conosco, irmãos que receberam tantas bênçãos aqui, e agora, Senhor, cadê esse povo? Cadê esse povo, meu Deus, que sumiram? Quantas pessoas que não vieram mais? Quantas pessoas, meu Deus, que fizeram tantas campanhas aqui conosco, receberam tantas bênçãos, tantos milagres, tantas vitórias, Senhor, e esse povo, meu Pai, sumiram, desapareceram. Meu Deus, eu tenho certeza que esse povo tão fracos por aí, estão andando para lá e para cá, muitos deles estão andando sem direção,
sem saber aonde vai

pregar, estão tentando aqui, tentando ali, e não estão se encaixando em lugar nenhum. Estão abatidos, Senhor. Meu Deus, quantos, meu Pai, quantos, meu Senhor, quantos, Espírito Santo, que fizeram votos, que fizeram propósitos de servir a Deus, de buscar a Deus aqui. Muitos, meu Pai, começaram as campanhas e não terminaram mais. Desabaram, se esfriaram, perderam aquela vontade, aquela força de buscar a Deus conosco. Foram desvirtualizados. Oh Deus, oh Deus, oh Deus, oh Pai, oh meu Deus, oh meu Jesus, visita esse povo agora, traga de volta, faz eu ver o povo aqui de volta, aquele povo antigo que eu não vejo mais, aqueles que eu não acho mais na igreja, que não encontro mais aqui na igreja, nas quartas-feiras, Senhor. Quantos, meu Deus, quantos, meu Pai, que sumiram, desapareceram, eu nem sei se estão vivos, eu nem sei se estão mais aqui conosco no Paraná, em Curitiba, ou se já foram para outros países, outros estados. Oh meu Deus, oh Jeová, toca nesse povo, faz esse povo aparecer com vida e saúde, faz esse povo aparecer alegre, faz esse povo aparecer, meu Deus, para glorificar, para cantar o hino da vitória. Nome de Jesus, nome de Jesus, nome de Jesus, nome de Jesus, meu Pai. Oh meu Deus, abençoa as nossas igrejas. Aonde tem uma igreja, Deus é santo. Aonde tem um obreiro ali, tem um dirigente ali lutando, Senhor, Senhor, faz alguma coisa. Usa, meu Deus, os teus servos. Usa, meu Deus, meu Deus, usa. Usa com poder, usa com autoridade. Meu Deus, usa, Senhor. Usa os teus servos. Usa, meu Deus, nos dons da palavra, nos dons das maravilhas, nos dons de sinais, de prodígios, os dons de curas, em nome de Jesus Cristo, Pai, para que o teu reino possa ser glorificado, buscado. Ó Deus da glória, faz com que o teu reino seja buscado, lembrado pelo teu povo, meu Pai, pois a Bíblia diz: buscai primeiro o reino de Deus e as coisas certas, as coisas justas, e aí sim todas as demais coisas serão acrescentadas. Ó Jeová, ó Espírito Santo, põe verdade no coração do teu povo, põe temor, põe pureza, põe santidade, põe zelo, põe humildade. Ó meu Deus, põe prestígio no coração do teu povo, as qualidades que o mundo não tem para oferecer, as qualidades de um povo diferente, um povo espiritual, zeloso, de boas obras, um povo de qualidade, um povo onde habita a justiça de Deus, a verdade de Deus, a perfeição de Deus. Oh Espírito Santo, oh Deus do céu, teu nome é bendito, teu nome é glorificado, teu nome é exaltado, teu nome é santo, Senhor. Aleluia, aleluia, glória, glória, glória, glória, glória, glória a Deus. Meu Deus, meu Deus, oh Jesus, oh Espírito Santo, oh Deus poderoso, maravilhoso, Deus grande, faz nós sentir a tua presença, faz nós ter a tua presença, faz nós ter, viver com a tua presença, não só na hora do culto, mas aonde nós estivermos, que a tua presença, que o teu poder esteja na nossa vida, Senhor. Oh
meu Deus do céu, Senhor, eu preciso nesta madrugada, eu preciso de algo. Deus, nesta madrugada, eu preciso de algo, Senhor. Espírito Santo, eu preciso, meu Deus, eu preciso de algo do Senhor. Espírito Santo, oh Espírito Santo, oh Espírito de Deus, oh Espírito de Vernicanda Labastéria, oh glória a Deus, oh Espírito da verdade, oh Espírito Santo, apoderai da nossa vida, da nossa fraca pessoa, do nosso corpo, oh Deus, oh Jeová, Espírito Santo, oh meu Deus, unge as minhas mãos, unge aonde nós colocar as mãos, que o Senhor possa curar, que o diabo não venha resistir, que o diabo não venha aguentar, que o diabo venha cair por terra, em nome de Jesus, em nome do Senhor Jesus, Pai. Deus, unja os nossos olhos para que nós possa ver, enxergar o invisível, enxergar aquilo que só o homem espiritual possa enxergar, porque a Bíblia diz que o homem natural não entende nada, não compreende nada, só compreende as coisas desse mundo, as coisas naturais, mas o que é espiritual, ele discerne bem todas as coisas. Oh meu Deus, oh meu Deus, oh Jesus, a Bíblia diz que nós temos a mente de Cristo, Senhor, oh Senhor, a Bíblia diz, Paulo diz, que nós temos a tua mente, meu Deus, então faz nós pensar e entender, faz nós ver as coisas, meu Deus, com os olhos da mente, com os olhos do entendimento, com os olhos da verdade, da pureza, da santidade, oh Jeová, oh Espírito Santo de Deus, faz nós ver as coisas, faz nós enxergar, aonde tiver um demônio escondido em alguém, aonde tiver um diabo escondido em alguém, que nós possamos ver, que nós possamos enxergar ali o inimigo, o adversário, Satanás, o maligno, oh meu Deus, oh meu Pai do céu, meu Senhor, meu Jesus, meu Divino Espírito Santo, faz nós enxergar com os olhos do entendimento, com os olhos espirituais, com os olhos do discernimento, com os olhos da verdade, da pureza, meu Deus, dá-nos a simplicidade e a prudência, faz nós sermos simples como as pombas, mas prudente como a serpente, oh meu Deus, oh meu Pai do céu, oh Espírito Santo, oh Espírito de Deus, oh Espírito da verdade, oh Deus, faz nós enxergar, faz nós ver as portas fechadas e abertas, faz nós ver aonde está a tua mão, faz nós enxergar aonde está as garras do inimigo, faz nós ver, meu Deus, as coisas mostradas, reveladas pelo Senhor, oh grande Deus da glória, meu Deus do céu, faz nós ver as coisas grandes acontecendo, os milagres, as maravilhas, as coisas grandes que vêm de Deus, as coisas boas, progressivas, as coisas espirituais, Senhor, meu Deus, oh meu Deus, oh Jesus, oh meu Deus, visita agora meus parentes, meus familiares, oh meu Deus, visita agora, visita, Senhor, os parentes dos irmãos, os parentes das irmãs, oh meu Deus, visita agora, onde tiver na cadeia,
na prisão, na cela, no hospital, nas ruas, drogando, bebendo. Oh meu Deus, oh meu Pai, aquelas pessoas que tiver agora em um ponto de prostíbulo, em um ponto de drogas, oh meu Deus, alguém orando por ela, por ele, Senhor, oh Senhor, faz alguma coisa agora. Olha agora, meu Deus, os taxistas, os caminhoneiros, os motoristas, os frentistas, os padeiros, os porteiros, os guardas noturnos, vigilantes, oh meu Deus, os policiais, meu Deus, guarda agora, Senhor, guarda, meu Deus, agora, Senhor dos exércitos, oh meu Deus do céu, oh Senhor bendito e poderoso, abençoa a campanha de quarta-feira, Jesus, abra as portas, oh Jesus, faz acontecer coisas que nunca aconteceu, que o povo nunca viu e nem ouviu falar, meu Deus, oh meu Deus do céu, faz acontecer coisas grandes, faz acontecer milagres, maravilhas, faz acontecer, meu Deus, coisas que só Deus pode fazer. Então, em nome de Jesus, em nome do Senhor Jesus, meu Deus, glória a Deus, glória a Deus, glória a Deus, glória a Deus, glória ao nome do Senhor Jesus, oh glória a Deus, oh glória a Deus, oh aleluia, bendito é o rei, bendito é o Senhor dos exércitos, glória ao nome do meu Deus, glória a Jesus, Senhor, todos que têm orado por nós, todos que agora estão orando por mim, por nós, todos que agora estão nos apresentando as suas mãos, oh meu Deus, abençoe esse povo que tem orado por nós, que tem jejuado, que tem lembrado de nós na oração, oh graças a Deus, oh graças a Deus, oh graças a Deus, oh glória a Deus, aqueles, meu Pai, que tem pedido as nossas orações, aqueles que têm nos dado os pedidos de oração, que tem ligado para a rádio, que tem mandado as mensagens pedindo a oração, oh Deus do céu, não esqueça, meu Pai, das colunas dessa obra, não esqueça dos irmãos que estão pagando o rádio, as irmãs que estão pagando essa programação, é eles que pagam, oh Deus e Pai, oh Espírito Santo, não esqueça do trabalho deles, do serviço, não esqueça, meu Deus, aonde eles estão trabalhando, guarda eles, é protegendo, vai livrando, Senhor, em nome de Jesus, em nome de Jesus, meu Deus, para a tua glória, glória a Deus, Pai, Pai, tira agora a amargura da alma, tira a tristeza, angústia, desespero, todo sentimento de amargura, todo sentimento de tristeza, de abatimento, Senhor, tira agora, alegra os corações, tira agora, Senhor, toda amargura, todo peso, vai tirando, vai enchendo agora esta alma de alegria, de gozo, em nome de Jesus, glória a Deus, fica conosco, meu Deus, continua conosco, meu Pai, em nome do Senhor Jesus, amém. E amém, Jesus, amém.

Falando, meus queridos ouvintes de oração, eu quero chamar a atenção de todos que estamos acompanhando aqui neste momento, as pessoas que conhecem a Igreja Deus é Santo, chamar a atenção dos membros, obreiros, porque neste sábado nós teremos o propósito de oração, às 12 horas de oração, iniciando às 7 horas da manhã, e encerrando às 7 horas da noite. Serão 12 horas de joelho dobrado, onde em cada horário vai ter um irmão, uma irmã de joelho dobrado, orando, clamando. E eu quero chamar a atenção de todos os obreiros, as obreiras, a qual já conhecem, já sabem o seu horário para orar. Então venha, vamos orar, vamos clamar a Deus. Sem oração não há vitória, sem oração não há milagre. Então venha, atenção membros, obreiros das congregações, enfim, que estão nos acompanhando aqui neste momento, aqueles que são aqui de Ponta Grossa, vamos orar, vamos clamar a Deus. Olha que oportunidade única que nós temos de nós poder colocar nossos joelhos dobrados, tendo em vista que nós estamos vivendo em época e momento que estão criticando oração, que estão dizendo que não precisa orar, que não precisa clamar, que não precisa de tudo isso. É o argumento de hoje em dia. É esse, não tem necessidade de orar. 10, 5 minutos já é o suficiente. Sangue de Jesus tem poder. Não foi assim que nós aprendemos. Não foi assim que a igreja do passado, a igreja primitiva, a igreja dos seus 30, 40, 20 anos atrás era. Não era dessa forma não, havia oração. Muitas das vezes não havia todo aquele conhecimento, aquela sabedoria humana durante uma pregação, toda aquela instrução terrena, conhecimento humano não tinha, mas tinha oração e tantos milagres Jesus operava. Tantos milagres, sinais e prodígios havia. E hoje em dia acabou a oração, acabou tudo isso. O sangue de Jesus tem poder. Então eu estou aqui para convidar. E esta oração não é apenas para os

0: membros, os obreiros, os obreiros da igreja Deus é Santo, não. É para você que conhece essa igreja, você até mesmo que é de outro ministério, não congrega na igreja Deus é Santo, mas tem essa vontade de orar. Não é nem vontade, é um desejo, é algo que nasce dentro do coração. Vem para cá, meu irmão, minha irmã. Você vai ter liberdade de dobrar o seu joelho, não tem pressa de levantar, não. Não vai ter ninguém que vai interromper a sua oração falando, não precisa de tudo isso, não vai ter isso, não. Você poder dobrar o teu joelho e poder passar o tempo que você achar melhor, de você estar de joelho dobrado, clamando a Deus. Então venha para cá, meu irmão, minha irmã, que está nos acompanhando aqui agora, nos ouvindo aqui agora. Você que visita a igreja Deus é Santo, você que realiza as campanhas, vamos orar, vamos clamar essas 12 horinhas de oração. Vem orar. Se você não tem força, fé, meu irmão, minha irmã, que está nos acompanhando aqui agora, que ela for de orar uma hora, ora meia hora, mas clama a Deus. Reserve um tempo neste sábado para você buscar ao Senhor. Quando nós queremos fazer algo, nós damos um jeito. Vamos dar um jeito para orar, meu irmão, minha irmã. Vamos dar um jeito para nós dobrarmos nosso joelho e Deus entregar uma grande bênção através dessa oração. Eu peço que você venha com propósito para orar. Eu quero te pedir para você vir com propósito para Deus operar algo em sua vida. Quando nós colocamos algo diante de Deus em oração, Deus ele responde. Foi assim com Ana. Foi assim que nós vemos pela Bíblia Sagrada. Aquela mulher que não podia gerar filhos, e depois que ela orou, fez um voto com Deus, chorou, houve um milagre. A mulher que não podia gerar filhos, começou a gerar filhos. Então, meu irmão, minha irmã, não fica de fora deste propósito de oração aqui em nossa sede regional dos Campos Gerais. O endereço é que você já conhece. Avenida General Carlos Cavalcante, número 252, em frente ao Balarote, início, 7 horas da manhã. E eu termino às 7 horas da noite.
1: Nossos irmãos, nossas irmãs, nossos ouvintes, com a paz do Senhor Jesus, é o pastor Darcy Messias, aqui nos estúdios da Igreja Deus é Santo, e nós estamos aqui com aquela expectativa na casa de Deus, na presença de Deus, buscando a Deus, alimentando a nossa vida na presença de Deus. Eu estava comentando há poucos instantes acerca das coisas dar certo. A gente está no monte, está na oração, está no jejum, está na fé de dia e de noite, e você vê que as coisas não estão 100%. As coisas estão assim, difíceis, amarradas, travadas, aquela luta para você conseguir realizar, sobreviver. Agora, o que que há de ser uma pessoa que não está na presença de Deus, está desviado do evangelho, está parada? Meu Deus, eu penso, como é a vida de um desviado? A gente olha aqui, a gente está aqui no altar de dia, de noite, está nos montes todos os dias, está no jejum, na fé, na oração, lutando, cuidando em tudo para a gente agradar a Deus e não sair dentro da vontade de Deus, e a coisa não está fácil. E aquele que está desviado, principalmente aquele que já foi um obreiro, meu Deus, aquele homem que expulsava demônio, aquela pessoa que fazia campanhas, que ia para o monte, orava, jejuava, consagrava, entregava a revelação, o bicho caía no banco lá. E o diabo dizia assim: um dia eu te pego, um dia você vai acertar comigo. diabo dizendo: um dia eu te pego. Quantas pessoas ouviram isso da boca do diabo? Ali no altar, você vai ver. Um dia você me paga, um dia eu te pego. Um dia eu tiro você desse altar. Um dia eu te pego. E a pessoa diz: que pega nada, tá derrotado. Levanta a mão para cá, igreja, grita: queima! E o povão: queima, queima, queima. E o bicho ali confessava a derrota, ajoelhava, botava o rosto no chão e dizia: tô derrotado, tô queimado. Mas dizia assim: um dia eu te pego, eu vou sair, mas um dia eu te pego. O dia que você fazer uma bobeira, que você não vigiar, eu te pego. E aí as pessoas acharam que aquilo não era verdade. E o cão esperou um ano, 2 anos, 10 anos, 20 anos, 30 anos, 40 anos de fé, 50 anos. A pessoa às vezes até faz o, como é que é, o aniversário de fé. Quando a pessoa casa, ele faz bodas de prata, bodas de ouro, depois faz bodas de diamante. E no evangelho também faz um, como é que é, o jubileu, né? Jubileu de ouro, não é isso? Agora, ouvintes, pensa bem essas palavras. E o cão dizendo: um dia te pego, um dia você vai ver. E um dia ele pegou mesmo, pegou e entrou e destruiu, e fracassou e matou. Matou, destruiu o quê? O ministério. Destruiu o chamado de Deus, aquela vocação que Deus pôs no coração do obreiro, aquele obreiro que era vigilante, prudente, zeloso na doutrina, na santidade, na oração, no jejum, na fé, no temor. E hoje está aí caído. Uns declarado caído, e outros caído, mas não declarado. Caído, mas aquele caído que ele não quer assumir que está caído. Aquela pessoa que fracassou, está em pecado, está em adultério, está adulterando escondido, muito sabe, mas não tem coragem de enfrentar ele, muito sabe, mas não tem coragem de ir a público, porque tem medo dele, ou tem o rabo preso com ele. E um indivíduo está aí, caído, fracassado, derrotado, vencido pelo diabo. E o pior, que ele ainda tem coragem de subir no púlpito e pregar. Caído, fracassado. Quem vai no culto vê que está fracassado. Quem vai no culto vê que o indivíduo está ali pregando uma coisa que não é verdadeira, enganando o povo, está ali mentindo para o povo, entregando revelação que não é de Deus. Como é que Deus vai usar um indivíduo que está em adultério? Como é que o Espírito Santo vai revelar para o miserável Deus que está em adultério, que tem filhos com outra família? Que mandou fazer aborto. O indivíduo está aí até usando drogas, escondido. Voltou a usar drogas. Lá no passado ele era um drogado, dependente químico. Por algum tempo, ele esteve no altar, na presença de Deus. Mas ele foi se esfriando. Ele foi se abatendo. E dentro dele entrou uma tristeza, um vazio de Deus por causa do pecado, por causa do erro. E como ele não achou mais alegria em Deus, como ele não achou mais a presença de Deus no coração dele, que é a presença de Deus que enche

o coração do homem e da mulher. Como ele não achou mais isto, ele foi aliviar sua depressão, sua perturbação na cocaína, na maconha, no crack, na heroína, pois ele era um dependente lá no passado. Enquanto ele estava servindo a Deus, na verdade, o próprio Deus enchia o coração dele. O Espírito Santo enchia a alma dele na tristeza, na alegria, na solidão. Jesus era o companheiro dele, o amigo verdadeiro dele. O Espírito Santo era o que enchia a alma dele, o que renovava ele, o que alegrava a alma dele. Ele orava e chorava, ele falava em língua estranha, ele transbordava da presença de Deus. O azeite ainda estava nele, o azeite na cabeça dele, que nunca pode faltar o óleo na cabeça de um obreiro, de um obreiro, de um crente. Em todo tempo sejam alvos seus vestidos, e nunca falte o óleo sobre a tua, a minha, a nossa cabeça. Ele orava, chorava, transbordava, passava aquela amargura, aquela tristeza, aquelas setas que o inimigo jogava na cabeça dele. Ele queimava aquilo, aquilo era queimado com a presença de Deus. Isto é, quando ele estava na presença de Deus, a presença de Deus estava nele. Grava essa palavra. Enquanto nós estivermos na presença de Deus, a presença de Deus estará em nós. O dia que nós sair da presença de Deus, não conta mais com Deus, não espera mais de Deus. A presença de Deus sai da nossa vida, e aí é tristeza, é amargura, é mau pensamento. Você já leu quando Salomão fala que alguém diz: cadê o meu amado? Cadê o meu amado? Alguém procurando o amado nas praças, alguém está procurando o amado, o amado desejado das nações. Gente, quando alguém provou o dom celeste, quando alguém foi batizado com o Espírito Santo, quando alguém se deliciou da presença de Deus, da graça de Deus, do poder, da virtude, das bênçãos de Deus, se esse alguém desvia para, é um inferno, é uma desgraça a vida dele, é uma miséria, é um fracasso, é um fracasso. Você sabe, você que está parado agora, afastado, você sabe disso. Você sabe a desgraça que você enfrenta, o fracasso, a tristeza, a depressão, a solidão, o vazio da sua alma. Como é triste a vida de um crente desviado, ou como é triste a vida de um obreiro que está empurrando com a barriga, fingindo que está bem com Deus, mas lá na consciência dele o Espírito Santo está cobrando, e do outro lado o diabo acusando, do outro lado o Satanás acusando. Olha, não é brincadeira quem sai da presença de Deus, quem desvia, quem perde a comunhão com Deus. Olha, meu irmão, dá uma olhadinha na vida de Saul, o vazio de Saul. Quando o Espírito de Deus saiu de Saul, entrou um outro espírito, um espírito de perturbação, um espírito de loucura, de desespero, de aflição, que tinha que Davi tocar aquele instrumento para aliviar a alma de Saul, porque Saul tinha caído, Saul tinha desobedecido, Saul tinha feito as coisas que não podia fazer. E Samuel disse para Saul: como tu rejeitou a palavra de Deus, Deus também te rejeitou. Oh,
meus

irmão, quando alguém é rejeitado por Deus, é muito triste, é muito abatido, é muito angustiante. E aí o diabo salta para cima dele. Se ele era um drogado, aí vem toda aquela legião de drogas, aquele espírito mais sete para cima dele. Se ele era uma pessoa que vivia de roubo, aí ele está assaltando, ele está matando, ele está enfrentando a morte até que morre. Se ele era uma pessoa que roubava, que matava, ele não vai durar muito tempo, ele vai morrer matado pelo diabo. Ouvintes, uma pessoa que ela veio da prostituição, ela era uma prostituta, ela vivia nas boates vendendo seu corpo, ela vivia nas esquinas vendendo seu corpo, e ela foi tirada dentro de um prostíbulo para a igreja, para a presença de Deus, e por algum tempo ela sentia paz na alma. Mas se ela sai da presença de Deus, ela vai prostituir, ela vai pegar uma AIDS logo, ela vai pegar um câncer no útero logo, porque o diabo não tem dó de ninguém. O diabo, ele ganha aquela alma para matar. Não é o caso do Senhor. O Senhor ganha aquela alma para dar vida, e vida com abundância. O diabo ganha aquela alma para matar. Então, veja bem, uma pessoa que não está bem com Deus, pensa bem, uma pessoa que não está bem com Deus, ela vai estar bem com quem? Ela vai estar bem com quem? Consigo mesmo? Com o mundo? Com quem que ela vai estar bem? Se Jesus disse, sem mim nada podeis fazer. Pensa bem isto. Pensa bem isto agora. Eu vejo as pessoas que desviaram, elas querem voltar, elas vêm para a igreja, elas levantam a mão, amanhã elas estão do mesmo jeito. Elas somem da igreja envergonhadas e arrasadas, triste, angustiada, desesperada. Elas tentam ficar fora dos cultos da igreja, daqui a pouco demora um tempo, ela aparece na igreja novamente desconfiada, cabeça baixa, triste, arrasada. Você olha o semblante dela, aquele semblante de morte, de desespero, de angústia, de tristeza, de aflição. Ela vem e diz, agora eu vou firmar, agora eu vou reconciliar. E ela vem uma vez, duas, três, daqui a pouco ela torna a sumir no mundo. Ela não tem mais força, ela não tem mais paz, ela não tem mais alegria, não tem mais aquela guerra dentro dela para vencer, aquela guerra que ela tem para vencer, aquela guerra que ela tem para vencer, aquela força dentro dela que ela tem para vencer a outra guerra. Então, quando a pessoa tem dentro dela aquela força, aquela guerra espiritual, ela consegue vencer. Mas se não, ela vai numa igreja, ela fala assim, aqui não é meu lugar. Eu nasci em igreja de princípio, eu nasci em igreja de doutrina, eu conheço a verdade, não adianta eu me iludir, não adianta eu mentir para mim. O que eu estou ouvindo ali, ó, não vai entrar em mim. O que esse moço está pregando aí, o que essa pessoa está pregando, não é verdade. Eu conheço a verdade. Aonde que eu vou aceitar isso aqui? Eu não venho mais aqui. Isso é mentira. Eu conheço a verdade. Ela vai em outra igreja, chega lá na outra igreja, ela começa a ver amuletos. Ela vê amuletos em cima do altar, os pastores entregando amuletos, enchendo o povo de amuletos. O povo vai embora para cá de sacola cheia de amuletos. Ela fala, não é o meu lugar. Eu preciso de algo que enche a minha alma.

não é minha sacola, não é meu bolso. Eu vim aqui em busca de algo que encha a minha alma. Eu não vim aqui buscar água, buscar pano, buscar óleo, buscar cruz, buscar sal, buscar rosa, buscar pão. Isso não vai encher a minha alma está vazia. Eu preciso é da palavra de Deus, eu preciso é da verdade para libertar minha alma. Eu quero ouvir uma palavra verdadeira. A minha alma está vazia, a minha alma está angustiada, a minha alma está triste. Eu vim aqui em busca de uma palavra, eu quero ouvir Deus falar. Eu não venho mais aqui. Ela vai em outra igreja, chega lá, o pregador diz assim para ela: olha, Deus é contigo, ô filha, ô filhinha, ô filhinho, Deus é contigo, Deus está mandando dizer que Ele te ama muito, você é escolhida, você é isso. Poxa, mas isso eu já sabia. Como é que Deus é comigo e eu estou igual um Gideão derrotado? Como é que Deus é comigo e eu nessa miséria, desviado do evangelho, bebendo, fumando, amigado, adulterando, usando drogas, tentando me matar, e Deus é comigo? Isso não é Deus que está falando comigo. Isso não é Deus. Eu sei, eu conheço a palavra de Deus, eu sei quando é o Espírito Santo que fala, não é o meu lugar. Aí ela vai numa outra igreja, aonde ela ouve a verdade, onde ela escuta a verdade machuca ela, dói na carne dela, dói no eu dela, dói na soberba, na vanglória, na tristeza. Mas ela fala: eu vou levando essa palavra comigo, porém falta em minha força. É isso que eu queria, é isto que eu queria, é isso que eu queria. A palavra me bateu hoje, me machucou, a palavra me doeu. Aquele homem parece que sabia a minha vida, mas não é ele, eu sei que não é ele, é o homem de cima, é o Espírito Santo que está falando na boca dele. Eu sei aonde está a verdade, eu sei aonde prega a verdade, eu sei aonde eu vou escutar uma palavra verdadeira. Mas aí o diabo diz: lá não, lá você não vai, lá você não vai, lá você não vai. De dia e de noite o diabo dizendo: não vai, não vai, não vai. E ela diz: eu vou, eu apronto e vai. Daqui a pouco aquela tristeza, aquela fraqueza e aquela luta, aquele peso, aquela barreira para ela não chegar na igreja, aquela luta. E ela vai, e um dia, e dois, agora eu vou firmar, porque aqui é o meu lugar, aqui tem oração, aqui tem palavras verdadeiras, aqui tem santidade, aqui tem jejum, aqui tem poder, aqui tem milagre. Mas do outro lado o diabo dizendo: mas aí não é o teu lugar. O marido fala: você não vai ficar lá, lá é muito pesado, lá é muito jugo do homem, é muito fardo, lá você não vai ficar. Vão para uma igreja onde você consegue, assim como você é, vestir como você veste, trajar como você traja, andar

capaz de mudar minha vida. Só a verdade pode me libertar. Eu quero a verdade, porque a verdade vos libertará. Eu quero Jesus, eu quero Jesus, eu quero Jesus. A minha alma quer Jesus, o meu espírito quer Jesus, o Filho de Deus. Só Ele pode me libertar. Eu sei que, olha, meu irmão, não é fácil. Não é fácil, não é fácil, não é fácil. Quando a pessoa sai da direção de Deus, quando ele sai da presença de Deus, quando ele descuida um pouquinho, ele não vigia. Talvez, o que foi, pastor? O trabalho, viagem, hoje aqui, amanhã lá, depois lá, o serviço dele, dela, não dava tempo para ele ir para a igreja ouvir a palavra de Deus. Quem é do altar, quando sai do altar, é um desespero, é prejuízo. Quem

altar tem tudo. É a palavra que vem de cima, é a palavra que vem do alto, é a palavra que alimenta ele, para depois ele alimentar os outros. Pedro diz isto, João diz, olha para nós. Não temos prata, não temos ouro, mas o que nós temos, isso nós te damos. O altar enche a pessoa. O altar enriquece a pessoa da presença de Deus. Quem está no altar, pregando a verdade, vivendo a verdade, ele está cheio. Ele está transpassado. Quantas vezes eu ia para o culto assim, dizer, hoje eu não vou pregar nada, hoje eu não tenho nada a pregar, hoje eu estou cansado, hoje eu estou triste, hoje eu estou angustiado, hoje eu estou assim, vazio. O que que eu vou pregar hoje no altar? Eu não tenho nada para dar para esse povo. Dobrava o joelho no altar, chorava, aquela coisa gostosa. Oh meu Deus, eu não tenho nada para esse povo hoje. Abria a Bíblia e olhava para cá, olhava para lá e não tinha mensagem. Meu Deus, o que que eu vou pregar para esse povo hoje? Eu estou vazio, eu não tenho nada. Ah, meu Deus, só o Senhor. Olha, Deus, hoje é o Senhor. Fala comigo hoje, fala com esse povo. Daqui a pouco, abria a boca e Deus derramava poder, graça, unção, poder, fogo, autoridade. Era o dia do culto mais abençoado. Era o dia do culto mais avivado. É o dia que você olha para um lado e para o outro e diz, eu não tenho nada. Você não está confiando em você. Você não está confiando em tudo que você preparou. Não está confiando em si mesmo, no conhecimento humano. É o dia que você diz assim, agora só Deus, 100% Deus. É o dia que Deus fala com a igreja. A igreja ouve a palavra que precisava de ouvir. Não foi palavra preparada pelo pastor. Não foi pregação preparada por computador, internet, livros, DVDs, estudos, não. Foi a palavra que desceu do céu, pão vivo, pão quentinho, que desceu do céu para a igreja, e a igreja se alimentou, e a igreja comeu, e a igreja bebeu a água da vida, a igreja alimentou da água da vida, do pão da vida. É o dia que a igreja vai embora saciado, alegre, feliz, aquela noite gostosa, aquele sono gostoso, aquela semana gostosa. Ah, mas que semana abençoada, aquela palavra não apagou, não esqueceu, aquela palavra que ficou escrita na tábua do coração. Ô irmão, ô irmã, ouvintes que está em casa, no trabalho, no carro, me ouvindo agora, não eu, mas a palavra de Deus. Medita nessas palavras. Aonde você está nesse exato momento? Medita nesta palavra. Em nome de Jesus Cristo. Tem muita gente agora que está no lugar errado. Tem muita gente agora que está numa porta errada. Você sabe disto. Não é o teu lugar. Você está ali contra a vontade de Deus. Você está ali lutando contra Deus. Você está ali batalhando contra Deus. Você imagina você lutar contra Deus? Ao invés de você lutar contra o diabo, está lutando contra Deus. Você imagina você num lugar que você não sente mais nada, não sente mais a presença de Deus, você não ouve mais a palavra de Deus, você não pode pregar a palavra de Deus, está pregando heresia, apostasia, amuletos. Meu Deus, Deus vai cobrar de tu, meu irmão. Deus já está cobrando. Olha como é que está a tua vida, tua família, teu lar.

O Espírito Santo está falando contigo agora. Aí não é o teu lugar. Nunca foi. Você saiu de uma igreja séria, de um lugar santo, aonde Deus habitava, e você saiu por interesses, por propostas, por amizades, por convite do homem, por proposta do homem, e você foi, mas Deus não foi contigo. Você foi sozinho. Você foi sem a presença de Deus. E agora? Teu casamento já não é mais o mesmo. Tua esposa está morrendo na fé. Teus filhos estão morrendo. Olha, tinha colocado dentro de casa a novela. Olha, você colocou dentro de sua casa a novela. Você aceitou. Olha, que pena, meu irmão. Que pena. Que pena. Que pena. Dentro da sua casa agora, a chifrudona, a televisão zona lá. E agora você é culpado, você é culpado, você é culpado disto aí, você é culpado. Olha o estado dos teus filhos, das moças, dos rapazes, das crianças. Que desculpa você vai dar para Deus no último dia? No dia do juiz final? Que desculpa você vai dar agora para você mesmo? Para justificar tudo que está acontecendo? Você nasceu numa igreja santa, um lugar santo, e você pregava a santidade, vivia a santidade, e agora? E agora? E você sabe aonde prega, aonde vive? Você sabe, ninguém é melhor do que você para saber. E Deus está cobrando, você vai cobrar muito mais. Pode ter certeza disso. Deus vai cobrar e está cobrando. O Espírito Santo está falando com você agora. Não é homem que está falando, não. É o Espírito Santo. Horrenda coisa é cair na mão do Deus vivo. Horrenda coisa é sair da direção do Deus vivo. Horrenda coisa é lutar contra o Deus vivo. Você lutar contra Deus? Pensa bem. Você lutar contra a vontade de Deus e você quer ser feliz? Você quer ser uma pessoa abençoada, ungida, consagrada, vencedora, lutando contra a vontade de Deus? Você aprendeu a verdade? Você olhou para a vida dos outros? Você ouviu os outros? Você ouviu o teu pastor, o teu líder, dizendo aí para você: que é isso, irmãos? Isso foi coisa do passado, coisa que nós aprendemos com o homem lá no passado. As coisas mudaram, o mundo mudou, os tempos mudaram. Nós estamos vivendo uma nova era. O sangue de Jesus tem poder. Estamos vivendo um novo tempo. Pensa bem, você ouvindo isso lá no altar, nas reuniões de obreiro, hein? Você ouve o seu presidente, o seu líder falar nas reuniões, é só de enviados, de ofertas. O bom obreiro é aquele que faz girar dinheiro. Quer nem saber como é que esse dinheiro veio, como foi, se foi com mentira, com revelação furada, com falsas revelações, falsas promessas. Você vai numa reunião e você ouve na reunião: dinheiro, dinheiro, dinheiro. Se não tem dinheiro, o obreiro não é aprovado. Se não tem dinheiro, ele não é aprovado. É dinheiro que faz o obreiro ser aprovado. O obreiro aprovado é aquele que gera dinheiro. Não é mais almas, não é mais santidade, não é mais batismo, não é mais número de membros, é número de vitória.
financeiros, é números financeiros e não mais número de almas. Ah, meu irmão, eu não sirvo para isto. Ah, eu não aguentaria isso, não. Você não foi chamado para ganhar dinheiro? Hein? Deus levantou você no altar, te deu dom para você ganhar dinheiro, fazer dinheiro, arrancar o dinheiro do povo? Não foi para arrancar as almas das garras do diabo, não? Deus te deu graça, dom para você arrumar dinheiro, levar dinheiro, enviados, depósitos, levar nas reuniões, aonde os líderes de campo, de regiões, se comparece para levar enviados. O assunto é enviados. Você ouve, você vê a coisa mudada. Agora é minha amiga, meu amigo, Dona Maria, seu José. Boa tarde, bom dia. Ah, pelo amor de Deus, povo de Deus, que é isto? Cadê a paz do Senhor Jesus, irmão? Não era irmão antigamente? Não era irmão, irmã? A paz do Senhor Jesus, irmão fulano e tal. Agora é minha amiga, é meu amigo, é seu João, sua Maria, como é que é? Dona Maria. Boa tarde, bom dia, paz. Ô, pastor, a paz do Senhor Jesus. Parece que aquilo causa um constrangimento no programa de rádio quando alguém fala paz do Senhor Jesus. Tchau, tchau, bom dia, a paz. Mas aquele negócio assim que causa tristeza, aborrecimento para o apresentador do programa de rádio, porque as pessoas ligam com toda a sinceridade e pureza de alma. Ô, pastor, a paz do Senhor, bom dia, boa tarde, tchau, tchau. E puxa, gente do céu, minha amiga, amiga ligou aí, o Flantão, você ouviu a amiga? Ah, para com isso, meu irmão, isso dá nojo, dá vontade de vomitar. Sangue de Jesus tem poder, sangue de Jesus tem poder, sangue de Jesus tem poder, sangue de Jesus tem poder. Isso é uma coceira, isso é uma alergia, isso é uma lepra, isso é uma praga terrível que está contaminando, que está batendo, tirando os bons costumes da igreja de Cristo, tirando os bons costumes da igreja do Senhor Jesus, aquela coisa gostosa, sadia, verdadeira, pura, real, que nós via e ouvia, escutava, recebia e falava. Agora está mudando. Ah, irmão, eu não aguento essas coisas, não. Me chame de quem você quer chamar, de salgado, de quadrado, de atrasado, de santarrão. Fala o que vocês quiserem falar de mim, mas não vou mudar, não. Não vou mudar, não. Se quiser congregar conosco aqui, vai ser como antigamente. Se quiser, se não quiser, fique só em ouvir o rádio. Se quiser, é desse jeito que nós aprendemos da Bíblia Sagrada, como era antigamente. Se quiser, se não quiser, fica aí, rapaz. Você não é daqui, você é daí. Você está bem aí mesmo, aí é o teu lugar. É aí que você se enquadra com seus maus costumes, com as suas más conversações, que corromper os bons costumes da igreja de nosso Senhor Jesus. Fique aí, rapaz. Aqui é lugar de gente que quer compromisso com Deus, que quer viver na verdade, na santidade, no zelo, na oração, no jejum, no temor. Aqui nós vamos abrir mão disso, não. Aquela coisa gostosa, sadia, perfeita, verdadeira, que nós aprendemos, que faz bem para a alma, que faz bem para o coração, que faz bem para o entendimento, que faz bem para a salvação. É isso que Deus tem para nós. É isso que Deus tem para a igreja dele, o povo dele, que vai para o céu. Então, aí eu queria falar mais. Eu queria, mas o tempo não dá. Deus abençoe e medite bem nessas palavras que vocês ouviram aqui.

falando, meus queridos ouvintes de oração, eu quero chamar a atenção de todos que estamos acompanhando aqui neste momento, as pessoas que conhecem a Igreja Deus é Santo, chamar a atenção dos membros, obreiros, porque neste sábado nós teremos o propósito de oração, às 12 horas de oração, iniciando às 7 horas da manhã, e encerrando às 7 horas da noite. Serão 12 horas de joelho dobrado, onde em cada horário vai ter um irmão, uma irmã de joelho dobrado, orando, clamando. Eu quero chamar a atenção de todos os obreiros, as obreiras, a qual já conhecem, já sabem o seu horário para orar. Então venha, vamos orar, vamos clamar a Deus. Sem oração não há vitória, sem oração não há milagre. Então venha, atenção membros, obreiros das congregações, enfim, que estão nos acompanhando aqui neste momento, aqueles que são aqui de Ponta Grossa, vamos orar, vamos clamar a Deus. Olha que oportunidade única que nós temos de nós poder colocar nossos joelhos dobrados, tendo em vista que nós estamos vivendo em época, em momento, que estão criticando oração, que estão dizendo que não precisa orar, que não precisa clamar, que não precisa de tudo isso. É o argumento de hoje em dia. É esse, não tem necessidade de orar. 10, 5 minutos já é o suficiente. Sangue de Jesus tem poder. Não foi assim que nós aprendemos. Não foi assim que a igreja do passado, a igreja primitiva, a igreja dos seus 30, 40, 20 anos atrás era. Não era dessa forma não, havia oração. Muitas das vezes não havia todo aquele conhecimento, aquela sabedoria humana durante uma pregação, toda aquela instrução terrena, conhecimento humano não tinha, mas tinha oração e tantos milagres Jesus operava. Tantos milagres, sinais e prodígios havia. E hoje em dia acabou a oração, acabou tudo isso. O sangue de Jesus tem poder. Então eu estou aqui para convidar. E esta oração não é apenas para os membros, obreiros, obreiros da Igreja Deus é Santo, não. É para você que conhece essa igreja, você até mesmo que é de outro ministério, não congrega na Igreja Deus é Santo, mas tem essa vontade de orar. Não é nem vontade, é um desejo, é algo que nasce dentro do coração. Venha para cá, meu irmão, minha irmã. Você vai ter liberdade de dobrar o seu joelho, não ter pressa de levantar, não. Não vai ter ninguém que vai interromper a sua oração falando, não precisa de tudo isso, não vai ter isso não. Você poder dobrar o teu joelho e poder passar o tempo que você achar melhor, de você estar de joelho dobrado, clamando a Deus. Então venha para cá, meu irmão, minha irmã, que está nos acompanhando aqui agora, nos ouvindo aqui agora. Você que visita a Igreja Deus é Santo, você que realiza as campanhas, vamos orar, vamos clamar essas 12 horinhas de oração. Vem orar. Se você não tem força, fé, meu irmão, minha irmã, que está nos acompanhando aqui agora, que ela for de orar uma hora, ora meia hora, mas clama a Deus. Reserva um tempo neste sábado para você buscar ao Senhor. Quando nós queremos fazer algo, nós damos um jeito. Vamos dar um jeito para orar, meu irmão, minha irmã. Vamos dar um jeito para nós dobrarmos nosso joelho e Deus entregar uma grande bênção através dessa oração. Eu peço que você venha com propósito para orar. Eu quero te pedir para você vir com propósito para Deus operar algo em sua vida. Quando nós colocamos algo diante de Deus em oração, Deus ele responde. Foi assim com Ana. Foi assim que nós vemos pela Bíblia Sagrada. Aquela mulher que não podia gerar filhos. E depois que ela orou, fez um voto com Deus, chorou, houve um milagre. A mulher que não podia gerar filhos, começou a gerar filhos. Então, meu irmão, minha irmã, não fica de fora deste propósito de oração aqui em nossa sede regional dos Campos Gerais. Endereço é que você já conhece. Avenida General Carlos Cavalcante, número 252, em frente ao Balarote. Início, 7 horas da manhã. E o término, às 7 horas da noite.

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0: Obrigada. Valeu. Muito obrigado.
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0: 4:31.
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3: 4:41.
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2: 5 e 2.
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3: 5:16.
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2: 5:36.
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0: Então vocês prestem atenção, que é com muito orgulho que eu vou tocar a próxima canção. Na verdade, é uma música que foi feita em minha homenagem, ainda antes de eu integrar os Serranos. Né, Toco?
1: Se é a música que eu tô pensando, é homenagem pra mim. Não tenho dúvida.
2: Olha a largura da minha bombacha aqui, rapaz. Foi feita pro Catarina aqui, essa moto.
3: Duvido, foi feita bem no ano que eu nasci, homenagem pro meu nascimento, homenagem.
4: Vocês estão muito por fora. Na verdade, essa música foi feita pro gurizinho de Canoas, hein?
1: Ah, para.
5: Opa. Foi feito pra mim.
0: Eu fico até constrangido, essa música os autores fizeram em minha homenagem.

0: aquele tão falado não era lá essas coisas.
1: É, até não sei tanto, me conta, hein, me conta.
0: Agora o que botava respeito nos homens.
1: Oi.
0: E até um pouco de medo nas prendas.
1: Ai, ai, ai, ai.
0: E que ele carregava pendurado do lado da perna.
1: Eu já tô me assustando, hein? Olha o que tu vai falar, hein?
0: Tinha mais ou menos uns 35 centímetros de couro, mano.
1: Socorro!
0: Era o mango do Chiru.

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2: E a nossa equipe para as notícias desta manhã, 13.6, e a temperatura, todos estão de manga comprida, de blusa, desde ontem. Esse friozinho, 13.6, a sensação térmica é 12, a máxima 23. 23 é a máxima para o dia de hoje. O dia já amanheceu, o sol vai nascer já agora, 6 horas. 6 horas, pôr do sol às 18h21. O sol bem mais cedo, o dia amanhecendo mais cedo também. Daqui a pouco a previsão completa para o dia de hoje. Ontem, aqui na região de Tibagi, a Irma, já nas primeiras horas desta manhã, nos informava alguns milímetros de chuvas. Alguns pontos ontem com chuvas, mas na maior parte dos Campos Gerais tivemos sol e previsão de tempo bom. Véspera de eleição, último dia de campanha eleitoral, carreata e tudo mais. É o assunto também do final de semana. Programa de hoje, várias notícias e informações com relação ao pleito às eleições, primeiro turno amanhã. 6 e 1, 13.6, a máxima então não passando de 23 ao longo do dia de hoje.
3: Hoje quem chega é ele, seja muito bem-vindo, seu lindo sabadô aqui na antena. Opa, bora, bora, bora lá, bom dia amigos e amigas, antenados e antenadas, aquele abraço de urso bem apertado, bem demorado, ótimo, abençoado, sabadão gostoso e um excelente, maravilhoso final de semana no convívio familiar aí a cada ouvinte da antena sua FM 102.7, a rádio que vai mais longe para ficar bem pertinho de você. É sábado, sabadão gostoso, 3 de outubro de 2026. Estamos vivenciando o dia de número 276 do 176º dia do ano no calendário gregoriano, faltando apenas 89 dias para encerrarmos aí o ano de 2026. Hoje é dia do profissional de organização. Parabéns aí a todos os organizadores aí. Tá em alta essa profissão aí, viu? Por esse pessoal aí, principalmente o pessoal que arruma quartos, salas, organiza guarda-roupas, gavetas. Então, parabéns aí a todos os profissionais de organização. É dia do engenheiro de energia. Parabéns, engenheiros de energia aí, um forte abraço. É dia delas, dia nacional das abelhas, aqueles insetos voadores conhecidos aí pelo importantíssimo papel na polinização. Então, temos que cuidar e, além de tudo, nos presenteiam, né, com esse maravilhoso néctar, o mel, que é tão essencial, tão bom, tão gostoso aí, e inclusive para nossa saúde. Parabéns aí ao Gilmarzinho, homem do mel, também o Espicalisca aí, que são produtores de mel aqui na nossa região. Aí, um grande abraço, pessoal, que cuida, protege das abelhas, porque sabe realmente a importância desse inseto. E é dia mundial do dentista. Parabéns aí a todos os dentistas. Nós temos aí o doutor Geal aqui no prédio da Rádio Antena Sul, a doutora Irani, né? O casal aqui, que são proprietários do imóvel, né? Onde está instalado aqui a Antena Sul FM. Um grande abraço para vocês, em nome aí de todos os dentistas. 8409-1431 é o WhatsApp aqui da antena, o telefone fixo é o 3223-3322. E nós já estamos lá no Face, participa, interaja junto conosco, sempre aquele prazer absoluto receber o teu carinho, a tua participação, a tua mensagem, preciosíssimo ouvinte antenado, antenada, nosso querido amigo Poposque do Taquaruçu, grande Poposque, tava curtindo as gauchescas, mandou um abraço bem apertado pro DJ aí, pro Edson Savic, que faz as seleções aí das músicas, e estava lá feliz da vida, grande Poposque, obrigado aí pela companhia. E vamos trabalhar hoje, né, Poposque? Nascemos lindos e não nascemos ricos. Hoje tem Zebetio ali na Avenida Souza Naves, um abraço para todos vocês ali, obrigado pela companhia. Professora Leoni Coloda já está acordada, João Maria aí em oficinas, um grande abraço para vocês. O Ednei, esposa Silmara aqui do Sabará, também já batendo cartão aqui, firmes e fortes. Seu Carlos, o homem do Del Rey, dos Del Reis, né? Do Camaro Amarelo aí, a dona Inês, muito obrigado pela companhia. Edilson Palmeirense da cidade de Castro também já está sintonizado. Emerson Almeida, o pessoal da Emerson Pneus aqui na Souza Naves, já tá mateando, já tá aí fazendo a cuia roncar. Hoje tá gostoso, um chimarrãozinho, né? Esse ventinho, esse minuano geladinho aí, tá bom demais, né, Emerson? Um abraço pra vocês. E o Márcio Estrêmio com a Lubininca no Pesqueiro Estrêmio em Uvaia, com o Rádio Retrô e a Alexa também já sintonizados aqui no 102.7. 6:05, é o Fatos começando.
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4: Olá, eu sou Samuel Brown, meteorologista. Esse é o Boletim Cime para Informa com a previsão do tempo para 3 de outubro de 2026, no Paraná. O sábado amanhece encoberto entre os Campos Gerais, região metropolitana de Curitiba e o litoral do estado. Nos trechos de serra, ainda pode garoar. No interior, há possibilidade de restrição de visibilidade em algumas cidades, especialmente próximo a corpos hídricos, como rios, por exemplo. Na maioria das regiões, o sol aparece ainda durante o período matutino, situação que permanece ao longo da tarde. Apenas nas praias, a nebulosidade ainda predomina, com garoa ocasional. Pancadas de chuva, rápidas e isoladas, ocorrem na faixa oeste e norte, à tarde. No fim do dia, a expectativa de mudança mais brusca nas condições do tempo, em virtude do avanço de uma frente fria pelo sul do Brasil. Uma linha de instabilidade atinge inicialmente o sudoeste e oeste e, posteriormente, o centro-sul e o noroeste do Paraná. Há risco de tempestades, com chuva intensa.
2: A partir de amanhã, aqui nos Campos Gerais e também no Paraná, essa aqui é a informação. 13,3 a temperatura, para nós hoje, somando tudo, mais tempo bom, mas tem 1 milímetro, alguma coisinha pequenininha que nem ontem. Ontem a gente acompanhava no radar à tarde, alguns pontos da região, aqui Tibagi, deu uma chuva. 1 milímetro, é um pouquinho, mas se somar tudo, é nublado, com sol e tempo bom ao longo do dia de hoje.

0: Como disse o nosso CIMEPAR, tem mudanças no tempo a partir da noite para o domingo, tanto que amanhã está marcando 15 milímetros de chuvas e a rajada 50 quilômetros horário. Então tem mudanças no tempo a partir deste domingo. Na segunda 15 milímetros e na terça-feira está marcando por enquanto 25 milímetros. Essa aqui é a informação. A umidade no ar está em 74%. A lua na fase cheia, minguante, mudando a partir de amanhã.
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0: O Bira da Funerária Castro informa do passamento do Eliezer Oliveira, conhecido por Pirso Almeida, 41 anos, mecânico, nascido em 80. O Eliezer, casado com a dona Terezinha de Fátima Freitas, deixa os filhos Eglin, Patrícia e Ellen, morador da rua Sandro Marcos Fernandes de Oliveira, bairro São Bento, em Sorocaba, São Paulo. Faleceu no Hospital Regional de Sorocaba, mas o velório vai ser na Capela Municipal aqui em Piraí do Sul e o sepultamento hoje às 16 no Cemitério Municipal de Piraí do Sul.
2: 6:08 e a Rádio Antena Sul FM, em parceria com o Serviço Funerário Municipal aqui da cidade de Ponta Grossa, comunicando os falecimentos deste dia 2 para 3 de outubro de 2026. Iniciando com o falecimento do senhor Jones Pereira da Silva, de 42 anos de idade, ele que era auxiliar de produção, nascido em Siqueira Campos, morador de Jaguaraíva. Jones Pereira da Silva estava internado no Hospital Regional aqui em Ponta Grossa. Seu corpo foi trasladado para Jaguaraíva, onde está sendo velado na Capela da Funerária Paz. E o sepultamento de Jones Pereira da Silva, auxiliar de produção, 42 anos, para o cemitério Jardim da Saudade, em Jaguaraíva, hoje, dia 3, às 16 horas. Falecimento do senhor Antônio Moreira da Silva. Seu Antônio, com 82 anos de idade, ele era soldador. Nascido na cidade de Guarabira, no Paraná, e morador de Ponta Grossa já há longos anos. Soldador Antônio Moreira da Silva estava internado no Hospital Bom Jesus. O seu corpo está sendo velado na Igreja Obra de Deus do Avivamento. Fica aqui no bairro Colônia Dona Luísa, na Vila DR, aqui na cidade de Ponta Grossa. Antônio Moreira da Silva será sepultado no cemitério São Lucas. Fica no município de Campestre, estado de Minas Gerais. Em horário e data ainda serem definidos pelos familiares. Falecimento da professora Heloína Paiva Lagos, de 88 anos de idade. Ela era nascida na cidade de Sengés, moradora de Ponta Grossa já há bastante tempo. Professora Heloína Paiva Lagos faleceu em sua residência. Ela está sendo velada na Igreja Presbiteriana da Ronda, que fica aqui na rua Álvares de Azevedo, 402. Professora Heloína será sepultada hoje no cemitério municipal São José, às 16 horas. Falecimento de Francisco Erivelto Costa, 73 anos de idade, era funileiro. Também faleceu em sua residência. Ele está sendo velado na capela da Vila 31 de Março. E o sepultamento do funileiro Francisco Erivelto Costa, 73 anos, para o Memorial Parque Campos Gerais, às 10 horas. Falecimento do senhor João Ferreira Ribeiro, 69 anos de idade, ele que era caminhoneiro. Estava internado na Santa Casa. O seu corpo está sendo velado na Capela do Luto Santana. E o sepultamento do caminhoneiro João Ferreira Ribeiro, 69 anos, para o cemitério Parque Jardim Paraíso, 17 horas. Falecimento de Joeli Odete Ferreira Stadler Ressai Baskoski. Dona Joeli, com 67 anos de idade, era nascida na cidade vizinha Ipiranga e moradora de Imbituva. Ela estava internada aqui no Hospital Regional de Ponta Grossa. Senhora Joeli Odete Ferreira Stadler Ressai Bakoski está sendo velada na capela da funerária Santo Antônio de Imbituva. E o sepultamento para o cemitério luterano de Imbituva, 17 horas. Falecimento de Maria da Luz Ribeiro da Rosa, ou perdão, Maria da Luz Ribas da Rosa, 81 anos de idade. Ela era de Caçador, Santa Catarina, mas estaria morando aqui em Ponta Grossa já há bastante tempo. Estava internada na Santa Casa de Misericórdia. O seu corpo está sendo velado na capela da funerária Princesa, e o sepultamento da senhora Maria da Luz Ribas da Rosa, 81 anos, para o cemitério da Chapada, hoje às 10 horas. Falecimento da senhora Shirley Santos Pedroso, 73 anos, professora. Professora Shirley, nascida em Siqueira Campos e moradora de Arapoti. Ela estava internada aqui no Centro Hospitalar São Camilo, em Ponta Grossa. Seu corpo foi transladado para Arapoti, onde está sendo velado na Capela Municipal. E o sepultamento da professora Shirley Santos Pedroso, de 73 anos, para o cemitério municipal de Arapoti, hoje às 10 horas. Falecimento de Carlos de Souza, 92 anos de idade, e ele que era vigilante. Nascido na cidade de São Manuel, estado de São Paulo, morador de Ponta Grossa já há bastante tempo, o vigilante aposentado Carlos de Souza, 92 anos, estava internado no regional. Seu corpo sendo velado na capela da funerária Princesa, e o sepultamento segue para o cemitério Parque Jardim Paraíso às 10 horas. E o falecimento do senhor Valdemar Demogalski, 82 anos de idade, estava internado aqui no regional. O seu corpo sendo velado na capela do Luto Santana, e o sepultamento do senhor Valdemar Demogalski, 82 anos, para o cemitério municipal São José, às 10 horas. 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
19: Olá, este é o Giro de Notícias. Eu sou o Alan Barbosa e você acompanha os destaques do momento. A Polícia Federal abriu investigação para apurar possível tentativa de ataques às embaixadas dos Estados Unidos e da Austrália em Brasília. O atendimento nas unidades foi suspenso nesta sexta-feira após aviso do governo dos Estados Unidos sobre o risco. A PF cumpriu 2 mandados em São Paulo e Águas Lindas de Goiás, na região do entorno do Distrito Federal. Os investigadores chegaram aos suspeitos após monitoramento em redes sociais. Não há certeza se as duas pessoas têm alguma ligação e se realmente planejavam algum crime. A Petrobras anunciou nesta sexta-feira que fez a segunda descoberta de petróleo na margem equatorial. O recurso foi encontrado a quase 2.900

0: 900 metros de profundidade no Poço Morfo, que fica a 175 quilômetros da costa do Amapá. A empresa já havia encontrado petróleo no mesmo poço em agosto. Esta segunda descoberta é de uma exploração mais profunda. O ministro da Fazenda, Dario Durigan, deve deixar para depois das eleições a proposta de medida provisória sobre o chamado Imposto do Pecado. Oficialmente, imposto seletivo, foi criado na última reforma tributária e prevê impostos mais pesados sobre cigarros, bebidas alcoólicas e açucaradas, além de veículos e aeronaves. O objetivo é desestimular o consumo de produtos que agridem o meio ambiente e a saúde das pessoas. E agora a Agência Rádio Web tem um recado importante para você.
1: Seu voto é seu e é secreto, vice. Nem marido, nem pai, nem pastor precisam decidir por você. Dia 4 de outubro, você decide nas urnas.
0: O presidente do Senado, Davi Alcolumbre, pautou para a próxima terça-feira a votação de proposta de emenda à Constituição que põe fim à escala de trabalho 6x1 no Brasil. O projeto é uma das prioridades do governo Lula e será colocado em discussão 2 dias após a realização do primeiro turno. 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
3: Pode sim, mas tem limites. Só é permitida a manifestação da preferência política de maneira individual e silenciosa. Isso quer dizer que você pode usar bandeiras, camisetas, broches e adesivos, mas aglomeração de pessoas com roupas padronizadas ou instrumentos de propaganda que caracterizem manifestação coletiva são proibidos enquanto a votação acontece.
4: Pronto para votar.
2: Posso ter ajuda de outra pessoa na hora de votar?
5: Eleitoras e eleitores com deficiência ou mobilidade reduzida podem contar com a ajuda de uma pessoa de confiança na hora de votar. Mas esse auxílio precisa ser autorizado pelos mesários e o acompanhante não pode estar a serviço da Justiça Eleitoral nem de algum partido político ou coligação. Também é possível entrar na cabine com o cão-guia. E a urna eletrônica conta com recursos de acessibilidade, como teclado em braille, intérprete de Libras na tela e fone de ouvido.
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9: O dólar 5,21, 6,25, fechou ontem. Aposentados na segunda, depois da eleição, finais 8 até o mínimo pagamento, segunda-feira 3,08 acima do mínimo. A Mega Sena vai ser hoje, não amanhã, porque amanhã é só a eleição. A Mega noite de hoje, prêmio de 82 milhões. E o Operário ontem perdeu para o Juventude 3-0 em Caxias. Não, Operário. Faltando 8 rodadas, hein, Adson? Reta final. Agora temos 2 jogos em casa. Vamos se recuperar? A torcida é grande. O Operário e Botafogo na quarta-feira às 19h30 aqui, depois pegamos o Goiás, domingo às 18h30 aqui no Germano. É os 2 jogos da classificação, senão não vai dar certo. Polícia Federal investiga possível plano de ataque contra a Embaixada Americana. Hoje tem seleção brasileira, 11h o Brasil vai jogar contra a Índia. O Santos venceu o clássico contra o São Paulo, 2-1 e chega a 5ª vitória consecutiva no Campeonato Nacional. O Alcolumbre então marcou para a semana que vem o debate sobre o fim da escala 6x1. O presidente do Tribunal Superior vai falar na antena na noite de hoje sobre eleição amanhã. O Tribunal Superior Eleitoral decide que votos para garotinhos serão anulados no Rio. transporte coletivo de graça, Ponta Grossa e Castro, amanhã. Não, o Paraná não terá lei seca. Não, o Paraná não terá lei seca estadual no primeiro turno das eleições. A Secretaria de Estado de Segurança informou que a venda, a distribuição e o consumo de bebidas alcoólicas estão liberados em todo o território do estado amanhã, dia 4. 6h27, 13 graus e a temperatura.
4: Bom dia, Oswaldo Brás dos Santos, já sintonizado aqui no 102.7. Chico Campeão, Dona Vilma aí no Itapuá, obrigado aí pela companhia. Marcos Eurique, o Marcão aí das conservas no Santa Marta, grande abraço. Dona Lourdes, a vizinha aí do Marcos no Santa Marta, pessoa sensacional aí, muito bom dia, grande abraço. Edilson Palmeirense, operariano, professor Edilson, a Sônia aí, muito obrigado aí pela sintonia. Reginaldo Dalins, materiais de construção em Castro, também o Riva da cidade de Castro, Antônio Charneski tá aqui na Santa Paula, muito bom dia, Charneski aí, um grande abraço. Seu Lauro Almeida, a esposa Maria Luísa, o Daniel, a Dani, a Maria, grande abraço para vocês. O Vaia também presente aqui no 102.7. Vandir Cordeiro, muito bom dia. O Alfredo Kremer de Carambeí, César Augustati, toda a família Augustati aí, um abraço de urso bem apertado. Sérgio Bonetti Gonçalves, Piraí do Sul, já tomando um cafezinho bem gostoso, preto na xícara, bolo cobertura de chocolate. Aquele abraço a toda a família Bonetti Gonçalves de Piraí do Sul. Portal DC Mais, o jornal diário dos campos. O diário vai fazer a cobertura das eleições 2026. Terá uma cobertura especial neste domingo de eleição. A Agência do Trabalhador, cidade de Ponta Grossa, hoje fechada, mas reabre segunda-feira às 7h30, na Benjamin Constante 405, ali antiga sede da Magic. Sesc Paraná prorroga inscrições para edital Arte Sesc 2027. As inscrições vão até o próximo dia 6 de outubro. Também o Sesc iniciando campanha de arrecadação. É a campanha do brinquedo. Sesc já está pensando em Natal, que já estamos bem próximos aí do Natal 2026. O EPG fica em 148º lugar em ranking da América Latina. Ponta Grossa amplia drenagem em 15 pontos da cidade de Ponta Grossa. GCM salva bebê de 2 meses após engasgamento no bairro de Uvaranas. De Ponta Grossa para Punta Cana, Camila Senger vive virada na carreira e busca o apoio para representar o Brasil. Operário perde por 3-0 para o Juventude e tem sequência invicta encerrada na Série B. 6h30 na antena.
9: A temperatura 13.6.
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9: O nosso ouvinte Zé Maria aqui da Câmara, que é também de Itaiacoca, diz que está chovendinho aqui. É aquilo que a previsão disse, né? Nas encostas, assim no interior, uma garoazinha. E o Zé Maria tem essa informação. Obrigado, Zé. Bom final de semana. A nossa ouvinte Kátia diz que o nosso som hoje está ótimo. Que bom, hein? Quando o nosso som está 100%. Obrigado, Kátia, acompanhando a gente. 6h30. Paulo Valdirene, Restinga e Ipiranga acompanhando fatos em destaque e prontos para mais um final de semana. 6h31 pela Polícia Militar, um setor muito calmo, muito tranquilo, muito sereno de ontem para hoje, o que é muito bom. Deixa eu dar as duas manchetinhas aqui. Homem é detido por furto qualificado e resistência na região central de Ponta Grossa. Foi conduzido para a delegacia e tivemos dois homens que foram encaminhados por embriaguez ao volante e permissão para dirigir em Ponta Grossa. 35 e 26 anos. Encaminhados para a 13ª SDP e nada mais pela PM de ontem para amanhã de hoje.
4: 6h31, Polícia Rodoviária Federal. A PRF atendendo um sinistro na BR-376, Tibagi, Alto do Amparo, 10h30, KM-440, sentido crescente. Caminhão colidiu com o veículo da concessionária da via, a concessionária Motiva, atingindo 2 trabalhadores que tiveram ferimentos leves e foram encaminhados aí para a UPA Santa Paula. PRF, portanto, atendendo esta ocorrência, graças ao bom Deus, apenas ferimentos leves nesses dois trabalhadores aí que estariam na rodovia, exercendo, trabalhando ali, pertencentes aí à concessionária Motiva. Um bebê de apenas 2 meses, ela foi salva, essa Anjinha foi salva aí pela Guarda Civil Municipal após se engasgar na manhã de ontem, região de Uvaranas. Segundo o relatório ali, a mãe da criança procurou auxílio diretamente na regional Uvaranas da Guarda Civil Municipal e informou que a filha não conseguia respirar. Diante da emergência, um dos inspetores prestou os primeiros atendimentos à mãe, enquanto um subinspetor realizou a manobra de Heimlich para a desobstrução das vias aéreas desta bebezinha. Após a intervenção, a criança voltou a respirar normalmente, retomou o choro, indicando que a desobstrução havia sido bem sucedida. A equipe, da GCM, acionou rapidamente o serviço de atendimento móvel de urgência, o SAMU, que chegou no local, fez a avaliação da bebezinha, prestou atendimento especializado e, graças ao bom Deus e também ao GCM e os samuzeiros aqui dos Campos Gerais, está nos braços da mãe, esta pequena de 2 meses de idade. Parabéns, guarda, parabéns, SAMU, e também parabéns aí a todos que atuaram nesta situação, fazendo com que essa linda criancinha fosse salva e agora está no convívio familiar novamente. 6:33.
9: O nosso Alfredo de Carambê feliz porque vai dar hoje 50, 60 no operário, porque a previsão é apenas 1 milímetro, então vai ter suíço no operário com Carneiro e Companhia Limitada ao longo do dia de hoje. É, as pessoas ficam felizes quando conseguem jogar um futebol. 6:34. 3 sábados, não é, Alfredo? 3 sem jogar, em virtude de chuvas. Hoje vai dar boa, vai dar bom. Aliás, o Alfredo ontem me passava aqui a informação, do filho aniversário, não é, Alfredo? Mande os parabéns para o filho Alisson. Esqueci ontem no finalzinho que fez aniversário. Parabéns, outro filho, depois amanhã faz aniversário. Grande Alfredo, Dona Vera, toda a família aqui em Carambeí, sempre acompanhando a gente e a família, os filhos de aniversários nesses dias. O Antônio Charneski está feliz, só numa boa, já chegamos em 7º lugar. Bom dia, amigo, um abençoado final de semana. O Santos, estamos no esporte. Comentário do Charneski sobre esporte, sobre futebol, Edson Savic, no final de semana. Ele está muito feliz porque o Santos dele, mais uma vitória, hein? Venceu ontem o São Paulo por 2-1, campeonato nacional. 6:35. Hoje é sábado, Edson, bem tranquilo. Série B ontem, campeonato nacional, São Bernardo 3-1 contra o CRB. O Londrina perdeu em casa para o Criciúma 2-0. Ô Londrina, você tá querendo descer? Juventude 3-0 contra o Operário, faltando 7, 8 rodadas para terminar. Ainda bem que o Operário tem 2 jogos em casa agora. Pega o Botafogo e pega o Goiás. Nós vamos se recuperar. Fortaleza 1-1 contra o Náutico. Agenda de hoje, sábado 3 de outubro. Amanhã é só eleição. Hoje tem Atlético Mineiro e Bragantino 18:30 na Série A. Na Série B tem Avaí e Ceará, Atlético Goianense e América Mineiro. Vamos ter Cuiabá e Ponte Preta, Botafogo e Vila Nova. E a gente torce também pelo Maringá, que pode subir matematicamente para a Série B, desde que consiga um bom resultado hoje às 17 pela Série C contra a equipe do Santa Cruz. E tem o Brasil? Seleção brasileira, Edson, vai assistir? Edson vai, não é? Ele tá liberado às 7:30 aqui na antena às 11 da manhã, vai acompanhar o Brasil e Índia. E tem também Fórmula 1 GP do Bahrein no final de semana. Encerrei. Terminei.
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4: Bom dia, Luiz Fernando da Silva, desejando a todos um bom sábado. Também junto conosco quem está sintonizado aqui no 102.7, José Maria Martins Pereira, grande abraço. A Vani Bá, a Vera Lúcia Pavilac, a Thelma Regina Grande abraço para vocês aí. Tuia Lima, como é que tá você? Firme e forte. Obrigado aí pela companhia. Seu Antônio, Lages Fortaleza. Bom dia, seu Antônio. Bom dia, dona Cecília. Bom dia, o Fernandão, nosso comandante geral, ontem que esteve ali em São José dos Pinhais. Ali um grande abraço. Tava frio também na parte da tarde, é, em São José dos Pinhais. Lá, Fernandão, abraço para você, para Cláudia, para o Fabrício, para o Matheus aí. Muito obrigado.

0: a Agência do Trabalhador Cidade de Ponta Grossa. A agência hoje fechada, mas retoma as atividades normais na próxima segunda-feira, dia 5. 284 vagas te esperam na agência. A agência abre 7h30 e fecha 16h30. Não tem um intervalo para o horário do almoço, mas chega cedo, chega lá bem cedinho, leva lá os documentos pessoais, também a carteira profissional de trabalho e o currículo. Não tem o currículo? Venha do mesmo jeito, a agência está te atendendo muito bem ali, te ajuda a elaborar o currículo, né? E você vai ser encaminhado para a empresa aí, faz entrevista e fica empregado já, se Deus quiser. 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
1: Edson, esqueci uma notícia do esporte. Paranaense de Futsal 2026. Oitavas de final. Jogos de ida e volta agora, Edson. O time do nosso Paulo Sérgio Rodrigues, Colorado. Aliás, o Colorado que joga com o Corinthians na quarta-feira lá em Porto Alegre. E o Paulo Sérgio me avisando aqui que hoje tem Ubiratã e a CGF. A CGF Ponta Grossa joga hoje fora de casa lá em Ubiratã. É oitavas de final, valendo vaga para as quartas de final Futsal Paranaense Série Bronze. Quem se classificar agora vai para a Série Prata e depois a tentativa da Ouro. Então tem o jogo de ida hoje lá em Ubiratã às 19h30 e o jogo da volta é sábado que vem aqui em Ponta Grossa com casa cheia no Oscar Pereira, a CGF contra de volta Ubiratã. Falei então dessa notícia também.
2: Cotações
1: no mercado agrícola para o dia de hoje, para segunda-feira, dia 5. Atualizando então as cotações, como estão os preços que foram praticados ontem e que serão praticados na segunda, dia 5, às 8 da manhã. Feijão preto, 210, 250, sempre o comecinho aqui, a saca é 60 quilos. Milho, 54,90 para 58. Soja, 139, 140. Trigo, 77, 79. Arroba do boi, 360, 370. Vaca, 315, 330. E o quilo do suíno, R$5,30.
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4: 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Mas vamos em frente, tem dois jogos em casa agora. 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O zap da antena é 42 9 84 09 14 31. Billy Medeiros, você, Billy, tá aqui? Bom final de semana. Áudio pra gente verificar em seguida. Vamos ouvir. Política amanhã, tal, muita gente. Ah, é assim, não é, Sidney? Pessoas que não fizeram nada pelo povo não vão se eleger. Sidney Brida com o seu comentário. A eleição amanhã começa às 8 horas da manhã. Pode informar sobre a escala 6x1, por gentileza. Grazi do Abapã, vota Grazi na semana que vem. Segunda, terça-feira tem a votação, tá, Grazi? Do fim da escala 6x1. Essa que é a informação. Adoro escutar o programa. Marisa, obrigado. Bom dia, Marisa, também zapeando com nós. 42 9 84 09 14 31. A Marta Áurea acompanha a gente. Somando tudo, tempo bom ao longo do dia, tá? Somando tudo é tempo bom, 13 graus, e a temperatura tem 1 milímetro na previsão. Então, em algum ponto, como ontem aqui em Tibagi, deu uma chuva, em algum pontinho isolado pode dar uns pinguinhos. Mas no mais, somando tudo, sábado, horas, minutos, segundos, vamos ter tempo bom. Amanhã, eleição com chuvas. Amanhã, já vai se organizando com guarda-chuva, com capa. Amanhã, temos previsão de chuvas com até 15 milímetros.
6: Jorge Valentim de Ávila está no Santaria. Grande abraço aí, muito obrigado aí pela companhia. Ana Cirlei da Lazona em Ipiranga. O Toninho Palmeirense de Castro tá comemorando. Que bom que acabou esse horário político, aleluia. Toninho Palmeirense aí, um grande abraço, obrigado aí pela sintonia. Pedro Valmir, o Batoré, que era do Boreal, agora é do Jardim Eldorado em Carambeí, um abraço para você, Batoré. E Luz Verde tá piscando, então é aniversário do Batoré hoje, então é parabéns, Pedro Valmir, o Batoré, e está em Carambeí comemorando o Dom da Vida como o melhor presente aí. Parabéns, Batoré, recebendo os cumprimentos aí da amada e também de toda a equipe Antena Sul FM. A Isabel e o Leomar, o casal 20 aqui do Rio Verde, também já estão sintonizados na antena. 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
4: Hoje estou escutando bem, ontem não consegui em virtude do aplicativo da rádio. Ontem não consegui ouvir, eu mandei parabéns para o meu esposo, Alexandro, a Ivanilda Benites de Cotia, São Paulo. Então, de novo, parabéns, limpinho, som limpo hoje, parabéns, felicidade lá em São Paulo, aplicativo perfeito da antena nesta manhã. Parabéns. Estou internada na Santa Casa fazendo quimioterapia e na audiência. Mande bom dia para todas as enfermeiras pelo cuidado e carinho que elas têm com nós aqui, só a agradecer. Obrigado, Rosane Machado, o Rádio A Companhia no hospital, nas casas e aqui na Santa Casa. Que bom que o nosso pessoal da Santa Casa sempre faz um grande trabalho e o agradecimento da Rosane nosso aqui do rádio, a gente que conversa, que dialoga com a população todos os dias. Parabéns, Santa Casa, pelo trabalho.
6: Bom dia, Robinho. Robinho aí das manutenções das piscinas aí, um grande abraço para você e toda a família. Obrigado aí pela companhia. Presente aqui no 102.7.
4: Jomar Lourenço de Palmeira também acompanha a gente nesta manhã. Jomar, hoje é a Mega Sena, Jomar. A Mega é hoje, ficou para hoje. Amanhã não, amanhã tem eleição, amanhã é só eleição, é só pleito. Amanhã 8 horas da manhã começa e a Mega Sena com 85 milhões é na noite de hoje. 6h55, Cibele, tudo bem? Bom dia.
9: 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Olhou, sorriu, o amigão subiu.
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13: O primeiro turno das eleições 2026 acontece neste domingo, dia 4, das 8 da manhã às 5 da tarde, pelo horário de Brasília. Para votar, é preciso apresentar um documento oficial com foto. O eleitor pode consultar o local de votação pelo e-título ou pelo site do TSE e levar uma colinha de papel com os números dos candidatos. Celulares, câmeras e outros equipamentos eletrônicos devem ser desligados e entregues aos mesários antes da votação. Quem não puder comparecer deve justificar a ausência pelo e-título ou pelos meios disponibilizados pela Justiça Eleitoral. Para o primeiro turno, o prazo para justificar é 3 de dezembro. A Secretaria da Saúde do Paraná começou a distribuir 60 mil doses da vacina Pneumo 20 para pessoas com 85 anos ou mais. A vacinação começou este mês, mas pode variar conforme a organização das secretarias municipais de saúde. A remessa atende inicialmente cerca de 48% do público-alvo no estado e a secretaria aguarda novas doses para ampliar a cobertura. A vacina protege contra 20 sorotipos de bactéria que podem causar doenças como pneumonia e meningite. A recomendação é levar a caderneta de vacinação à unidade de saúde para que a equipe avalie o histórico e indique a necessidade da dose. Não é preciso apresentar prescrição médica. Repórter Jomar Valença.
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2: Edson, ouvinte, vamos lá? 7878, daqui a pouco já tem caravana e o assunto é eleição, essa véspera de eleição.
3: Bom dia, queria fazer uma pergunta para vocês aí, era um cinema, eu votei na Ipiranga, eu fui morar para lá e esqueci de transferir para cá o meu título, eu não posso votar aqui, né? Eu esqueci de transferir, sabe? Eu queria votar tanto. Eu não posso mais votar aqui, né? Daí eu tenho que justificar.
2: Não precisa nem justificar.
3: Muito obrigada.
2: Dona Lucilene, porque daí eu complementei, assim, eu perguntei, Dona Lucilene, quantos anos a senhora tem? E ela respondeu que tem 75 anos. Daí com 75 não precisa nem justificar, porque a partir de 70, Dona Lucilene, é facultativo o voto. Então a senhora fique tranquila. Se a senhora tivesse transferido, daí daria para votar. Mas como a senhora não transferiu, não precisa fazer nada amanhã. Nem justificar, tá? Não precisa nem justificar nessa eleição. Daí depois, para as próximas eleições, a senhora transfere e vota tranquilamente. Mas não precisa, como a senhora tem 75, então não vai poder votar, infelizmente, não é? E também não precisa justificar. Não precisa fazer a justificativa, tá bom? Dada a resposta, então.
4: Família Fitson em Ipiranga aí, olho d'água, um grande abraço, dona Wanda e toda a família, muito obrigado aí pela companhia. 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
2: 14 graus a temperatura, com 1,5 milímetros em algum ponto bem isolado, alguma chuva somando tudo. Temos previsão de tempo bom neste sábado, amanhã domingo até 15 milímetros, segunda-feira 15 e na terça-feira 27 milímetros. Chuvas entrando então no nosso radar a partir deste domingo. Já tem amanhã domingo? Já poderemos amanhecer, então vai ser cedo. Complicado, dia da eleição com chuvas, hein? Guarda-chuva, capa amanhã e as chuvas já amanhã de manhã. Vamos ter que se virar para votar amanhã, Campos Gerais. E tem a questão da demora para votar também, não é? Que são todos os votos. Não esqueça da cola. Não esqueça da colinha amanhã. Então, temos a questão da demora para votar, porque é muita gente para você votar, dois senadores, federal, estadual, presidente, governador e a questão da previsão. Então, muita calma amanhã e se já puder ir cedo amanhã, melhor, porque temos previsão de chuvas e tem toda a questão de demora, fila com a chuva e também a demora para votar, porque é muita gente para nós votarmos amanhã. Então, toda atenção para este domingo, é o alerta nosso aqui no dia de hoje. Obrigado, dona Lucilene. Qualquer coisa, pergunta para nós. Terezinha Pires do Canguera, acompanhando a gente. Obrigado, bom dia, Terezinha. Deixa eu dar uma passadinha pelas principais notícias do dia com a nossa equipe. A nossa equipe gira 7:12. A lua é cheia, minguante a partir de hoje. Aposentados, pagamento, giro. Giro de notícias. 5 de outubro, finais 8. Na segunda, finais 8 até o mínimo. 3 e 8 acima do mínimo. Bolsa Família começa agora dia 19 para finais 1. A Mega Sena é hoje. Quem quiser jogar, a Mega não vai ser amanhã, excepcionalmente porque tem eleição amanhã, vai ser hoje com 82 milhões. O Operário perdeu ontem para o Juventude 3-0. Joga agora na quarta-feira, dia 7, 19:30, contra o Botafogo aqui na Vila. E domingo de volta, dia 11 aqui na Vila, às 18:30, contra o Goiás. Hoje tem seleção. 11 da manhã contra a Índia. Polícia Federal investiga possível plano de ataque contra a embaixada americana. Santos vence clássico contra o São Paulo. É, ontem à noite teve Campeonato Brasileiro da Primeira Divisão e deu Santos 2-1 contra o São Paulo. Alcolumbre marca para a semana debate sobre o final da escala 6-1. Presidente do Tribunal Superior Eleitoral fará pronunciamento no rádio e também na TV na noite de hoje. Tribunal decide que votos para garotinhos serão anulados, não vão valer amanhã. Transporte coletivo de graça, tanto em Ponta Grossa como em Castro. Não, o Paraná não vai ter lei seca, bebida, tudo liberado amanhã aqui no Paraná. Território paranaense, neste domingo, Edson. Tá comemorando, Edson? Não, o Paraná não tem lei seca amanhã. Tá tudo liberado, claro que dentro de uma normalidade, tranquilidade, mas tá liberado pela forma geral. O voto em trânsito não pode mais. Teria que ter feito até o dia 20. Agora só se você tiver em outro domicílio. Justificativa. No Brasil, o voto é obrigatório para brasileiros alfabetizados maiores de 18 e menores de 70. Quem tem mais de 70 amanhã, fica facultativo. Vota se quiser. E título pode ser baixado até amanhã. Até amanhã pode baixar. 3 de outubro, hoje véspera da eleição, último dia permitido para alto-falantes e amplificadores de som, das 8 até as 22. Então o candidato pode perambular, circular, pedir votos até as 22 de hoje. Carreatas vão ser muitas pelas cidades. Durante toda a manhã, bandeiras, carreatas e buzina pela cidade aqui dos Campos Gerais. E a carreata pode até às 22. Amanhã a eleição começa às 8 da manhã. 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
7: 7:24, 7:24 nas notícias e informações do dia. 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
8: Anderson Signori, muito bom dia. O Motora já está passando por São Mateus do Sul e embicandinho para Ponta Grossa. Boa viagem, Deus abençoe você aí. Um abraço para você, Anderson, para a esposa Luana, para a filha Valentina, para o seu Manuel, lá no Cerrado Grande, em Itaiacoca. Um abraço para dona Vera, para o seu César também, Cerrado Grande, Itaiacoca, Arigo Henrique, Turma do Chapéu, também o seu Gilmar, o Homem do Mel, Piraí do Sul, já tirou o leitinho das vaquinhas lá. Grande abraço, seu Gilmar. O Homem do Mel, hoje é dia das abelhas, né, seu Gilmar? Seu Gilmar cuida muito bem das abelhas aí, né, produtor de mel, sabe a valorização deste importante inseto, né? Um abraço aí para a esposa dona Ana, para Bárbara Melissa, muito obrigado aí pela companhia. O seu Gilmar que teve ali no São Silvestre, próximo não, é em Campo Largo, né? Finalzinho ali de Campo Largo, lá na beira do rio Assungui, e lá nós temos o seu Antônio. Seu Antônio lá do São Silvestre, Campo Largo, e o seu Antônio é ouvinte fiel da rádio Antena Sul FM. Muito obrigado aí, viu, seu Antônio? Obrigado mesmo de coração, aí são pessoas sensacionais aí, encontraram o seu Gilmar e falaram, olha, nós somos ouvintes fiéis aí da rádio Antena Sul FM.
7: Essa vai longe. 7:26, 7:26. O Daniel acompanha a gente aqui em Curitiba, tá na nossa capital. Eu moro no sítio cercado e eu escuto pelo aplicativo. O nosso aplicativo tem que estar 100%, viu, Edson? Sempre. Porque muita gente baixa o nosso aplicativo da Antena. Baixe o aplicativo da Antena e escute nós. Obrigado, Daniel. Então, aqui na capital, no sítio cercado, ouvindo as notícias com a gente aqui todas as manhãs.
8: Sérgio Clazura, muito bom dia, obrigado aí pela companhia, grande Clazura hoje, da Zé Banana, né, Clazura? Um grande abraço. Ah, Odete Ribeiro, seu Ayrton Biscaia aí, Castro, muito bom dia, tem luz verde piscando aí então, Odete, diz aí.
4: Bom dia, meus amigos da Antena Sul, hoje eu quero pedir permissão a vocês, para mim homenagear o meu irmão José Marildo Machado Souza, que mora aí no Sabará, próximo do Mercado Vitor, que está completando, graças a Deus, mais um ano de vida. Continuamos pedindo e orando pela sua vida, pela sua saúde, desejando muita saúde, paz e felicidade a ele. Um feliz aniversário. Que Deus conserve ele junto da gente por muitos e muitos anos. Peço a Deus e a Virgem Maria que proteja, dê saúde, para que ele continue.
8: Valeu, José Amarildo Santos, do ladinho do Vitor, supermercado aí, parabéns, recebendo os parabéns aí da Mana Odete Ribeiro, do seu Ayrton Biscay e, claro, aqui da Rádio Antena Sul FM.
7: Tem Mega Sena, prêmio de 85 milhões. 85 milhões. No outro final de semana tem a festa do Carneiro e Costela de Chão de Ipiranga, que a gente tá falando aqui na semana, não é? É um lindo trabalho que a nossa Pai de Ipiranga faz e vamos ter a festa então no dia 11 de outubro, preparativos já sendo tudo feitos e organizados. Feira Verde, mas já quer o Feira Verde? Segunda-feira, falamos amanhã, não é, Feira Verde? Amanhã é domingo, plantão, e daí na segunda-feira também o Feira Verde da semana que vem.
8: Bom dia, seu José Gomes, Adelaide Ipiranga, e um grande abraço, seu Zé Gomes, aí, muito obrigado aí pela companhia, toda a família do seu José Gomes aí de Adelaide Ipiranga, comunidade sensacional aí. O Gilmarzinho do Mel tá me lembrando aqui, o seu Antônio, quase 101 anos de idade, tá forte, sarado, curado, vitaminado e robusto aí, e ouvindo Antena Sul FM aí em Campo Largo. Obrigado aí, seu Antônio, quase 101 anos, que bênção, hein? A Maria Baiano e o seu Sebastião e a Elenir estão em Castro.
7: Tá bom, mas eu vou falar então, segunda-feira, a Feira Verde é Tropeiros, Dalcol, Rubini, Buenos Aires e Roma, São Diego, Vilela, Ana Rita 1 e 2, Mariotilha, Itapuá, Buenos Aires e Sabará. Já para se organizar então final de semana para essa agenda do Feira Verde na próxima segunda-feira, dia 5 de outubro de 2026.

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0: o seu título? Já fez a sua colinha? Bom dia! Oi, caiu. Bom dia, Paraná! Caiu o microfone. Eu tô tentando me ajeitar aqui, que eu fiquei batendo papo, não me ajeitei. Bom dia, dona de casa! Bom dia, trabalhador, trabalhadora de toda a cidade e de toda a região! Bom dia, 7h35 da manhã, eu, Claudinho, diretamente da Lojas MM, pra trazer aqui mais uma edição da Caravana da Alegria, Lojas MM e Mideia!
1: Bom dia!
0: Que bom estar com vocês, meus amigos.
2: Opa, bom!
0: Que bom estar com os melhores do rádio brasileiro, como o mestre Isaac Curtis.
3: Obrigado pela colinha, Claudinho. Claudinho acaba de me passar aqui uma colinha já. Essa colinha é boa, hein, Claudinho?
0: Essa colinha é infalível.
3: Poxa,
0: né?
3: Mas aqui é bastante voto. Um, dois, nossa, quatro. Tem bastante, hein? Aqui vai
0: pode
3: dar um.
0: Pode escolher aí, ó.
3: 30 votos,
0: aí
3: aqui.
0: Não tem erro, aí você não perde, viu?
3: Não, e o número aqui?
0: Você
3: esse
0: viu?
3: Número aqui, muito baixinho, hein?
0: Muito baixinho.
3: Número baixinho, que o Claudinho acaba de nos passar aqui, então, uma colinha. Isso aqui dá pra gente falar no ar depois, Claudinho.
0: Com certeza, vamos falar.
3: Eu acho que não vai ter problema de nada com
0: não,
3: relação
0: não
3: a
0: eleitoral,
3: nada. Ninguém vai entrar com uma ação, nada. Isso aqui eu acho que é livre.
0: Livre.
3: Tá? Vamos consultar aqui o nosso pessoal, mas eu acho que pode falar.
0: Essa colinha aqui, nós vamos fazer questão de falar hoje.
3: Vamos falar então. Ai, daqui a pouco, a colinha de Claudinho. Em quem o Claudinho vai. Meu Deus do céu, hein? Você vai se apavorar. Em quem o Claudinho vai votar daqui a pouco na colinha que ele acaba de repassar para cada componente da caravana nesta manhã.
0: Como é que vai, Isaac?
3: Penúltimo dia? Chegou a hora, hein?
0: Uhum.
3: É hora de decisão. Tudo
0: eu
3: bem,
0: Claudinho? Tô ansioso, Isaac Curtis, pra ir para o pleito. Você gosta do pleito?
3: É bom, não é?
0: É bom demais.
3: É bom aquela, se preparar em casa, se ajeitar, se arrumar. E amanhã é dia de eleição.
0: Amanhã é dia de pegar ônibus grátis e votar.
3: Pois é. Eu tava verificando aqui a questão do tempo, não é? Amanhã tem previsão de chuvas. E previsão de chuvas e o tempo que cada pessoa vai

0: a colinha não faz. O pai pediu, a mãe pediu, não faz a colinha. Então ajuda o pai, a mãe orienta, ó pai.
1: Nem assim, que você não concorde com quem vai botar, isso, mas ajude, vô e avó.
0: É, e deixa o pai livre, a mãe livre.
1: Deixa livre.
0: Mas ajuda ele, faz a colinha, porque amanhã é demoradinho, não é? Quanto tempo você acha que vai demorar pra votar amanhã?
1: Ah, eu acho mais que cada uns 15 segundos
0: não, pra votar. Não, vai demorar mais.
1: Mais de 15?
0: Com certeza, amanhã, pra votar.
1: 30.
0: Mais, tem gente que vai demorar dois minutos e meio, até mais amanhã.
1: Com
0: certeza. Tá aqui o Xande que faz assim com a cabeça, que não me deixa mentir. Amanhã é um dia de chuvas, de previsão, que a gente tem que se precaver, já se arrumar cedo, começar a se mexer cedo, e vai demorar, eu creio, de 2 minutos a mais. 1 minuto para 2 minutos a mais até.
2: É, eu acho que até principalmente os idosos, né?
0: Sim.
2: O pessoal de idade, às vezes, né, um pessoal que tem alguma dificuldade com visão, essas coisas assim, eu acho que vai demorar bastante.
0: Vai demorar bastante.
2: 6, né?
0: Cara? Pode se preparar para filas intensas amanhã, filas intensas nos locais de votação.
2: É muito número.
0: É.
1: Vai ter que deixar a maionese pronta de hoje para amanhã já.
0: Não, tudo organizado.
2: Eu não consigo entender o porquê dois senadores.
1: É porque...
2: Não sei.
1: É porque a cada...
3: Venceu o prazo.
1: A cada tantos anos, assim, uma eleição é dois, outra é um, outra é dois, outra é um. Por causa das vagas vão se alternando.
0: São três vagas.
1: Não é igual. Não é igual.
0: A não ser que fosse quatro vagas.
2: Não faz uma vaga. Nada. E por que não. Dois?
3: É que o senador é o principal.
1: Ah. É que o mandato é diferente, não é? Do tempo de gestão.
2: Eu não vejo nada.
1: Do senador, parece que é maior. É
2: não
1: 6 anos.
2: Vejo o senador.
1: Oito anos. Oito anos, por isso que tem.
3: O senador é de suma importância. Você tem que escolher muito bem o senador, porque o Senado tem um poder gigantérrimo. E ó, aqui o pessoal do TRE está falando aqui que vai demorar pouco mais de 2 minutos por eleitor.
1: Poxa, viu?
3: Esse cálculo considera todo o trajeto dentro da sessão eleitoral, desde a identificação com a apresentação do documento até a digitalização dos votos na urna eletrônica e a saída da cabine. São 6 cargos. Deputado federal, 4 dígitos. Deputado estadual ou distrital, 5 dígitos. Senador, a primeira vaga, 3 dígitos. Senador, a segunda vaga, 3 dígitos. Governador, 2 dígitos. E presidente da República, 2 dígitos. E eles colocam: levar a colinha de papel e os números anotados para agilizar o processo na cabine.
1: Lembrando ainda que o pessoal que de repente não quer escolher um candidato, por exemplo, ao Senado ou ao deputado, por exemplo, não quer escolher um, ele pode votar na legenda.
3: Pode.
1: E aí são 2 dígitos.
3: Dois números.
1: O que é a legenda? Ah, eu vou votar no partido. Isso. E daí o partido, de acordo com as proporções lá, vai colocar o seu representante lá, se assim lhe for direito.
0: Isso, porque a coligação ou partido tem que ter um número X de votos para fazer a primeira cadeira.
1: Sim.
0: Primeira cadeira, segunda cadeira e assim sucessivamente.
1: Isso que são as proporcionais que eles chamam.
0: Isso.
1: Proporcionais. Então, nem sempre o mais votado é o que entra. Ele acaba trazendo outras pessoas que nem receberam tanto voto assim, dependendo da quantidade de votos.
3: É isso que é errado, né? Porque você vê, o pessoal fala que é vontade do povo, mas não é não. Deveria ser por sequência de número de votos.
1: Agora, tá vendo aí a importância de saber eleger deputado e senador,
3: pois
1: porque
3: aí
1: essas leis aí quem faz?
3: Eles.
1: Deputado e senador.
3: É.
1: Eles que formulam essas coisas aí, ó. Tá vendo?
3: Você vê, teve o próprio Márcio Paulicchi, que saiu de deputado estadual e se candidatou a deputado federal, fez quase 80 mil votos e não entrou. E
1: teve gente que com fez menos
3: mil,
1: entrou.
3: Com 30 mil e entrou.
1: Por causa da proporção.
3: Exatamente.
1: Da legenda.
3: Sim. Uhum. Então isso aí deveria ser revisto mesmo e ser feito à vontade do povo, né? Aquele mais votado e vir decrescendo ali até chegar ao número total de cadeiras.
0: E mais um detalhe também, amanhã a colinha é no papel. Tem muita gente que tem a colinha no telefone celular.
1: Não pode, né?
0: Não vai poder levar essa colinha no telefone celular na cabine de votação. O celular vai ficar com a mesa.
1: Sim.
0: Você vai entrar até na mesa.
1: Isso.
0: Vai ter que levar, hoje vai ter que pegar a caneta e o papel e anotar na canetinha e no papelzinho.
1: Isso. Também tem alguns candidatos que oferecem para você um santinho com o local para você preencher. Também
0: esse
1: pode.
0: Esse pode.
1: Santinho de papel. O que você não vai poder é eletrônico. Não pode ter celular, não pode ter câmera, não pode ter tablet, não pode ter nada disso lá.
0: É isso.
1: 7:43.
0: São 19 números que você vai ter que digitar se acertar tudo. Se acertar 100%, depois vai sair o gabarito. Acertou 100% ou não? 19 números para digitar.
1: E não sabe.

0: Aí comprovante impresso, né?
1: Não.
0: Não sai. Não é que nem supermercado que você compra e no final sai um cupom. Não.
1: Só vai sair o plim-plim da urna. Plim-plim.
0: Só sai. Daí.
2: No final da. Depois de se encerrado às 17 horas, você pode pegar e pedir aquele acompanhamento ali.
1: Boletim,
2: né?
1: De urna.
2: É. Aí pode.
0: Assim como também vai ter as apurações rapidamente, né? O Brasil é um dos campeões quanto à apuração das. Dos resultados das eleições. Geralmente sai no mesmo dia ali, rapidinho.
1: Ah, não,
0: já,
1: vai ser
0: o pessoal
1: rapidinho.
0: Já fica sabendo quem tá eleito. Quem
2: ali
0: não tá.
2: É em torno de 2 horas já tá tudo finalizado.
1: É. A urna eletrônica é muito boa, não é, Claudinho?
0: É muito boa. É realmente uma ferramenta muito boa. Se é confiável, não sei. Mas que é boa, é, né?
1: Não, eu confio.
0: Você confia?
1: Eu confio.
0: Tá bom, então. É, né? A gente tem o direito de. Confiar e
1: mas se
0: confiar.
1: Tivesse uma impressão, seria muito bom também, não é?
2: Graças a Deus a gente tem ainda a democracia e a liberdade de expressão.
1: Agora, o comprovante de votação, acho que seria legal. É que daí a pessoa vai pegar o comprovante, daí vai. Esse que é o problema, não é? Daí ela vai levar pro candidato Claudinho.
2: Não,
1: é,
2: não, mas poderia ficar Claudinho naquela urna.
0: Eu acho assim que pro eleitor não. Não é pro eleitor catar ali que nem o cupom de mercado que eu falei, não.
2: Aquela proposta anterior era ficar numa caixa blindada, né? Então o eleitor só conferia ali o que estava escrito ali e aperta o confirma e isso aí não ia emitir pra fora, ele ia ficar dentro da urna.
3: E outra, né? Ia ter sempre aquele um, né? Que ia querer postar na internet.
1: É.
3: Ia querer postar no Instagram. Ah, eu
1: vou. Não ia caber na internet dele.
3: Não.
1: É, também tem tudo isso.
0: Enfim,
1: mano.
0: É regra, né? A gente elegeu todo mundo que impôs essas regras aí, agora vamos ter que, né? Aí na confiança, né?
2: Vai fazer o quê? É.
0: 7h45, vamos continuar. Eglemaier!
2: Bom dia, Claudinho.
0: Bom dia.
2: Bom dia, Caravana da Alegria MM neste sabadão gostoso. Firme com o Zuki.
0: Firme com o Zuki. Hoje vai dar Zuki e vai dar Pencoski.
2: É, Pencoski. Boa, boa lembrança. Isso mesmo. Olha aí, que bacana, hein? Boas lembranças aí. Mas este sabadão que antecede o dia da votação, aí o sábado 3 de outubro de 2026, a maioria das pessoas ainda, que a gente estava conversando no WhatsApp agora pela manhã, ainda tem algumas dúvidas, viu? O pessoal diz que tá com 50% da cola pronta, mas ainda estão com algumas dúvidas.
0: Sabe o que deixou a gente com tanta dúvida esse ano aí?
2: O quê?
0: Se... Esse ano foi dureza mesmo de você assistir alguma proposta, né?
2: É, o que teve foi só troca de acusações, né?
0: Foi muita briga, muita verdade. Troca de acusação.
2: Pois é.
0: O pessoal que não foi nos debates, não foi nos embates, foi terrível esse ano aí, questão de eleição.
2: É verdade mesmo,
0: que
2: né?
0: Trágico é a eleição desse ano aí, viu? Difícil demais a gente escolher e ouvir propostas dos candidatos.
2: Tá o pessoal, né? 50% pronto e 50% ainda estão pensando justamente por esse tipo de atitude.
1: Debate,
2: né?
1: Presidente teve um só. Nem o da Globo não saiu.
0: Uhum, o da Globo foi o que bombou nessa semana aí, a repercussão do cancelamento inédito do debate da Rede Globo, né? E do que aconteceu na sequência dessa ausência desse debate.
2: Uma pena que desde o começo, né, o pessoal já justamente por essas coligações aí e tal, não dão uma oportunidade para todos, principalmente questão de presidente falar, né? Poderiam dar a oportunidade ali para todos, né? Mas, e daí deu toda aquela coisa, libera, não libera, daí libera, daí desiste e assim nós fomos nesta sequência, né? JP Dutra chegando aí, nosso querido irmãozão.
0: São
2: JP
0: razões Dutra. Que até a própria razão desconfia.
2: Até, né? A própria razão desconfia.
0: A gente fica assim, crédulo, para entender.
2: Um ponto de interrogação,
0: tudo,
2: né?
0: Tudo que está acontecendo quanto.
2: O porquê.
0: As regras eleitorais no Brasil. Tá cada vez mais. O povo fica pasmo com o que acontece quanto às eleições.
1: É que nem aí tem um detalhe explica. Também. Você imagina se tem 20 candidatos, Claudinha, a presidente, e como é que faz pra levar os 20?
0: Tranca todo mundo numa sala, tipo o Big Brother, tipo a Fazenda,
1: e vamos essa questão.
2: E dá tempo igual, não tem aquele cara, tem maior tempo.
1: Se tiver
2: tempo.
1: 30 candidatos, como é que você, aqui na Rádio Antena, você vai fazer um debate com 30 candidatos?
0: Você tem que trancar os caras uma semana numa casa. Daí
1: vão fazendo um debate. Faz um quadrangular, faz que nem futebol, não é? Os três primeiros se classificam, oitavas de final, quartas de final, semifinal e a final.
0: Tinha que ter um jeito, né? De todo mundo se ver, se confrontar, ouvir.
1: É, mas
0: principalmente
1: tem essa questão,
0: lugar, né? Pra gente analisar as propostas. São plausíveis ou não. O que que vão fazer ou não. Até agora, gente, eu não vi uma proposta que cabível. Realmente fala assim,

0: puxa vida, isso vai ser bom.
1: Nada. Tem muita proposta que também você já, o eleitor diz assim, mas isso não vai conseguir fazer. Aquelas propostas mirabolantes, né?
0: É triste.
1: Pois
0: é. O ponto que nós chegamos quanto às eleições no Brasil, eu fico imaginando contar isso pra alguém de fora, pra alguém de outro país.
1: Mas o pessoal tá acompanhando.
0: O pessoal fica pasmo, falando, não, nesse país não pode ser verdade.
1: O pessoal de fora tá acompanhando, contanto que, né, a minha filha chegou lá do Luxemburgo junto com o meu genro, eles passaram lá em Madrid, lá em Barcelona, lá, o próprio genro, aquelas propostas mirabolantes, né?
0: É triste.
1: Pois é.
0: O ponto que nós chegamos quanto às eleições no Brasil, eu fico imaginando contar isso pra alguém de fora, pra alguém de outro país.
1: Mas o pessoal tá acompanhando.
0: O pessoal fica pasmo, falando, não, nesse país não pode ser verdade.
1: De fora tá acompanhando, contanto que, né, a minha filha chegou lá do Luxemburgo junto com o meu genro, eles passaram lá em Madrid, lá em Barcelona, lá, o próprio genro comendo de Deus. Vamos colocar, lógico, a gente tem que fazer o nosso dever, a nossa consciência de pegar e votar naquela pessoa que a gente acha que é condizente com você.
0: A Bíblia diz que feliz é a nação cujo Deus é o Senhor.
1: Então
0: só vamos ser felizes se Deus for o Senhor da nossa nação.
1: Exatamente, justamente isso. Então vamos, a primeira coisa, faça aquela oração antes de ir votar, aquela oração confiante, e coloca na mão de Deus e diz, Deus, eu tô fazendo a minha parte, eu acho que esse é o melhor para o nosso Brasil.
0: Ore pelo Brasil, meu.
1: Ore pelo Brasil, principalmente.
2: O Ney tá perguntando se pode votar só presidente e governador. Pode?
0: Pode também. Os demais, você pode ou anular o Moro em branco ou votar na legenda, você que manda aí, bicho.
2: Final você decide.
3: Agora, uma coisa que devia de mudar para as próximas eleições, que eu duvido que faça, né? Mas eu acho que é uma coisa que, eu acho que todos nós aqui vamos concordar, que é a tal da pesquisa. Pesquisa tinha que ser uma coisa interna pro candidato, pra equipe do candidato saber como é que tá a situação do povo e tal, mas não divulgar.
1: Isso.
3: Divulgar pesquisa deixa o povo ainda mais confuso, deixa o povo. Eu conversei com bastante gente e muita gente falando aquela mesma frasezinha de sempre, né? Que eu, Paulo Alexandre Extreme, o DJ Xande, acho uma imbecilidade total. Me desculpe os ouvintes que pensam assim. De você ver na pesquisa, eu não vou jogar meu voto fora, não vou perder meu voto.
2: Voto útil.
3: Você não vai perder o teu voto.
1: Eu vou votar naquele que tá na frente, e quem garante que a pesquisa tá certa?
3: Olha, teve uma vez, o pessoal que vai lembrar, o Claudinho com certeza vai lembrar, aquela situação, não de mais antigo, mas o Claudinho
2: mais
3: é
2: velho.
3: Do marketing. Ele vai lembrar daquela propaganda que foi feita lá com os sanduíches e tal, e que, né, cada um teve a sua escolha, né, de ter, eu quero o meu sanduíche com dois hambúrguer, com cebola e tomate. E o teu, eu não vou escolher, eu vou escolher qualquer um. Então o cara lá que foi lá escolheu e deu um sanduíche só com cebola pro cara. Você não escolheu, foi o que eu decidi pra você. É isso que acontece, gente. Então você tem que ter o teu candidato, aquele que você vê, não, esse é o cara que vai mudar tudo. Mesmo que ele não ganhe, mas é o teu candidato. Então é nisso que você tem que pensar. Agora se você vai por pesquisa, aquela pesquisa pode ser a pesquisa mais fajuta do mundo, por mais que tenha ali um numerinho, tá registrado, não, às vezes não significa nada. Você tem que ir, porque, cara, eu vi muita pesquisa dizendo que um candidato tá lá em cima e não sei o quê, e em outras em que o candidato mal aparece. Então, é complicado isso.
0: Outra coisa também importante, que as pesquisas são feitas por amostragem. O que é amostragem? Ela pega uma fatia de algum lugar isolado.
1: Sim.
0: E ali, aquela proporção é aquela.
1: Exatamente.
0: Não representa um todo.
1: O total, né?
0: Então, isso. É uma amostragem.
1: Fatia, exatamente.
0: Naquela fatia, naquele local, naquele momento.
1: Como diz o Dutra, eu nunca fui entrevistado, eu também nunca fui entrevistado para pesquisa. Nunca. Xande também não, né? Então.
0: 752.
1: Vamos dar sequência aí, né?
0: Isso.
1: Então, as datas comemorativas do dia de hoje, esse sabadão gostoso, dia 3 de outubro de 2026. Hoje é dia do engenheiro de energia.
0: Olha só que beleza, né?
1: Parabéns aí aos profissionais engenheiros de energia. Também é dia da unidade alemã.
0: Nossa!
1: Unidade. Uhum. O que seria uma unidade alemã?
0: Unidade é um.
1: É um?
0: É dia de um alemão.
1: Então, parabéns, alemão. É dia do petróleo brasileiro.
0: Nossa, bem pretinho, bem valioso, bem precioso. Né?

0: Bizarro.
1: Mas no Brasil, não é igual nos Estados Unidos. Nos Estados Unidos, se você furar o chão lá do teu terreno e achar petróleo, é seu. Aqui no Brasil não é, né?
0: Nossa, vira uma briga, né, cara?
1: Aqui no Brasil...
0: Não, e é pior pra quem acha, né, o petróleo.
1: Não sei se você sabe que tudo que tá debaixo da terra...
0: Pertence à União.
1: Da União, do governo, não é seu.
0: Sim.
1: Mesmo que o terreno seja seu, o que tá debaixo não é seu.
0: Eu tava vendo uma reportagem esses dias, faz uns 15 dias atrás aí, realmente um casal pegou e achou, foram perfurar pra fazer poço artesiano lá, né? E acharam petróleo. Uhum. Ele disse, foi a pior porcaria que aconteceu na minha vida. Não posso fazer nada com a terra, não tenho direito de explorar. Ele disse, não posso plantar, não posso vender.
1: Me arruinou ainda tudo, minhas roupas ficou fedendo.
0: Acabou com a minha vida esse tal de petróleo. Ele disse, cara, ele disse, eu tinha tudo. Ele disse, maldita hora que eu fui cavar pra fazer o poço artesiano lá. Antes tivesse ficado sem água. Mas é justamente isso. Achou, pertence à União. É dia também do profissional de organização.
1: Não é comigo.
0: Não é?
1: Não é.
0: É, a dona
1: Patrícia. Pensa no cara desorganizado.
0: Pega no pé também, viu? Cara do céu. E ela tá certíssima, porque a coisa organizada flui, né? É muito melhor de, sabe? E às vezes ela tá tentando. Ela diz que faz 32 anos que tá tentando me organizar. É dia nacional do dentista.
1: Olha só, aí sim,
0: doutora,
1: né?
0: Doutora Juliana? Ei, esposa do Dutra.
1: Isso, mexe nas bocas fedidas.
0: É, deixa a gente de boca aberta. Eita, é
1: muito... oco de dente.
0: É, pois é. Minha, às vezes chega o dentista assim, meu senhor do céu, o que que tá acontecendo com você?
1: Que fossa é essa? Que...
0: Abriu o caminhão da fossa. Também é dia nacional das abelhas.
1: Ah, é? Dia das abelhas.
0: Esse inseto, né? Muito importante aí, pessoal, e deve atender aí, né? As abelhas. Fabricam? Produzem, né? O nosso glorioso mel.
2: Que coisa aqui. Eu queria ser uma abelha.
1: Pra posar no sofrô.
0: Márcio! Venha, Márcio!
1: Haja amor.
0: Mas com certeza vai ser uma grande caravana, Claudinho.
1: Com certeza. Continuando, lá vem ele, DJ Xande.
2: Eu já falei um monte aqui.
1: O fiscal.
2: Né? Já deu a sua opinião.
1: O fiscal do TSE.
3: É isso aí, bom dia.
1: Bom dia, DJ Xande, tudo bem?
3: Você tá fiscalizando ali pra ver se não tem ninguém.
1: Só no cara crachar amanhã?
3: Cara crachar.
1: Ele já viu que ele vai ser fiscal? Mas esse fiscal vai ter que ganhar um dia de folga.
3: Não, você é um fiscal de um candidato.
1: Ah, do candidato, não é da... Ah, pensei que você era do...
3: Ah, não. Do TRE, não.
1: Não, não é do TRE. Entendi.
2: Tu vai ficar onde, Xande?
3: Qual colégio? Ali na região do Rio Verde, ali. Colégio 31.
1: Vão dar marmita, não?
2: O que que faz um fiscal?
3: A gente vê se...
1: Ele fica andando pra lá e pra cá?
3: A gente fica andando pra lá e pra cá, porque tem... Tem bastante gente em falcatrua.
2: Pessoal,
3: muita gente faz.
2: É feito um cursinho pra fiscal? Não, o pessoal da campanha faz um cursinho pra orientar o que é que tem que fazer e tal?
1: Sim. Ganha um dia de folga?
3: Orienta.
2: Tipo
3: orienta
2: assim, o que tem que fazer o fiscal?
3: A gente fica fiscalizando.
2: Se alguém pedir alguma coisa.
1: Fiscalizando o quê?
3: Porque, Claudinho, tem muita gente que faz tudo errado. Não que faz tudo errado, mas que sabe que aquilo dali não é correto e vai lá e faz.
1: Deve ser, vai lá e caguenta
2: tipo,
1: pra quem?
2: Exatamente, tipo, influenciar alguém. E daí o fiscal da outra campanha vai, opa, tem ali, ó, o Claudinho tá influenciando o Isaac ali.
1: Daí você dedura pra quem?
3: Pra um delegado.
2: Pro delegado, que tá lá.
1: Tem um delegado. Fala lá, seu delegado, prende o Tadeu.
3: Tem um delegado pronto ali já pra chamar alguém. Do TRE mesmo, né?
2: É, tem a questão...
1: E daí se juntam todo mundo lá no Zucão, né? Todo mundo preso no Zucão.
3: Sabe uma situação que aconteceu? Só de exemplo aqui. Eu tava fiscalizando e num colégio, não lembro o nome do colégio, mas tinha um carro plotado com adesivos do candidato na época e que tava muito calor. E estavam ali com muitas garrafinhas de água e tal. E estavam dando pro pessoal que tava indo votar. Uhum. Isso não pode?
1: Não pode dar pra quem vai
3: isso
1: votar.
3: Isso não
1: né?
3: pode. Porque você o cara que vai lá votar, ele tem que ir lá votar e tchau. Não tem que ficar ali passeando e recebendo nada do candidato. Né? Então, eu fui lá.
1: Se fosse uma coca, talvez mais água.
3: Chamei o pessoal lá.
1: Muito barato
3: esse voto. Não, mas esse dali, essa água é pro nosso pessoal que tá trabalhando. Eu tirei foto, fiz vídeo, mostrei e falei, não, essa pessoa aqui que é a tua, que essa pessoa que tá trabalhando pra você aqui, não é, ela... ela

0: deu água pra um eleitor que tava indo lá votar e tal. E já mandaram tirar aquele carro dali, até porque não pode. O carro não pode ficar nenhum carro com adesivo do candidato perto do local. Então tem várias coisas que não pode acontecer e que o pessoal vai lá espertinho e faz.
1: Tá certo. 7h58 tá feita a fiscalização, então. Vamos, daqui a pouco chega Márcio Adriano Paulic e também Anderson Souza, diretamente das lojas M&M também, pra somar com a gente aqui nesse sábado maravilhoso. 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
2: Ó.

0: sua companhia.
1: Atacar.
0: 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E nós cantamos tudo fora do tempo,
2: tudo
0: mas
2: tá louco. Não sei por que eu ponho essa música.
0: E olha que cheirinho de café. 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E
2: qual que é a brincadeirinha de hoje?
0: A brincadeirinha de hoje é a charada. Daqui a pouco o nosso querido Eglê vai dizer pra nós a charadinha valendo o kit delicioso, saboroso do café Lontrinha. Esse sim é bom, hein? 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
2: Pegue do kit lá pra mim, aquele cappuccino. Abra lá.
0: Não pode abrir, isso aí é de quem for ganhar a charadinha, rapaz.
2: Colherinha do cappuccino, não. Nem vai
0: faz
2: ver.
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2: mas
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2: tá
0: vai
2: de
0: comprar
2: graça
0: o seu.
2: Aqui pra mim.
0: Não, esse é do ouvinte, você faz favor, tirar a mão daí.
3: Tá
0: essa
3: lá,
0: mão
3: cara,
0: cheia de dedo.
2: Não,
0: cheia de dedo. Tira essa mão daí, rapaz.
2: Abra ali,
0: não, esse
2: uma
0: é de
2: uma colherinha.
0: Não pode. Tá. Eu vi que tá no mercado seis e pouco o cappuccino. Sei, tá, tem.
2: Mas
0: às vezes não é nem sete reais.
2: Eu não vou lá no mercado comprar. Esse aqui tá na minha frente.
0: Não,
2: aqui,
0: senhor.
2: Só
0: não.
2: Pra emplastificar é rapidinho.
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2: Fazer oração, então.
0: 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Coloque a mão no seu coração, senhoras e senhores.
2: Por falar em oração, eu lembrei agora, né? Tem, às vezes aquela pessoa que tá ali no sinaleiro, às vezes algum ali que, algum pedinte, né? Que você às vezes não tem, né? Daí você não diz que não tem e tal. E a pessoa fala um Deus te abençoe, como, né? Vá pro inferno. Deus te abençoe, então. Mas você não quis me dar uma colher de cappuccino.
0: Coloque a mão no seu coração, senhoras e senhores. Tira essa raiva do seu coração. E vamos para a mensagem do dia.
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Lá no fundo do oceano, uma ostra abriu bem a sua concha para deixar a água passar através dela. Da água que passava, suas guelras extraíam um alimento que, a seguir, ia para o seu estômago. E de repente, um peixe grande ali perto levantou uma nuvem de areia e logo, com um movimento do seu rabo, a areia, ó, como a ostra detestava a areia que entrou dentro da sua concha. Era áspera e fazia sua vida muito desagradável e desconfortável. Era um grande incômodo sempre que entrava na sua concha. Rapidamente, a ostra se fechou, mas era tarde demais. Um grãozinho duro e saibroso tinha entrado e se alojado no interior da ostra. Como aquele grãozinho de areia incomodava! Mas quase que imediatamente, as glândulas especiais que Deus lhe havia dado para revestir o interior da sua concha começaram a produzir uma substância para cobrir o grão de areia irritante com uma linda camada macia e brilhante. A cada ano que passava, a ostra acrescentava mais camadas sobre o grãozinho de areia, até que por fim havia produzido uma grande pérola reluzente e de grande valor. Às vezes, os nossos problemas se assemelham um pouco a esse grãozinho de areia. Eles nos incomodam e nos perguntamos: por que será que temos que passar por esse incômodo e inconveniência? Mas se permitirmos, Deus, com a sua graça, começa a transformar os nossos problemas e fraquezas em algo muito precioso. Nos aproximamos mais do Senhor, oramos com maior fervor, ficamos mais humildes e submissos, mais sábios, mais capacitados para enfrentar os problemas. Como bênçãos disfarçadas, o Senhor logo pega esses grãozinhos ásperos de areia na nossa vida e os transforma em pérolas preciosas de força e poder. E eles se transformam em esperança, em inspiração para muitas pessoas. Deus nos faz mais fortes a cada vitória. É mais ou menos como uma vacina. Ele nos dá pequenas doses para que não pegamos a doença e para, de uma forma constante e gradual, aumentar a nossa resistência. Mas se você nunca for posto à prova, nunca tomar uma pequena dose, nunca conseguirá aguentar a dose grande. De uma certa forma, o Senhor faz isso conosco. Ele nos põe à prova, nos dando um pouco a cada dia, para nos testar, para aumentar a nossa resistência, para nos tornar mais fortes. Ele nos vacina a cada dia com um pouco mais de soro de sacrifício, provações, problemas e algumas lutas. Ele procura deixar você mais forte a cada dia e fazer com que consiga dar um pouco mais, sacrificar um pouco mais, sofrer um pouco mais, lutar um pouco mais e crescer um pouco mais. Por isso, saiba que tudo que acontece tem um propósito. Tudo que acontece com você, quando você está disposto a fazer a vontade de Deus, tem um motivo. Hoje você pode não entender, mas com o tempo vai compreender que todas as coisas cooperam juntamente para o bem daqueles que amam a Deus. Muito obrigado, Senhor, por nos dar mais essa preciosa lição. Abençoa a cada ouvinte da Caravana da Alegria. Amém.

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6: 8:11 da manhã, 8:11. 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

0: Olha aí, ó, candidato. Candidato Cancão.
1: Cancão?
0: É Cancão?
1: Quem é o cantor?
0: Quem é Cancão?
2: Não é Cancão, é Caô.
0: Ah, tá escrito Cancão.
2: Não, onde tem um tio ali no ar?
0: Não, mas, tem, né? Mas tá escrito Caô, Caô. Eu pensei que era Cancão. Caô,
2: é que no Rio de Janeiro tem essa gira, né? Caô, do cara ser...
0: Cancão.
2: Né? Mentirosão, cheio de falcatrua e tal. Ah, então é candidato Caô.
0: Mas tem candidato Caô?
2: Nossa.
0: Será que tem?
2: Nossa.
0: Não, não aqui, né?
2: Não. Claro que não.
0: É lá da capital pra frente. Sim. Pra cá não.
2: Essas coisas acontecem só em São Paulo, Rio de Janeiro.
0: É, pra lá tem caô.
2: Brasília, nas grandes
0: aqui
2: capitais.
0: Aqui não tem?
2: Aqui em Ponta Grossa não.
0: Não.
2: Aqui na região nossa aqui é tudo...
0: Oh, meu Brasil. 8h17 da manhã, 8h17. E a charadinha? Eu tô bem louco pelo Café Londrinha.
2: Viu?
1: Já tá ali.
2: Deu um bom dia pra esse menino que chegou.
0: Eu vou
2: agora,
0: dar bom dia, espera, deixa eu fazer saradinha.
2: Deu bom dia pra ele primeiro.
0: Bom dia.
2: Porque, não, eu preciso arrumar um negócio aqui.
0: Ah, você
2: casa.
0: Tem que fazer. Tá, então tá. Anderson Souza já chegou aqui mais uma vez. Bom dia pra você. Vamos segurar um tempo aí. Vamos dar tempo pro Xande. Bom dia, Anderson Souza.
3: Bom dia, Claudinho. Bom dia a todos ouvindo a Antena Sul. Que dia bonito, hein?
0: Que dia maravilhoso, não é?
3: Depois de um dia... Semana foi meio estranha, né? Tinha calor, tinha chuva, né? Mas foi um dia muito bonito.
1: É? Onde é que você tava?
3: A semana...

0: Viajei pra reserva.
1: Reserva.
0: Depois vim pra titular. Reserva. Fui lá, cidadona. Nós temos uma loja lá, número 5.
1: Sim, exatamente.
0: Mais de 30 anos lá, hein?
1: Uhum. O desbravador da loja de M&M lá em reserva, Toninho Correia.
0: Toninho, né? Sobre a história do Toninho, cara, você vê, né, que é pessoas, né? 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Ele gostou. Foi bem.
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1: hoje,
0: 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E ficou por quase 30 anos lá de gerente.
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2: ele já fogão nas costas, levava
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2: Toninho da reserva.
0: Toninho da reserva.
3: E os empréstimos começou com o Toninho,
1: né? Empréstimo, né? Acho que ele que implementou os empréstimos.
0: Cara, o Toninho, ele é um cara sensacional, tem, o Claudinho sabe as histórias dele.
1: Quantas histórias?
0: Cara, ele tem umas aí, cara, eu tenho umas com ele, que ele sacaneou comigo algumas vezes, que eu era gerente na matriz, ele era gerente em reserva, depois ele virou gerente na Santa Paula.
2: Ele até tomava venda.
0: Tomara, mas ele era bom.
2: Era bom.
0: Era um cara que a gente tava no, assim, no conforto, né? A hora que ele chegou, todo mundo começou a acordar pra vida.
2: Chegou o Toninho, movimentou o grupo.
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0: ela
2: beijo.
0: Ela fica muito tempo daí em casa,
1: se dormir no sofá. Até hoje eu conto pro Fornaro, o Fornaro chega a se lagrimejar. E quando eu conto...
0: Você ganhou um sofá, não foi?
1: Foi, mas eu quero contar sobre o que é uma mobília como um sofá numa casa. Não é só uma mobília.
2: Não é um simples sofá.
1: Vai deixar minha sala bonitinha aqui, papapá. Não. Veja só, o que acontecia antes, quando eu tinha um sofá velho caindo aos pedaços...
2: Todo mundo ficava no quarto ou na cozinha.
1: Exato, todo mundo ficava disperso pela casa. Depois que chegou o sofá novo... Nós nos reunimos na sala, no sofá, juntos, para ficar juntos a
2: família. Olha aí, ó.
1: Olha que diferença. Sim, o mesmo acontece quando eu comprei a minha mesa da cozinha nova.
2: Olha aí.
1: Antes, cada um com o seu prato na mão pra lá e pra cá, né? Agora a família se reúne.
2: Reunida.
1: Que coisa mais linda?
2: Oram juntos.
1: Porque a família ora junto. E reunidas à mesa nas refeições.
2: É.
1: Isso é fantástico.
0: É fantástico. Até dia primeiro, parabéns a todos os vendedores, né? Dia primeiro foi dia do vendedor, eu tava falando sobre isso, sabe? O vendedor, ele não vende um produto pra ficar bonitinho. Ninguém compra uma geladeira pra ficar abraçando a geladeira. Ai, que bonita,
2: ele
0: né?
2: Ele realiza sonhos.
0: Você compra uma geladeira pra quê? Nós, pais, pra comprar, pra pôr lá, pra colocar coisas gostosas pros nossos filhos, pra nossa família. Você compra uma TV, não é pra, ai, ficar bonita a TV, é pra você assistir... tua série, teu filme, sim, com a família, tudo você pensa em conjunto, você realiza um sonho ali, né? Você compra uma cama pra você ter um conforto melhor com a sua esposa, com o seu cônjuge, você compra algo, é tudo assim, realizar sonho, porque no começo até você vai pela beleza do produto, mas depois o que quer? É aquela satisfação de estar na tua casa.
2: Agrega.
0: Eu vi o Claudinho mudou de casa agora, a alegria de comprar uma coisa nova pra colocar na casa, né?
2: Sim.
0: Às vezes eu reformei a casa esse dia, você compra alguma coisa assim, é aquela alegria em família, né?
2: Verdade.
0: Né? Então, igual um carro, você não compra um carro pra ficar abraçando o carro. Tem uns caras que são apaixonados pelo carro.
1: Passeio,
0: cara. É melhor conforto pra família. Você sempre pensa todo mundo junto, né? Quando você é solteiro, você faz uma loucura, põe som, essas coisas, mas depois você vai criando juízo, né? E vai tendo as coisas. Então, como a profissão do vendedor é importante, né? Porque se não vende. E assim, e é o seguinte: se você vende lá, o Claudinho vai lá e compra um seu estofado. Você vai lá e vai pelo mais barato e quer. E às vezes o seu Claudinho não gosta. O Claudinho às vezes pode. Não vai reclamar. Mas todo dia que ele sentar naquele sofá ruim, ele vai lembrar daquele vendedor. Uhum. E o vendedor fica na cabeça do cliente. Se você é um vendedor bom, puta, estragou minha geladeira. Vou comprar com ele. Mas tem o outro lado. Se eu comprei uma geladeira que não foi na loja minha, não tem qualidade, estragou, você já fica com raiva do vendedor, que às vezes nem tem culpa do produto do problema. Mas o vendedor, ele acaba sendo psicólogo, amigo.
2: Vira
0: amizade.
2: E ele passa até o WhatsApp particular dele, entendeu?
0: Sim,
2: ele diz assim,
0: sim.
2: Olha, qualquer
0: e
2: coisa,
0: vendedor bom, no sábado, no domingo. E vendedor bom, ele pode ir de loja a loja, que ele pode mudar de lugar pra trabalhar e o cliente segue ele, né?
1: Vamos pra frente, 8h26 da manhã, 8h26, e a charadinha?
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2: 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Atenção, atenção, Claudinho.
1: Eu.
2: Dois irmãos gêmeos presos por um crime. A polícia prendeu ambos porque eram idênticos. Então a polícia não sabia quem que era quem. Um deles engordou 15 quilos na cadeia e a polícia o soltou. Por quê?
1: Ah, já sei. Essa é velha.
2: Por quê?
1: Eu já sei, eu não vou falar, né?
2: Ah.
1: Mas eu já sei.
2: Mas você sabe mesmo?
1: Sei mesmo.
2: Então responda, cadê? Eu tenho outra.
1: Não vou quebrar você.
2: Ah, não, tem sim, pode responder.
1: Tem? Não vou fazer isso com você, Glemair.
2: Não, tem a outra, daí fica valendo a outra.
1: Fica valendo a outra?
2: Claro.
1: Então essa não vale?
2: Essa não.
1: Então tá,
2: se
1: então
2: você responder certo,
1: o que,
2: né,
1: não mata engorda.
2: Matou, caipora.
1: Viu?
2: Então tá, vou pra outra agora, nojento.
1: Olha, eu ganhei um xingo.
2: Ele ganhou um xingo.
1: Ele mandou, nojento. Ele mandou, aí eu matei.
2: Parabéns,
1: me Claudinho. Me xingou, né, caipora?
2: Então tá, agora valendo.
1: Agora outra, vai.
2: Como é o nome do nosso parça que arruma as coisas e ao mesmo tempo ele é nervoso?
1: Isaac.
2: Eu não sei se ele arruma as coisas, né? Eu não sei se ele arruma as coisas, mas... Não é.
1: Não, mas é nervoso.
2: É.
1: Que é, na verdade, é um doce de pessoa, é educado até demais, né? A gente que deve obrigação.
2: Ó, como é o nome do nosso parça que arruma as coisas, ao mesmo tempo é nervoso?
1: Um parça que arruma as coisas, isso, ao mesmo tempo,
2: ao mesmo
1: é nervoso.
2: Tempo ele é nervoso. Essa tá valendo.
1: Eu não sei. Aí você me pegou sem me abraçar.
4: Eu não sei.
2: Então tá valendo.
1: 8h29.
2: 9805-7707.
1: 9805-7707 é o WhatsApp. Isso. Qual é o nome
2: do nosso parça que arruma as coisas e ao mesmo tempo ele é nervoso?
1: Eu, hein?
2: Aham.
1: Eu, hein?
2: Ele é muito nervoso.
1: Então tá, manda aí, se você souber, o kit é seu, hein?
2: 9805-7707? 9805-7707, você sabendo, entra para o sistema e concorre no final do programa ao sorteio desse kit maravilhoso.
1: Eu vou aproveitar.
2: Ai, aproveita.
1: Aproveita aí. 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
2: Mais um pouquinho.
1: Vamos para a previsão do tempo.
2: Previsão do tempo, Isaac Ortiz, para a gente saber se vai chover na nossa cuca amanhã.
7: Amanhã,
2: hoje,
7: sim.
2: Hoje e amanhã.
7: Amanhã sim. Pra hoje, não. Se somar
2: hoje,
7: tudo
2: não.
7: Mais tempo. Bom, pode dar em algum pontinho, alguma coisinha bem pequenininha. 1,5 milímetros não significa nada.
2: Não,
7: um
2: então milímetro e meio.
7: Vamos somar tempo bom.
2: Não dá nem pra lavar a cara
7: não,
2: com
7: não,
2: um
7: não,
2: milímetro
7: não.
2: E meio.
7: É, o destaque é amanhã. Amanhã, domingo, está para o dia amanhecer com chuvas amanhã. Amanhã de
2: chuva
7: manhã.
2: Chuva no dia da eleição.
7: Poderemos amanhã. Vamos amanhecer amanhã com chuvas, na informação da previsão. De manhã já com chuvas. E até consideráveis as chuvas de amanhã cedo, hein? Somando tudo amanhã, até 12 milímetros, na informação de agora. 16 para 23 temperaturas de amanhã. Então, vai ser amanhã de manga comprida, de guarda-chuva ou capa de chuva para amanhã.

0: e já na parte da manhã, chuvas. Daí diminuindo as chuvas na parte da tarde. Quem decidir votar amanhã cedo deve votar com chuvas aqui na nossa região dos Campos Gerais. Essa que é a informação e que os mapas vão mostrando e demonstrando nesse instante, Claudinho.
1: E na sequência, as temperaturas vão ficando médias, né? Na segunda-feira ainda...
0: Na segunda mais chuvas,
1: previsão,
0: não é?
1: Previsão de mais chuvas, mínima 17, máxima 22 graus. Na terça também chuvas, mínima 15, máxima 19.
0: Terça 30 milímetros, hein?
1: Quarta já não tem previsão de muita chuva, mas pode ser que aconteça.
0: Por
1: mínima
0: enquanto.
1: 14, máxima 24 graus. E vai ficando nessa média aí, no decorrer dos próximos dias, é a previsão do tempo aí para nossa região.
0: Então amanhã, dia de eleição, com chuvas. Que pode dar uma complicada, transporte coletivo.
1: Que inclusive, de graça no Brasil todo, de graça? Em algumas cidades.
0: Algumas,
1: né?
0: Cidades.
1: Algumas
0: aqui,
1: cidades.
0: Ponta Grossa e Castro, transporte coletivo de graça amanhã.
1: As capitais também, várias delas, com. Tem uma janela.
0: Duas antes, duas depois.
1: Isso, uma janela de tempo, né? A partir das 7 da manhã até as 19 horas. Até as 19 horas. Ônibus de graça. Fora dessa janela de tempo aí, você vai ter
2: normal,
1: que pagar.
2: Normal.
1: Uhum. Tá bom?
0: É isso, não é?
1: Combinado. 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
1: 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Valeu, Leandro. 8h37,
0: Claudinho, tem perguntas? Perguntas para o Claudinho.
1: Para mim?
0: Sou Edivaldo de Descalvado, queria saber se por aqui vai passar o ônibus e em quais horários amanhã na eleição. A gente já buscou, como você não tinha essa resposta, a gente buscou a informação já.

0: Descalvado e Ipiranga. Bom dia. Vai ter um veículo Descalvado e Ipiranga da Justiça Eleitoral pela manhã e no começo da tarde. Então, Descalvado e Ipiranga transporte amanhã. Vai ter um veículo da Justiça Eleitoral pela manhã e no começo da tarde.
1: Boa.
0: Faustino, obrigado pela informação.
1: Muito obrigado.
0: O Toco, quem que é o Toco? Mano Velho Manivela.
1: Não entendi.
0: Mandou aqui.
1: Tá bom.
0: Bom dia, tá acompanhando?
2: Não sei.
0: A nossa Lucilene Elias diz que não perde uma caravana da alegria, Claudinho. Por que que a caravana é tão

0: Isabel, deixa eu mandar um abraço pra Isabel. Ela tá lembrando aqui que dia 18 agora vai ter na Igreja Batista Independente em Ponta Grossa, na 31 de março, a visita do cantor Gerson Rufino. Atenção, você que gosta do cantor Gerson Rufino, vai estar na Igreja Batista Independente no dia 18 agora, na 31 de março. Tá todo mundo convidado para essa festa. Valeu, Isabel.
1: Valeu, Isabel.
2: O candidato pode passar na minha casa fazendo carreata hoje, véspera da eleição, Claudinho?
0: Não. Hoje
2: pode?
0: Não. Pode carreata
2: claro
0: hoje?
2: Claro que pode.
0: Pode?
2: Até às 22.
0: Ah, é? Não 22. Sabia, pensei que tinha acabado ontem.
2: Muitos candidatos vão passar aqui na frente da minha casa durante o dia de hoje. Vai ter carreata pela cidade, Claudinho.
0: Vai ter?
2: Vai
0: Beleza.
2: Ter. Várias carreatas.
0: Faz que nem a gente faz na carreata do MM. Porque pra você reunir muita gente na carreata nem sempre é fácil. O que, que a gente faz? A gente grava.
2: Grava.
0: Ah, a gente é grava o som da carreata. Sim. Com as buzinas e fogos. E é. Sai um carro só.
1: Pois é.
0: E é só um carro.
1: É boa, boa alternativa. É boa,
2: fala, gente.
0: Se vira nos 30.
3: Lei seca, bebida liberada no Paraná.
1: Pode. O bar do tá Jaime liberado? Aberto, o bar do Zé Banana aberto.
0: Nossa, essa e eleição gente, tá bem louca mesmo, né?
1: Não, já faz tempinho já. Já desde 2020, se não me engano, Claudinha.
0: Ah, é?
1: É, porque não teve treta, não teve bagunça. Então o secretário de Segurança Pública viu que não teve problema nenhum aqui no Paraná e liberou.
2: Mas tem que pagar. Pagar normalmente, não é que...
3: Exato. É que assim, pagar. Né? Tipo, eu acho que até prejudica muita gente, né? O comércio aí prejudica, claro. Porque, pô, no domingo, o cara vai lá, o cara assa uma carninha, ele compra uma cervejinha, uma pinga, sei lá o que o cara gosta, né? Daí não pode só por causa do
0: Campari.
3: Voto.
0: Campari. Eu pensei que lei seca não podia tomar banho. Eu nunca tomei.
3: O que levar?
1: É regra.
0: Sem tomar banho de jeito.
2: O que levar para votar?
0: O que levar? Primeiro leve o
2: você.
0: Dedo. Vai precisar do
1: Dá
0: dedo.
1: Dá pra levar um bombom lá pro pessoal que tá trabalhando.
2: Leve né? O seu título.
1: O do outro vai trabalhar?
0: Ou a carteira de identidade ou de habilitação.
2: Tem que comprovar que é você. Tem que ter a foto.
0: É o cara também. Crachá. Vai ter o cara crachá lá.
1: Carteira profissional de trabalho também, viu? Teve um ouvinte essa semana que perdeu lá os documentos, a identidade, aquela coisa toda. A carteira profissional de trabalho, geralmente a gente não anda com ela no bolso.
2: Deixa
1: em casa, então vale.
2: Eu tava pensando
0: um
2: também.
0: Foto, mas tem gente que não tem.
2: Eu tenho o e-título, mas tenho o meu título físico. Eu não vou levar o meu e-título amanhã, vou levar o meu título físico. Por quê? Por quê, Xande? Olha aqui pra mim. Porque tem risco de lá na mesa o celular não pegar, porque vai ter muitas pessoas ali e arrisca não ter conexão com a internet.
0: Você leva de papel.
3: Verdade.
2: Vou levar o meu de papel.
0: Isso.
2: Pra mim não arriscar.
3: Documento
2: porque
3: oficial.
2: Porque o Dutra sabe bem, quando a gente vai no operário, que tem muita gente lá, o nosso celular não...
0: Pega.
2: Funciona.
3: E tem...
2: Não pega onde tem aglomeração.
3: Tem gente que deixa pra baixar o e-título na hora. Lá, qual que é o Wi-Fi da escola que eu preciso baixar
2: então,
3: o e-título? Tem gente que faz isso, eu sei.
2: Vou levar o meu título físico. Não vou arriscar o petisco.
0: 8h42, nós temos que ir pra um intervalinho.
2: Capaz.
0: Daqui a pouco a gente volta com mais aqui na cara. Eu sei tomar banho de eleição.
1: Tá bom.
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6: Bom dia, Igre, bom dia, Mesa Caravana, um forte abraço pra todos, bom sábado, bom final de semana e uma excelente eleição, né, Igre? Vamos aproveitar, votar certinho pra não se arrepender depois. 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

0: falar de política, não.
1: É.
0: Não,
1: eu também.
0: Tem que engolir seco.
1: É. Não. É, mas vamos votar, né? Vamos votar, gente. Vamos votar. Escolher bem.
2: 8h54.
3: 8h54.
0: Esse é o Daniel, vou levando a vida. Você tá ruim pra ele que tá levando, imagina pra eu que tô empurrando.
1: Você tá ruim pro Daniel, cara? Imagina pra nós, né? Da classe menos abastada.
0: 8h54. E a charadinha?
1: A charadinha, como é o nome do nosso parça que arruma as coisas e ao mesmo tempo ele é nervoso.
0: Gle, você que inventou essa charadinha?
1: No, I don't dog no.
0: Importou de alguém?
1: É, só não posso contar quem que me passou ela aí, né?
0: Rapaz, que dificuldade.
1: Aham. Senão daí todo mundo vai ligar pra ela lá e vai perguntar.
0: O nome do nosso parça que arruma tudo, mas é nervoso?
1: Isso mesmo.
0: Esposa.
1: Como é que... Pai, eu não vou me envolver, que eu não quero treta no final de semana, viu? Tá tudo bem, então que continue assim, amém.
0: Manda pra nós, 9805-7707.
1: Eita.
0: 9805-7707.
3: Ô, manda aqui. Tem café?
1: Café Londrinha. Café Londrinha, o melhor café do mundo. Como é o nome do nosso parça que arruma as coisas e ao mesmo tempo ele é nervoso?
0: Manda pra nós aqui. 8h55, inclusive, né, Isaac Ortiz, você estava comentando que tem uma, a gente vai colocar no ar daqui a pouquinho, uma entrevista com, sobre eleições?
4: O Luiz Augusto fez uma matéria com uma doutora Viviane aqui, na nossa Justiça Eleitoral de Castro.
0: Muito obrigado.
4: E está cedendo sem cobrança alguma para nós aqui da caravana.
1: Esse Luiz Augusto é um querido.
4: Não vai querer nem cachê, Claudinho, não quer nada, tá? De graça, sem custo algum.
1: Pessoa do bem, Luiz Augusto.
4: Tá bom?
0: Tá certo, deixa na agulha,
4: na ponta da agulha.
1: Olha, pelo grupo aqui do Instituto Médico Legal, foi encontrado um homem morto no parque ambiental nessa madrugada aí, hein? Aproximadamente.
0: Como assim grupo do Instituto Médico Legal?
1: É, nós temos um grupo interno aqui do IML, daí pra imprensa, né? Para as informações. Imprensa, Claudinho.
0: Ah, tá.
1: E um homem de aproximadamente 35 anos foi encontrado morto na madrugada deste sábado, dependências ali do Parque Ambiental. Segundo informações, ali a guarda foi a primeira que chegou, né, ao local. A força de segurança foi acionada ali, né? O pessoal tava fazendo as caminhadas matinais ali, né? E já encontrou este homem, não se mexia, e o pessoal foi lá e chamou, não respondi. Aí acionaram a guarda. A guarda chegou ali e o corpo já estava bem gelado, tá?
0: Meu pai do céu.
1: Parte de trás ali dos banheiros do parque. Daí tem que fazer todo aquele protocolo. Lógico, os guardas viram, né? A pulsação dele, já não respondia. Mas tem que chamar o SAMU, né? Porque a médica tem que atestar o óbito, né? Então veio a ambulância do SAMU ali, a médica já atestou e já acionou a polícia científica, fez todos os procedimentos necessários e o corpo está chegando no IML neste momento. Tá? Então temos esta morte aí. O pessoal não sabe o que aconteceu. Pela primeira informação aqui, ele não tem ferimentos aparentes, mas também não portava documentos de identificação. Os agentes ali, eles notaram um adesivo de atendimento da UPA Santana. Então tá aí para ser investigado, né? Essa morte desse homem, aproximadamente 35 anos de idade. O pessoal já tá entrando em contato lá com a UPA Santana, né? Para poder ver se consegue mais dados aí, né? Dessa pessoa que provavelmente passou ou não por atendimento. Fato é que ele tá com um adesivo ali da UPA Santana grudado na roupa.
0: Puxa vida.
1: Mistério. Mas não tem ferimentos aparentes.
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1: 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E lá em 2020 você ficou afastado um mês, dois, três, um ano, dois, quanto tempo for. 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Hoje eram estas as informações que eu gostaria de transmitir. Bom dia, Isaac, bom dia a todos os ouvintes e até uma próxima oportunidade.
0: 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Ó, teve um negócio aí, uma treta. Você ficou sabendo da treta?
2: Uma treta
0: uma
2: em
0: briga
2: Ponta Grossa?
0: Ao vivo.
2: Que geralmente tem negócio.
0: E não tem
2: de...
0: nada a ver com política.
2: Nada de política?
0: Nada.
2: Uma treta, mas foi uma treta. Treta de verdade?
0: Foi, foi. Eu fiquei plasmo quando eu vi. Você sabe, um cara doce.
2: Caravana ou fofoca?
0: Caravana ou fofoca. Um cara
3: tá
0: doce.
3: Tá louco!
0: Que a cidade inteira gosta dele. que é o Cândido Neto. Sabe quem é o Cândido Neto?
2: Candinho.
3: O quê? O Candinho se envolveu.
0: Candinho se envolveu.

0: envolveu.
1: Polêmica?
2: Na verdade, envolveram ele, né? Porque eu entendi exatamente o que o Candinho tava dizendo.
1: O Candinho é um doce, como você falou,
2: é mesmo. Um doce.
1: O Candinho, pra tirar ele do sério.
2: Um cara educado e um cara respeitadíssimo quanto a sua profissão.
1: Sim.
2: Que é o esporte.
1: Abraço, Candinho.
2: Né?
1: Adoro o Candinho. O Candinho é muito maravilhoso.
2: Ó, não tem. Quando a gente pensa no nome do esporte, na imprensa do esporte em Ponta Grossa, o primeiro nome que vem na mente de qualquer pessoa da nossa região é Cândido Neto. Não tem, é a grande referência.
1: Deixa comigo que eu sou canhoto.
2: Entendeu? O Cândido Neto é a grande referência. Daí ele participa no Instagram de uma página, você vai poder procurar lá e você vai ver lá no Instagram, no MPGE. É assim o nome da página. O Cândido trabalha lá junto, né? Com o seu conteúdo sobre esporte. E foi ontem, não sei se foi ontem isso aqui, mas eu sei que deu um quiprocó, que o Candinho perdeu a cancha e abandonou o estúdio por causa da treta que deu com outro apresentador lá. Tá no Instagram, MPG é assim. Mas o Cândido Neto explicou certinho a analogia que ele fazia sobre...
0: O Xande vai colocar o vídeo ali?
2: O Bosquilha do nosso operário. Ele fazia a seguinte analogia. Ele estava dizendo que lá na salvas proporções, lá no, na época do Zico, no Flamengo, o Flamengo compreendia que o Zico era o grande... era o grande nome... que era o cara decisivo para o time e jogava a favor do Zico como uma forma de estratégia. E ele fez a seguinte analogia, que o mesmo acontece com o operário tendo o Bosquilha como a sua principal arma, e o time entende isso como uma estratégia para jogar junto com o Bosquilha e assim fazer os resultados que o operário anda conquistando nesse ano e tudo mais. Ele fez essa analogia, só que parece que o outro apresentador não entendeu dessa forma. Ele entendeu que o Zico, o Candinho estava comparando o Zico ao Bosquilha. Tem um áudio aí? Ouça isso mesmo que você entende, ouça aí.
3: Cara, mas você não entendeu até agora, eu não tô falando da grandeza. Eu não tô falando da grandeza do Zico, da grandeza do Pelé. Eu tô falando proporcionalmente aquilo que o Zico.
4: Tá falando sim.
3: Eu tô falando que o que o Zico representava pro Flamengo.
4: Não foge, não foge. Tá falando sim.
3: Pessoal, eu vou embora. Tchau pra vocês.
4: Eu também, depois dessa, comparou o Bosquilha com o Zico. Uma jogada diferente aí da cartola nos confrontos, então realmente esperar que esteja tudo bem com o Bosquilha, que ele possa estar à disposição amanhã.
3: O Bosquilha, ele faz bem ao elenco, não só com o bom futebol, com o excelente futebol que ele tem, a presença dele. Eu vou fazer uma comparação aqui, por favor, não me entenda o que eu vou dizer. O Flamengo dos anos 80, o Zico, o Flamengo dos anos 80, deixa eu falar.
4: Não,
3: vou falar.
4: Recorta depois, daí se ele falar, você sabe.
3: O Flamengo dos anos 80 foi o melhor, um dos melhores times do mundo. E o Zico, pra mim, foi uma das maiores jogadores do futebol mundial. E o time venerava o Zico, o time jogava pro Zico. O time venerava o Zico, jogava por ele. E jogadores davam depoimentos na época que jogavam com o Zico, que eles não estavam acreditando que jogavam ao lado do Zico. Vejam bem, não é uma comparação que eu tô falando. E o Bosquilha, pro operário, trazendo pra nossa realidade, pra nossa proporção, o Bosquilha é isso, ele é inspirador. Ele inspira o jogador mais jovem que está jogando do lado dele. Ou você não concorda comigo? Ele dá essa motivação. Ele jogou no Mônaco, ele jogou no São Paulo, jogou no Inter. É um cara que tem uma carreira brilhante. E que é o maior nome do operário, isso não dá para se negar. E eu acho que ele inspira jogadores mais novos que estão jogando com ele. E nem que não seja mais novo, mas os caras gostam de ver ele em campo e jogar ao lado dele. É isso que eu quis dizer.
4: O Bosquilha é muito importante pro operário, Candinho.
3: Você não concorda? Você não concorda
4: com isso? Essa não comparação, não vou dizer que
3: não é comparação.
4: Essa analogia que você fez aí é muito, muito distante.
3: Por isso que eu digo, para que você de casa me entendeu. Ele não entendeu, você de casa me entendeu.
4: Tá bom, então não entendi.
3: O Zico era o principal jogador do Flamengo. O Bosquilha é o principal jogador do Operário.
4: Aí eu concordo.
3: Mas é isso que eu quis dizer.
4: Mas eu concordo, mas é que.
3: Então, qual
4: da forma que você falou aí, quando você começou a falar, eu me arrepiei aqui.
3: Mas o Flamengo foi ou não foi o melhor time dos anos 80?
4: O Flamengo sim, Candinho. Mas a gente tá falando de jogadores de níveis muito diferentes.
3: Mas eu não tô comparando o Bosquilha.
4: A importância é muito diferente. A gente tem que colocar...
3: Eu trouxe pra realidade do operário que é o Bosquilha e o que é o Zico.
4: Mas nem como você falar isso, como a gente já falou aqui, que o Bosquilha é o melhor jogador da história do operário.
3: Pronto. E você não fala isso todo dia?
4: Do Operário.
3: E o Zico não foi o melhor jogador da história do Flamengo?
4: Mas é que aí é inevitável. O cara que vai ver o corte lá, o cara vai inevitável comparar.
3: É que você levou pra uma outra, pra um outro viés. Não. Eu quis dizer que o Zico era um jogador que inspirava muito quem jogava ao lado dele. E o Bosquilha inspira muito quem joga do lado dele.
4: Cara, mas você não entendeu até agora, eu não tô falando da grandeza.
3: Eu não tô falando da grandeza do Zico, da grandeza do Pelé. Eu tô falando proporcionalmente aquilo que o Zico.
4: Tá falando sim.
3: Eu tô falando que o que o Zico representava.
4: Não pode. Tá falando sim.
3: Pessoal,
4: tá falando
3: eu vou embora. Tchau pra vocês.
4: Eu também, depois dessa, comparou o Bosquilha com o Zico. Boa tarde.
2: Perdeu tchau. A cancha com a discussão.
0: Pois é.
2: Mas eu entendi perfeitamente o que o Candinho tava dizendo. Não sei se todo mundo entendeu.
0: Nós também. A analogia do Candinho foi lá para o time. É, no Flamengo lá na época, né?
2: Isso. Para as proporções, para o time. Isso. Não quer, não tá comparando um atleta com o outro de forma... Não, nada a ver. O cara entendeu de um jeito totalmente torto e deixou o profissional Candinho numa situação completamente absurda que jamais alguém poderia imaginar o Candinho perdendo a cancha desse jeito aí.
5: Esse vídeo tá em qual portal?
2: MPG é assim no Instagram.
5: Quem que fez o vídeo? O PG que fez?
2: O próprio MPG.
5: Que fez o recorte?
2: Assim, eles mesmos fizeram o recorte.
0: Tá no Facebook também, agora eu procurei, tá no Face.
5: Tem um recorte, então.
2: É um recorte.
5: Ah, tá. Então, entendi. O recorte eu entendi.
2: Começou. Você quer que eu saia do estúdio também?
5: O que é a ideia?
2: Você quer que eu faça que nem o Candinho?
5: O que é a ideia? A internet hoje.
2: Jogar um sapato,
5: viu? O que é a internet hoje?
0: Discutir nós aqui também. Discutir nós. Entra aí, Dutra. Vem aqui, Dutra.
5: O que é a ideia da internet hoje? É fazer o quê? É fazer um recorte.
2: Um recorte
5: pra mim colocar.
2: Então você tá dizendo que foi combinado.
0: Xing, Dutra.
5: Um recorte. Não preciso falar mais nada.
2: Xing, Dutra. Mas você tá dizendo que o Candinho forjou isso aqui?
5: Vamos embora, tchau.
4: Por favor, Dom Pedro. Objetivo é audiência?
5: Não, claro, uma estratégia e tal, entendeu? Você levou a sério, Claudio, mas você é tão experiente assim. Poxa, isso aí foi um...
0: Não sei se é verdade, porque o Candinha saiu brabo de lá, né?
5: Nada de mais sério aconteceu. Isso aí é um buchicho que tem ali entre os apresentadores, coisinha rápida.
6: Tenho que discordar de você.
5: Não.
6: Porque aqui as expressões que o Candinho faz são verdadeiras.
0: Verdadeiras.
2: Não tem, não ele é ficou, que nem nós que corjamos.
0: Ficou bravo de verdade.
6: Ficou bravo de verdade.
7: Ele ficou vermelho?
0: Não tem jeito,
5: eu não vi
0: né?
5: O vídeo. É por isso que eu pedi pra você colocar o vídeo.
0: É lindo
5: o áudio. Eu não vi o vídeo.
0: Abraço, beijo,
5: eu queria ver as expressões.
2: A gente de vez em quando discute áudio, mentira aqui, só pra dar audiência.
5: Pelo áudio, nada de mais sério. Pelo áudio. Eu vou ver o vídeo depois.
2: Veja.
5: Pelas expressões.
6: Isso. Assista lá e veja as expressões.
2: E deixa seu comentário.
5: E já era no finalzinho do programa, não é?
2: Olha, eu não sei se o Isaac não entendeu igual o rapaz lá. Eu acho que o Isaac tá contra.
5: Não, mas o comentário do Claudinho tá correto. Do Candinho, tá correto. Ele tá certo, né? Tá certo. Agora, ele não tá errado.
6: O Candinho é o palmeirense mais flamenguista que eu conheço.
5: Quem?
6: O Cândido Neto.
5: Ele é flamenguista?
6: É o palmeirense mais flamenguista que eu conheço.
0: Ei, peraí, isso aí não existe.
6: Existe. Xander. E o nome dele é Cândido Neto. Afonso Cândido Neto.
0: Palmeirense flamenguista.
6: Ele é um palmeirense muito flamenguista.
2: Eu entendo isso.
0: Agora eu vou discordar de você.
2: Eu entendo, sabe por quê? Eu também, por exemplo, na Fórmula 1, eu torço para o Hamilton.
0: Claro.
2: Eu torço para o Hamilton como ele, um grande. Um cara. Como que eu posso dizer? Aquele cara que sempre enaltece o Ayrton Senna. Por isso tem todo o meu carinho, o Lewis Hamilton. Só que eu não consigo não torcer para o Verstappen. Eu gosto demais do Verstappen, cara. Mesmo eu torcendo para o Hamilton, eu gosto demais do
0: Verstappen. Onde que é o Verstappen?
2: Verstappen é holandês.
0: Holandês.
2: É, por isso que eu entendo o que o Xan tá falando. Que apesar de ser palmeirense, ele defende o Flamengo.
0: Tá certo.
2: Realmente é bonito de ver, né?
6: Agora, o outro menino aqui é o Leandro? Não é
0: Leandro.
6: Leandro. Eu acho que ele teve uma paixão.
0: Epa.
2: Teve?
6: É.
0: O quê?
6: Eu acho que ele deve torcer pra algum time aí
0: Ele foi tendencioso?
6: Ele é eu digo assim, de repente ele não. Como todo mundo gosta do Bosquilha, eu não entendo lufas de futebol. Mas como ele. De repente aí ele deve ter alguma coisa que ele não gosta desse Bosquilha. Pode ser. Ou ele não gosta do. Sei lá. Porque, cara, o que o Candinho falou é muito claro. é.
2: Ele não tá comparando o Zico ao Bosquilha, de jeito nenhum.
6: E pro menino, eu trabalho com o irmão dele aqui. Eu trabalho com o irmão dele lá na TV. E também é um apaixonado por futebol. É daqueles doentes. Que você, tudo que você tá conversando com ele, você pode estar falando de tomar um copo d'água. E ele transforma aquele copo d'água em alguma coisa de futebol. Então esse Leandro aqui deve ser alguma coisa também.
2: Agora quem ganhou com esse corte aí foi o Bosquilha.
0: É, todo mundo tá falando Bosquilha.
2: É quem ganhou com esse corte aí foi o Bosquilha. Agora aumentou o passe do bicho velho.
0: Vou vendo as curtidas, como é que é, se aumentou lá os seguidores do Bosquilha.
6: Pra quem que o Zac tá ligando?
2: Tá ligando pro Bosquilha. Bosquilha. O que você tem a dizer?
7: Pro Zico,
2: vai ligar pro Zico. Vai ligando pro Zico. Ó, Zico, que estão falando de você aqui em Ponta Grossa, ó. Ó. Tem cabimento?
6: E já que estamos falando
0: do Dutra. O Dutra aqui, pode pegar e opinar também, né?
2: Vai lá, Dutra. Vai lá, pega, tome.
0: Comentário técnico, JP Dutra.
2: Tome posse, JP Dutra. Já vamos aproveitar. Vamos falar do nosso operário. Isso. Eu tô com a camisa do operário.
0: Ele é que é São Paulino, Dutra.
2: Pelo orgulho, o Anderson também. Mas ontem, nosso operário.
6: O Júnior senta aqui.
2: É louco. Ontem, 3-0 contra o operário, né?
0: 3-0. Ah,
2: fazer o quê? É coisa do futebol, né?
8: Coisas do futebol, exatamente. Agora, sobre essa polêmica aí do Candinho com o Leandro, aí me inclua fora dessa, viu?
2: Não quer entrar nessa.
0: Somente que você é São Paulino, né?
8: Exato. Como diz. Eu sou operariano, Iglesias.
0: Ah, não.
8: Sou operariano, isso.
0: Com certeza.
8: É, o São Paulo, assim, tem um apreço, mas eu sou operariano, né? O coração fala mais forte. E se realmente o Leandro não gosta do Bosquilha, como talvez foi citado aqui, pode ser que ele seja São Paulino, viu?
0: Olá!
7: parece que ele é
8: palmeirense. Olha aí, ó. É, o operário ontem, né, foi em Caxias do Sul, acabou perdendo lá pro Juventude. Na verdade, esse assim, a gente sabia que era um jogo dificílimo, né? Porque o Juventude, ele assumiu a primeira colocação, é um time que vem aí brigando pelo título do Campeonato Brasileiro da Série B, né? Então, a gente sabia que era um jogo difícil lá. Um empate pra gente seria excelente, mas, infelizmente, a gente teve a derrota. Só que, assim, ainda o sonho continua, né? Porque, assim, os próximos dois jogos agora são em casa. Então nós temos aí Botafogo e Goiás em casa. Um jogo na quarta-feira e um jogo no domingo. A gente acredita que esse jogo é possível de ganhar esses dois jogos. Na sequência, nós, durante o restante do campeonato, né? Nós temos 7 jogos para fazer. Então temos esses dois jogos em sequência em casa. E temos dois jogos aí com times que já estarão rebaixados matematicamente. Que é o América Mineiro e a Ponte Preta.
2: Nossa, que beleza.
8: Né? Então, assim.
2: Não, já estão rebaixados, vamos em cima desses caras aí.
8: Fazendo cálculos aí, se ganhar esses dois jogos próximos, são 6 pontos, e ganhar esses dois jogos de times que já provavelmente estarão rebaixados, são 12 pontos. A gente precisa aí de, no máximo, 14 pontos para chegar no G6 até o final do campeonato. Não, dá para sonhar.
2: É claro que dá. É, operário. Vai dar certo. Sonhar. Vai dar certo.
5: Sonhar é preciso.
2: Com Bosquilha no nosso time.
8: Com Bosquilha, né? Melhor do que o Zico.
2: Melhor que o Zico. Não é isso.
8: Não. Então eu vou embora.
5: O operário joga pro Bosquilha?
8: Operário, eu acho que joga pro Bosquilha, né?
2: Será que joga
5: mesmo?
2: Parece que não.
5: O que que acontece?
2: Podia jogar.
5: O Bosquilha aparece mais porque ele é o armador do time. Camisa 10, toda jogada, toda bola passa pelo 10. Então, automaticamente, é o que mais aparece pro torcedor. E o Zico é a mesma coisa, não é?
8: Exatamente.
5: Era o craque do time, batedor de falta. E daí, aparenta para o torcedor que o time joga pra ele. Mas eu acho que não. O time é coletivo. É os 11.
6: O Bosquilha é o 10 que o operário sempre quis?
5: Ah, não tenha dúvida, não é?
6: Eu acredito que sim. Porque eu me lembro, lá em 2007, quando eu fazia a transmissão do jogo aqui, o nosso saudosíssimo e maravilhoso Jorge Nunes sempre falava: o operário
5: queremos um 10.
6: Precisa de um 10. E esse 10.
5: Bosquilha.
0: Chegou.
6: É esse cara.
0: Galinha de ouro é Zico, né? E o Bosquilha seria o quê?
2: Pombinha de ouro.
0: Cada ponta grossa.
5: Fantasminha de ouro.
8: Um fantasminha de ouro. É, realmente, o Bosquilha é um cara referência ali, né? E além do que, ele entra em campo com raça mesmo, com vontade de jogar, né? Então, acaba que sendo uma referência grande pro time ali. É, assim como, eu imagino que o time joga pra ele e ele também joga pro time. Ele veste realmente a camisa do operário, né?
5: Agora, os ouvintes estão comentando aqui, esses dois jogos não pode nem pensar em empatar. Se empatar um desses dois, tchau, Série A.
8: É inegociável.
5: Inegociável. Acho é seis pontos.
8: Seis pontos.
5: Seis pontos para termos chances. Se não for, seis pontos.
2: Mas nós temos grandes chances, como o Dutra falou, grandes chances, né? O Operário tá numa fase muito boa.
0: Não, e o Dutra lembrou nos bastidores aqui, nós estávamos na zona de rebaixamento e fomos campeões.
8: Exatamente. O Campeonato Paranaense aí a gente, né, começou.

0: Começou o Campeonato Paranaense perdendo muito, a gente imaginava que o Operário seria rebaixado no Campeonato Paranaense e fomos campeões.
1: Muito bem.
0: Então é só jogar com vontade, né?
1: O negócio é você estar com o time sempre, que o time vai chegar lá, vai dar certo, viu? Operário vai chegar lá mesmo com esse trubicão aí, não perca as esperanças, tem todas as condições do mundo. Vai, Operário!
2: Ó, Simone Janekzek de Uvarana está dizendo: o cara é anti-Flamengo, isso sim.
0: É, pode.
1: Tá na hora já, Xande? Sim. Tá na hora de fazer a intervenção da minha ideia? É, pessoal.
3: Essa intervenção é boa.
1: 9:19 da manhã, 9:19. Já vamos direto pro intervalo? Sim. Nós vamos para o intervalo daqui a pouco. Muito mais aqui na nossa Caravana da Alegria.
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0: meu Brasil.
1: Ah, meu Brasil.
0: Vai dar certo, Brasil.
1: Em nome de Jesus.
0: Vai dar certo.
1: Vai dar.
0: Cada um fazendo a sua parte, fé em Deus, colocando Deus
1: em primeiro lugar.
0: Em primeiro lugar, na
1: pedindo nossa ação, sabedoria, né? Pra ele, Claudinha. Que nos dê sabedoria.
0: Isso aí. 9:28.
1: Quem é o cantor, Claudinha? Quem é o cantor?
0: Eu não sei quem é que é o Araqueto?
2: Copacabana Beach.
0: Copacabana Beach.
1: Copacabana Beach.
0: Beach. Tá certo. 9:20. Viu? Ah. Inclusive.
1: Exclusivo.
0: Tem o Márcio Adriano Paulick.
1: O magnânimo.
0: Márcio Adriano Paulick, que já mandou a sua mensagem aqui pra nós. Já. Fala, Márcio, meu querido.
3: Fala, pessoal. Bom dia, caravana. Bom dia, Claudinho, Isaac, Iglexande, a toda a nossa equipe. Gente, eu não pude estar aí com vocês hoje, mas eu não poderia deixar de deixar uma mensagem muito importante. Tenho certeza que vocês já estão aí, né? O programa de hoje muito, né? Focado em poder orientar todos os nossos eleitores, porque amanhã é um dia muito importante, faltam menos de 24 horas para começar aí, né? Ao pessoal ter aí a cidadania de poder ir nas urnas e votar naquelas pessoas que eles acreditam que são aquelas que podem, né? Fazer do nosso país, do nosso estado, da nossa cidade, região, né? Um país melhor, mais desenvolvido, mas que pense nas pessoas, né, gente? Então, o que eu poderia só dizer para vocês, né? Que compareçam nas urnas. Eu sei que muitas pessoas estão indignadas, muitas pessoas estão até desesperançosas em relação a tudo que tem acontecido no nosso país, as interferências, né? Você pega aí tudo que está acontecendo nesses últimos dias em relação ao STF, em relação a tantas polêmicas, né? E muitas vezes a gente fica naquele sentimento que tem que escolher o menos pior. Mas estude bem o seu candidato, pense que realmente é o que a gente vai decidir, é o que vai definir os países, pelo menos para os próximos 4 anos, ou até, quem sabe, para todo um, né? Uma geração. Tá? Então, pensem com consciência e cuidado, né? Cuidado com aqueles compradores de voto, cuidado com aqueles fiscais falsos, cuidado com tudo que está acontecendo, né? Para que realmente o seu voto seja um voto seu e de mais ninguém. Importante, né? A gente pode passar, tem muita gente, né, que ainda acredita que os políticos podem saber qual foi seu voto e acaba virando, né, o que muitos políticos têm, o tal do voto do cabresto, né, avisando, falando: olha, se não votar em mim vai acontecer tal coisa. Isso não existe, não existe, né? E outra questão importante também, né? São 6 votos, né, gente? São 6 votos. Muitos não sabem, inclusive, que são 2 votos para senadores diferentes. Então tem que ser muito bem orientado o pessoal que vai ter o seu voto ali para presidente, para deputado estadual, federal, governador, mas também dos senadores são 2, né? Então leva sua colinha, não pode votar no mesmo candidato 2 vezes para Senado. Você tem que votar em senadores diferentes, ou então apenas em um e o outro você anula. Enfim, você que define, você que decide o seu voto. Tá bem, gente? Tenho certeza que muitos vão acabar escolhendo hoje, né, o seu candidato, vai correr atrás dos números hoje. Hoje pela internet tá muito fácil, né? Você bota o nome da pessoa, vai achar o número, né? E assim vamos fazer do nosso país um país melhor, começando pelas nossas regiões, né? As candidaturas de deputado estadual e federal são muito importantes, mas mais do que isso, é importante que haja uma cobrança depois, né? Tem muito candidato que acaba se elegendo, fazendo votos na nossa região e depois nem com GPS volta para nossas cidades, né? Então também temos que entender que são pessoas que têm que ser cobradas logo em seguida. Tá bom, gente? Valeu, vamos em frente, exercendo nossa cidadania, que Deus abençoe o nosso país, que dê tudo certo e que seja um ano, um dia muito, muito especial para todos nós. Valeu, gente, valeu, caravana, que Deus abençoe. Até mais.
0: Amém!
1: Amém, que assim seja.
0: Márcio sempre Adriano Paulick.
1: Pertinente nos comentários, né? Parabéns aí, Márcio.
0: Parabéns, Márcio Paulick.
1: Reflexão, realmente.
0: 9:33, o Márcio falou bem que a gente tá nessa edição especial, claro. Não tem como fugir que o grande tema, o grande mote
1: é a eleição.
0: A gente daqui a pouco vai colocar um áudio, inclusive, com a entrevista que o Luiz Augusto programou, né?
1: Avisa, né?
0: Aquele Castro. Só antes da gente partir pra entrevista, eu quero que o Eglê repita a charadinha, que daqui a pouco tem sorteio, né, Eglê Maia?
1: Tem, exatamente.
0: E essa charadinha tá muito, muito, muito difícil. Não, eu não faço ideia do que você tá falando.
2: Não sei.
1: Tá facinho.
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1: E agora o cappuccino tem inversão,

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1: 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Como é o nome do nosso parça que arruma as coisas e ao mesmo tempo ele é nervoso?
0: É o chefe.
1: Como é que é o nome do nosso parça? Não é o chefe. Aliás, um abraço, um beijo aí pros nossos chefes aí, o Márcio Paulic, Álvaro Teles, César Teles, tudo chefarado aí, um beijo no coração, viu? Como beijo, é o nome beijo. Do nosso parça que arruma as coisas e ao mesmo tempo é nervoso?
2: Não sei.
0: Também não sei.
1: Então você, se você não sabe, ah, mas você sabe sim.
0: Eu sei que é nervoso, mas não. Que arruma as coisas?
1: 9805-7707. 9805-7707.
0: Manda aqui pra nós, tá?
1: Manda aí, qual é o, como é o nome do nosso parça que arruma as coisas e ao mesmo tempo ele é nervoso?
0: E agora vamos falar com o Luiz Augusto?
1: Vamos.
0: Luiz Augusto, quem você trouxe pra nós, meu querido?
3: Eleição sempre traz dúvidas, principalmente sobre regras e o que pode ou não pode. Por isso, conversamos com a juíza eleitoral de Castro, a doutora Viviane Dietrich, para esclarecer essas questões. Confira.
4: Tudo bem? É um prazer estar aqui com vocês hoje da Rádio Antena Sul, né? Esclarecendo alguns pontos sobre a eleição que acontecerá no dia 4 de outubro.
5: Ótimo. Vamos falar da colinha. Quais são as regras? Pode levar uma colinha, os números anotados para a escolha dos candidatos?
4: Sim, os eleitores podem levar a colinha, inclusive é recomendado que leve a colinha, né? A justiça eleitoral vai estar disponibilizando em locais públicos essa colinha para os eleitores colocarem os números dos seus candidatos e também pode escrever no papelzinho em casa, sem problema nenhum. É bom que leve porque como são 6 cargos em votação, são muitos números para decorar, né? Então pode dar um branco ali na hora de votar e é importante então que os números estejam todos escritos.
5: Vamos saber, serão escolhidos quais candidatos?
4: Então, nós teremos eleição para os cargos de presidente da República, governador do estado e do Distrito Federal, né? Deputados federais, deputados estaduais e senadores. Lembrando que para senador são 2 vagas nessas eleições de 2026.
5: Nós falamos da colinha, a pessoa pode levar no celular a colinha, por exemplo?
4: Não, no celular não pode, né? É proibido levar junto à urna, aparelhos eletrônicos, aparelhos de celular, câmeras fotográficas ou qualquer aparelho eletrônico que possa, que o eleitor possa divulgar, né, o seu voto. Como o voto é secreto, esses aparelhos são proibidos. É necessário que o eleitor desligue seu aparelho celular e deixe num local ao lado, o local que vai ser indicado pela mesa receptora dos votos. Depois que finalizar a votação, recolhe seu celular tranquilamente.
5: É bom que se diga porque a pessoa não pode filmar o voto, né?
4: Sim, o voto é secreto, então é proibido filmar o voto. Inclusive, pode caracterizar um crime eleitoral, né? Então é bom que sejam observadas essas regras dos aparelhos eletrônicos. O crime, assim, bem comum é o de boca de urna, né? Então aquele que está fazendo propaganda ali no dia das eleições, que é proibido, pode divulgar propaganda até as 22 horas do dia anterior, mas no dia das eleições é proibido fazer propaganda dos candidatos, né? Então crime de boca de urna é bastante comum, né? Tem ainda o transporte regular de eleitores, né? O candidato transportar eleitores, fornecer alimentação em razão de obter o voto, né? De promover desordem, que prejudique os trabalhos eleitorais, impulsionamento de conteúdos na internet no dia da eleição para fins de propaganda eleitoral também é proibido. Isso acontece bastante nas redes sociais, né? Então é proibido esse impulsionamento de conteúdo no dia das eleições.
5: Doutora Viviane, qual é a ordem de votação?
4: Sim, então, como são 6 cargos, né? A gente tem uma ordem para essa votação. Primeiro, o eleitor vai votar no deputado federal, que são 4 dígitos. Depois, no deputado estadual, que são 5 dígitos. Daí, senador, primeira vaga, que são 3 dígitos. Senador, segunda vaga, 3 dígitos. Governador do estado, 2 dígitos. E presidente da república, também 2 dígitos.
5: Agora, com relação às filas, acessibilidade, como é que vai funcionar?
4: Bom, as pessoas que estão a serviço da Justiça Eleitoral no dia das eleições estão orientadas a respeito, né, das filas, de organizar as filas dos eleitores, que a gente espera que não ocorra, né? Mas também existe a questão das pessoas que possuem esse atendimento.

0: Carteirinha válida por 180, por 120 dias. Apresentando essa carteirinha também tem prioridade para votar.
1: Quais são os documentos que a pessoa deve levar para poder votar, doutora Viviane?
0: Bom, o eleitor deve levar um documento oficial com foto, né? O título impresso não é necessário, mas ele precisa saber em qual sessão vai votar, né? Então, isso consta no título e daí fica mais fácil para se dirigir ao local de votação, né? Mas, a princípio, teria que ser um documento oficial com foto. Quais são esses documentos? Por exemplo, né? Carteira de identidade, passaporte, um documento profissional, né? Que tenha foto também. E, além disso, o eleitor pode baixar o aplicativo, o e-título. Se ele tiver a biometria em dia, vai aparecer a foto do eleitor no aplicativo. E com um aplicativo em mãos, também o eleitor consegue votar.
1: Se por acaso a pessoa não puder votar no dia, como é que ela deve proceder?
0: Então, é preciso que ele se dirija a um local de votação da cidade que ele se encontra, preenche um formulário e pode entregar direto, né, no local de votação dessa cidade, ou também pode fazer essa justificativa através do e-título, né? Só que o e-título é preciso que ele seja baixado no seu celular até um dia antes das eleições. Por quê? Porque o aplicativo, ele vai por geolocalização demonstrar onde o eleitor se encontra. Então, no domingo vai estar barrada essa função, né, de baixar novos aplicativos nos celulares. Bom, se o eleitor não puder justificar o seu voto no dia das eleições, ele pode fazê-lo perante o cartório eleitoral, né, comparece o cartório eleitoral e justifica, ou também pelo e-título. Só que nesse caso é preciso juntar o comprovante do motivo pelo qual não pode comparecer. Sim. Lembrando que tanto para o primeiro quanto para o segundo turno é preciso justificar nas duas oportunidades. Não vale justificar uma vez para os dois turnos, tem que justificar as duas vezes, né? E se o eleitor não justifica e também não paga a multa, né, depois do período, ele, com três ausências de justificativa, o título é cancelado.
2: Ele vem

0: 9h42.
1: 9h42.
2: Um pouquinho.
0: 9h42.
2: Boa entrevista, viu, Luiz Augusto, hein?
0: Aham, você viu? Verdade.
2: Bem instrutiva. Parabéns aí pra juíza. Gratidão aí por participar com a Antena Sul FM.
1: Doutora Viviane.
0: E o Candinho se manifestou aí, não? Ou ainda não?
1: Você tá preocupado com o Candinho?
0: Eu tô preocupado com o Candinho.
1: Mensagem de voz, 46 segundos. Cândido, eu vou colocar no ar, hein?
0: Ó, oh, não vai falar nome aí, Candinho, por favor.
1: Atenção.
0: Podemos pôr, Candinho?
1: Repete, o que que é a polêmica? Você acabou de inserir um vídeo de o Cândido Neto abandonando um programa de esportes em Ponta Grossa. Por que é que o Candinho abandonou o programa?
0: Entrou numa discussão lá do mal entendido.
1: Zico e Bosquilha, mal entendido. Discussão.
0: Porque o Candinho fez uma analogia, claro, jamais comparando ao emblemático Zico, ao nosso Bosquilha aqui do Paraná.
2: O nosso Pombinha de Ouro.
0: Os dois são grandes profissionais, só que, claro, o Zico é um ícone incomparável. Mas não era essa a comparação do Candinho. Ele estava colocando proporcionalmente... Uhum. A importância
2: a que, época dos fatos.
0: Isso, né? A importância que o Zico tinha para o Flamengo e a importância que o Bosquilha tem para o Operário. Só isso.
2: Times diferentes.
1: Verdade. Tem. Dependendo do que o Cândido falar, vamos convidá-lo para a próxima Caravana da Alegria.
0: Puxa vida.
1: Ao vivo aqui na antena. Sábado que vem. Tá? Dependendo do que o Cândido for falar. Não sei o que ele vai falar.
0: Pode pôr? Põe lá então.
1: Cândido Neto.
0: Agora tô curioso.
3: Bom dia, Isaac, Claudinho, a turma da Caravana da Alegria. Programaço, hein? Um prazer estar com vocês aqui nesse sábado no Caravana da Alegria. Isaac, Claudinho, aquilo foi uma discussão normal de duas pessoas que têm ideias diferentes, né? Não há nenhuma briga, nenhum litígio, a gente continua trabalhando juntos. O Leandro é um menino muito bom, muito esforçado, entende muito de futebol, tem a opinião dele, eu tenho a minha. E eu tive o prazer, a honra de lançar ele há 10 anos atrás, quando ele tinha 16 anos. Era como se fosse um filho para mim, né? Não tem briga nenhuma, não. É só diferença de opinião. Só divergência de opinião, tá bom? Leandro é um grande...

0: Grande cara, eu admiro muito ele. Tamo junto, um ótimo sábado aí.
1: Então, vamos dar uma salva de palmas pro Candinho?
2: É, por favor, né?
1: Não, o Candinho realmente mostra mais uma vez o quão ele é amável.
2: Profissional. E profissional.
1: Profissional, e amável, educado, imagine, gentil. E esse é o Candinho.
2: E quantas polêmicas como essa o Cândido Neto já fez e já participou em toda a sua história no rádio? Inúmeras, não é? Aposto que briga muito mais feia que essa aí. Que
3: mas
2: essa aí
3: então foi teve a divergência.
2: Uma brigazinha ali e tal, uma divergência tal. Pra encerrar o programa e tô indo embora. E ele foi muito bem, não é?
1: Isso faz eu admirar ainda
2: audiência.
1: Mais.
2: E sim, deu audiência, exatamente. Deu comentário, deu like, deu curtida, e deu recorte nas redes sociais. O Cândido sabe fazer muito bem isso.
3: Inclusive, excelente. O comentário do Claudinho tá lá sendo muito bem curtido. Claudinho lá fez um comentário lá e passou de cento e cacetado de curtido.
2: O Claudinho tá parecendo mais que o Cândido Neto com o Leandro.
1: Como é que
2: já,
1: é?
2: Já ficou, a discussão do Cândido com o Leandro já ficou pra trás. Você entrou na jogada
3: entra
2: e você
3: lá no
2: passa,
3: Instagram.
2: E você passa a ser o assunto principal.
3: Entra
2: e o
3: no
2: Cândido
3: Instagram
2: Leandro
3: lá.
1: Eu tô querendo converter essa audiência dele pra nós.
3: Entra lá.
2: Você também é outro rei do recorte.
3: Entra lá no PG em Assim e daí vai assistir e veja, procura o comentário do Claudinho da Tila.
2: Claudinho é marqueteiro, meu amigo.
4: Claudinho é marketing, entendeu? Claudinho então, 2028.
2: De uma situação, ele fez outra e puxou. Agora a discussão
4: já
2: passa a ser
4: um
2: você. O que você comentou lá que eu não sei? Vou ouvir depois?
1: Entra lá e já me segue no Instagram, tá bom? Isso. Acha eu lá
3: e já curta o comentário também. Isso. Curta o comentário lá.
2: Cândido, um abraço que rapidamente nos respondeu aqui.
1: Esse Candinho vale
2: gente
1: ouro.
2: Finíssima.
1: Perdão, eu não guardei o nome do outro rapaz?
2: Leandro Andrade.
3: E também tá aberto pro Leandro os espaços aqui da Caravana da Alegria tá mesmo.
2: Certo, mandei tudo que eles querem.
1: Vocês fizeram certinho, trouxeram audiência.
2: Isso mesmo.
1: Continue. Quanto mais treta você tiver, manda um recorde pra nós, coloca no ar, tá?
3: O recorde.
1: Isso.
3: O recorde.
1: Leandro, acha mais uma treta dessa aí pra nós ter pauta aqui, tá?
3: É.
1: Faz essa aí, ajuda nós aí, Leandro. Gente boa, esse pessoal. Muito bem, muito bem. Olha, ainda nos principais noticiários de todo o Brasil e
3: Cláudio,
1: de todo...
3: Oi. Antes de... me permita uma vaga aqui, porque senão foge do assunto de eleição aqui. Ah. Nós temos uma dúvida de um comentário de um ouvinte nosso aí, o Luiz Carlos.
1: Ouviu antes? Ouviu?
3: Não, ele escreveu.
1: A multa é nossa
3: eu
1: aí,
3: li,
1: se você...
3: Eu li.
1: Oi. Então tá.
3: Ele que diz aqui, bom dia, essas colinhas impressas que os candidatos distribuíram com malandragem, já com o número todos os candidatos, pode ou não pode?
1: Pode.
3: Eu acho que não.
1: Não
3: é, na realidade, né? Isso é o comentário dele aqui. Eles recomendam a colinha feita por você no papel e a caneta. Bom, Luiz, de fato o candidato tá fazendo aquele papel dele lá, né? Que é já te entregar a cola com o número dele. E às vezes o partido lá coloca todos os números lá de candidatos já, a cola pronta de um único partido.
1: Mas
3: né?
1: A pergunta dele é se ele pode pegar esse e ele levar.
3: Não,
1: ele
3: a pergunta
1: porque
3: é...
1: Porque ele não pode entregar lá.
3: A pergunta é se pode os candidatos distribuírem as colas prontas
1: pode.
3: Com todos os números.
1: É o Santinho. Pode, ele pode, né?
3: Uhum. Agora, se você aceita ou não aceita, faz
1: no dia da eleição que ele não pode distribuir.
3: Não,
1: mas
3: não.
1: Se já tá na tua mão aí, já pode levar. Tá?
2: Hoje.
3: Agora, o correto seria pegar aquela colinha do TRE já, né? Que ela não tem nenhum número. Tudo em branco lá. É você que decide. Você decide, você anota os números ali com a sua canetinha e aí vai até a urna e vota em quem você achou melhor. Mas agora vamos seguir agora as notícias aí, Claudinho.
2: Tá certo. Muita gente junta na hora amanhã. Sabia que bastante gente na hora ele pega a colinha que tiver a primeira, junta e vai votar.
1: Inclusive, a gente sempre faz campanha que toda eleição, não vote em candidato porcão.
3: Porcão.
1: Ficou jogando um monte de lixo
3: de
1: na
3: noite,
1: rua aí,
3: de madrugada.
1: Já, de madrugada.
3: É.
1: Já esse aí já vai ser o primeiro
3: já
1: que você
3: elimine.
1: Vai dizer, não vou votar, porque esse cara
3: exatamente.
1: Já começou errado, né?
3: Elimine.
1: Né? Uhum. Começou errado já.
3: Começou errado querendo te achacar.
1: Ó, eu vi na rede social também um vídeo da Xuxa falando sobre ela pedindo pra que não votassem tal candidato por causa de tal comentário. Vocês viram?
2: Fake.
1: É fake isso aí, viu? É mentira, é fake news. Não é de verdade o vídeo, tá bom? Não é verdade esse bilhete. A Xuxa não fez esse vídeo aí nesse contexto aí. É outra coisa.
3: E chegou presente pra nós aqui, ó.
1: O que chegou? Presente, uma hora
3: dessa. Um presente. Coisa mais linda do mundo, Toninho Reserva.
1: Aê! Chegou o Toninho também de reserva.
3: Trouxe boné pra nós, ó.
1: Falando dele.
2: Ah, eu pedi.
3: Nossa,
2: eu pedi.

0: Que boné estiloso!
1: Que bonito!
0: Que lindo, Toninho!
2: Do melhor do Brasil.
0: Do melhor do Brasil. Da melhor do Brasil, lojas quando, MM.
1: Quando a gente vê o Toninho sem boné, é porque a cerimônia é muito formal. Tá sem boné, é muito formal a cerimônia.
2: O Anderson mandou fazer pra vocês.
1: Ó, ganhamos um monte. Cada um ganhou um boné bonito aqui. Que coisa mais linda. Obrigado, Anderson.
0: Estiloso, estiloso.
1: Obrigado, pessoal. 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Facilita a tua vida, de repente você esqueceu o número do seu candidato aí, beleza?
0: Beleza!
1: Beleza, o que não me falta? Vamos para o
0: beleza,
1: nosso sorteio?
0: É o que me falta.
1: Vamos para o nosso sorteio?
0: Vamos.
1: Olha só você que mandou a sua mensagem para cá, participando dessa charada especial que o Eglê trouxe para nós. Valendo o kit delicioso, saboroso, majestoso do Café Lontrinha. Faz parte da família O Melhor Café do Sul dos Mundos. Qual foi a charada, Iglimai? Você fez uma charada muito inusitada, eu não contava com essa.
0: Não, é muito fácil, viu, Claudinho? Muito fácil, realmente. A pergunta foi a seguinte, dois pontos, parágrafo na outra
1: travessão.
0: Linha. Travessão. Ah, é, tem uma travessão, bem lembrado. Como é o nome do nosso parça que arruma as coisas e ao mesmo tempo é nervoso? Como é que é o nome do nosso parça que arruma as coisas e ao mesmo tempo é nervoso? Parou!
1: Só pode ser minha mulher.
0: Eu não quero treta. Finalzão de semana. Bora lá?
1: Bora!
3: Bom dia, amigos da caravana. A resposta da charada é manutenção. Vera Lúcia Pavlak do Jardim Carvalho. Quero esse kit de café hoje. Obrigado.
0: Manutenção. Você acertou, Vera Lúcia. É humano. Qual é o nosso parça? É humano. E ele tá sempre nervoso, ele tá sempre com tensão. Manutenção.
4: O miserável é um gênio.
0: Parabéns, Vera Lúcia Pavlak, do bairro Jardim Carvalho. Faturou o kit do Café Lontrinha, respondeu corretamente. E vai levar. Nós entramos em contato com você durante a semana. A gente demora, mas paga, viu? Fique fraco nos cabelais.
1: Absurda essa charada. Meu Deus, que patifaria.
0: Mano.
1: Que tenção. Mano, rapaz.
0: Manutenção, você tem que fazer manutenção.
1: É manutenção, rapaz, que manutenção.
0: Ah, não é mano?
1: Claro que não.
0: Eu chamava sendo de manutenção, tem que fazer
1: que
0: manutenção.
1: Que barbaridade uma charada dessa aí.
0: Oh, qual é que é o parça? É o mano.
1: Meu chapéu obrigado, tem três pontas. Valeu, Anderson. Anderson já tá indo. Anderson, Souza. Ó, você que gosta de Fórmula 1, amanhã tem o grande prêmio do Bahrein, amanhã?
0: Bahrein?
1: Ou é hoje?
5: Acho que hoje foi treino.
1: É hoje treino?
5: Não sei, pelo que apareceu na aqui, a notificação aqui.
1: Max Verstappen conquistou a primeira pole position na temporada e vai largar na frente no GP do Bahrein, que será disputado na Malásia. É, o piloto da Red Bull dividirá a primeira fila com o Hamilton. Ó, amanhã meu coração batendo dobrado, né? Porque eu gosto dos dois.
0: É.
1: É, o Bortoleto se classificou em décimo pela Audi. Né?
0: Oi, ó.
5: Ah, Fórmula 1 na caravana.
0: Esse ronco aí era do motorzão do Senna. Schumacher. Do Schumacher.
1: A 16ª etapa da temporada terá largada às 4 horas da madrugada de domingo. Então é dessa madrugada, de hoje pra amanhã. 4 horas da manhã. Você não vai assistir porque você vai votar cedo, né? Então você vai saber os cortes, né? Eu gosto, eu acho que a Fórmula 1 tá vivendo um dos grandes momentos desde que a gente parou de assistir Fórmula 1, né? Ela tá

0: realmente tomando espaço novamente no coração do brasileiro. É, mesmo com o Bortoleto ainda ganhando espaço, né? Sem pódio, etc e tal. Mas mesmo assim tá eletrizante as disputas entre os grandes nomes. O Antonelli é um dos caras que tem se destacado ainda mais esse ano, principalmente por ser tão jovem, é um menino ainda e já tá pras cabeças aí no meio desses grandes campeões, né? Antonelli, o Norris, o Hamilton, finalmente voltou a pegar posições. O Hamilton, que passou tempos difíceis na Ferrari ali no começo. Agora
1: e o Isaac?
0: Isaac?
1: Isaac Rajar.
0: Isaac, esse nem vi. Nem vi esse.
1: Então assista amanhã o GP do Bahrein.
0: E o Verstappen, que o cara realmente é muito bom.
1: O Alceu Lazzarini, é isso aí mesmo, Márcio Paulique, pura verdade, Deus abençoe você, é 10.
0: Viu?
1: O Márcio tá por cima, hein?
0: Márcio Paulique,
1: obrigado,
0: nossa
1: Alceu Lazzarini. Fez o seu comentário aqui com relação ao comentário do Márcio Paulique.
0: Realmente. O
1: Márcio não tá fraco, hein?
0: Temos que levar bem.
1: Imagina se esse Márcio sair candidato, rapaz.
0: Estoura. Quem sabe, né? Quem sabe.
1: É. Que mais? As últimas, Claudinho?
0: Além de eleição, eu quero falar alguma coisa.
1: Amanhã transporte de graça amanhã, tanto Ponta Grossa como Castro. Transporte coletivo.
0: Tem uma janela de horário. Mas a partir das 7 da manhã. Antes disso, não, vai ter que pagar. E depois das 7 da noite, também não, vai ter que pagar depois das 7. Não é o dia todo, combinado? Fique esperto aí. E tem que levar o cartão pra passar no ônibus, o cartão? Mesmo de graça? Cartão do transporte?
1: Pois é. Simples, na dúvida leva.
0: Na dúvida leva.
2: É boa pergunta se a catraca vai estar liberada ou não, né?
0: Bom, como a catraca, ela não depende só do cartão de bilhetagem.
2: Se você passar, ele vai descontar.
0: É, eu acho que vai estar livre, mas leve seu cartão, né?
2: Verdade.
0: Eu acho que...
2: Mas acho que vai entrar pela porta dos fundos. Ele não vai abrir a porta dianteira e entra pela porta dos fundos.
0: Uhum.
2: Pode ser isso.
1: A previsão de chuva segue para amanhã.
0: Alerta de tempestade, né, dos próximos dias.
1: Vento 50 amanhã.
0: Viu, chegou a cogitar ali que a gente ia ter um verdadeiro volume extra de água na próxima semana, acima de 300 milímetros.
2: Ô, louco!
0: Será que é verdade? Isso é fake news?
2: Ô, louco!
0: Acima de 300 milímetros na semana que vem?
2: Não cause pânico na população.
1: Eu não vi e não ouvi essa informação.
0: Tá doido, não é fake news da internet, né?
1: Não, internet não dá, não é?
2: É, até várias pessoas, sabe, comentaram durante a semana conosco justamente esses alertas aí, inclusive, porque alerta vermelho, alerta laranja, aquela coisa toda. E teve muitos alertas aí que, graças ao bom Deus, não foram confirmados. E aí o pessoal disse, mas e por que espalhar pânico na população? Eu acho que os caras estão pecando pelo excesso de cuidado, né? Mas daí uma pessoa comentou comigo, e se houver o que nós vamos fazer, né? Não tem o que pegar e fazer, tem que ser
1: por isso que foi dado o alerta.
2: Se tiver um túnel.
1: O que nós vamos fazer? Por isso que foi dado o alerta, é pra isso. É para as pessoas se precaverem, não é? É isso, essa que é a informação. A previsão é isso. Na dúvida, fecha.
2: Agora,
1: a janela,
2: vento
1: se organiza e fica em casa.
2: Por hora, chuva de 300 milímetros lá, e não tem.
1: O pessoal fica brigando com a previsão, Claudinho, mas a ideia da previsão é fazer o quê? As pessoas se precaverem. De um granizo, de um temporal, essa que é a ideia. É por isso que é previsão, se precaver. Dito isso, tá na hora de encerrar, vambora.
2: Tudo
1: fazer que nem o Candinho agora.
2: Aí.
0: Levanta e vai embora.
1: Não, vambora. Não, depois dessa aí.
0: Acho que o Isaac não dormiu direito.
1: Faz um recorte aí
0: tá
1: também.
0: Tá com sono, Isaac? Tá bravo? Tá com sono.
1: Eu vou embora. Depois dessa
0: criança
1: aí.
0: Criança, quando fica bravo, vai ficar.
1: Vou fazer tá que sono. Nem o Candinho. Vou embora, vou picar a mula e tchau.
2: Muito na obrigado. Na realidade, o ouvinte que não tenha, né? Ore mais, reze mais, peça pra Deus te proteger e previsão deste lado.
0: Olha, gente, tá chegando o fim a nossa caravana. 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Muito obrigado, Isaac Ortiz. Obrigado, Eglemaia.
2: Amanhã dormir até acordar, fiquem todos com Deus, beijo no coração de cada um.
0: Muito obrigado, DJ Xande.
3: Valeu, gente, até semana que vem.
0: Valeu, Dutra.
4: Aquele abraço.
0: Obrigado, Márcio Paulique, obrigado, Anderson Souza, e muito obrigado a você, dona de casa, trabalhador, muito obrigado.
3: Sim, você.
0: A todos e a você, eleitor, na sua mão está a decisão da nossa nação. Coloque Deus na frente, ora, entregue essa nação nas mãos do Senhor.
2: Peça sabedoria.
0: E as coisas vão acontecer para o bem desse povo. Em nome de Jesus. E vamos em paz, que o Senhor vos acompanhe. Amém.
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0: Beijo.
1: Eita, gente, loucura, loucura. Olha só, aquele bom dia bem especial pra todos vocês que estão aí do outro lado do rádio. Sejam todos bem-vindos nessa programação. Programa Salto Alto até às 11h45. Muita música boa, muita alegria. Só começamos com essa, mas...

0: uma música muito boa, gente.
1: Ah, eu gosto.
0: É uma música animadinha, mas não leve em consideração a letra, porque não é uma letra agradável.
1: Não.
0: Não, não é uma letra agradável. Vamos pro, né?
1: Vamos papais.
0: Vamos papais.
1: Nada de tiro, porrada e bomba.
0: Não, não precisa, não precisa. Não é necessário, né, pessoal? Então aquele bom dia bem especial pra todos vocês aí do outro lado do rádio. Sejam bem-vindos nessa programação maravilhosa que eu amo e tenho certeza que você também ama. Onde você estiver, seja bem-vindo. Toda energia positiva nessa manhã gostosa e bom dia pra vocês. Aumenta o som, porque tem música boa, tem papo gostoso e tem dicas também. Bom dia, meninas!
1: Bom dia, Lê! Bom dia, Gi! Bom dia, ouvintes da Rádio Antena Sul, do programa Salto Alto. Estamos aqui para mais um programa animadíssimo nesse sábado.
2: Bom dia aos nossos queridos e amados ouvintes de todos os sábados. Nesse sábado, sei lá.
1: Vai abrir o sol.
2: Vai abrir o sol.
1: Daqui a pouco você vai ver, vai raiar na cabeça do povo.
2: Eita, coisa boa. Então dá pra lavar roupa
1: hoje?
2: Dá.
1: Tô garantindo o negócio.
2: Tá garantindo?
1: Tô.
2: Olha, Isabela, tô que você pode ser cobrada.
1: Que eu já deixei minha máquina cheia lá trabalhandinho. Chego lá e só estendo.
2: Coisa boa. Eu não fiz isso, mas vou fazer após o almoço. Então, ótimo dia para todos os nossos ouvintes. Vamos aos patrocinadores, Isa.
1: Muito bom dia, Ótica H Basílio.
2: Chame o Chico.
1: Seralê Calçados.
2: Socran Baterias.
1: Amigo Flores. Eita. Sejam muito bem-vindos para este sábado maravilhoso.
2: Coisa boa.
1: Bom dia, Lê.
0: Oi. Tá onde? Sucesso para todos vocês, nossos amados patrocinadores. Nós estamos precisando de patrocinadora?
1: Tamo.
0: Pedir pro pessoal ligar pra nós aqui, pra gente fazer propaganda?
1: Sim.
0: É válido qualquer uma, tá? Ligou pra qualquer uma que está aqui no estúdio, tá sendo válido. O importante é você anunciar na melhor e com certeza seu produto será mais visto.
1: Vem pro Salto Alto.
0: Alcançar um público ainda maior, se será sucesso. Garantido.
1: Vem pro Salto Alto, né, Lê? Vem pro Salto Alto que é sucesso.
0: É uma loucura,
1: na cabeça.
0: E detalhe, a gente vai estar aí no comércio. Eu amo essa parte de estar no comércio junto com vocês. Amo o barulho.
1: Eu
0: gosto,
1: também.
0: Mas gosto demais. Deus do livre até. Eu me chame pro chimarrão, mas é pra fechar negócio. Não me chame só pro chimarrão na tarde. Que daí não vai dar. Daí não dá. Mas se você chamar pro chimarrão na tua loja
1: fechar negócio?
0: E fechar negócio, não tem problema. A gente toma um chimarrão gostoso. Até umas duas horas dá pra ficar. Mas não dá.
1: Tem que atender mais clientes, já zeda.
0: Mandar um beijo bem especial pro Adriano, nosso querido Adriano! Da Inova, da Coleta Reciclável.
1: Ah, ele sempre passa aqui com isso pra nós.
0: É um
1: né?
0: Ser verdade. De luz. Viu?
1: Daqui a pouco eu escuto.
0: Sabemos que é ele.
2: É 10 e pouquinho que tá passando.
0: E ontem até comentamos com o Luiz aqui que a gente admira muito o trabalho deles. Ele não sei se ele tava ouvindo na hora que a gente perguntou. Nós ficamos curiosos. Eu, na verdade, fiquei curiosa. E o Luiz falou, nossa, ele é algo bem curioso mesmo. Quantos quilômetros eles rodam por dia, os meninos que correm, né? O dia todo, que tem aquele físico, né, invejável. Que podem comer um monte e não engordam. E tão, né, saudável, graças a Deus. Quantos quilômetros vocês percorrem por dia, quem tá trabalhando? E quantas horas de trabalho vocês fazem? Nós ficamos curiosos. Então manda aí pra nós, Adriano. Se você não souber, descubra com o chefe, conte pra nós.
1: E nós estamos muito agradecidos pelo trabalho deles.
0: Eu acho a coisa mais linda do mundo. Eu sempre que eu tenho oportunidade, os meninos que passam lá na frente de casa, é porque eu sempre, eu chego no último segundo, Isapá.
1: Então, lá em casa eles passam bem à noite.
0: Eles passam lá em casa 6 e pouquinho da tarde. Então eu sempre, eu cato o saco e corro atrás deles. Então eu tenho que correr atrás deles. E daí eu já grito, Deus abençoe vocês, eu amo vocês. Acho que eles ficam sem entender quem é a louca, né?
1: Sou eu lá em casa, eles passam depois das 10.
2: Lá em casa é quase meia-noite.
1: Lá em casa
0: é 6 e pouquinho. Porque quando eu tô chegando
1: eles
0: da rádio,
1: passando.
0: Eu tenho que correr, louca, com o saco de lixo atrás do lixeiro. Eu falo assim, né, de vocês. A gente fala lixeiro, pode dizer, meninos. Porque vocês fazem
1: a coleta.
0: É uma forma de falar que não altera, não muda o amor que eu tenho pra vocês. Porque vocês sabem que eu amo amar. Isso é uma coisa que eu gosto de fazer, é amar todo mundo. É muito bom, é gostoso. E vamos que vamos, de música, menina?
1: Vamos de música.
0: Vamos começar essa manhã bem animada. Uma música gostosa que eu sei que todos vocês vão curtir, vão cantar junto, vão se alegrar. E você pode pedir a sua música. Mas pede na sequência, que o primeiro bloco é só sertanejo, né, Isa?
1: Só sertanejo.
0: A Isa montou aqui, olha. ela trouxe as músicas show de bola, né? Pra alegrar
1: o povo. Só sertanejo, depois é o vamos de pop nacional.
0: Escolhida
1: a
0: dedo.
1: Rock nacional.
0: Rock nacional, hein? Ó, vou ter que contar
1: essa coisa. Joia.
0: É, vai, a programação tá maravilhosa, mas você pode fazer o seu pedido musical e com certeza a gente vai atender você, tá bom? Um beijo. Vamos começar amanhã.
1: Esse com certeza aí não garanta.
0: É?
1: Fale pra
0: não
1: você.
0: Dá? Não. Então não vou garantir mais, tá? Tá desgarantido.
1: Não garanta nada.
0: Tá desgarantido.
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2: Eita, gente, loucura, loucura, 10h24. Nós estamos aqui esperando sua mensagem. Manda já, que é um dia bem especial. Conta da onde está nos ouvindo. 98409-1431.
3: Lê. E nós temos 3 vales compras
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3: Lá da Ótica H. Basílio. 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
2: Que maravilha, gente. Então olha só, só manda mensagem, só manda mensagem. E agora vamos que vamos lá pro Chame o Chico, porque você sabe, né? 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
0: E beijo pra toda a galera aqui.
1: Essa família maravilhosa lá do Chame o Chico.
2: Beijo pra vocês, gente. Agora vamos que vamos pra onde, meninas?
1: Vamos lá para os abraços. Bom dia, meninas. Estamos aqui na escuta em Ponta Grossa. Beijos, Guto Alves. Um beijo pro Gutinho, que ele teve aqui a semana retrasada.
2: Beijo, meu amor. Beijo, beijo, beijo, beijo pra Guto. Você.
0: Nós encontramos ele pra rua também.
1: Encontrou? Ele é um amor. Oi, bom dia, meninas lindas, maravilhosas. Estou na escuta. Coloca eu no sorteio, Sandra do Socavão.
0: É nóis. Beijo, Sandroca.
1: Bom dia. Manda um abraço pra... pra Magali Carneiro do Jardim do, Carneiro Machado do Jardim Brasília, Carambeí, Paraná, Brasil, Universo.
0: Beijo então pra Magali.
2: Beijo pra você.
1: Beijo, Magali. Eu já decorei, querida, a mensagem da Magali.
0: Beijo, beijo.
1: Aqui temos um áudio. E será que não é?
0: Ixi.
1: Não, acho que tá boa.
3: Olá, muito bom dia a vocês, meninas aí da Rádio Antena Sul FM. Sempre vem nos trazendo alegria todos os sábados. Forte abraço a cada uma de vocês. Adriano Ribeiro.
0: Um abraço, Adriano.
2: Um abraço pra você, querido.
0: Trabalhando.
1: Ah, olha só.
0: Escutei ele no fundo trabalhando.
1: Hoje, por exemplo, são três equipes de manhã, três equipes à tarde, início às 7, início à tarde às 13. Durante a semana são quatro equipes das 7 da manhã às 17 da tarde. E o quilômetro, todos os dias são rotas diferentes, exceto quem faz o centro. Vila Rio Branco é todos os dias menos no domingo.
2: Imagine só.
1: Então, eles trabalham muito. Tem que ser valorizados, né?
0: Muito valorizados. Eu valorizo.
1: Eu também.
2: Eu amo
1: um
2: muito
1: áudio
2: esses
1: aqui
2: meninos.
1: Lá da nossa irmã.
4: Bom dia, minhas princesas.
0: Bom dia, bom dia, bom dia, irmã.
4: Hoje a equipe tá aí cheia, hein?
0: Hoje a equipe tá completa.
4: Eu tô aqui fazendo almoço, já limpei minha casa, já arrumei minha cama. É... tô fazendo papá, já pus o frango pra cozinhar.
2: Oh, coxa, coisa boa.
4: Sobrecoxa.
0: Adoro.
4: Fazer molho. E tô escutando vocês. Tá com uma beijonadona aí do Bruno e Marrone pra mim. Irmã do São Bento.
2: Beijo, coisa irmã. Boa!
1: Ela é apaixonada pelo Bruno e Marrone. Eu também
0: eu
1: sou.
0: Também adoro. Eu
1: adoro eles, adoro.
2: Só musicão. Um beijo pra você, querida irmã.
1: Bom dia, meninas do Salto Alto. Vocês já fazem parte do meu sábado. É só ligar no 102.7 que o dia fica mais animado. Amo ouvir vocês. Participar dos sorteios e pedir uma música. Vocês são maravilhosas. E hoje queria pedir uma música bem especial. Manda um oi pro Guilherme. Manda um oi do Guilherme e Benuto e Simone Mendes. Um beijo enorme. Quero participar do sorteio. É a Carol.
0: Um abraço, Carol.
1: Então, beijo, eu acredito que a música.
0: É, manda um oi.
1: É, manda um oi. Manda um oi aí.
0: Foi.
1: Eu não conhecia o nome. Talvez eu conheça a música, porque eu sou ruim de nome de música.
0: Eu também.
1: Bom dia, eu sou Giovanni Rodrigues e gostaria de ouvir a música do Gustavo Lima, Desejo Imortal.
0: Aí o povo tá pitonchoso.
1: Nossa senhora. Eu quero, minhas lindas. Ela mandou, eu não sei quantas mensagens, eu acho que mais de 20. Euzinha, eu quero muito.
0: Quem quer?
1: Bom dia, meninas do Salto Alto. Eu quero, euzinha, eu quero.
0: Ela quer o quê?
1: Quero muito. Não sei isso. Ela só disse que ela quer.
0: Será que é o chequinho da Ótica Basílio?
1: Eu acho que sim, né? Daí não mandou o nome.
0: Pois é, daí quer muito. Quer muito.
1: Eu ganhou um chequinho. Bom dia, meninas. Um abraço, um beijo para minha esposa Carol, do bairro do São Lourenço, no Socavão. Quero participar do sorteio. Só que eu não sei o nome, ele não.
0: Beijo,
1: o nome.
0: Carol!
2: Beijo Lourenço. Pra você, minha querida. Beijo pra toda a galera Lourenço. Do São Lourenço, a terra do Ronei.
1: Vamos colocar um áudio aqui.
5: Bom dia, galera da antena. Quem fala é o Boleco. Tô passando aqui pra desejar um bom sábado pra vocês. Que Deus abençoe e proteja todos aí de Castrão, velho amado. E com certeza, manda um abraço pro meu amigo baiano, Luciano, e da Guarda Municipal, pro Lenilson, meus irmãozinhos. E bom sábado pra todos aí. Fiquem com Deus e toca a música do Gustavo Lima. Eu vou pra igreja. Fiquem com Deus, um abraço e bom sábado. Um abraço do Boleco.
0: Abraço,
2: Boleco. Um abraço pra você, Boleco.
1: Um ótimo sábado pra você. Aí a Ana Maria. Agora Ana Maria. Ela lembrou do nome dela.
0: Ana Maria.
1: Ela quer o cheque.
0: Ah, tá jóia.
1: Ana Maria. Viu só? E ela mandou 500 mensagens aqui. Temos mais um áudio.
6: Bom dia, meninas da Antena Sul FM. É um ótimo final de semana abençoado para todos vocês aí. Queria que vocês mandassem um abraço aí para toda a galera aí da Serra do Apom, família Maciel, família Trindade, e para todos que estão ouvindo essa rádio maravilhosa aí. E um beijo enorme no coração de cada um de vocês. Vocês nos sábados faz um Antena Sul vibrar muito longe com todo esse pessoal maravilhoso que são vocês. E
2: ai, que lindo.
6: E mando um abraço aqui para toda a rapaziada aqui da Mineração Campo Verde, aqui em Santo Quitério. Que quem fala é o Anderson Silva, aquele abraço.
2: Anderson, da Mineração.
0: Abraço, Santa Quitéria.
1: Anderson.
2: Mineração lá da Santa Quitéria, não sei o que lá, verde.
0: É.
2: Um abraço aí pra todo mundo. Abração pra vocês, queridos, que estão aí trabalhando na mineração, aí na Santa Quitéria. Beijo no coração, bom trabalho.
1: Bom dia, Leís e Giovana. Ofereço uma música para o Anderson, pra Suzane.
2: Tá bom, tá oferecido. Tá oferecido, Anderson. Um abraço.
1: Eita,
2: pra você.
1: Anderson. Querido,
0: mas
1: Anderson.
0: Presta esse Anderson,
1: mas
0: né?
1: Ontem eu já briguei com ele, mas não
0: liga
1: tem.
0: Liga com quem não presta.
2: Ele vem toda semana vem ver nós aqui.
0: Várias vezes.
2: E vem toda semana.
1: Bom dia, meninas lindas. Um abraço da Sidoca. Beijos.
0: Beijo, Sidoca. Querida, beijo, amor. Obrigada pela visita dessa semana, Sidoca.
2: Um beijo pra você.
0: Tava com saudade de você.
1: Tava com saudade já. Bom dia, meninas lindas da manhã. De sábado, passando para dizer que estou ouvindo vocês.
0: Para dizer.
1: Dizer.
0: Dizer.
1: Uhum. Que estou ouvindo vocês. Quero uma música top. Que hoje vou dobrar roupa até finalizar a faxina do

0: guarda-roupa. Flaviane, que saudades que eu tava de ouvir a voz de vocês. Abraços a todos os ouvintes. Flaviane, depois que você terminar as tuas, você podia ir lá em casa. Faça um café pra nós. Faça um bolo. E você lá dobrando roupa. Faça coxinha, faça empadão. Faça o que se quiser. Mas você vai dobrar a roupa.
1: Mas dá uma preguiça, né? Eu de tanto em tanto tiro tudo do meu guarda-roupa e dobro. Eu descubro coisa que eu dei o pé. Nossa, eu tenho isso! Onde é que tava essa?
0: Eu acho que faz uns 3 meses que eu tô pra fazer isso. Daí todos os finais de semana eu tenho uma desculpa. Mas na outra semana eu vou tirar férias.
1: Mas dá uma preguiça,
0: daí
1: né,
0: eu
1: gente?
0: Eu acho que vou fazer.
1: Mas eu fico horas ali dobrando roupa.
2: E a gente fica mesmo, tirando. É mesmo? Mas depois
0: é que
2: acaba
0: tanta
2: é tão bom.
0: Tem coisa que eu quero doar. E tem as botas.
1: Pode doar pra mim.
0: Você não vai usar.
1: Como é que você sabe?
0: Você não gosta do meu estilo de roupa.
1: Não.
0: Não.
1: Com certeza.
0: Nem eu gosto do seu.
2: Viu? E é bem isso mesmo.
0: Se nós colocarmos um guarda-roupa teu e um guarda-roupa meu, tirar tudo, nós não sabemos de quem que é quem.
1: Não sabemos. Ela tem muita
0: quase
1: coisa
0: tudo
1: igual.
0: Credo com nós. Nós somos medonhas. Bom, mais uma mensagem então. A última. Bom dia, meninas. Quero participar dos sorteios. Luziana Pilak.
1: Luziana?
0: Luziana.
2: Beijo tá pra você, querida Luziana. Beijo, tá beijo no teu
0: continue
2: coração.
0: Continue mandando mensagens para o 98409-1431.
2: E vai estar concorrendo a um chequinho. São 3 chequinhos, mas você pode ganhar um, tá? No valor de R$100 lá da Ótica Basílio. Lembrando que esse valinho você vai estar fazendo a troca, né?
1: É,
2: por óculos, tá? Vai estar tá dando de entrada.
1: Desconto,
2: vale dinheiro.
1: Alguma coisa.
2: Vale dinheiro. E também, lembrando, não sei, daqui a pouco a Lu vem?
1: Não sei.
2: Se ela não vier, vamos contar aí. Daqui a pouco ela deve estar chegando e a gente já adianta. Ontem teve mais. Ontem que teve mais o sorteio? Que dia que teve essa semana?
1: Anteontem, né?
2: É.
1: Anteontem.
2: Eu vi as meninas comentando que teve mais o sorteio e eu lembro também, porque é todo dia primeiro. Teve mais o sorteio da Ótica, ainda faltam 3 ou 4, Isabelinha?
1: 3.
2: 3 sorteios onde 3 motinhas. Pode ser o ganhador de uma das motinhas. Basta você passar lá na Ótica Basílio, preencher o cupomzinho e você vai estar concorrendo a uma motinha aí todo dia primeiro até dezembro. Que maravilha. 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
2: 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Então vamos pedir pro pessoal mandar mensagem pra gente, tá? Manda mensagem onde quer que você esteja. Se tá conectado, tá nos ouvindo? Manda mensagem. Ah, não tá? Receba nosso abraço também. Porque às vezes tem o pessoal do interior que está ouvindo, mas não consegue nos enviar mensagem porque o sinal tá ruim, né? Esses dias de chuva não pega direito, né? Não tá pegando.
1: Mas sintam-se abraçados,
2: sinto,
1: né?
2: Mas abraçado só não. Apertados. Porque eu já gosto de abraçar. Eu gosto de abraçar, né?
1: Isso. É tipo louca, tipo a Felícia, né?
2: Eu sou tipo a Felícia. Eu até tenho que ver quem que é a Felícia, porque se ela for muito feia, além do que eu sou, né?
1: Não, é
2: porque
1: um
2: eu
1: desenho.
2: Eu não sou uma pessoa bonita,
1: é
2: gente.
1: É um desenho de uma menininha que ela adora abraçar.
2: Eu, a Felícia. Felícia, essa é boa, né? Isso, muito boa. Quero mandar um beijo pra Rosemary, um beijo, minha amiga querida, que Deus te abençoe. Daqui a pouco vai ser lida a tua mensagem, tá? Um beijo pra você, pra tua família, pra tuas filhas gatíssimas, pra esse menino. Será que tá ouvindo aí nós? Se o teu menino estiver ouvindo, peça pra ele mandar um áudio aqui pra nós. E você também já tá concorrendo. Sei que você é cliente lá da Ótica, esteve essa semana lá, mandou mensagem pra mim me contando que foi lá. Coisinha. Então, um beijão pra você, Rosemary. E 10h39, nós estamos esperando sua mensagem.
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0: 50, gente, 10h50. E agora eu quero falar. 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
3: Bom dia, Lê. Bom dia, Gi. Bom dia, Isabela.
4: Bom dia, Lu.
3: Bom dia pra todos os ouvintes. Então, tivemos o sorteio da terceira motinha. E o sortudo foi Rosalvo Santana.
0: E ele já apareceu buscar a motinha?
3: Ainda não.
0: Não.
3: A esposa dele que comprou e ele preencheu o cupom.
4: Olha só que sorte, hein?
3: Que sorte, né? Ela já esteve na loja pra confirmar, então essa semana ele vai ir lá pra gente fazer uma fotinho, né? E entregar a motinho.
0: Olha só que maravilha, mais um abençoado aí levando essa motinha, mas ainda tem mais três, então, gente, dá tempo de você passar lá, preencher e concorrer.
3: Temos mais três, uma por mês até o Natal, né? 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
0: Olha, é verdade, tem que falar. Você tem que falar, senão ele vai estar escutando lá e depois ele vai brigar.
2: Daí
0: com
2: vai
0: a
2: ficar
0: gente.
2: Triste, daí.
1: Vocês também, ele fica esperando.
0: É, um abraço pro meu querido amigo. Beijo, Robertson.
2: Um abraço.
0: E vê se qualquer hora faz aquele churrasco lá pra nós, faz favor.
2: Um abraço pra você.
0: A picanha, né? Ele que vai assar.
1: É verdade.
0: Né? Que daí depois eu faço a janta lá em casa.
2: Um abraço pra você também.
0: Ah, senão ele vai estar escutando lá e depois ele vai brigar.
2: Daí
0: com
2: vai
0: a
2: ficar
0: gente.
2: Triste, daí.
1: Vocês também, ele fica esperando.
0: É, um abraço pro meu querido amigo. Beijo, Robertson.
2: Um abraço.
0: E vê se qualquer hora faz aquele churrasco lá pra nós, faz favor.
2: Um abraço pra você.
0: A picanha, né? Ele que vai assar.
1: É verdade.
0: Né? Que daí depois eu faço a janta lá em casa.
2: Um abraço pra você também, Robertson. Deus abençoe e vocês moram no meu coração, tá bom? Um abraço e apareça, Robertson, qualquer hora dessa aqui, Galu.
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0: Eita, gente. 11:09, vamos que vamos para os abraços.
1: Bom dia, maravilhosos, dessa super manhã animada. Rosemary Ribas, te dando carona. Já quero esse super
0: beijo,
1: brinde
0: beijo,
1: especial.
0: Beijo, meu amor.
1: Nossa, li a mensagem que tava lá em cima. Desculpa. Bom dia, lindezas. Tudo bem com vocês? Rosemary Ribas.
0: Beijo.
1: Enzo hoje super ocupado, jogando bola com o Davi, meu neto.
2: Olha que amorzinho.
0: Ah, um beijo então pro Davi e pro Enzo e pra você, meu amor.
1: Rosemary. E tá sozinho lá fora, Isabela.
2: Eu falei pra você.
1: Bom dia, meninas. Mostra pra Lê.
0: O quê?
1: Patrícia.
2: Mostra o quê?
0: Ah, Felícia. A Paty, amo você, meu amor. Beijo, beijo, beijo, minha linda.
1: Temos um áudio.
3: Oh, cala a boca e escuta o som do meu Corsa aí.
2: Que som ruim desse Corsa, hein?
1: O Giovanni Mendes. Giovanni Mendes.
2: Mas tá ruim esse som, homem.
1: Ele queria que você ouvisse sim, o som.
2: Ouvi, eu
1: ouviu?
2: Ouvi.
1: Ha? Bom dia, esse programa. Bom dia, meninas lindas.
2: É
1: que
2: nóis.
1: Deus abençoe vocês. Sou a Maria Aparecida, moro no centro. Quero participar dos sorteios. Manda um abraço pro meu filho, Cledson, que está na escuta.
2: Um abraço, Cledson.
0: Um abraço pra você, queridão. Um abraço, abraço,
1: bom
0: abraço.
1: Bom dia, mulheres maravilhosas que deixam o nosso sábado
0: iluminado. É louca.
1: Com a alegria que transmite aos ouvintes. Tudo de bom para vocês. Aqui é Eliane, quero participar dos sorteios.
2: Beijo, Eliane, um abraço apertado.
1: Bom dia.
2: Bom dia.
1: Bom,
2: bom
1: dia,
2: dia, bom dia, bom dia.
1: Bom dia. Bom dia.
2: É? Só? Uhum. Tá. Só. Bom dia, então.
1: Só pra dar bom dia, né? Às vezes a gente não tem pra quem dar bom dia. É bom ligar um rádio, escrever, mandar uma mensagem. Bom dia, gentes lindas.
2: Gentes nós. Lindas. É nós.
1: Gentes lindas. Aqui é Divina Castanho do Cruzo. Tamo na escuta.
0: Bom dia, linda.
1: Beijo.
0: Você também é linda.
1: Beijo,
0: linda, linda,
2: beijo.
0: Linda. Beijo.
1: Oi, meninas lindas.
2: É
1: um
2: nóis.
1: Bom sábado para todas nós. Toca música boa aí pra nós.
2: Boa.
1: Quer dizer que não veio nada de boa até agora.
2: Aqui nós só tocamos.
1: Quero
2: música
1: participar
2: boa.
1: Quero participar do sorteio. É a Leia Machado.
2: Beijo, Leia. E aqui nós só tocamos da boa.
1: Ó, o Márcio ali. Opa, vamos em frente.
2: Vamos que vamos.
0: Ô, querido, um abração pra você.
1: Bom dia, minhas gostosas. Beijos. Minha princesa, te amo.
2: Ô, José. Ô, José. Não é o Pedro.
1: É o Pedro.
2: Ei, Pedro.
0: Um abração.
1: Temos
0: pra
1: um
0: você.
1: Áudio.
2: Mande ver.
4: Bom dia, meninas lindas. Quero participar do sorteio. Meu nome é Edmara Dória, aqui do Cantagalo. Sempre tô ouvindo vocês. Não perco um sábado.
2: Que amorzinho.
0: Um beijo pra você,
1: é
0: então,
1: verdade,
0: Edmária
1: um
0: Dória.
2: Ela perde mesmo um sábado, ela
1: um
2: sempre
1: abraço,
2: tá ouvindo nós. Beijo, Edmária.
1: Bom dia, meninas maravilhosas. O seu programa é maravilhoso.
2: Obrigada.
1: Marli Soares, do Bela Vista, beijão. Coloca eu no sorteio.
2: Beijo, beijo, Marli Soares.
1: Bom dia, meninas lindas e maravilhosas.
2: É
1: estamos
2: nós.
1: Aqui na faxina e ouvindo vocês. Quero participar do sorteio. Bênçãos para vocês. Beijos da Silmari.
0: Silmari, beijo no teu coração, minha querida. Beijo, beijo,
2: beijo,
0: beijo.
1: Bom dia, meninas lindas. Quero participar dos sorteios. Mari.
2: Beijos, Mari. Já tá participando.
1: Continua mandando sua mensagem para o 98409-1431.
0: Isso aí. Enquanto vocês se preparam para mandar mensagem, vamos ouvir uma música?
2: Vamos.
0: Mas uma música bem boa.
2: Tá boa.
0: Vamos ver essa aqui, essa aqui. Nossa, essa aqui, ó, Isa. Olha, olha essa, ó, ó, ó. Essa é pra, olha. Uhul! Adoro, gente! Tô igual na sexta aqui com o Luiz, é desse jeito, Isa. Parece dois loucos fazendo o programa.

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0: Eita, gente, 11h27. 11h27, ó, tô sentindo o cheiro de almoço já. Pensando. Ai, onde será que eu vou almoçar hoje? Tem que ir em algum lugar almoçar. Já tô pensando. E onde que eu vou almoçar? Que sábado eu
1: Mas
0: me recuso.
1: Boia na
0: não,
1: casa
0: sábado eu me recuso a fazer comida. Não dá certo. Nem que seja um viradinho, eu vou pra qualquer lugar pra filar a boia. Nossa, minha barriga vai roncar agora.
1: Mas dá pra ir num restaurante, né, Lê?
0: É, o que eu faço? Pois a gente, ninguém dá convite pra gente, convida. Ninguém convida.
1: Ninguém convida,
0: a gente me resta aí. Ainda bem que hoje eu tô com meu filho em casa, hoje dei. Provavelmente a gente vai comer lá no Sansei, que faz dia que eu não vou, por conta do meu filhote.
1: É. Mas fora que eu não vou também.
0: E ó, você tem companhia boa, é dos filhos, né? Isso. É,
1: não sei, não tenho filho.
0: Ah, é? Você não tem? Viu? Mas eu falo assim.
1: Não sei.
0: Ah, é? Você não sabe? Mas você tem sobrinhas, é quase a mesma. É a mesma alegria. A mesma. Não tá legal o fone? Você quer que eu mexa ali?
1: Não é de som, tá meio grande.
0: Ah, mas diminua ele, fi, assim aqui, ó.
1: Já diminui.
0: Eu sou bem fora da casinha, né, Isa? É que eu fui no automático, assim. Ah. Eu fui no automático. Não, mas é que quem tem, Isa, é algo assim, surreal, é maravilhoso, é bênção de Jesus. Eu falo assim que filho é tudo de bom. É uma delícia, louca do céu. Então, nossa, é tudo. É tudo. Eu falo assim que são presentes de Deus. Presentes divinos. Vamos que vamos para as mensagens? O que vocês querem fazer, gata?
1: Mensagens.
0: Então vamos para as mensagens.
1: Tem quantas?
2: Bom dia, me coloca no sorteio, Jamile.
1: Beijo, Jamile, querida.
2: Bom dia, lindas.
1: Bonjour.
2: Sou a Lu do Cantagalo e quero participar do sorteio.
0: Beijos, Lu.
1: Querida.
2: Ah, bom dia, bora plantar milho.
1: Plantar milho?
2: Fazenda Barca, Gilmar por cá.
1: Ah, já
0: um abraço.
1: Tá na época de plantar milho mesmo, louca.
0: Milho, plantar adoro, pepino. Adoro. Pepino também?
1: Eu gosto de
0: Setembro.
1: Dar uma chegadinha nas plantações do milho. Só pra olhar.
0: Aí eu achei que era chegar a terra nos pés, Isa. Então não é chegar a terra nos pés?
2: Só pra dar aquela olhadinha.
1: Praga.
2: É verdade, verdade.
1: As espigas tão bonitas, a gente dá uma...
0: Uma chegadinha. Você sabe o que é uma chegadinha no milho?
1: Pra olhar.
0: As pessoas do interior vão entender

0: chegar a terra, na, que é a hora de você se carpe ali no meio e deixar a terra no pé.
1: É, pode ser isso também.
2: Bom dia, meninas lindas e animadas de, dos nossos sábados. Sou a Ivonete Custer. Trabalho com terapias interativas.
1: O que que é isso?
2: Quero fazer parte. Nosso Outubro Rosa, sua ênfase é um autocuidado. Quero fazer parte. Estou presenteando com uma sessão de massagem funcional para um sorteado e ouvinte de vocês.
1: Ai, olha que joia!
0: Ai, que linda!
2: É uma para sorteio entre as mulheres das rádios.
0: Ah, para uma de nós.
2: Ah, para nós então, Isa. Tá. É um voucher de massagem.
1: Ui, que delícia, adoro.
2: Direito a uma sessão de massagem feita com muito carinho.
1: Ai, que
2: aguardo
1: amor.
2: Seu horário. Agende seu horário, Ivonete.
0: Ah, que amor.
2: Mãos que cuidam. Ai, que legal. Muito obrigada,
0: gostei.
2: Ivonete.
0: Deus abençoe. Vamos fazer o sorteio aqui.
2: Obrigada mesmo. Depois nós mandamos pra você, tá bom?
0: A falar em terapia, eu quero mandar um beijo também pra minha terapeuta, meninas. Mandar um beijo. Ela tá ouvindo, acabei de responder ela aqui. Um beijo, peço uma japonesinha. Ai, meu Deus, ela é maravilhosa. Um beijo pra você, o nome dela é Luciane, ela vem toda semana de Ponta Grossa e já tô na terceira sessão de terapia. Muito obrigada pelo teu cuidado, pelo teu amor e de toda a equipe, o Dr. Rafael também, que também, né, tá me, digamos, me atendendo, que faz parte da equipe lá da parte da psicologia. É isso, né, Lu? É Luciane o nome dela. Um beijo pra você, meu amor. Deus abençoe a tua família e você é preciosa, você tem sido essencial na minha vida. Gratidão por todo esse amor e cuidado. Beijo, beijo, beijo.
2: Bom dia, meninas. Estou na escuta, hein? Claro que é o Juliano Roberto.
1: Oi, Ju!
0: Ju, cadê a nossa foto?
2: Foto tietando a famosa Lefantina.
0: Ah, eu quero ver a foto.
2: É claro, eu exibindo o óculos que ganhei da Ótica Basílio do programa.
0: Ai, eu vou salvar a foto, tá? Viu? Fiquei a semana inteira.
1: Fiquei
0: a semana inteira esperando essa foto. Fiquei a semana inteira, Ju. Já vou salvar ela daqui um pouquinho.
2: Bom dia, meninas queridas. Elizabeth Matos, do Passo dos Bois. Abraços.
1: Bom dia, Elizabeth. Beijo no coração.
2: Temos um áudio. Tenho medo dessa época da eleição ter áudio.
0: Uh-huh. É, ontem eu coloquei. Tivemos um probleminha.
3: Tudo joia com vocês.
1: Joíssima.
3: Tudo na Santa Paz. Quero participar do sorteio também. Ousarias aqui.
2: Ousarias.
0: Já tá. Um abraço, querido. Um abração.
2: Então é isso. É o que temos para hoje. Vamos fazer o sorteio, Lê? É isso.
1: Vamos lá.
2: Fazer o sorteio
1: vamos lá.
2: R$100 em compras lá da Ótica Basílio.
1: Então, vamos lá. Posso falar o nome dos ganhadores?
2: Pode sim.
1: Um chequinho de R$100 saiu para Marli Soares. O outro chequinho saiu para Leia Machado. E o terceiro chequinho saiu para Ana Maria.
2: Olha só que beleza, Isa.
1: Então, Ana Maria, Leia e Marli, é só passar aqui durante a semana, né, Gi?
2: É. Se você não quer ser cancelado, venha buscar seu vale.
1: Porque senão vai ser fica de castigo que nem o Ju ficou.
2: 3 anos.
1: O Ju ficou.
2: Juliano Roberto fica de castigo sempre, porque é um desaforado. Juliano Roberto é diferente da esposa.
0: Ela vem correndo, né?
1: Vem correndo. Flaviane vem rápido.
0: Ah, um beijo pra Flaviane.
1: Flaviane ganhou?
2: Não, Flaviane é uma beleza. Eu não sei o que acontece com
1: agora
2: Juliano Roberto. Desaforado.
1: Já ficou de castigo, né? Que você sabe, Ju. Mas Ju. Agora ele vem também, ligou.
0: Ontem nós falamos da Flaviane. Falamos, ela, você sabia que ela trabalha lá com a minha filha? Faz 10 anos, 11 anos. Ah, que amor, um beijo pra você, Flávio. Um beijo, beijo, beijo pra você também, Ju. Espero que no próximo Tô na Vila me avisem e eu estarei com vocês novamente. Só que eu vou ficar a tarde toda e eu exijo almoço, tá? Eu exijo almoço, eu não vou ficar sem comer. Você já avisa já, porque eu gosto de comer.
2: Bom dia, meninas maravilhosas da 102.7. Deus abençoe vocês, que vão alegrando o nosso sábado. Abraços a vocês, únicas de Deus abençoado. Dilcinho de
0: querido.
2: PG.
0: Que amor. Um abraço pra você,
1: abraço,
0: amado.
1: Abraço, Dilcinho, querido.
2: Abraço, Dilcinho.
0: Vamos de música, meninas? Vamos ouvir essa aqui?
1: Pode ser.
0: E daqui a pouco a gente volta daqui um pouquinho pro tchau e pro sorteio, né? Isso não fez sorteio.
1: Já fiz, hoje. Nossa. Sorteio, já falei o nome das pessoas.
0: Meu Deus, onde que eu tava, louca?
1: Eu que pergunto.
0: Lê, onde você estava? Ai, mas a minha terapia, sim. A minha terapia, de vez em quando eu vou desligar, entendeu?
1: Ah, tá.
0: Tá funcionando, Lu? Você ouviu, né? Tá funcionando. Desliguei agora sem querer. Não era a intenção. Não era a intenção porque eu amo a Lucimara, a nossa Lucimara lá da ótica.

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0: 11h43, gente! 11h43.
1: Meu peito bem colado.
2: Lê, só deixa eu repetir o nome dos ganhadores.
0: Vamos repetir o nome aí dos ganhadores.
2: A Marli Soares, a Ana Maria e a Leia Machado. É só passar aqui na rádio e retirar o vale de 100 reais, o chequinho de 100 reais lá da Ótica Gabazinho.
0: Então tá bom, um beijão lá pra Marli Soares, que tá aqui na... mandou mensagem, só finalizar umas mensaginhas que caiu aqui rapidinho, acho que dá tempo, né, meninas, bem ligeirinho. Também mandar um beijo especial pra final 7319, um beijo pra quem mais tá aqui, pra Ana Maria, beijo Ana Maria. Só finalizandinho, ó, essas que chegou agora, tá bom? Um beijo também pra quem mais tá por aqui, a Leia. Ô Leia, querida, um super beijo pra você. A Magali a gente já leu. E não sei quem que mandou um vídeo aqui. A gente não consegue abrir o vídeo. O vídeo quem mandou foi o Marcos Preus. Um abraço pra todos vocês que estiveram com a gente nessa manhã maravilhosa de sábado, dia 3 de outubro. 3 de outubro então, já.
3: Beijo pra todo mundo. Até sábado que vem.
0: Então tá bom, fiquem todos com Deus, gente. Semana que vem estaremos aqui firmes e fortes novamente. Que Deus abençoe cada um de vocês, final de semana. E bora lá, se feliz com a graça do Senhor. E nunca esqueça, coloque Deus à frente de tudo, que com Ele não tem erro. Só Deus conhece o coração de cada um. Então siga com fé, com esperança, com maturidade, com sabedoria e, claro, com muito Deus na tua vida. E assim, com certeza, em todos os sentidos, você será muito bem sucedido. Super beijo pra vocês e até semana que vem!
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6: Castro, 3 de outubro de 2026. Um bom dia a cada um e a cada uma de vocês, queridos ouvintes, nesta manhã de sábado. Hoje mais um

dia em que Deus está presente. Quem está falando a vocês é o pastor Daniel, que está como ministro na paróquia de Castro, pertencente ao Sínodo Paranapanema, vinculado à IECLB.

Quero saudá-los com os versículos que se encontram na carta de Paulo aos Gálatas, no capítulo 5, o versículo 1, que diz assim: para a liberdade foi que Cristo nos libertou. Permanecei, pois, firmes e não vos submetais de novo a jugo de escravidão. Algum tempo atrás, visitei um senhor que acabara de sair da prisão. Ele tinha passado quase 20 anos detido, e a comunidade ficara sabendo do seu caso por um familiar. Quando cheguei à sua casa, ele me recebeu educadamente, mas os olhos pareciam apagados. Sentamos no quintal e ele contou a sua história sem pressa. No fim da conversa, eu lhe disse: "O senhor está livre, que alegria!" Ele balançou a cabeça, olhou para o chão e respondeu: "Pastor, as portas da cadeia abriram, mas eu continuo preso. Acordo no mesmo horário de sempre. Ando pelos cantos da casa como se ainda estivesse no pátio. E tenho medo de sair na rua. A liberdade me deu o direito de ir e vir, mas eu não sei mais ser livre." Fiquei em silêncio porque entendi que ele tinha razão. Havia acontecido uma libertação real, mas ele ainda não tinha alcançado o seu coração. Ele saiu da cadeia, porém continuava vivendo como preso. Muitas vezes nós somos assim, se não todas as vezes. Cristo já nos libertou e nós continuamos vivendo como se a porta estivesse trancada. Foi exatamente isso que aconteceu com os cristãos na Galácia para que Paulo escrevesse. Eles haviam recebido o evangelho da graça. Salvação é dom de Deus, não conquista nossa. Mas alguns mestres chegaram ensinando que, além da fé, era preciso cumprir a lei, circuncidar-se, observar as regras, merecer. E Paulo percebeu o perigo. Aos poucos, aqueles que foram libertos estavam voltando voluntariamente para o jugo da escravidão. Por isso ele escreve com toda a força: permanecei, pois, firmes, e não vos submetais de novo a jugo de escravidão. O jugo que Paulo fala não é formado apenas por preceitos antigos. Ele se veste de formas muito atuais. A religião do merecimento, a culpa que não termina, o medo de não ser suficiente, a necessidade de aprovação dos outros, a comparação, o desempenho, são correntes que ninguém nos colocou, mas que nós mesmos vestimos todos os dias, como aquele senhor que continuava preso aos horários da cadeia. Assim como muitas e muitas tradições trazem jugo para cima de nós, não por preceitos bíblicos, mas simples e puramente por serem e quererem dominar sobre nós.

E aqui está a boa nova, que é o coração da fé. Na vida religiosa, na vida cristã, a liberdade cristã não é conquista, é dom que Cristo nos libertou. E o verbo está no passado, é ato definitivo. Ele não nos libertou para voltarmos a nos acorrentar e também não nos libertou para vivermos cada um por si, como se a graça fosse licença. Paulo arremata alguns versículos adiante: vós fostes chamados à liberdade, porém não useis da liberdade para dar ocasião à carne, mas pelo amor servir-vos uns aos outros, livres de tudo para servir a todos por amor. É assim que o cristão caminha, sem correntes, mas com as mãos estendidas. Servir, servir por amor, por opção, não por mandato, não por obrigação. Permita-se ouvir a pergunta: o que ainda te mantém no pátio da prisão? A culpa de um passado que Deus já perdoou? O medo de um futuro que estás nas mãos de Deus? A cobrança de ser perfeito, de dar conta de tudo sozinho, quando Deus nos diz: vinde a mim todos que estão cansados e sobrecarregados? A porta está aberta, eis a mensagem. Cristo a abriu com a sua cruz e ele mesmo diz: permanecei firmes. A liberdade já aconteceu, falta apenas que nós vivamos na dependência do Senhor. E o meu amigo na prisão, há algum tempo depois recebi notícias dele. Começou a sair de casa, retornou ao contato com os filhos, voltou a sorrir. A porta estava aberta o tempo todo. Ele precisou aprender a atravessá-la. Para nós, a porta tem nome: Jesus Cristo. Nele somos livres de verdade. Livres para amar, livres para servir, em gratidão à salvação que ele nos concede. Assim, a nossa força não vem de nós, mas de Deus, que nos liberta e nos sustenta com a sua presença. É diante dessa graça e desse amor que nós podemos viver a transformação da obra redentora de Cristo Jesus em nossas vidas. Que as nossas palavras, as nossas atitudes e as nossas ações sejam para o louvor e para a glória do Senhor. Que a paz e a sabedoria de Deus coordenem a nossa vida, para que os nossos dias sejam graça àqueles com quem nós compartilhamos. Que assim o bondoso Deus guie os nossos passos e que cada dia seja a oportunidade de pregarmos o evangelho e fugirmos das nossas ações tão marcadas pelo pecado, pela prisão, pelas angústias e tudo aquilo que nós viemos colocando como corrente sobre nós. Que a graça e a misericórdia do Senhor nos liberte e nos leve à sua presença, hoje e sempre. Amém.

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No dia 4 de outubro, nós temos culto em Carambeí, às 10h. Também nós temos culto em Castro, às 10h. Ambos os cultos com Santa Ceia. No dia 6/10, nós temos presbitério em Castro, às 19h30. No dia 7/10, nós temos a OASE em Castro, às 14h. No dia 7/10, nós também teremos presbitério na comunidade Maracanã, às 19h30. No dia 8/10, nós temos OASE em Maracanã, às 13h30. No dia 8/10, nós temos o encontro do ensino confirmatório, às 19h. E também no dia 8/10, nós temos encontro de casais veteranos, às 19h30, na comunidade de Castro. No dia 10/10, nós temos culto em Arapoti, às 19h. E no dia 18/10, nós temos a Tarde da Alegria, oficinas Pais e Filhos, na comunidade de Carambeí, a partir das 14h. Aguardamos a todos vocês nestas atividades que são dispostas pela comunidade. E desde já, nos acompanhe, sabendo de que cada dia é um dia para vivermos na presença do Senhor. Tens alguma dúvida? Queres deixar a sua opinião? Entre em contato pelo nosso WhatsApp no 42 98433 3887. Repito, no nosso WhatsApp no 42 98433 3887. Um ótimo final de semana a cada um de vocês e um abençoado sábado, queridos ouvintes. E lembrem-se, a sua oferta faz com que este programa chegue a muitos. Até o próximo programa.

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0: sábado, dia 3 de outubro de 2026, no ar, o seu programa de sábado, que é sensacional, hein?
1: Bem legal.
0: Bem legal, mais bem legal. Tem que ser bem sensacional. Ok? Olá pra você, uma ótima tarde. Aqui pela antena 102.7 você ouve Sábado Bem Legal, eu sou o Luiz Augusto, a partir de agora com muita música boa, descontração, alegria, bom humor, risadas, piadas.
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0: Sua participação pelo 98409-1431. E aí, tudo bem? Tudo certo? Bora levantar. Ah não, já levantou, né? Tá indo pra casa agora. Bora almoçar. Você que tá aí no carrinho, você que está no carro, indo pra casa, já tá dando adeus pro trabalho nessa semana, né? Só semana que vem, mas que já é daqui a pouco também, né? Tudo bem? Tudo certo? Olá, estamos na escuta. O Marcelo Yankee já tá mandando um alô aqui pra gente. Valeu, Marcelo. Ô, Giovano Rodrigues também. Já ouvi a música da Adele. Caramba, mas aqui só toca mais. É, pode ser. Vamos ver daqui a pouco. Doris Burg junto com a gente, Risolar, Família Beck, Top Mob, Imóveis Prática, Decor Colors, levando pra você o sábado mais animado do seu
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0: Tudo bem, tudo certo? Vamos lá então! Born in the USA, não, Born in Brazil, né?

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0: Antena! Tudo bem? Tudo certo? Tudo legal? Que animação é essa? É que é sábado, antes da eleição. E quem tá chegando aí pra animar o seu sabadão? É ele que chega na maior descontração.
1: Alô, Luiz Augusto.
0: Tudo bem?
1: Tudo Les Brown?
0: Se você fosse um candidato, você pediria o seu voto de que maneira?
1: Olha, olha aqui, hein? O povo, você tá cansado.
0: Dos mesmos?
1: Você tá cansado de tanta roubalheira? Para o fim da escala 6x4.
0: Não, e também, como é que vai ter 10 dias de semana daí?
1: E também, não me interrompa que eu preciso terminar.
0: Você está querendo me calar?
1: Você está querendo me calar. Para o fim também da corrupção do Brasil.
0: Qual seria a sua proposta então da escala? É porque agora a proposta 5x2.
1: Você... Vote em mim, porque eu preciso mudar minha vida e da minha família também.
0: Você e a menina da bota.
1: Meu Deus.
0: Tudo certo, Romulo?
1: Tudo certo, você é? Tudo Les Brown?
0: Tudo beleza. Tudo... Agora não vai pegar o Les Blau, porque agora já tá.
1: Tudo legal?
0: Ai.
1: Tudo numa boa? Tô fortinho?
0: Se bem que ele que roubou nós, porque nós já falamos bem legal desde quando.
1: Tô fortinho aqui?
0: Tem uma melancia na barriga aqui, engoliu a melancia.
1: Vou comer agora um ovinho?
0: Um pão com linguiça que eu fritei aqui, ó.
1: Ai, ai, Luiz, é um prazer estar aqui novamente.
0: Que legal,
1: sabadão,
0: hein?
1: Voltamos ao horário normal, graças a Deus, né?
0: Acabou!
1: Chega.
0: Mas pode ter o segundo turno.
1: Não vai, tomara que não tenha.
0: E é 20 minutos, hein?
1: O quê?
0: É 10 minutos pra cada um daí.
1: Nossa, é bastante, né?
0: Pois é.
1: Pois é.
0: Se tiver o governador, daí ainda...
1: É. E até mesmo que pode ter segundo turno tanto do presidente quanto no nosso estado aqui, o Sérgio Moro com...
0: Não sei, pode ser, não sabemos nada.
1: Sérgio Moro com...
0: Não, as pesquisas dizem isso,
1: com...
0: Sandro Alex.
1: Sandro Alex e com o Requião Filho.
0: É.
1: Imagina um segundo turno.
0: Vai que dá Requião Filho e Sandro Alex e o Moro fica pra trás.
1: Eita, pode acontecer.
0: Tudo pode acontecer.
1: Tudo pode acontecer, igual futebol.
0: É, igual Brasil e Índia, por exemplo. A Índia pode virar o jogo que tá 2x0 pro Brasil, mas deveria estar quanto?
1: Deveria estar 8x0 se fosse na seleção de 2002.
0: E curioso que no começo do jogo tinha um cara servindo comida pros brasileiros lá.
1: Né? Daquele jeito, aquelas comidas indianas?
0: É.
1: Como é que
0: gororoba,
1: é?
0: Putz.
1: Gororoba narrada. É. Aumenta meu som aqui, Pia. Aumenta o meu som. Aí, oi, agora eu senti uma voz potente vindo.
0: A minha.
1: A exalar aqui nos tímpanos. Tímpanos ouvidos. Ó, para o seu sábado ser bem legal, é com a gente. Estamos ao vivo.
0: Já? Nós
1: vamos entrar ao vivo agora, quer ver? Faça contagem comigo, ó, menino. Olha aqui, faça contagem comigo.
0: Yeah.
1: Aqui, ó, 3, 2, 1. Estamos ao vivo no YouTube agora, neste momento, para todo o Brasil. E aqui...
0: Lá o gol do Brasil.
1: Mais
0: mas não, ia fazer, mas o cara interceptou. Também tem... 1 bilhão de indianos na defesa?
1: Nós trouxemos os candidatos a presidente aqui pra fazer uma entrevista, já que a Globo não fez.
0: Ah, imagine reunir. Cancelado, né?
1: Imagine reunir aqui no estúdio todos eles.
0: Eu tava vendo um vídeo do Renan Santos.
1: Certo.
0: Ele com mais um deputado no carro e mais uma moça, né?
1: Uhum.
0: Aí o cara falou assim, mas você... O Renan é assim mesmo porque ele não tem um... como é que é uma substância, não? Como é que é? Que fala dentro do corpo. Ele não tinha uma substância dentro do corpo, uma enzima, sei lá, que... Sabe quando o psicopata não tem aquele sentimento de empatia?
1: Sei.
0: É por causa de uma enzima que a pessoa tem.
1: Sim.
0: Falta nele.
1: Sei.
0: E disse que o Renan também não tem.
1: Ou então ele é um psicopata?
0: Aí ele falou assim, mas ter que é bom, né? Ser sim na minha área. Daí os outros corrigiram. Não, se você quer ser político, você precisa... Tem empatia pelas pessoas, é muito pelo contrário.
1: Oh.
0: O próprio pessoal da equipe dele corrigiu ele.
1: Viu? Todos aí são um circo.
0: É.
1: Pão e circo pro povo, né, Luizito?
0: É só analisar.
1: Analise.
0: Há 10 anos atrás, o
1: 2016.
0: Vice do Lula tava competindo com o Lula, né?
1: Contra o Lula.
0: Que é o Ciro Gomes. E o que ele falava? Ele quer voltar pra cena do crime.
1: Ah, é.
0: E depois ele se tornou vice do Lula.
1: Não, não é Ciro Gomes, piada.
0: Ah, é Ciro Gomes. Alckmin. Isso, Geraldo Alckmin.
1: Tá querendo voltar pra cena do crime.
0: Olha, gol.
1: Gol de quem?
0: Gol do Brasil.
1: Mas viu, você não tem nem que comemorar um gol desses.
0: O cara nem comemora mesmo.
1: Gol na Índia, imagine, a Índia...
0: Primeira vez que o Brasil disputa um jogo contra a Índia na seleção principal.
1: A Índia adora uma vaca.
0: E sabe o que é curioso ali, Rômulo? Que o estádio é grande e a Índia é gigante, eles tem 1 bilhão.
1: Eles estão jogando na Índia?
0: Aham, 1 bilhão de habitantes. Ah. O estádio não tá cheio, cara.
1: Pois é.
0: É que os caras não conseguiram lotar o estádio.
1: Eles não dão bola pra futebol.
0: Não, eles gostam de...
1: O que você vai querer num povo que adora uma vaca e rato?
0: Não, não vai criticar. Piá,
1: rato?
0: Você tá sendo...
1: Você já viu o templo dos ratos lá?
0: Você tá sendo racista. Deixa os caras fazer o que eles quiserem.
1: Não, racista não.
0: Tá sendo misógino.
1: Xenofróbico.
0: Não me ofenda. Eu não estou sendo...
1: Não tô sendo xenofóbico. É diferente. Entendeu?
0: Não pode falar, Piá.
1: É brincadeira.
0: Você tá no ar. Você tá no ar, Piá.
1: Não, mas ué, aqui é um espaço liberado pra eu falar o que eu bem pensar.
0: Cuidado, como é que tem um indiano ouvindo a gente? Pois o Alexandre é.
1: Vai que ele faz uma gororoba pra mim.
0: E você tem que comer ainda. Tenho que
1: comer. Ai, ai. Luiz, esse
0: que programa aqui... Ah, então daí o Geraldo Alckmin, ele é agora vice do Lula.
1: É, e vai continuar sendo, né, se for...
0: Aí direito, o Pablo, né? Marçal meteu a boca no Bolsonaro, se xingaram, brigaram, um falou mal do outro e agora o Pablo Marçal tá apoiando
1: o Flávio Bolsonaro. Aqui. E os outros dois também, você viu que o Caiado e o... aquele outro, o Romeu...
0: Zema.
1: Romeu Gema.
0: Uhum. De ovo.
1: Ele... Os dois estão apoiando o Flávio Bolsonaro.
0: Vão apoiar, disse.
1: Ele fala assim, não, no segundo turno nós vamos apoiar qualquer candidato da direita.
0: É, então.
1: Ah, isso aí é, olha, meu amigo. Isso aí tá mais claro do que... Isso aí é uma série, não é mais política, é série. Agora virou uma série que...
0: Eterna, não tem fim.
1: Que todo mundo assiste, ha, ha, ha, ha, legal, vontade, vamos brigar no almoço de família.
0: É uma pena que as pessoas acreditam, né, que vai mudar.
1: Pois é, exatamente. Você chegou no ponto crucial da espíndola da política.
0: Espíndola? Meu Deus. Não leve a sério o que nós estamos falando aqui, pessoal.
1: Ó, seguinte, amanhã, domingão, dia de lavar o carro. Dia de lavar o carro. É. Fazer uma maionese com carninha. E botar a melhor roupa.
0: Ai, ai, ai.
1: Um perfume daqueles dos anos 80. E partir pro colégio. Fazer eleição.
0: Gostou
1: fazer
0: da minha eleição. 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
0: De quem que era essa propaganda? 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
0: Não, mas de quem
1: é? É Caixa mesmo.
0: É a Caixa, né?
1: Caixa, que pode ser o patrocinador do Corinthians. Pode virar Arena Caixa. Então chamariam o estádio de...
0: Caixote.
1: Caixão.
0: É.
1: Caixote. Caixote do Corinthians. Não, é verdade mesmo, porque o Corinthians deve 600 milhões pra Caixa.
0: Meu, proposta, 600 milhões?
1: Pelo estádio ainda, mas é assim, Romulo.
0: Tranquilo, né?
1: O Corinthians emprestou 600 milhões da Caixa pra fazer o estádio.
0: E não pagou.
1: Pagou devagarzinho, só que foi juntando juros nesses quantos anos? 12 anos. Aí o valor que o Corinthians pagou já superou os 600 milhões, mas agora tem os juros.
0: Que é?
1: 600 milhões.
0: Meu Deus, o dobro?
1: O dobro. É, cara.
0: Meu Deus do céu. E eu sugiro que o Corinthians faça um consórcio.
1: É, eu sugiro que o Corinthians realmente dê a arena do Corinthians por 10 anos pra Caixa. E pronto.
0: Por 10 anos?
1: Vai ser mais ou menos isso, eu acho.
0: Mas a Caixa vai lucrar com o quê? Com ingressos?
1: Com a marca dela no estádio, né? Vai chamar o estádio Caixa. Caixa Econômica.
0: Mas não vai ganhar nada, então.
1: Mas é assim que funciona os many rights, já. Exatamente. Royals, assim.
0: Das...
1: Many rights.
0: Many rights.
1: Igual aqui o operário tem uma... Tem um setor lá que vai chamar... Smart...
0: Mas, viu...
1: Espera aí.
0: Eu tô devendo pro Sicredi. Então, se eles quiserem, eu posso usar uma camiseta do Sicredi.
1: Se você for muito famoso e compensar pra ele, eles vão fazer mesmo.
0: Todos os dias eu uso essa camiseta.
1: Aliás, o Sicredi também dá patrocínio pro operário. E tem lá, vai ter o seu espaço Sicredi lá também.
0: Viu, será que eles não me dão uma camiseta pra me usar todo dia? Daí
1: pra pagar tuas dívidas lá.
0: Pronto, tá pago.
1: Deixa eu ver o nome da arena. É que vai chamar, entendeu, Rômulo?
0: Oi, tá dando, aham.
1: Vai chamar a parte do estádio do operário. Vai
0: certo.
1: Chamar a Arena Smart...
0: Watch. Smart Watch.
1: eu não sei onde que tá aqui, cara. Post. Eu vi essa semana ainda.
0: Caixote.
1: É, hoje é Neoquímica Arena, né?
0: Sim.
1: Daí vai mudar pra Caixa, entendeu? Daí aqui a dívida vai estar paga. Mas enfim, Rômulo, sobre o que nós estávamos falando mesmo?
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1: Mas já falamos.
0: Já falamos, agora.
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0: Esse mês de setembro?
1: Não, tô falando que o nome do estádio do operário é Arena Smarts. 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
0: 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Não, mas não é já de setembro?
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1: 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Já acertei julho e agosto.
0: Mas como que acertou se foi cobrado de mim?
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0: Não, você quer lavar roupa suja agora?
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1: 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Muito bem, o Brasil faz 3-0 na Índia. Todo poderosa.
0: Grandes coisas.
1: Isso porque o Brasil tinha jogado duas vezes contra a Austrália, né? Tinha vencido uma vez e empatado outra. No último jogo sofreu ainda, venceu de 4-2, mas sofreu. É, deixa eu falar do Risolar, porque o Risolar nesse fim de semana...
0: Não, vamos primeiro falar do outro fim de semana passado.
1: Ah!
0: Corrida, pia!
1: Você correu, né, Rô?
0: Corri 5 km, aguentei, fiz em 27 não sei o quê.
1: Você chegou um pouquinho depois do Demas e do Diego.
0: Sim, eles fizeram 27 no seu, em 20.
1: 17,
0: eu cheguei 27:40, alguma coisa assim.
1: Mas tava acompanhando eles?
0: Não, eu tava acompanhando, só que eu sempre parava, né? Isso tem vale.
1: Andava um pouco?
0: Vale
1: um.
0: Não, que andava. Vale crédito pra mim isso aí.
1: Mas você falou que parava?
0: Eu não parava, você tá louco?
1: Você acabou de falar que parava.
0: Calma. Eu, não é que eu parava, eu filmava o pessoal, entendeu?
1: Parado?
0: Não, parado. Correndinho assim, devagar, entendeu? Filmei o Helder, que andou, e daí disse que não andou, ele disse que tava, não tava andando, tava correndo. Filmei o...
1: Felipe.
0: O Felipe, que tava andando também, daí na hora que eu fui filmar, ele começou a correr só pra dizer que não tava andando.
1: E o Luiz?
0: O Luiz, que machucou o joelho, um
1: esse
0: abraço pra ele.
1: Andou um pouquinho, mas não era o problema andar, Rômulo. O problema não era nenhum.
0: É, não tem problema nenhum.
1: Podia fazer o que quisesse.
0: Não, mas é que eu, várias vezes eu... diminuir meu ritmo pra filmar, né?
1: Ah,
0: aí depois eu dava o pique de novo pra alcançar eles.
1: Daí no último pique você já tava no final já?
0: Não, eu tava filmando de novo.
1: Ah.
0: Entendeu? Senão eu teria chego antes que eles.
1: Não,
0: não, mas
1: daí
0: eu...
1: já não, né?
0: Não, mas talvez sim. Porque eu diminui o ritmo várias vezes pra filmar.
1: Mas você não ficou cansado?
0: Não, fiquei
1: respirando. Mas você falou que ia terminar em 5 minutos. E terminou em 27. Tá provado ali.
0: Não, é porque eu parei pra filmar, né, o pessoal, né?
1: Você viu que o cara que conseguiu fazer mais rápido, acho que foi em 12, né?
0: Não, 15?
1: Não, tipo recorde. O recorde mundial, acho que é 12.
0: Ah, é 12? Minutos. Ah, tá.
1: Vamos ver qual que é o
0: recorde. E é da onde?
1: É um keniano, né? Deixa eu ver aqui com o chat.
0: Com o chat, viu?
1: Mas foi legal essa corrida, hein?
0: A corrida foi demais, cara. Foi muito legal.
1: Recorde mundial de corrida de rua pra 5 km.
0: Você ficou lá depois vendo a corrida das crianças?
1: Fiquei, você não viu os vídeos que eu fiz?
0: Não.
1: Mas deveria, porque você faz parte da equipe, né?
0: Eu não vi.
1: Nem pra participar, aliás, você nem participou da reportagem.
0: Que reportagem? Não, você sabe
1: da
0: que
1: cobertura.
0: Eu não, porque eu como que não, se eu corri?
1: Você, da cobertura, nada.
0: Pois é.
1: Olha. Eu falei muito, Rômulo, falei muito errado. Quer dizer, eu falei certo, na verdade. Em 2021, o Beriu Aregaí da Etiópia.
0: Etiópia.
1: 12 minutos.

0: minutos e 49 segundos, 5 quilômetros.
1: Poxa, o cara correu a que velocidade, será?
0: Isso significa que é uma média absurda de 23,4 quilômetros por hora.
1: Quantos quilômetros? 23?
0: 1,4 quilômetros por hora.
1: Não, mas esse cara tem que bater pra mais o...
0: E no feminino não foi muito atrás, hein? A Beatriz Chebet em Barcelona também em 2024 pegou 13 minutos e 54.
1: Ó, igual praticamente.
0: Pra título de comparação, o nosso amigo que foi o Luiz Felipe também, né? O nome dele é Luiz Felipe que ganhou. É Luiz Felipe.
1: Não tô lembrado.
0: Aham, ele ganhou, ele fez 15,54.
1: Então, ele correu, meu Deus, eu na verdade nem vi ele correndo, deveria estar numa velocidade absurda, cara.
0: Então, se ele fez aquilo, ele faria o quê? Uns 30, uns 25 km por hora, mais ou menos?
1: É, mais ou menos.
0: Já pensou?
1: O cara corre, nós temos que dar os parabéns pra ele, porque não é fácil. Não é fácil, Pia.
0: Você viu eu correndo lá no meu vídeo?
1: Vi. Correndo de carro.
0: Toda vez que eu lembro de alguém correndo 5 km dizendo que é fácil,
1: eu lembro da
0: Vitória.
1: Da Vitória.
0: Ela saindo de ambulância.
1: Muito bem, Luiz, mas
0: eu faria uns 40 minutos.
1: Sem parar?
0: Não, parando. Eu não consigo correr 5 km sem parar.
1: Como assim, Pia?
0: Eu não consigo,
1: você
0: Pia.
1: É um fracote.
0: Eu sou, admito.
1: Não, mas
0: tem coisa que a gente não faz bem.
1: Viu? 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
0: a música?
1: Não, vamos começar.
0: Qual que é a música mesmo que você falou? Que é pra tocar?
1: Rage Against the Machine. Rage. R-A-G-E. R-A-G-E. Rage Against the Machine. Kill it the day, man.
0: Esse é, the name.
1: É isso mesmo.
0: Tá, vamos ver se é boa.
1: Essa música eu tocava no PES.
0: Ah,
1: quando
0: tá.
1: A gente jogava PES.
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2: Você conseguiu emagrecer tanto assim, Pia?
3: Muita dedicação e corrida de 5 quilômetros, né?
2: Parecia um sapão, sabe? Aquele sapão que tá ali no,
3: e eu não tomei um Monjaro, Rômulo.
2: Você não tomou um Monjaro?
3: Não tomei nada de medicamento que pudesse me emagrecer.
2: Mas...
3: foi uma reeducação alimentar e muita academia e corrida e andada.
2: Ai, ai,
3: que fofo!
2: Ai. Era melhor ter tomado Monjaro. Ó.
3: Não, mas o pessoal que toma Monjaro fica com um rosto muito seco, né?
2: Assim?
3: Ele acaba com o músculo e com a gordura também. É, a gordura e o músculo, né?
2: Rosto de morto, né?
3: Pois é perigoso, hein? Tem que fazer atividade física. Quem faz, tem que tomar no Monjaro, tem que tomar também. É, não suplemento.
2: É só, não é só tomar, né, Monjaro, né, Pia?
3: Não. Eu não sei, tem que ver com
2: o médico.
3: Nutricionista, né? Ah, eu não sou especialista também.
2: Se eu tomar Monjaro, eu vou.
3: Vai virar uma folha.
2: Vou ficar igual o seu Madruga quando foi amassado pelo seu Barriga, sabe? Uhum.
3: Vamos tomar uma água, Rômulo? Eu vou tocar a música se você quer aqui.
2: Cara, essa... ó, ó.
3: Killing in the name!
2: É destruindo o sistema, Pia.
3: Rage Against the Machine.
2: É.

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2: Você
1: sabe, Rômulo?
2: O que eu sei? Eu só
1: que
2: sei
1: que amanhã
2: que
1: nada é eleição,
2: sei.
1: Né?
2: De novo essa história? Chata.
1: Mas você sabe o dia que todo mundo perde o avô?
2: É, qual?
1: No dia da eleição.
2: Por quê?
1: Porque todo mundo fica dizendo assim: onde eu vou votar?
2: Onde eu vou votar?
1: Onde eu vou votar? Já. Perdi o meu avô. Onde
2: bom, eu voto no Senac, e você?
1: Lá no Vespasiano. Então, se o pessoal quiser nos ver assim, amanhã estaremos em público.
2: É, mas eu vou de tarde. Eu vou lá por umas 3 horas.
1: Não, eu vou de manhã, já que eu quero me livrar dessa responsabilidade.
2: Ai, não, eu vou... É, se bem que poderia ir de manhã também, né? Depois do campo. O cara contando a vida, né?
1: Você vai jogar bola?
2: Trabalho voluntário, né, Bia?
1: No campo? No futebol?
2: Como é que é? Eu sou filantropo.
1: Filantropo?
2: É.
1: Você é igual o Homem de Ferro,
2: Homem de Ferro. Filantropo, que é pessoa que faz obras voluntárias, né?
1: Ah.
2: É mesmo, eu sou filantropo, então.
1: É, mas você dá o seu tempo, né? Não sei se uma obra voluntária não é dinheiro. É, envolve dinheiro.
2: E a gasolina que eu gasto?
1: Não, tudo bem, mas tô falando dinheiro mesmo. Entendeu? O filantropo acho que ele doa dinheiro.
2: É, acho que doa, né? Grana, né? O que é ser um filantropo? O que é ser... Ó, isso aqui é um assunto de utilidade pública, porque às vezes a gente vê escrito por aí: ah, ele é filantropo. Eu achava que filantropo é quem sabia mais de uma língua. Mas esse é poliglota.
1: Não.
2: Poligamia.
1: É.
2: O que é ser filantropo? Não, é verdade, eu juro
1: não,
2: pra você.
1: Não, isso aí é idiota. Nada a ver.
2: Eu achava que ser filantropo era alguém que sabia mais de um idioma.
1: Ó, idioma? Você tem costume de colocar
2: olha
1: o
2: só,
1: nas palavras?
2: Filantropo,
1: cara,
2: é uma pessoa que ama a humanidade e dedica tempo, dinheiro ou recursos para ajudar o próximo e apoiar o bem público. Então eu sou um filantropo.
1: Então, é financia, né? Então.
2: Não, você não prestou atenção
1: não,
2: no que eu falei?
1: Que não, eu tava vendo outra coisa.
2: Então, a hora que você olhar pra mim, eu falo.
1: Não preciso, tô ouvindo?
2: Não, só vou falar a hora que você olhar pra mim. Um filantropo é uma pessoa que ama a humanidade e dedica tempo, dinheiro ou recursos próprios para ajudar o próximo e apoiar o bem público.
1: É, mas a gente nunca usou essa palavra.
2: Não, eu tô usando.
1: É, mas... uma palavra não oficial pra nós.
2: Pra nós não, pra mim. Eu tô usando pra mim. Mas enfim, Liz, você quer falar do que agora, hein?
1: Eu quero falar agora.
2: Pode falar de qualquer assunto que eu sou.
1: Se domina?
2: Eu sou resolvido.
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2: Eu tentando lembrar aqui, mas não vou lembrar.
1: O quê?
2: Eu não vou conseguir lembrar o nome dessas ruas.
1: Coronel Vidal Martins de Oliveira.
2: E a outra é Coronel Jorge Marcondes.
1: Isso.
2: É dois coronéis.
1: Pelo
2: ah,
1: menos.
2: Não, o outro é Vidal.
1: O coronel também.
2: Ah, é? Vidal não é patente de exército. Tá bom.
1: Meu Deus do céu. Antena Sul FM, a rádio do seu jeito, ô Rômulo.
2: Ó, eu conheço um cara que virou Vidal no exército. Você quer?
1: Você viu que eu te mandei aí apelidos para seus colegas nas fotos?
2: Ah, é?
1: Você comentando em fotos do seu amigo. Teu amigo postou. Eu postei duas fotos lá essa semana, Rômulo. E uma foto minha. Aí um monte de cara foi lá e curtiu também.
2: Olha, então tá. Eu gostei de alguns apelidos aqui, meu amigo.
1: Se gostou, você vai colocar eles em prática na hora que teu amigo...
2: Quando teu amigo postar uma foto hoje...
1: O que que eu posso comentar?
2: Comenta isso daqui, ó. Só pode ser Photoshop. Ninguém é tão feio assim.
1: Ou você pode falar assim... Na creche, ficava de castigo pra não assustar outras crianças.
2: Olha... Ou aquele amigo crente, né, que posta foto na igreja. Você posta assim, ó... Isaías 53:2.
1: Só isso, ele vai lá e procura isso. E daí diz o quê?
2: E nele não havia beleza. Isaías 53:2, hein?
1: Esse até a mãe pede DNA.
2: Não pode ser meu esse essa criança.
1: Nasceu dela, mas não é.
2: O seu espelho é guerreiro, hein?
1: Sua mãe te dava banho de cuspe?
2: Quem deixou fugir, por favor, não devolva a gaiola.
1: Não, devolva.
2: Quem deixou fugir, por favor, devolva para a gaiola.
1: Olha, se procriar, começa uma nova epidemia.
2: Essa é a nova raça dos piratas. É.
1: Primato, que tá ruim pra ler.
2: Tá ruim, piada, tô chegando. Essa é uma nova raça dos primatas?
1: Você comentar pro teu amigo aí.
2: E tem mais, Pia.
1: Tem mais, mas tem depois mais. A gente traz mais. Agora esse bloco acabou.
2: Tá bom.
1: Então só precisamos pôr uma música aqui.
2: Depois nós trouxemos aqui de volta.
1: Uma muca.
2: Uma muca, depois nós trouxemos de volta.
1: Ah, eu lembrei de uma música aqui, Pia.
2: Você viu que tem um cara na cidade aí que ele tá virando meio que um coach?
1: É?
2: Ele fala tudo assim, trouxemos.
1: Tava certo aqui, ó, as câmeras, né?
2: Tava nada, Pia. Eu estava menor que você.
1: Ah, Rômulo.
2: Mas nós temos que ser iguais.

0: lembrava dessa aí, Rômulo?
1: Essa música, sempre eu achava que quem cantava essa música era o Raimundos.
0: E não era.
1: Era quem?
0: Mr. Jean.
1: Mr. Jean.
0: E essa aqui?
1: Eu olhei pra ele e dei um beijo. Ele canta essa música também?
0: Não, esse aqui é o Virguloides.
1: Ah, é que é. É. Essa não volta mais. Não, cuidado,
0: não volta mais.

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3: Quem é este?
2: Leva meu Walkman, que eu quero escutar Cowboy do rádio.
3: Olha, era tá assim, meio minha... coisado aqui.
2: Tá meio bugado aí. Deixe nós na mesma altura. 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
2: O Brasil ganhou o jogo da toda poderosa seleção da Índia.
3: Tinha que ganhar mesmo, se não ganhasse, pelo amor de Deus, né? Aí.
2: 4-0 só, deixa eu ver.
3: Aí abandonemos o barco, né, Piazinho?
2: Ó, tá rolando outros jogos, Pia. Por exemplo, Inglaterra e Croácia.
3: Um jogo bom, Bia.
2: É um jogo bom. Hoje tem a final do campeonato brasileiro feminino. Corinthians e São Paulo. São Paulo e Corinthians. Primeiro jogo, quem ganhou foi o São Paulo, na arena do Corinthians. 2-1.
3: Você tem uma leve quedinha pelo Corinthians, né?
2: Sim.
3: Mas mesmo assim, ele estando nessa fase ruim, você...
2: Bia, porque você torcer pra um time não quer dizer que você sempre vai ganhar. Você vai torcer só pra quem ganha?
3: Mas, viu, o Corinthians faz tempo que não ganha nada, né?
2: Opa, ganhou a Copa do Brasil, Paulista, no ano passado.
3: Isso é coisa mínima.
2: Pergunto pra quem
3: joga. E o Depeido lá, o Depeido.
2: Depay tá lá.
3: Ele errou um pênalti, né, esses dias, né, Pia? Eu tava vendo bem na hora que ele foi bater o pênalti, ele errou.
2: Na Libertadores, cara do céu. O cara foi pago pra bater o pênalti, milhões.
3: Ele...
2: No último lance, erra.
3: Ele mora lá num hotel, né? Ele mora num hotel lá em São Paulo. Sabe quanto a diária? R$10.000 a diária.
2: Caramba, eu vi.
3: Imagine que loucura, Pia. Mas também o hotel é... Venhamos e convenhamos. É um hotel top demais, né, cara? E não é um hotel novo, assim. É daqueles hotéis mais antigão, só
2: ele
3: que
2: tem
3: é...
2: uma floresta dentro do...
3: Tem uma floresta. Nossa, é lindíssimo, eu vi.
2: Ah, viu? Foi lá.
3: Fui lá já, eu. Não, eu morei lá também.
2: Olha, o CR7, que é o Cristiano Ronaldo, ele deixou a seleção de Portugal essa semana por conta de desentendimento com o Jorge Jesus.
3: Quem é esse?
2: O técnico do Portugal.
3: Ah, sim.
2: Ele disse assim, ó, na hora que eu percebi que eu não sou mais útil aqui, eu mesmo saio. E ele saiu, porque o Jorge Jesus tá deixando ele de lado. Aí agora o Jorge Jesus disse que foi até o aeroporto pedir desculpa e não deu certo. E agora disse que aceita uma reunião de paz com o Cristiano Ronaldo. Pra ele voltar pra seleção.
3: Poxa, mas
2: Cristiano Ronaldo é um fenômeno, né, Pia?
3: O que deu a briga? Não entendi o que, que foi.
2: Justamente deve ser isso, que de certo ele não queria aproveitar o Cristiano. Ah, você tá aqui, mas não dava bola pra ele, essas coisas, sabe?
3: Coitado do Cristianinho.
2: O cara, né? É sensacional, né, Rômulo? 42 anos aí, jogando em alto nível, se cuida muito mais do que jogadores novos.
3: É, isso eu bato palmo. Eu não gosto muito do Cristiano Ronaldo, mas esse o cara é focado, hein? O cara é muito mais que o Messi.
2: Daí vem um técnico. E daí o pessoal fala assim, o Felipe Melo, ele comentou que na Argentina os outros jogadores realmente respeitam o Messi. Entendeu?
3: A Argentina, se não tivesse o Messi,
2: exatamente,
3: tava falida.
2: Mas lá em Portugal, pessoal, os jogadores não respeitam muito o Cristiano Ronaldo.
3: Pois é, né?
2: E aí ele vai. Quem disse isso foi o Felipe Melo.
3: Uhum.
2: O Cristiano Ronaldo foi lá e curtiu o post do Felipe Melo.
3: Oh, então quer dizer que é verdade.
2: Ele aceitou, né? Ele concorda, vamos dizer assim, né? Até você já curtiu uma coisa que você não concordava e depois você teve que descurtir?
3: Já, aí, muitas vezes.
2: O pior é que eu vou curtindo, às vezes, as coisas lá do nosso post e lá.
3: Já.
2: Depois eu percebo que, epa, peraí.
3: Já curti coisas controversas.

0: 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Curti.
1: Já curtiu foto
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1: homens se abraçando.
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1: Agora é 1h21, Rômulo. Você sabe que daqui uns 20 anos os nomes serão diferentes.
0: Hoje.
1: Por exemplo, antes tinha uma época que o pessoal chamava muito de João Henrique, por exemplo. Ou Luiz Augusto. Mentira, certo. Eu essa semana encontrei o Luiz Augusto ali na Serra Lê.
0: Certo.
1: Faz horas que eu não encontrava.
0: Não, e
1: eles vão pelo que tá acontecendo no mundo, né?
0: Você vê nomes, né? Às vezes tem épocas que tem os nomes e depois para.
1: A sociedade é influenciada justamente por isso, Rômulo.
0: Você já viu o nome de Ayrton? Ayrton é tudo, hoje tem 50 anos de idade, Ayrton.
1: Pois é, verdade.
0: Ou Rômulo. Rômulo é dos anos 90, não tem Rômulo novo mais.
1: Exatamente.
0: Pois é. Então, meu menino, meu amigo... Meu amigo.
1: Fale. Daqui a uns anos.
0: Meu companheiro.
1: Fala aí.
0: Tem alguns nomes que vão ser sucesso daqui a 20 anos, Pia. Sabe quais são?
1: Influenciados pelo que estamos vendo hoje.
0: Então, qual? Nomes daqui a 20 anos que são influenciados pelo que aconteceu hoje. Nossa, que ficou.
1: Eu já falei, já dei o título.
0: Então, dei o título de novo.
1: Já falei.
0: Fale de novo.
1: Daqui 20 anos, quais serão os nomes na moda?
0: Vamos ver?
1: Vamos.
0: B.I. Gilson.
1: O Dorama de Souza.
0: Aura Farmada Ferreira.
1: Há um nome comum, Betânia.
0: Ué, porque seu pai gostava muito da Maria?
1: Não, é por causa que ele era viciado em Beth.
0: I.A. de Carvalho.
1: Inteligência Artificial de Carvalho.
0: I.A. de Carvalho.
1: Instagriane.
0: Instagriane, Pia. Sick Severson da Silva. Isso é bom.
1: Robloxiane.
0: Tem também o Robloxon.
1: Tem a... Como é que é?
0: Whippinkiane.
1: E tem o Labubu da Silva.
0: Labubu da Silva, mas o melhor foi esse aqui, ó. Sick Severson da Silva.
1: Sick Severson da Silva.
0: Ou Aura Farmada Ferreira.
1: Essa foi boa também. Quando o sol se pôr.
0: Segundo o sol se pôr. Essa aí nada a ver. Como é o nome da música?
1: Quando o sol se pôr.
0: Ah, é?

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0: Ah. 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
0: Ô, Rômulo.
1: Ah.
0: Seguinte, meu amigo.
1: Fala.
0: Eu quero saber se tem alguma música que você cantava antigamente.
1: Várias.
0: Você achava que era uma coisa, mas na verdade era outra.
1: Várias. E tem gente que canta a música errado e quer dizer que não canta.
0: Ah, uhum. É?
1: Que... Uhum. Sabe a música da Maria, Marília Mendonça? É, como é que é? Da Marília Mendonça?
0: Qual que é?
1: Aquela que mais conhecida dela lá.
0: Uhum.
1: Só que eu não lembro agora como é que começa, mas espera aí.
0: Depois você pega então. Vamos ver o que nós temos.
1: Marília Mendonça.
0: É mesmo? E você cantava errado e.
2: Eu canto certo, ele canta errado.
0: Uhum. Vocês não pegaram a letra no YouTube? É. Vamos falar das músicas que a gente sabe, então. Ou que a gente não sabe. Por exemplo! Vou colocar a primeira aqui, vai, fala.
1: É aquela música assim, é. Que o sol da manhã te dissolva. Seu vampiro de filmes pastelão. Uhum. É isso que ela canta.
0: Certo.
1: E ela cantava que o sol da manhã te dissolva.
0: Seu vampiro?
1: Não, não é seu vampiro. Nem lembra. Ah, agora acabou com tudo, nem teve graça.
0: Nem é dela essa música, do Xamã.
1: É do Xamã. Então tá, Luizito Soares. Vamos
0: Tem
1: lá.
0: Tem uma música aqui que o Djavan canta. Eu vou colocar um trecho aqui e vou tentar cantar do jeito que o pessoal acha que é.
1: Ah, como é que é então? Cante.
0: Vou colocar aqui, calma, que eu vou precisar achar aqui o trecho da música.
1: Então, é músicas que a gente canta errado.
0: Isso.
1: E vamos cantar errado, continuar cantando. Vai lá.
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1: Farinha láctea?
0: Não era assim, ô?
1: Não era assim.
0: Caramba, eu sempre achei que
1: deu era... farinha láctea pros dinossauros.
0: Aham, fez farinha láctea e deu pros dinossauros.
1: Cadê aquela outra do o Zé Ramalho?
0: Zé Ramalho?
1: Então vai.
0: Qual que é?
1: Vai,
0: é, vou colocar. Pera aí, que agora entrou comercial aqui.
1: Mas olha só.
0: Que raiva, vem na hora.
1: Depois o corte que importa.
0: Vamos lá, vamos lá, vamos lá. É, deixa eu achar o trecho aqui. Essa aqui, né, que você tá querendo. É essa?
1: Essa aí.
0: Só que agora pulou o trecho ali. Pera aí, vamos ver. 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
1: Essa música mesmo, Pia.
0: Tá cantando?
1: Vai.
0: E ter que demonstrar sua coragem. Vai lá, Rômulo, canta comigo.
1: A margem do que possa parecer.
0: Vai lá.
1: E vê que toda essa engrenagem.
0: Engrenagem! Vai.
1: Já sente a ferrugem lhe comer. Agora aí, ó.
0: Ah.
1: Vai. Ô, vida de gato.
0: Ah.
1: Como um macaco. Eu corro feliz. Não é assim? Ô, vida de gato.
0: Ah.
1: Como um macaco, eu corro feliz.
0: Não era assim?
1: Não era desse jeito.
0: Caramba, Pia, você sempre cantou errado, então.
1: Sempre cantei errado.
0: Tem mais uma música aqui que o pessoal conhece, Pia. É muito boa. Essa aqui
1: qual,
0: é da
1: qual?
0: Vanessa Rangel, ó. Você vai cantar comigo, ó.

0: Não é alpiste?
1: Você tá errando a nota, Pia.
0: Não é alpiste?
1: Não pode acontecer. Deixa eu cantar, vai. De novo pra você.
0: Alpiste.
1: Já não é pra você cantar.
0: Não deu certo esse quadro teu.
1: Não, claro que deu. É que você tá cantando desafinado, Bia.
0: Eu? Como sempre.
1: Alpiste. Vai lá, agora a outra, Pia.
0: Qual?
1: Vamos lá, vamos lá.
0: Essa é com você, não era pra você cantar essa. Era eu que ia cantar essa.
1: Qual? Do Alpiste?
0: É, você que...
1: me perdoa então, Pia.
0: Não, agora não vou fazer mais.
1: Então faça essa aqui.
0: Não,
1: essa
0: você
1: aqui
0: vai fazer aí e eu não vou fazer mais. Vamos pro próximo quadro. Ué, mas qual que é essa?
1: Do Roupa Nova.
0: Vai. Volta mais um pouco.

0: Não é essa.
1: Não era?
0: Não, não é essa. Karaokê aqui na rádio.
1: Pia, mas calma, que tem mais uma. Aí nós acabamos com esse quadro aqui. É só a gente acertar o tom. Tá? Essa aqui é do Zeca Pagodinho, Pia. Conhece essa? Verdade? Eu achava que é você que ia cantar essa, Pé.
0: Não, é você. Você tá ficando maluco?
1: Ó.
0: Descobri.
1: Vai. Vai que vai.

0: demais. Não é essa?
1: É.
0: Descobri Cristiano demais.
1: Tá, só pra fechar aqui então. Mas de festa, Pierre. Ainda vão estar bem treinados, tá bom? Vai, essa aqui você sabe qual que é.
0: Essa aí é fácil, hein? Essa aí todo mundo conhece.
1: É comecinho, todo mundo sabe. Pera aí.
0: Essa é a música do Creedence, Pia.
1: Vai.

0: ainda?
1: Pode, pode ser, mas vamos ser mais cordial, vamos falar
0: como
1: assim,
0: é que ó. Seria então?
1: E a vossa transferência ainda permanece no reino das promessas?
0: Eu vou falar uma também então.
1: Então vale, de maneira cordial.
0: Tá. Poderias esclarecer-me se o valor acordado já se pôs em marcha ou se ainda se detém algum purgatório financeiro entre o vosso bolso e o meu?
1: Olha só, hein? Dizei-me, por obséquio, se a quantia prometida já iniciou sua jornada rumo às minhas posses ou se ainda repousa no berço das intenções não cumpridas. Se possível, iluminai-me.
0: Uau, muito bom, Paula.
1: Gostou?
0: Permiti-me a singela curiosidade de saber se a nobre soma, outrora prometida, já deixou o palácio de vossa conta bancária em direção aos humildes limites da minha? Ou se ainda continua ali, de pantufas, degustando uvas e recusando-me a atravessar sequer o corredor digital que separa...
1: Separa a vossa generosidade.
0: Mas que coisa, Pela, você quer falar?
1: Junto com você.
0: Acabou com o meu... O combinado era cada um falar uma.
1: Eu ia falar junto com você.
0: Era cada um falar uma. Mas ele fica falando...
1: É o que eu ia falar junto com você, essa aqui. Então vai.
2: Meu Deus.
1: Continue.
0: Vou começar tudo de novo.
1: Então vai.
0: Vai, eu pedi o Pix.
1: Vai. Permitir-me. Vai, pode fazer.
0: Permitir-me a singela curiosidade de saber se a nobre soma, outrora prometida, já deixou o palácio de vossa conta bancária em direção aos humildes limites da minha? Ou se continua ali, de pantufas, degustando uvas e recusando-se a atravessar sequer o corredor digital que separa a vossa generosidade da minha necessidade.
1: Isso é uma maneira ótima de cobrar os clientes, né, meu amigo, que não paga.
0: Não, é mais cordial, né?
1: Só chegar e falar assim.
0: Porque você quer fazer a tua também, então?
1: Não,
0: quer ler também?
1: Não.
0: Pra ficar os dois?
1: Eu quero ir embora!
0: Você pode ler, eu te dou essa oportunidade. Faça.
1: Não vou ler.
0: Tava tão ansioso pra falar.
1: Eu ia falar algumas palavras com você, entendeu? Como se a gente estivesse na mesma sintonia. Mas eu já vi que você não tem a mesma sintonia que eu.
0: Tchau!
1: Acabou o programa, Bia. E semana que vem, será que teremos um novo presidente que vai governar este país?
0: Ou estaremos no segundo turno? Se a semana que vem tiver segundo turno... Ah, não, vai começar dia...
1: Já vai começar,
0: não,
1: né?
0: Não, vai começar mais depois aí.
1: Então tá bom, hein, galera?
0: Tchau,
1: amanhã
0: bom fim de semana
1: nos
0: pra
1: encontramos
0: você.
1: No Colégio Eleitoral de Castro.

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São 16:05. Boa tarde, Ponta Grossa. Boa tarde, Campos Gerais. Boa tarde você, meu irmão caminhoneiro, você que tá viajando, você que tá em casa, já encostou o cargueiro, né, meu amigo Alex, está em casa, junto com a mamãe. Ô, dona Neide, como é que tá a senhora? Se recuperando? Estamos aqui torcendo pela senhora, tá? Um grande abraço também pro seu Agis, cuide bem da dona Neide aí, seu Agis, cuide bem dela, né? Então aí, e o Alex já tá em casa também, ouvindo o nosso programa, um grande abraço para todos vocês aí que estão ligadinho aqui no 102.7, Rádio Antena Sul, diretamente aqui de Estúdio Ponta Grossa, levando a mensagem, levando a boa música, o entretenimento a todos os nossos amigos, companheiros, principalmente aos nossos irmãos da estrada, né? Hoje o tempo tá carrancudo, prometendo chuva para amanhã. Amanhã teremos, assim, o dia das eleições, todo mundo deve cumprir com as suas obrigações, mas você que vai viajar tem o máximo cuidado. E teremos restrições para o tráfego de caminhões também, amanhã, dia da eleição, e no dia 25 também, que nós estaremos comentando aqui durante a nossa programação. Lembramos que o nosso telefone é o 998-686197. Você pode mandar sua mensagem, fazer o seu pedido, que nós estaremos aqui até às 18 horas, juntamente com nosso amigo Mauro, nosso companheiro de todos os sábados. Um grande abraço mais uma vez a todos aqueles que nos prestigiam com as suas audiências, sempre mandando alguma mensagem, e aqueles que nos ajudam a fazer a nossa programação. É o amigo Altair, meu amigo bancário, que está em casa também hoje. Meu amigo Alcir, lá na cidade de Curitiba. Um grande abraço para todos vocês, né? Vamos iniciar a parte musical de hoje, como sempre fazendo, prestando homenagem aos nossos irmãos da estrada. Vem aí, saudoso Barreirito com a música Alerta Geral.

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São 16 horas e 11 minutos. Olha aqui, amanhã, dia 4, portanto, teremos restrição no tráfego de caminhões. Tá aqui dia 4 e dia 25 também, que é o segundo turno das eleições. Então tá aqui, ó, que já no próximo domingo, dia 4, alguns tipos de caminhões terão restrição de tráfego em rodovias federais de pista simples, todo o país. A Polícia Rodoviária Federal determinou 2 dias de restrições, sendo 4 e 25 de outubro, em horários que podem ser vistos aqui, que nós já vamos informar vocês. Tá aqui, ó, então tá aqui, de acordo com o PRF, as carretas excedentes em pesos ou dimensões aos limites máximos estabelecido pelo CONTRAN, mas isso aqui todo mundo caminhoneiro que tem essa carreta já sabe disso, que a largura 2,60, altura 4,40, comprimento não pode ter mais que 19,80 e o peso bruto combinado 58.500 kg. Tá aqui a restrição, abrange tudo isso aí. Então, portanto, você que viaja com caminhão tá sabendo que tem restrição de tráfego amanhã, isto em rodovias federais com pista simples. Rodovias federais com pista simples. Então, fica aqui o nosso alerta e o nosso cuidado para todos os caminhoneiros aí que trabalham com esse tipo de caminhões. Tá aqui, ó, tem gente mandando mensagem aqui, deixa eu ver aqui quem que tá mandando aqui, ó, deixa aqui. Boa tarde, meu amigo Manosso, estamos na escuta, Paulo, Ângela, Mariana e Nicolei Marques de Ipiranga. Tá aí, valeu, meu amigo, um grande abraço para você, Paulão, aí no Ipiranga também, o Pedro, meu amigo Pedro lá de Prudentópolis, também tá ligadinho, obrigado aí pelo apoio, Pedro, tá ligado, ouvindo o nosso programa. Aqui tem muita mensagem aqui que se eu for colocar no ar, não posso. Então você tem que mandar um alô aqui pra gente, depois eu vou escutar. Tempo, vou ouvir essa mensagem, ver o que podemos falar. Eu vou falar aqui, ó. Boa tarde, Amorim. O Guilherme, meu amigo Guilherme, lá da Vila Marina, tá em casa, tá de Ponta Grossa, foi passear, ver a filha lá na região do Mato Grosso, mas já voltou. Marisa, um grande abraço pra você. Tá lá em União da Vitória, a água tá baixando, se Deus quiser, vai voltar ao nível normal, vai tá tudo ficar nos contento por aí. Um grande abraço, ó. Padre Emídio Lopes, lá na cidade de Campo Largo, lá na região de Bateias. Hoje eu celebrei em Palmeirinha, né? Às 10h30 no Batista, às 14 horas em Palmital. Amanhã às 8h30 na Igreja Matriz de Bateias. Tem aqui, eu não sei se a mensagem chegou hoje, chegou hoje aí, manda, Ana Brasa, estarei ouvindo, voltando do interior, um grande abraço, é o nosso padre, é o nosso protetor, que sempre manda mensagem todos os sábados, fica ligadinho e ouvindo a nossa programação. Fazenda Santa Rosa, um grande abraço pra você, Adilson, um grande abraço pra Neuza e toda a galera, já separamos aquela música que você pediu, daqui a pouquinho nosso sonoplasta vai tocar, o Tiago, a Rafaela e a Luiz, o Sérgio, o Enzo, a Simone, estão todos lá na Fazenda Santa Rosa. O Tico, como é que tá você também? Quem mais que tá aqui? O Marcelo, estão chegadinho, estão ligadinho, ouvindo o programa lá na cabine do Cargueiro. Daqui a pouquinho nós falamos mais de vocês, porque agora vamos tocar mais uma música. Falou-se tanto, tem tanto comentário sobre pedágio, né? Que os caminhoneiros hoje comentam como é que fica, mas e o pedágio? O frete além do pedágio, vamos pagar o pedágio? Não vamos pagar o pedágio. Chegaram até a fazer música sobre o pedágio, né? Vem aqui, ó, pagador de pedágio, Chico da Serra e Pantanal.

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São 16h20, meu amigo Maurício, meu amigo Pardal, lá da Cooper Track, lá na cidade de Castro, um grande abraço pra você, né? Hoje tá lá reunido, né? Tá junto com o filho Leonardo, sua nora Alice, a filha Lívia e claro, juntamente com a sua esposa Fabiana. Estarão todos juntos lá, garanto que estão tomando um café, com o radião ligado, ouvindo o nosso programa aqui. Um grande abraço a todos. Parabéns aí, como é bonito, né? A família unida, né? Todos juntos, tomando aquele café. E o mais importante, tudo, mano, ligadinho na Antena Azul, ouvindo o nosso programa aí. É, Maurício está lá, se batendo, correndo para cima e para baixo, tá? Teve em Brasília, atrás de recursos, e foi por lá, coisa e tal, mas está lutando. Não é fácil, cooperativa, levantar tudo, fazer as coisas, tudo como tem que ser, dá muito trabalho. E eu sei que a pessoa tem que ter muita força de vontade, né? Tem que fazer, como se diz aí, das tripas o coração, mas tenho certeza, vocês têm uma boa intenção, vocês são briguentos, vocês são lutador, e eu tenho certeza que vocês vão conseguir. Tá bom, ô Maurício? Um grande abraço pra você e todo o pessoal aí da Cooper Track aí na cidade de Castro. Aí, ó, eu quero mandar um abraço aqui, como eu sempre disse, que é o programa dos abraços, né? E a coisa mais gostosa que tem é mandar abraço, é dar o abraço, né? 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

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Quem mais tá aqui? Guilherme lá da Vila Marina, já mandamos um abraço. Gilberto e a dona Margarida. E para você também, Fabrício, tenho certeza que estão com o radião ligado, fazendo eco aí na vila. Eita, meu, Valmir e a Juscelia. Ô, Valmir. Não esqueço de vocês nunca, todo sábado falo de vocês aqui. Meu amigo Tivica mandou uma mensagem hoje, está lá no Xaxim, trabalhando que nem um doido. Eita, hoje não tem feijoada, hoje não tem quibe, hoje não tem costela, hoje está no cabo da foice, no cabo da enxada. E o Salão Freitas, lá no Ipiranga, Salão Freitas, meu amigo Antônio, cortando o cabelo da turma lá. Primavera do Amor, um grande sucesso, quem canta Chico Rei e Paraná.

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São 16h34, né? Tá aqui, ó. Adilson tá lá no Descalvado, um grande abraço pra você. Maria Andreata, que Ponta Grossa, deve estar lá na casa, tranquila, tomando um café. A Sônia deve estar por aí também, um grande abraço, um beijão pra você, Maria Andreata. Né, nossas amigas aí que mandam as mensagens pra gente todo sábado aqui, né, meu amigo Espeto, não é Espeto, tu perguntou se vale Espeto, ó, no programa, quem é esse cara? Esse cara é um grande amigo meu aí, né, trabalha até em borracharia, até isso, tudo, uma amizade muito grande aí com todo o setor de transporte, todos os caminhoneiros, um grande abraço pra você, Espeto. Também a Rosilda lá de Carambeí. Ô, Rosildo, um grande abraço, um beijo pra você também. Tá aí, também tá mandando a mensagem aqui. É, o meu amigo Guilherme, né, tá contando aqui que tem a nora dele lá da região dos Quati, lá do Ipiranga, né, tem privilégio por falar lá nos Quati, viu, daqui uns dias vai passar lá, ó, vai passar a Transboiadeiro. O filho dele mora lá em Maracaju, tem duas netas e um neto por lá, família da minha nora de Ipiranga lá dos Quati, tá bom, Guilherme? É, conheço bem os Quati, no nosso tempo de infância, de juventude, a gente vivia para aquela região por ali, entendeu? É, daqui uns tempos vai sair a estrada Transboiadeiro, não sei quando, viu? Faz 40 anos que estão prometendo a estrada. Talvez um dia vai sair. Vai passar lá nos Quati, vai para Ivaí. Né? Temos que aguardar. Não precisamos ter pressa também. Por que tanta pressa, né? Prometeram agora esses tempos, faz uns 40 anos. Mas um dia vai sair. Né? Temos que ter um pouquinho de paciência. Alma sertaneja. Quem canta? César e Paulinho.

São 16h40, né? Tempo passa rápido, já dizendo, manda as músicas, manda um abraço aí, ó. Meu amigo Felipe, ele que é diretor de seguros da empresa Mach, lá no interior de São Paulo, um grande abraço pra você. Vai pro Vitor também, departamento comercial. E claro, para Gisele, nossa executiva de vendas da empresa Mage aqui para na região do estado do Paraná. Um grande abraço para todos vocês aqui. Já falei, né? A Mage está em diversos lugares, né? No interior de São Paulo, muitos lugares. E aqui no estado do Paraná, começou na cidade de Ponta Grossa, Avenida de Souza Naves, 3.455, né? Caminhões médio, líder no mercado brasileiro. Grande abraço para todos, né? Vou falar aqui, quem mais que eu vou falar aqui, ó, pro falar da Gisele, deixa eu mandar um abraço pro esposo dela, nosso amigo Vades, também é caminhoneiro, viaja bastante, deve estar lá no interior do Mato Grosso, fazendo aqueles transportes no vai e vem, é sempre assim, o motorista quando sai de casa, ele tá bem endividado, ele fica uma temporada fora, porque tem que aproveitar o tempo. Porque quando ele vem pra casa, ele fica uns dias, tem que matar a saudade, aquela coisa toda, fica em casa, arruma o caminhão, então ele perde. Então ele aproveita já pra dar uma espichada grande e fazer uns fretinhos pra chegar em casa e ter mais um tempo aí pra junto da família. Grande abraço pra Gisele e toda a sua família. 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Tá? Um grande abraço pra nossa amiga Dioneia, tá aqui, ó. Lembramos que o nosso telefone é o 998686197. Carlos, um grande abraço pra você, Carlos, né? Nosso amigo, nosso companheiro de tantas jornadas, pena que acabou, né? Pena que morreu na casca, mas tá aí, né? A gente sente saudade também daqueles tempos que trabalhava junto por lá e era, vamos dizer assim, uma amizade sincera, fazendo aqui, fazendo ali, um ajudando o outro, e tudo se transcorria, né, na melhor, maravilha, nas mil maravilhas. Um grande abraço para você, entendeu? Tá ouvindo o nosso programa. Obrigado aí pela audiência, né? E pode contar sempre, mandar essa mensagem, que todo sábado a gente está aqui com muito prazer, atendendo os nossos amigos, atendendo os nossos ouvintes lá em Avencal, município do Ipiranga. Vai ter a grande festa sábado, né? Em prol dos lucros, tudo que vai para a PAI.

São 16:46, meu amigo André, lá da Chácara 12 Veneno, tá lidando com as hortaliças, um grande abraço pra você. Estamos separando uma música aqui bem gostosa, mandar para vocês aí, né? Mas olha aqui, ó, foi apresentado na Câmara dos Deputados no início de setembro, projeto de lei 3.616 de 2026, de agora, dali de autoria do deputado federal Delegado Carreira, do PL do Pará, que, se convertido em lei, passará a permitir alterações e adaptações na cabina dos caminhões para melhorar a qualidade do descanso dos caminhoneiros, simplificando o processo de regularização. Entendeu? Tá aqui. Eu fico indignado, muitas vezes, com certas coisas que eu não consigo nem assimilar, consigo pôr na minha cabeça. Ter que fazer um projeto de lei pro motorista arrumar a cama para dormir. Onde é que nós estamos? O que que tá acontecendo com o setor de transporte, meu Deus do céu? Tem que fazer um projeto de lei, porque se o caminhoneiro aumentar a cama para descansar melhor, porque ele viaja o dia todo, estrada buraquenta, tudo, ele cansa demais, ele precisa descansar. Agora tem que fazer um projeto de lei para melhorar a qualidade do descanso. É barbaridade o que fazem com os motoristas de caminhão nesse país, viu? Não consigo acreditar. Para regularizar as alterações, o processo passará a ser simplificado e não poderá impedir, restringir e inviabilizar modificações realizadas no veículo. Então, se a fábrica fizer um sofá-cama

que seja duro, que seja muito estreito, o motorista do caminhão não podia arrumar. Não podia arrumar, não podia ampliar. Porque ele alterou a característica do veículo que saiu de fábrica. Mas ele não está fazendo nada de errado. Ele está aumentando a cama para poder dormir. Né? Então, pois lá. Bom, mas vamos deixar isso de lado. Entendeu? O projeto também passa a excluir a multa. A multa. Quem foi multado. Tem gente que já foi multado por isso. Desde que a modificação se trate exclusivamente ao repouso do condutor. Ele vai aumentar a cama para quê? Vai fazer baile dentro da cabina? Vai fazer o quê? Se ele aumentar a cama, justamente é para descansar, para dormir. A meta do deputado com esse projeto é permitir que os caminhoneiros tenham maior qualidade de descanso nas rodovias. Não, vai aumentar a cama para quê? A realidade demonstra que muitos proprietários de caminhão adaptam o compartimento destinado ao repouso para proporcionar melhores condições de conforto, entendeu? Então vejam bem, então tá aí o projeto de lei, vamos torcer que todos os deputados tenham a sensibilidade e aprovem esse projeto, para que o caminhoneiro não tenha mais aquela dor de cabeça, ficar pensando, será que... Antigamente, eu sei, eu disse, eu viajava. Quando você via uma polícia rodoviária, até você se sentia honrado. A polícia rodoviária vinha, batia um papo com você, como é que está isso. Hoje, quando você vê uma polícia rodoviária vai cercar você, você treme de medo. Você não sabe o que vai acontecer com você, entendeu? Então é o que está acontecendo. Eu tenho muitos amigos na Polícia Rodoviária, são meus amigos. Eu sempre pergunto para elas, mas é a realidade que está acontecendo? Vocês não viram aí agora 19 polícias rodoviárias que foram retidos, estão recolhidos, ninguém sabe o que vai acontecer com eles? Por causa do quê? Por causa de propina. É barbaridade o que acontece hoje. É, vamos ver, talvez um dia as coisas mudem. Esquema montado. Quem canta... Os pais de César e Paulinho, que são Craveiro e Cravinho.

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São 17 horas e um minuto. A partir desse horário, o pessoal já de folga, tomando um cafezinho. Um grande abraço para você, Alcir. É, obrigado por você ter sempre colaborado aqui com o nosso programa, ter mandado assim alguma coisa que possa ilustrar, possa trazer o conhecimento dos nossos amigos caminhoneiros, né? Assim como você faz, o nosso amigo Altair também tem feito, tem mandado, ajudado a fazer a nossa programação. Um grande abraço para você, um grande abraço para todo o pessoal que está aí fazendo o treinamento hoje aí na cidade de Curitiba. Muito nós temos falado aqui, Alcir, eu acho que vocês estavam em sala de aula ainda, mas um projeto aí que veio para fazer, né, regularizar aquela modificação que o caminhoneiro faz na cabina do caminhão para descansar, para dormir. Falamos já sobre isso, comentamos e lamentamos ter que fazer projeto de lei para arrumar. Alterou a característica do caminhão, tá certo, mas ele não vai fazer coisa tão estrondosa assim que seja passivo de uma multa, entendeu? Então tá aqui. Mas deixa eu falar agora sobre o piso mínimo do FREP. Prevê que ele deve ter um reajuste seguido quando tiver aumento. O piso mínimo, ele teve sua regulamentação em 2019. E por isso que eu digo, olha, Alcir, muita gente que trabalha aí com granjeiro, trabalha com caminhão, 2019 foi feita aquela metodologia e foi estipulado o piso mínimo, 2019. De lá pra cá, só teve gatilho do óleo diesel. Entendeu? Subiu o pneu, subiu o caminhão, subiu a carreta, subiu tudo. E eles não tiveram alteração nesses preços. Te só fazem o gatilho no óleo diesel.

resto que sobe, como é que fica? A depreciação de um caminhão, como é que fica? Hoje um caminhão aí custa R$1 milhão. Põe a depreciação desse caminhão aí durante 5 anos, para quanto que você vai vender? Então isso tem que ser calculado, tem que estar na planilha, entendeu? Então esse aí, então o que que tinha que fazer? Tinha que fazer uma nova regulamentação do piso hoje. Tudo isso, fazer o preço atual de um preço de pneu, quanto custa a lona de freio, quanto que custa para você encostar o caminhão num posto de gasolina e trocar o óleo do motor? Um Volvo, por exemplo, vai 2 galão para trocar o óleo do cárter? Vai 2 filtros? Quanto não custa isso? Isso não tá aqui. Isso aqui não tem gatilho. Então tudo isso tem que ser refeito, isso aqui. Agora, eu sempre alerto aqui, caminhoneiro que estiver trabalhando e recebendo o piso mínimo, ele vai se quebrar. Porque o piso mínimo é o valor de quanto você gasta para fazer a tua viagem. Quanto que você gasta, quanto que um caminhão gasta por quilômetro? Agora, gasta isso. Agora, a empresa paga o piso mínimo e muitas vezes abaixo do piso mínimo. E você é feliz da vida porque a empresa está pagando o piso mínimo. Você tem que receber o piso mínimo, é uma base de cálculo. É tanto, tanto. Bom, agora eu tenho que ter meu lucro. Quanto que eu vou pôr? Vou pôr mais 20%, que é o meu lucro em cima. Essa é a conta que você tem que fazer. E não estão fazendo isso. Então fica aqui o nosso alerta, que o caminhoneiro que estiver fazendo isso, ele está na fila. Está na fila para lá na frente ele sair do mercado. Entendeu? Então tá aí, falam tanto as coisas aí, estão trabalhando, fazer uma frente parlamentar. Já existiu frente parlamentar 3 vezes. Tem amigo meu que participou, que lutou, que batalhou. Entendeu? Foi 220 deputados assinaram para fazer a frente parlamentar, para defender o caminhoneiro. E chegava na hora H lá que tinha um projeto para ser votado, aparecia 2 ou 3. E daí a coisa não ia para frente. Não ia para frente. Então tá aí. Agora, caminhoneiro, seu frete tá ruim e você vai lá e carrega, o culpado é você. Aí não tem doutor que cure. Não tem remédio que faça melhorar as coisas. O frete tá ruim, tá? Não carrego. Ah, mas se eu não levar, o outro leva. Deixa que leve, deixa que se quebre, deixa que saia do mercado para não atrapalhar mais você. Então, vocês têm que abrir o olho. Abrir o olho, porque senão as coisas vão melhorar. Outra coisa, vocês estão vendo a situação que está internacionalmente do óleo diesel. Tem lugar aí, que eu vi no jornal aí, que é R$14 o litro de óleo. Um país lá, não sei qual que é, R$14 o litro de óleo. Então, não é uma questão só interna nossa, é externo. Eles estão segurando para não subir. Esse vai dar uma descarregada no valor do diesel daqui uns dias, vai passar de R$10 o litro. Escutem o que eu estou dizendo. Anotem aí para dizer que eu não estou errado. O óleo diesel vai chegar a R$10 o litro. Entendeu? Entendeu? E daí? Vai fazer o quê? Você tem que fazer isso aí. Prestar atenção na hora que você for carregar um frete para não carregar tomando prejuízo. Tá aqui, ó. Vamos atender mais um pedido, né? Quem que pegou aí? Pediram aqui pra nós, Chitãozinho e Chororó com a música Coração de Fora.

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1: O seu caminhão é bárbaro, hein, cara?
2: O negócio é isso aí, bicho.

0: amigos. São 17 horas e 11 minutos. Lembramos a todos os caminhoneiros que amanhã, devido ao dia das eleições, haverá restrição para o tráfego de caminhões bitrem em rodovias federais, onde há pista simples. Então você que já é acostumado a trabalhar com bitrem, aquela coisa toda, não pode viajar, já sabe que amanhã tem restrição. Das 7 da manhã até as 18 horas, não pode viajar em rodovias federais onde tem pista simples. Amanhã e dia 25 também, que é o segundo turno das eleições. Então fica atento aí, senão a polícia rodoviária vai pegar você, vai multar, e você vai achar ruim dizer que, né, fica bravo com a polícia. Então tá aí, fica aqui o nosso alerta, né? O pessoal fica perguntando aqui, eu digo, repetimos assim, tá aqui, ó, tem mais um pedido aqui, meu amigo Adilson, lá na Fazenda Santa Rosa, um grande abraço pra você, você pediu e nós vamos atender, vem aí, Baitaca com a música Lida Campeira.
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São 17:17. 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Corta o cabelo, raspa o pelo, joga, raspa a perna, faz lá, tira o pelo onde você quiser tirar e faz o exame lá, tá bom? Fica aí o nosso alerta para todos vocês. Mas um grande sucesso, tá chegando agora a época da eleição. Vem aí, Baltazar Violeiro e Martim fizeram uma música. Música, sabe como é que é o nome da música? Eleitor Envergonhado.

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2: São 17:21. Lajeado, município de Ivaí, um grande abraço. Meu amigo Laertes, como é que tá você, Laertes? Tá tudo tranquilo, tudo beleza? Aí com o Valdir, com o Igor, com o Dirceu, todo um abraço para todos eles aí, ó. Lá no Bojardim também, pro Roberto, pra Denise, tudo bem por aí, Roberto? Tudo bem, Denise? Aí, ó, Rosil de Carambeí, já falamos. Lá em Uvaia, meu amigo Iglemaier, como é que tá você, Iglemaier? Um grande abraço para você e a dona Patrícia, deve estar fazendo aquele bolo de nozes gostoso. Lá no bar do Zé Banana, tudo bem por aí também? Qualquer dia eu vou por aí. Agora tá chegando o calorzinho, tá gostoso. Dei tomar aquela cervejinha gelada. Roberto Sleutz, lá de Castro, também. Nosso amigo, sempre em casa, lá na fazenda, com o radião da caminhonete ligada, com a porta aberta, só no último. Grande abraço para você, Itaí. Tem Antônio Valdemar Vieira, meu conterrâneo, meu amigo, homem do pão gostoso em Carambeí. Maria Teixeira, lá no Morro Azul, Jaguariaíva. Também tá aqui. Dona Lucirene, dona Irene, como é que estão vocês? Tudo bem? Tá aqui, ó, Quirera. Dona Michele, Luizinho, a Milena, Florzinha do papai, meu Deus do céu, é quanta gente aí. Seu João Safraide, ô seu João, não podia deixar, não posso esquecer do senhor. Tá aqui, ó, sei que o senhor tá em casa, com o radinho ligado, ouvindo o programa Hora do Caminhoneiro, o tempo passa, o tempo voa, né? Mas pra você matar saudade, amigo caminhoneiro, você que viaja e às vezes fica tempo sem passar naquela estrada, e muita coisa acontece. Vejam bem a história dessa música. Quem canta são os dois mineiros e a música é A Garçonete.

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1: São 17:28, né? Quem tá meio... Carlos Roberto de Freitas e a Denise, que bom saber que tá tudo bem com vocês, né? Isso é coisa melhor, mais gostosa também. Quando ouve assim, uma pessoa diz, como é que tá a coisa? Ah, estamos tudo bem, bem de saúde, isso é muito gratificante. Um grande abraço para todos vocês aí, né? O pessoal sempre liga aqui, o telefone é o 998686197. Você faz o seu pedido mesmo durante a semana. Chega assim e diz assim, olha, mano, meu final de semana eu vou ter, queria que você fizesse homenagem pro meu pai, pra minha mãe, pro meus pais, enfim, pro meu irmão. A gente faz tudo isso com muito prazer. Eu sempre digo que o ouvinte manda no nosso programa. E nos ajude, você que é caminhoneiro, sempre nos ajudando a fazer a programação, contando o que está acontecendo, o que não está, o que precisa, o que está exagerado, quanto à fiscalização, aquela coisa toda. Sempre você dando a sua opinião, você está ajudando a fazer a nossa programação, né? E às vezes o cara fica triste da vida, né? Às vezes ele fica triste, né? A namorada manda embora, ele não sabe o que fazer, dá vontade de chorar e procurar outro, mas tá aí. Então vamos tocar aí, Matar a Saudade, Belmonte Amaraí, com a música Te Amarei por Toda a Vida.

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São 17 horas e 42 minutos. 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

7:48. Olha aqui, a Associação dos Caminhoneiros lá no Burato, hoje ela está com as portas abertas, convidando você que é caminhoneiro, você que é um microempresário, tem os caminhões, entendeu? Vá conhecer a Associação dos Caminhoneiros, seja mais um associado, participe junto conosco, né? Eu sempre digo que a união faz a força. É a mesma coisa que o Maurício lá na Cooper Track, lá na cidade de Castro. O pessoal tem que se unir, formar uma força maior para junto ver se consegue assim aquilo que é necessário para o setor de transporte. Então, a união faz a força. Então, vá participar. Você não quer

ser associado, então vai ver como é que funciona, vai conhecer, você vai ver. 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Eu trabalho na empresa tal, se essa empresa for cooperada, você tem direito também, tá bom? Um grande abraço a todo o pessoal lá da Transpocred. Olha aqui, esta semana nós comemoramos a Semana do Idoso, né? O idoso. Então, nós temos que homenagear o idoso. Afinal de contas, eu e o Edson aí já fazemos parte desse elenco do grupo do idoso, né? Então, desejamos aos idosos aí muita saúde, que dê muita paz, muita tranquilidade, né? Sempre fazendo aqueles exercícios físicos para manter sempre a saúde. Então, vamos homenagear os nossos irmãos idosos. Vem aí o velho milongueiro. Tô ficando velho.

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1: São 17:53. Quero mandar um abraço pro meu amigo Zé do Agro. Como é que tá você, Zé do Agro? E o Isaltino, secretário da Agricultura aqui da cidade de Ponta Grossa. Nosso amigo Isaltino, um grande abraço para você, né? Isaltino, tem dois Isaltinos. Tem o Isaltino Garriga lá no Ipiranga, deve estar ouvindo o nosso programa também. E o Isaltino aqui em Ponta Grossa, que é o secretário da Agricultura aqui de Ponta Grossa. Os dois estiveram lá na associação fazendo uma visita, tomando café. Foi um prazer enorme poder receber os amigos lá, né? Que foram fazer uma visita de cortesia, conhecer a associação, como é que funciona. Grande abraço pro nosso amigo Isaltino e para você também, Zé. Um grande abraço. E lembramos a todos os caminhoneiros, amanhã restrição para quem tem caminhão bitrem em rodovias federais com pista simples, das 7

até as 18 horas. Amanhã e no dia 25, por ocasião do segundo turno das eleições. Então vamos ficar atento aí e prestar muito bem atenção para não ser fiscalizado e ser autuado pela Polícia Rodoviária Federal. Tá aqui, ó, e prestando homenagem aos nossos idosos, nossos irmãos, aí, ó, separamos mais uma música aqui em homenagem àqueles que já passaram, eu não sei que idade é considerado idoso, né? Eu tô jovem ainda, 75 anos, ainda tô, né? Não posso dizer assim que eu faço parte do quadro de idoso, mas seja lá o que vem, vem aí, saudoso Teixeirinha, com a música Quando a Velhice Chegar.

0: São 17h59. Chegou a hora de termos que ir embora. Só nos resta agradecer a audiência de todos vocês. O nosso muito obrigado. Fiquem todos com Deus. Sábado que vem a gente volta. Tchau.
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2: Eita, Tapera do Vermelho, amigo, quanta satisfação. Gente querida, gente amiga, que aceitar do cantor Vermelho, sincero boa tarde a todos os ouvintes da Antena Sul 102.7. 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Vamos trazer eles, Peão da Serra e Boiadeiro.

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1: Eita, Tapera do Vermelho, amigo. Quanta satisfação. 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

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Vem aí, novamente, Pião da Serra e Boiadeiro.

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1: Eita, tapera do vermelho, amigo. Quanta, mas quanta satisfação. 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Mandar um abraço lá pro João Yanzer, também pro Paulo Matos, pro Antônio Cardoso de Ipiranga, pra Leila, lá de Palmeira, o Valdir de Jaguaraí, o Bodinho de Piraí, Carrocinha de Castro, né? O Gabriel de Três Córrego, Palmital dos Pretos, o Valdir lá da Coronel Cláudio, Mexicano Arlindo, Carlão, a dona Genosildo, né? Também a dona Rosane Gibiluca e o seu Lauro Gibiluca da Bocaina, né? Pessoal sempre prestigia a tapera do vermelho. Alô, Nilson, também a Sandra, lá da Vila Francilina, né? Lembrei de vocês, lembrei de vocês. E o Maurício do Paredão da Pé, da Paredão da Santa, lá em Piraí do Sul, né? Maurício, também o amigo lá. Tem bastante amigo lá pra gente falar. Eu já falo aí de vocês aí, meus companheiros. Olha, amanhã é o dia que todo mundo é igual, né? É o dia que todo mundo é igual. Então tá aí, pessoal. Preste atenção. Vamos falando da música com Pião da Serra e Boiadeiro.

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1: Eita, tá perto, Vermelho, amigo. Quanta, mas quanta satisfação. É, vamos mandar a música pra Magali Carneiro, né? O João Maria. Ah, quem mais? O Alexandro, né? Também o Adalto de Quebrada Funda. E o Estesse, também, o Lauro de Biluca, Dona Rosana de Biluca, né? Já falei. João Kubiakoski, Dona Eugênia de São Roque, Ivaí. É. Também o Pedro de Prudentópolis, né? Alô, Pedro de Prudentópolis. Obrigado pela sintonia. Alô, Rancho Pereira, o Carlinho, a Vanessa. 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Vai, um abraço lá para você, Carlinho e Vanessa. Obrigado pelo prestígio. 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Vamos prosseguindo com a tapete vermelho. É. Obrigado, Arlindo, também a dona Genosilda, né? Nilceia, lá do Retiro. Também o Carlinho de Guaragi, né? Obrigado pelo prestígio. Também a Diva, lá do Santa Luzia. Pessoal bacana. Ivaí, Piranga, Tirempo Borba, Reserva. Lá em Quebrada Funda, né? Palmeira, Guaragi, Teixeira Soares. Obrigado pelo prestígio. Ivaí, Piranga. Vem aí o número musical de Odair e Ademar.

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1: Eita, tapera vermelha, amigo, quanta, mas quanta satisfação. 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Vamos de música com Mara e Luísa.

fazer uma empreitada que não é perigosa, mas parece um puxirão, que é um mar de rosa. Vou falar de versos bonito e também de prosa. Eita, tá perna vermelha, amigo. Quanta, mas quanta satisfação. 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Vem aí, Joãozinho da VCG e Geraldinho da Gaita.

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1: Eita, tá perto, vermelho. 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Obrigado, Xuxa. 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Vamos de música, trazendo novamente Joãozinho da BCG e Geraldinho da Gaita.

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1: Eita, Tapera do Vermelho, amigo, quanta, mas quanta satisfação. 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

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Alô, Rancho Pereira! Vai um alô, um abraço lá pra vocês, lá, Carlinho e Vanessa. 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Alô, Marcelo, nosso abraço. E agora, Jaine e o João Ianze, lá da Coca, né? É, o João Ianze. E a Jaine, é, recordando teu saudoso pai, ele vai cantar com o Joel, né? A sua voz, Joel e João Careiro, Paixão Proibida.

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1: Eita, tapera vermelha, amigo, quanta satisfação! 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Olha, ouvinte, essa música é do saudoso Zé do Verso, que fez a composição. Nós fizemos a música. Então, Vermelho e Moreno canta para todos os ouvintes da Antena Sul, desejando que Deus abençoe a todo cada ouvinte, né? Linda princesa!

0: Pedro Vermelho, quero agradecer a cada ouvinte que sintonizou a Rádio Antena Sul. E saiba, amigo ouvinte, que amanhã é o dia que todo mundo é igual. Então, pense bem. Vamos simbora, né? Agradecendo ao Pai Celeste que de bênção nos cobriu. Na companhia dos meus amigos, mais uma missão se cumpriu. Boa noite, Ponta Grossa. Boa noite, Paraná. Boa noite, Brasil.
1: Brasil!
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Este programa tem como único objetivo exaltar a Jesus Cristo, pois ele se sujeitou a deixar o seu reino e toda a sua glória, e deste modo simples viveu entre nós e mostrou como nós podemos viver de maneira sábia para agradarmos a Deus e sermos relevantes nos nossos dias, especialmente nos momentos em que a sociedade se mostra mais inquieta e com medo dos acontecimentos que estamos presenciando. Ouvir a Jesus Cristo e prestar atenção aos seus ensinamentos nos levam a lugares que são totalmente desconhecidos do ponto de vista natural. Contudo, crer nele nos coloca em um lugar seguro e saudável. Na verdade, viver sem crer em Deus é basicamente um existir sem sentido, uma grande perda de tempo. A vida traz consigo muitas perguntas e questões que são impossíveis de serem resolvidas e respondidas sem que haja um entendimento do quanto precisamos da ajuda do céu. Muitas receitas são oferecidas e com elas muitos rituais e até muitos deuses são citados, mas em cada proposta existem pontos obscuros e que não têm explicação. Ao longo da história humana sempre foi assim, reinos se levantam e caem sempre na mesma situação e o problema do homem persiste. Quem eu sou e para onde irei? É claro que não pretendemos dar uma resposta simples e fácil, seria muito leviano. Essa questão e todas as outras coisas para as quais não temos respostas nos remetem diretamente ao ponto onde precisamos aprender com Jesus Cristo a buscar no céu e do céu as respostas. A Bíblia é o livro mais completo que existe sobre esse assunto. Nela está a revelação do homem e também de Deus, mas não se engane. Essas verdades espirituais são desvendadas pelo próprio Espírito do Senhor, pois a Bíblia mesmo nos afirma que foi o próprio Espírito Santo que a inspirou ao longo de muitos anos da história humana. Posso ouvir alguém contestar dizendo que não acredita nisso. Todos têm esse direito e a liberdade para tal. Mas não temos interesse na discussão. O esforço que estamos fazendo é para de alguma forma ajudar aqueles que desejam viver suas vidas de forma segura e humilde, é que esse programa existe. Não se trata de concorrer com os outros, e sim de sermos testemunhas daquilo que temos visto e aprendido com o nosso Senhor. Para embasar um pouquinho mais esse assunto, precisamos examinar com mais cuidado o texto de Tiago, capítulo 4, no versículo 7, onde ele nos diz: sujeitai-vos a Deus. Os ensinamentos bíblicos estão disponíveis para todos nós e mostram as bênçãos, promessas, profecias, também onde estamos errando e, sobretudo, aquilo que somente através de uma entrega intencional e positiva podemos receber da parte do Senhor. Enquanto estamos sendo rasos nas considerações, pouco ou quase nada se acrescenta. Mas quando procuramos cumprir com as exigências que nos foram impostas e assim nos tornamos próximos, filhos ou até mesmo amigos de Deus, as mudanças e o entendimento se farão presentes. Temos um Deus grande. Nesse simples programa, estamos falando de coisas realmente grandes. Tudo em nossa volta está ligado e ser simplista não é possível. Vamos seguir no texto proposto. A primeira coisa é que eu preciso entender que Ele, o Senhor, é meu Criador e o dono. Logo, eu preciso pedir ajuda para poder cumprir, até mesmo para obedecer tal ordem, e isso com humildade e um propósito, pois para muitos se trata de pura curiosidade. Outra parte importante é que temos uma consciência e ela não pode ser violentada. Muitas vezes tentamos enganar a nós mesmos, por vezes levados pela emoção ou pela necessidade ou até mesmo por alguma circunstância que envolve coisas sobrenaturais, mas que são somente fatos isolados. Eu quero conversar com você sobre coerência, e isso requer uma boa dose de boa vontade e da verdade. Não se engane, ninguém pode fazer isso por você, ninguém pode mudar você. Recebemos essa liberdade de escolha, o próprio Senhor não nos obriga. Viver de maneira coerente com aquilo que professamos ser a nossa fé
é indispensável para que haja credibilidade no que estamos falando. O texto lido nos dá uma instrução clara: se sujeite. Só pode ser feito por você. Existem muitas coisas que só eu posso fazer. A consciência é quem me confirma se eu fiz de maneira sábia e verdadeira ou se houve outros fatores envolvidos. Saber que Deus vê todas as coisas e sabe perfeitamente por que estamos falando ou fazendo é muito relevante. Se o motivo alegado é o de estarmos obedecendo a Deus, isso precisa ser confirmado pela minha própria consciência. É tempo de examinarmos a nós mesmos para procurarmos pela verdade em nossa própria vida e descobrirmos o quanto de Deus de fato existe em mim mesmo. Se ele está presente, então os frutos dele precisam ser vistos. Mas se a minha vida está seca e sem graça, só existe uma coisa a ser feita: de todo o coração, se lançar aos pés do Senhor Jesus. E só existe uma maneira de fazer isso: é na oração que vamos achá-lo. Sem me humilhar perante ele, e isso com lágrimas e muito arrependimento, tenho que lhes dizer: não haverão mudanças. O problema não está no céu, ele está bem pertinho, sabe onde? Dentro de nós. É o orgulho e os supostos direitos que imaginamos ter que estão nos destruindo. Sujeitar-se é obedecer sem perguntar. Se perguntamos, é porque não queremos obedecer. Eis aí a verdade. Se confiamos em Deus, é sensato obedecer-lhe. No próximo sábado, às 19 horas, estaremos aqui novamente. Não espere nem mais uma hora. Desligue tudo e, com essa chama que está queimando em você agora, vá orar ao Senhor e diga a Ele toda a verdade. Diga para Ele que você tem preguiça de ler a Bíblia. Diga para Ele que você se recusa a fazer um jejum de pelo menos um dia sem comer nada, para que o natural seja dominado pelo que é sobrenatural e para que você entenda onde está o pecado e assim possa confessar a Jesus que precisa de ajuda. Precisamos dessa atitude todos os dias, até que seja normal para mim achá-lo na oração de todos os dias. O desejo do Senhor e o desejo pelo Senhor deve ser maior do que tudo. De fato, que adianta o homem ganhar o mundo inteiro e perder a sua alma? A tua própria consciência está gritando aí dentro de você: é verdade, Senhor Jesus, eu preciso mudar. Me ajude enviando o perdão pelo meu pecado de negligência e me ensine a obedecer-lhe. Preciso da sua ajuda, Jesus.

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